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3: Olá, boa noite.
4: Boa noite para você que nos acompanha em todo o país.
3: Quinta-feira, 24 de setembro de 2026.
4: Vamos aos destaques do dia.
3: Segurança pública.
4: Operação investiga suspeita de ocultação de patrimônio e lavagem de dinheiro na compra de distribuidora de combustíveis. Luana Karen.
5: O objetivo da operação é desvendar a utilização de estruturas complexas de lavagem de dinheiro e ocultação de patrimônio no setor de combustíveis.
3: Tráfico de pessoas é crime.
4: E você sabe como identificar e combater esse tipo de ação?
3: Conversamos sobre o assunto com o diretor de migrações do Ministério da Justiça e Segurança Pública, Victor Semple.
4: Ele fez um alerta para formas de aliciamento, sinais de risco e medidas de prevenção e proteção.
6: É sempre bom a gente desconfiar daquela oferta de emprego no exterior, sem maiores detalhes, aquela questão do dinheiro fácil, né? Não existe dinheiro fácil.
3: Memória do Brasil ganha vida com a recuperação de imagens históricas.
4: Cinemateca abre as portas do passado e permite a visita pela internet. Gabriela Noronha.
7: Pesquisadores estão digitalizando mais de 180 mil rolos de telereportagens e cinejornais da TV Tupi, a primeira emissora de televisão do país.
3: Hoje, na apresentação da Voz do Brasil, eu, Mariana Jungmann e Luciano Seixas.
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3: Foi deflagrada hoje mais uma fase da Operação Carbono Oculto.
4: O objetivo é investigar conexões financeiras e estruturas utilizadas para crimes de lavagem de dinheiro ligados ao setor de combustíveis.
3: Estão sendo cumpridos mandados de busca e apreensão em 7 estados do país.
5: A terceira fase da Operação Carbono Oculto cumpriu mandados de busca e apreensão em endereços vinculados a 13 pessoas físicas e 19 pessoas jurídicas em São Paulo, Espírito Santo, Goiás, Mato Grosso, Minas Gerais, Rio de Janeiro e Santa Catarina. O objetivo da operação é desvendar a utilização de estruturas complexas de lavagem de dinheiro e ocultação de patrimônio no setor de combustíveis. Entre os alvos estão uma usina na sucroalcooleira do interior de São Paulo, além de empresas do sistema financeiro, as fintechs, fundos de investimento, escritórios de advocacia, bancos, empresas de fachada, administradoras de recursos e uma das maiores distribuidoras de combustíveis do país. O superintendente substituto da Receita Federal em São Paulo, Cláudio Ferrer, detalhou o esquema.
8: A gente tem uma operação que foi a aquisição de uma distribuidora na ordem de 100 milhões de reais. Só que para essa aquisição dessa distribuidora, primeiro, houve uma aquisição de uma usina sucroalcooleira. Para a aquisição dessa usina, você teve a estruturação de fundos de investimento. Em resumo, é uma estrutura extremamente complexa. A gente está falando aí, pelo menos, de umas 6-7 camadas de estruturas de fundos de investimento até chegar nessa aquisição.
5: O ministro da Fazenda, Dario Durigan, comentou sobre os desafios da Operação Carbono Oculto e a necessidade de um trabalho coordenado entre os órgãos de inteligência para fazer frente ao crime organizado.
9: As entidades do sistema financeiro têm a obrigação de informar para as autoridades, seja para o Banco Central, seja para a Receita, movimentações estranhas. Se essa informação não chega, você dificulta a autoridade. Então, o que nós estamos vendo é que muitas fintechs, muitos bancos, muitas administradoras não só deixam de fazer a comunicação devida para as autoridades, como foram capturadas, estão a serviço do crime organizado. Portanto, a dificuldade de elucidação ela exige que nós tenhamos coordenação entre os vários órgãos de inteligência, porque senão a gente não consegue.
5: Ao longo de 5 anos, a organização criminosa teria movimentado 11 bilhões e 600 milhões de reais entre lavagem de dinheiro e ocultação de patrimônio. Cláudio Ferrer, da Receita Federal, destacou que as investigações continuam.
8: Enquanto a gente não conseguir debelar dentro do mercado de combustíveis essas estruturas, a investigação não vai parar. O desafio do Estado brasileiro é conseguir sanear esse mercado financeiro para que o crime organizado não consiga crescer e aí nós consigamos efetivamente asfixiar essa economia do crime.
5: A primeira fase da Operação Carbono Oculto foi deflagrada em agosto de 2025 pela Receita Federal, pelo Ministério Público de São Paulo e pela Polícia Federal, com foco em adulteração de combustíveis. A segunda fase aconteceu em maio deste ano, já com foco na movimentação financeira das fintechs. Reportagem Luana Karen.
4: Mais de 1.300 páginas e perfis usados para divulgar plataformas de apostas irregulares foram retirados do Facebook e do Instagram.
3: A medida foi determinada pelo Ministério da Justiça e Segurança Pública depois que o Laboratório de Operações Cibernéticas apontou páginas nessas redes sociais usadas para divulgar propagandas, vídeos e links de plataformas de apostas.
4: O objetivo é impedir que as redes sociais sejam usadas para atrair novos usuários para sites de apostas que funcionam de forma irregular.
3: As investigações continuam para identificar os responsáveis pelos perfis e encontrar outros canais usados para divulgação de plataformas irregulares.
4: Esta semana é marcada pela luta contra o tráfico de mulheres e crianças, que foi comemorado ontem.
3: Esses dois grupos respondem atualmente pela maior parte das pessoas que são vítimas desse tipo de crime no Brasil.
4: Camboja e países da Europa estão entre os principais destinos e a exploração sexual está entre as maiores finalidades do tráfico.
3: Apesar disso, homens também podem ser aliciados e enviados ao exterior para trabalhos forçados, especialmente em centros de produção de golpes cibernéticos.
4: Nós conversamos com o diretor de migrações do Ministério da Justiça e Segurança Pública, Vitor Semple, sobre os protocolos adotados pelas autoridades brasileiras e o Plano Nacional para Coibir o Tráfico de Pessoas. Acompanhe.
3: Diretor, bem-vindo à Voz do Brasil. Obrigado. Prazer ter o senhor conosco aqui. Importante a gente começar, então, essa entrevista explicando para o nosso ouvinte o que, que é tráfico de pessoas, o que, que configura esse crime.
6: Olha, boa tarde. Obrigado, Mariana, Luciano, aí pela oportunidade, né? O tráfico de pessoas, ele está tipificado lá no nosso Código Penal, né? No artigo 149-A. Ele é identificado como caracterizado no ato de recrutar, aliciar, transportar, transferir ou até manter sob cárcere uma pessoa, né, para fins de violência, para fins de exploração, para fins de redução à condição análoga à de escravo, para fins de exploração sexual e sempre mediante alguma fraude, né, algum abuso, alguma coação, justamente para reduzir essa pessoa, né, à finalidade da exploração.
4: Quais são os sinais que as pessoas devem estar atentas para identificar um possível aliciamento para o tráfico?
6: Olha, o tráfico, ele pode parecer, né, uma coisa de novela, né, como a gente brinca, mas ele está muito próximo da nossa realidade, né? Então, é sempre bom a gente desconfiar daquela oferta de emprego, né, no exterior, sem maiores detalhes, aquela questão do dinheiro fácil, né? Não existe dinheiro fácil, a gente sabe disso, né?
4: O governo federal tem um Plano Nacional de Enfrentamento ao Tráfico de Pessoas, né? Que tipo de ações estão previstas nesse plano?
6: A gente sabe, né, que o tráfico de pessoas, como um crime bastante complexo, ele exige uma resposta que não seja de um órgão só, né? Ele exige uma resposta bastante coordenada, né? Então, nós contamos no Plano Nacional com 5 eixos de atuação, né? Desde da prevenção, né? Ou seja, a gente tentar reprimir essas ofertas, né? Desde que a pessoa recebe a oferta, ela já vai saber que ali não é uma oferta interessante, né? Que ela desconfie daquela oferta, né? Então, a prevenção ao crime, desde a responsabilização dos perpetradores desse crime, né? Então, o Estado brasileiro atuando em conjunto para prevenir o crime, responsabilizar o criminoso, se eventualmente o crime ocorrer, mas também prestar uma assistência digna à vítima. Né? A vítima de tráfico de pessoas, muitas vezes, ela não é reconhecida como vítima, né? Então ela tem que ter também a informação adequada, a informação segura, para que ela, uma vez submetida a esse tipo de exploração, ela se reconheça como vítima e o Estado também dê conta de atender essa pessoa e reintegrá-la na sociedade.
3: Pois é, existe inclusive um protocolo, né, para atender as vítimas brasileiras que possam estar nessa situação no exterior? O que prevê esse protocolo?
6: Então, o protocolo, ele é um verdadeiro manual, né? É um passo a passo para todas as autoridades envolvidas nessa cadeia, né, de combate ao tráfico de pessoas, para, uma vez identificando uma vítima brasileira de tráfico no exterior, a gente saber exatamente o que cada agente público tem que fazer. Então, isso vai desde a identificação da vítima, o resgate, eventualmente, que é feito no exterior, naquele local, né? Assistência consular, né? O que isso quer dizer? As embaixadas do Brasil no exterior, os consulados do Brasil no exterior, eles prestam um serviço para essa pessoa brasileira identificada como vítima. Então, portanto, o resgate, a vinda dela para o Brasil e até mesmo, como eu falei, a reintegração dessa pessoa na sociedade. Ou seja, se ela vai precisar de um atendimento de saúde, se ela vai precisar de um atendimento de assistência social, eventualmente essa pessoa ficou um tempo considerável fora do Brasil e ela precisa ser reintegrada em programas sociais, por exemplo, né, o Cade Único, o BPC, o Bolsa Família. Então, esse protocolo, ele pega toda essa cadeia, desde a identificação da vítima até a plena reinserção dessa pessoa na sociedade brasileira.
4: Quais são os destinos mais comuns de pessoas traficadas do Brasil e para quais finalidades?
6: A gente tem avançado muito na produção e de dados e na identificação desses casos. Então, em 2025, a gente identificou o Camboja como principal destino de vítimas brasileiras de tráfico de pessoas. E também uma diferença em relação a 2024 que a gente observou para o ano passado foi que a exploração sexual passou a ser a principal finalidade dos casos identificados. A gente toma muito cuidado, né, quando vai lidar com esses dados, porque, como eu falei, é um crime de difícil identificação, que envolve uma série de instituições, seja federais, seja estaduais, seja internacionais. Então, a gente tem que ter muito cuidado com esses dados, porque, eventualmente, uma tendência pode até mesmo significar que a gente não está observando o fenômeno como um todo, né? Então, dizer que a exploração sexual e que as mulheres se tornaram as principais vítimas em 2025 não quer dizer que a gente não tenha homens que sempre representaram a maioria das vítimas desse crime, não estejam também sendo submetidas a condições análogas à escravidão. Então, a gente sempre tem que entender o fenômeno como um todo, né? E nesse aspecto, o Camboja foi o principal destino, seguido por Israel e Itália. Os países da Europa, principalmente, Itália, Bélgica, Suíça, são muito identificados. Se a gente tivesse que apontar o perfil de uma vítima brasileira, seria uma mulher brasileira que é explorada, levada até esses países para fins de exploração sexual. E também nós temos crianças, né? A gente chega, nos casos identificados em 2025, 15 a 20% de crianças e adolescentes. Então, também um sinal de alerta aí muito grande para brasileiros sendo aliciados principalmente por redes sociais, né? Aplicativos de mensagens, né? WhatsApp, Discord, Telegram.
3: E aí é para adoção, geralmente? Para adoção ilegal?
6: Na verdade, para todas as finalidades a gente observou, tá? Desde o trabalho infantil até mesmo a exploração sexual de crianças e adolescentes. Então, as crianças representando, né, como quase um quarto das vítimas identificadas no ano passado, para todas as finalidades. Não existe apenas uma finalidade de adoção ilegal, não.
4: Muito bem, nós conversamos com o Vitor Sempel, diretor de Migrações do Ministério da Justiça e Segurança Pública. Muito obrigado por sua entrevista aqui à Voz do Brasil.
6: Muito obrigado.
3: E atenção para os canais de denúncias e orientações sobre tráfico de pessoas.
4: O Disque 100 do Ministério dos Direitos Humanos e da Cidadania para qualquer pessoa, especialmente crianças, e o Ligue 180 voltado para casos envolvendo mulheres.
3: Caso você suspeite ou tenha conhecimento de grupos que atuam dentro do Brasil ou episódios envolvendo tráfico de estrangeiros para o nosso país, deve procurar os canais da Polícia Federal.
4: Ou, em qualquer caso, ligar para a Polícia Civil do seu estado pelo 190.
3: Acordo de livre comércio entre o Mercosul e a Associação Europeia de Livre Comércio, a EFTA, formada por Suíça, Noruega, Islândia e Liechtenstein, começa a entrar em vigor no Brasil a partir de 1º de outubro.
4: O decreto que oficializa o acordo foi publicado no Diário Oficial da União. Para o Brasil e a Islândia, as novas regras começam a valer em 1º de outubro. Já para Brasil e Noruega, a aplicação começa em 1º de novembro.
3: O acordo prevê novas condições de acesso para produtos sul-americanos nos países membros, com eliminação e redução de tarifas e regimes específicos de exportação.
4: Para apoiar empresas e setores produtivos com o novo acordo, o Ministério do Desenvolvimento, Indústria, Comércio e Serviços construiu um painel de dados interativo.
3: A ferramenta reúne informações sobre o comércio do Brasil com os quatro países da EFTA, para facilitar o acesso a novas oportunidades de exportação e as vantagens tarifárias oferecidas para os seus produtos.
4: A plataforma está disponível em gov.br/mdic, na aba Comex Vis.
3: A Companhia Nacional de Abastecimento divulgou nesta quinta-feira o terceiro levantamento da safra de café de 2026.
4: O estudo mostra um cenário de crescimento da produção, influenciado pela entrada de novas áreas em produção, pelo uso de tecnologias e por condições climáticas mais favoráveis.
10: A estimativa é de colher 67 milhões e 600 mil sacas de café na safra 2026, que já tem 99% da área colhida. Os dados são do terceiro levantamento da Conab, a Companhia Nacional de Abastecimento, divulgados nesta quinta-feira. O estudo também aponta que a área em produção é estimada em 1 milhão 950 mil hectares. Segundo o gerente de acompanhamento de safras da Conab, Fabiano Vasconcelos, o resultado é influenciado pela entrada de novas áreas em produção, pelo maior uso de tecnologias e insumos e pelas condições climáticas mais favoráveis.
11: Isso aí é fruto de tecnologia, fruto de incremento, fruto de investimento dos produtores rurais, e esse manejo, de certa forma, tem melhorado as produtividades médias da cultura, e a gente acaba percebendo isso também ao longo da série histórica.
10: O destaque da safra é o café arábica, que representa cerca de 70% da produção nacional. A colheita está estimada em 48 milhões e 200 mil sacas. Minas Gerais é o maior produtor da variedade. Nas exportações, o Brasil embarcou em agosto 3 milhões e 800 mil sacas de café de 60 quilos, segundo a Conab. No acumulado de janeiro a agosto, foram exportadas 24 milhões e 600 mil sacas de 60 quilos. Reportagem Luciana Colares, de Holanda.
3: A descoberta feita por jovens quilombolas de Pernambuco pode mudar a realidade das casas de farinha no Nordeste.
4: O descarte de um resíduo tóxico chamado manipueira ganhou uma solução sustentável e criativa.
3: Usando cascas de uma fruta comum na região, a pinha, também conhecida como fruta do conde, estudantes criaram um filtro capaz de manter o solo livre de contaminação do resíduo.
4: A inovação foi destaque em diversas premiações, incluindo a última edição do Prêmio Jovem Cientista.
3: Os detalhes você acompanha agora no quadro Ciência na Prática.
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13: O que parecia ser apenas água descartada na produção de farinha de mandioca, na verdade, escondia um líquido altamente poluente. Foi observando a própria comunidade que uma jovem cientista resolveu agir para transformar um problema em solução.
14: Meu nome é Beatriz Vitória da Silva. Eu venci o Prêmio Jovem Cientista, venci também, em primeiro lugar, o Prêmio Mercosul da Ciência e da Tecnologia. E atualmente eu estou fazendo faculdade em Economia pela UFCG aqui em Campina Grande. A gente viu que nas casas de farinha tinha um problema invisível, que é o descarte inadequado da manipoeira. No processo de prensagem, depois que eles fazem a farinha, é descartado um líquido chamado manipoeira. Ela chega a ser 25 vezes mais poluente que um esgoto doméstico.
13: Para descontaminar o solo e melhorar a saúde da comunidade, Beatriz e sua equipe foram investigar o que a própria natureza local oferecia. A resposta estava nas cascas descartadas de uma fruta muito consumida no quilombo, a pinha, também conhecida como fruta do conde.
14: Observando a realidade, você encontra as cascas jogadas no chão. A gente pegou as cascas da pinha, levamos para o laboratório. A gente viu que a farinha das cascas de pinha, ela tem propriedades porosas. Então a gente fez o filtro a partir das cascas de pinha, fazendo a farinha e o carvão ativado. E logo em seguida a gente fez alguns testes que apresentou resultados bastante positivos.
13: O projeto, batizado de Filtropinha, rendeu prêmios nacionais e internacionais e já está mudando de forma permanente a estrutura do quilombo.
14: A gente viu que o filtro, ele realmente tem uma eficácia. Graças à premiação, a gente conseguiu dar continuidade ao Filtropinha. A gente conseguiu, de uma certa forma, resolver o problema da manipoeira. E a gente não está só ajudando a comunidade. A gente está ajudando a nossa futura geração.
13: Acompanhe a pesquisa na página do Prêmio Jovem Cientista. E esse foi o Ciência na Prática, com produção de Warby Kalil e edição de Edinaldo Júnior. E nosso encontro com o Saber Científico volta na próxima semana. Até lá!
4: Já pensou em assistir momentos históricos da televisão e do cinema brasileiro no celular ou no computador?
3: A Cinemateca Brasileira disponibiliza repositório digital de arquivos para consulta pública.
4: O trabalho integra a Rede Nacional de Acervos Audiovisuais, coordenada pelo Ministério da Cultura.
3: Instituições públicas e privadas podem aderir ao programa para manter viva a memória cultural do país.
15: Senhoras e senhores telespectadores da televisão Tupi, registramos as primeiras palavras do presidente, senhor Jânio Quadros.
16: Registros como esses, que narram eventos marcantes da história do Brasil e do mundo, estão disponíveis no site da Cinemateca Brasileira, graças ao trabalho de pesquisadores que estão catalogando e digitalizando mais de 180 mil rolos de telereportagens e cinejornais da TV Tupi, a primeira emissora de televisão do país. Coordenado pelo historiador e professor da Universidade de São Paulo, Eduardo Moretim, o projeto tem o objetivo de manter vivas as mais de 200 horas de material televisivo.
17: É um projeto que procura colocar de novo em circulação parte desses 180 mil telereportagens da TV Tupi. A preservação, ela precisa estar vinculada à difusão pública.
16: O acervo audiovisual da Cinemateca Brasileira inclui cerca de 250 mil rolos de filmes e mais de 1 milhão de documentos. A instituição hoje faz parte da Rede Nacional de Arquivos Audiovisuais, uma iniciativa coordenada pela Secretaria do Audiovisual do Ministério da Cultura. A rede reúne órgãos públicos e privados para cuidar da memória cultural do país. Daniela Leda, coordenadora de gestão e contratos da Cinemateca Brasileira, explica que a rede busca fortalecer iniciativas de salvaguarda dos acervos.
18: A Rede Nacional de Arquivos Audiovisuais, ela foi criada para realmente fortalecer esse conjunto de políticas públicas de preservação audiovisual.
16: O processo de adesão começa com o envio de documentação pela plataforma gov.br. Em seguida, é realizada uma análise técnica do acervo, como detalha a coordenadora de gestão e contratos da Cinemateca Brasileira, Daniela Leda.
18: Ao aderir à rede, a instituição se compromete a manter os dados atualizados de acervo, a colaborar com o Inventário Nacional de Bens Culturais Audiovisuais e também a adotar e disseminar boas práticas de preservação, descrição e acesso daquele acervo.
16: Segundo o historiador e professor da Universidade de São Paulo, Eduardo Moretim, esses acervos contribuem para construir a memória e também para consolidar a pesquisa histórica e audiovisual.
17: Sem essas imagens, nós não temos essa memória e os pesquisadores não podem, a partir da existência dessas imagens, reconstruir o sentido desse passado.
16: O Banco de Conteúdos Culturais disponibiliza, além de cinejornais e telereportagens, filmes históricos na íntegra, como a obra
19: com esse que eu vou, de 1948.
20: Agora é só me seguir,
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19: Aquelas instituições que aderirem à rede passam a ter divulgação institucional e do acervo no portal Filme Cultura. E qualquer cidadão pode revisitar o passado por imagens na página da Cinemateca Brasileira no endereço cinemateca.org.br. Reportagem Gabriela Noronha.
4: Já estão abertas as inscrições para o Programa de Capacitação em Construção Industrializada.
3: Realizado pelo Ministério do Desenvolvimento, Indústria, Comércio e Serviços, o curso prepara profissionais para planejar e implementar soluções inovadoras e sustentáveis em obras de infraestrutura.
4: A capacitação gratuita é voltada a gestores públicos e privados, profissionais da construção civil e estudantes.
3: A inscrição pode ser feita por meio da plataforma.

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2: Relator determina que Polícia Federal investigue possíveis irregularidades na atuação da CVM no caso Master.
3: STJ define que banco pode encerrar conta corrente de forma unilateral.
2: TSE mantém indeferida candidatura de Arruda ao governo do Distrito Federal.
3: Boa noite, eu sou o Arthur Filho.
2: E eu sou Walter Lima.
3: O ministro do Supremo Tribunal Federal, Flávio Dino, determinou que a Polícia Federal abra investigação sobre possíveis crimes e interferências indevidas na atuação da Comissão de Valores Mobiliários, a CVM, no caso do Banco Master.
2: A decisão considera um relatório que apontou fragilidades estruturais na autarquia e falhas na apuração de denúncia sobre possíveis irregularidades relacionadas ao banco. No relatório, resultado de uma auditoria, o grupo de trabalho da CVM identificou falhas de divulgação de informações em 73% dos 314 processos relacionados ao grupo econômico, deficiência de compliance em 32%.
3: Bancos podem encerrar conta corrente de forma unilateral.
2: E para o STJ, isso não significa violação ao Código de Defesa do Consumidor. Fátima Uchoa.
4: O entendimento do STJ foi firmado em recurso repetitivo e por isso deve ser seguido pelo judiciário de todo o país. Segundo o relator ministro Humberto Martins, a discussão surgiu porque o Código de Defesa do Consumidor considera abusiva a recusa do fornecedor em prestar serviços ou vender produtos a quem esteja disposto a pagar. Mas ele observou que a própria norma prevê exceção para intermediações reguladas por leis especiais, o que abrange a legislação das instituições financeiras e as normas do Conselho Monetário Nacional. Para o ministro, a regra legal se refere à recusa em contratar antes do começo da relação de consumo, diferente de uma conta já contratada.
3: Justiça do Trabalho de Minas Gerais considera discriminatória dispensa de jovem aprendiz grávida com TDAH.
2: Ela foi demitida por suposto desempenho insuficiente. Samanta Flor.
5: A justiça concluiu que não houve uma avaliação objetiva que comprovasse desempenho insuficiente. A aprendiz tinha média 8,43 nas atividades teóricas e não recebeu o acompanhamento adequado no desempenho das funções. A dispensa foi anulada e as empresas foram condenadas a pagar cerca de R$ 10.700 por danos morais. Como ela estava grávida, também terá direito à indenização referente à estabilidade gestacional.
3: Por 5-2, o Tribunal Superior Eleitoral, TSE, confirmou hoje, quinta-feira, decisão do Tribunal Regional Eleitoral do Distrito Federal, o TREDF, que indeferiu o registro de candidatura de José Roberto Arruda, do PSD, na disputa ao cargo de governador do Distrito Federal nas eleições gerais deste ano.
2: A maioria dos ministros acompanhou o voto do relator, ministro Dias Toffoli, determinando a imediata comunicação da decisão ao Tribunal Regional Eleitoral para cessar a condição subjúdice de José Roberto Arruda na disputa pelo governo do Distrito Federal.
3: Com a decisão, a candidatura de Arruda também não pode mais receber os fundos eleitoral e partidário, e ele deve cessar a campanha, inclusive as inserções no rádio e na TV e a participação em debates.
2: José Roberto Arruda permanece inelegível devido às sucessivas condenações em segunda instância por ato doloso de improbidade administrativa.
3: Ministério Público Federal consegue na Justiça a construção de escola indígena em Amarante do Maranhão.
2: A nova escola substitui a antiga unidade que funcionava em condições precárias e não tinha estrutura adequada para atender aos estudantes indígenas. Vanessa Pereira.
6: A nova escola atende os estudantes indígenas da aldeia Guaruru, na terra indígena Arariboia, em Amarante do Maranhão. A obra foi realizada após a ação do MPF, ajuizada em 2023, que apontou as condições precárias da antiga unidade, onde faltavam estrutura e até carteiras para os estudantes. Em vez de reformar o prédio, o governo do Maranhão construiu

0: uma nova escola, concluída em 2025 e já em funcionamento. Na sentença, a justiça reconheceu o cumprimento da obrigação e determinou que a manutenção do prédio ficará a cargo do Estado.
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1: A você uma boa noite.
2: E até amanhã.
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5: Eu sou Humberto Pinheiro e estes são os destaques de hoje do Jornal do Senado, que começa agora. Senado analisa proposta que atualiza serviço Disque Idoso. Projeto dá prioridade a iniciativas voltadas ao esporte feminino. Lei garante continuidade de recursos para projetos de combate ao câncer. Boa noite. O projeto que busca atualizar o programa Disque Idoso, criado em 2007, pode ser analisado pelos senadores. O objetivo é ampliar a prevenção a maus tratos, o acesso à informação e aos direitos. Mais detalhes com o repórter César Mendes.
6: De autoria do senador Paulo Paim, do PT do Rio Grande do Sul, o texto muda o nome do programa Disque Idoso para Disque Pessoa Idosa e amplia suas funções, já que além de receber denúncias de maus tratos e violência, passará a oferecer também informações sobre direitos, acesso a benefícios, programas governamentais e serviços públicos. Paim explicou que o atendimento será feito dentro do atual Disque 100, serviço gratuito focado no atendimento a grupos vulneráveis, sem a necessidade de criar uma nova central telefônica. Segundo ele, a proteção da pessoa idosa vai além do combate à violência.
7: Amplia os serviços oferecidos, colocando a pessoa, seus direitos e sua dignidade no centro da política pública.
6: A proposta busca ainda fortalecer a articulação entre os órgãos de assistência social, saúde, segurança pública, Ministério Público, Defensoria Pública e Conselhos de Direitos.
5: O Senado pode votar uma proposta que permite o uso da renúncia fiscal de empresas e pessoas físicas no incentivo ao esporte para priorizar projetos voltados ao esporte feminino e destina, no mínimo, 10% dos valores a essas iniciativas. Repórter Lana Dias.
8: Em audiência pública na Comissão de Esporte, a senadora Tereza Leitão, do PT de Pernambuco, relatou a desigualdade no setor, algo que a proposta busca combater.
9: Não é porque a gente compete mulheres com mulheres, mas é porque você, comparando o que o futebol oferece aos homens, com o que o futebol oferece às mulheres, com o que o futebol oferece, o voleibol oferece aos homens, com o que o voleibol oferece às mulheres, em termos de condições de prática esportiva.
8: A proposta prevê limite máximo de valores por proponente, critérios de distribuição regional, equilíbrio entre modalidades esportivas e critérios de alternância ou limitação de acesso a tratamento prioritário para evitar concentração excessiva.
5: Uma nova lei aprovada pelo Senado e sancionada pelo Executivo garante até 2031 a continuidade do incentivo fiscal para empresas que destinam recursos a projetos de combate ao câncer e de atenção à pessoa com deficiência. A reportagem é de Yasmin Rodrigues.
10: A proposta chegou ao Senado depois de passar pela Câmara dos Deputados e foi analisada em regime de urgência pelo plenário. A relatoria ficou com a senadora Mara Gabrilli, do PSD de São Paulo, que defendeu a manutenção do mecanismo como forma de dar previsibilidade às instituições que dependem desses recursos.
11: A prorrogação garantirá a possibilidade de que organizações da sociedade civil sem fins lucrativos, como por exemplo as APAES, o GRAAC, que é o Grupo de Apoio Adolescente à Criança com Câncer, por exemplo, e centros especializados em reabilitação e hospitais do SUS, tenham previsibilidade orçamentária orçamentária para atendimentos e pesquisas.
10: O Pronom e o Pronas PCD permitem que recursos privados sejam direcionados a projetos previamente aprovados pelo Ministério da Saúde. O primeiro é voltado à prevenção e ao tratamento do câncer. O segundo apoia ações de prevenção e reabilitação de pessoas com deficiência.
5: Também foi sancionada pela Presidência da República a lei aprovada pelo Senado que institui o Programa Institucional de Bolsa de Iniciação à Docência, PIBID, como política de Estado. A norma estabelece objetivos, modalidades de bolsas e regras para o Programa de Formação Inicial de Professores da Educação Básica. A reportagem é de Pedro Pincer.
12: A nova regra estabelece que o PIBID será desenvolvido no Ministério da Educação e na CAPES, em parceria com instituições de ensino superior e redes públicas de educação básica. As ações de formação poderão ser voltadas às diferentes etapas e modalidades da educação básica. Isso inclui educação do campo, escolar indígena, escolar quilombola, especial, bilíngue de surdos e de jovens e adultos. A relatora, senadora Damaris Alves, do Republicanos do Distrito Federal, destacou a importância da iniciativa.
13: É certo que o fortalecimento da docência por meio do PIBID é um instrumento direto e hábil para assegurar a qualidade do ensino. O programa pode contribuir com a realização do princípio constitucional de valorização dos profissionais da educação. Deste modo, o PIBID atua diretamente na raiz dessa valorização.
12: Foi vetado o artigo que tratava das despesas do programa. O dispositivo previa que elas seriam custeadas por dotações orçamentárias destinadas anualmente ao MEC e à CAPES e proibia a redução dos valores das bolsas e o contingenciamento das despesas do programa.
5: 38% das mulheres com deficiência no país já sofreram algum tipo de violência doméstica. Foi o que revelou uma pesquisa inédita do Senado. As vítimas ainda enfrentam o despreparo dos agentes públicos na hora da denúncia. Repórter Patrícia Oliveira.
14: 83% das mulheres com deficiência vítimas de violência doméstica não denunciam o agressor, porque na maioria das vezes se trata de um marido ou parceiro de que dependem economicamente. Os dados apresentados em uma audiência pública na Comissão de Direitos Humanos também apontaram que apenas 31% dessas vítimas buscam uma delegacia especializada e ainda enfrentam barreiras físicas e dificuldades no atendimento, como destacou a vice-presidente do Instituto Maria da Penha, Regina Célia Barbosa.
15: Ou por ignorância, ou por negligência, ou por falta de sensibilidade a sua condição de deficiência.
14: De acordo com a pesquisa, mulheres com deficiência estão mais expostas à violência sexual e financeira. Para Priscila Celares, do Ministério dos Direitos Humanos e da Cidadania, os novos dados poderão embasar mais iniciativas governamentais.
16: E com isso conseguir desenvolver e articular políticas públicas que sejam mais específicas.
14: A pesquisa feita pelo Instituto Data Senado e o Observatório da Mulher contra a Violência é a primeira da série histórica iniciada em 2005 a destacar especificamente a realidade das mulheres com deficiência.
17: Eleições 2026.
5: Os brasileiros vão eleger no dia 4 de outubro 1.059 deputados que vão atuar nas assembleias legislativas e na Câmara Distrital do Distrito Federal. Mas você sabe quais os papéis desses deputados? Confira na reportagem de Rodrigo Rezende.
18: Os deputados estaduais e distritais são representantes da população nas assembleias legislativas de cada estado e na Câmara Legislativa, no caso do Distrito Federal. Uma vez eleitos, eles têm mandato de 4 anos. Todos esses deputados, 1.059 no total, colaboram na organização da administração estadual, como explica o consultor legislativo do Senado, Gilberto Guerzoni.
19: O Brasil é uma república federativa, então os estados têm autonomia e legislam sobre uma série de temas, além da sua própria organização, segurança pública, saúde, educação, meio ambiente, cultura, além de aprovar as leis estaduais, e distritais, né? No caso do Distrito Federal, os deputados estaduais e distritais também são responsáveis pela fiscalização dos governos, né? Do governo do Estado e do governo do Distrito Federal.
18: Para exercer essa fiscalização, os deputados podem solicitar informações a órgãos públicos, convocar autoridades para prestar esclarecimentos e criar comissões parlamentares de inquérito, as CPIs. Os deputados estaduais e distritais também votam o orçamento dos estados e do DF e propostas de leis de iniciativa dos governadores. No caso do Distrito Federal, há uma particularidade. Como o DF não possui municípios, os deputados distritais tratam tanto de temas de competência estadual quanto de assuntos que, em outras partes do país, seriam discutidos por vereadores.
5: Com trabalhos técnicos de Eliseu Caires, o Jornal do Senado fica por aqui. Acompanhe agora as notícias da Câmara dos Deputados. Boa noite e até amanhã.
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20: Plenário pode aumentar folga remunerada do trabalhador que doar sangue.
21: Projeto estende auxílio acompanhante a todos os tipos de aposentadoria.
20: Comissão estabelece parâmetros para acervos de livros em salas de aula.
21: Boa noite. Estudantes de 4 a 11 anos de idade poderão contar com acervo de livros nas salas de aula. A ideia é incentivar a formação de jovens leitores, como informa a repórter Mônica Tati.
22: Proposta aprovada pela Comissão de Educação da Câmara dos Deputados prevê que as salas de aula da pré-escola e dos anos iniciais do ensino fundamental tenham um acervo de livros. O texto insere o dispositivo na Lei das Bibliotecas. O acervo seria formado por livros paradidáticos e de literatura infantil, destinados ao uso de alunos e professores. O deputado Tarcísio Mota, do PSOL do Rio de Janeiro, que leu o parecer do relator, o deputado Pedro Kizai, do PT de Santa Catarina, destaca que o projeto fortalece o Sistema Nacional de Bibliotecas Escolares e é essencial para formar novos leitores.
23: Nós temos, infelizmente, caído o número de leitores na sociedade brasileira. E nós sabemos que o livro é uma janela para o mundo, é a possibilidade de ampliar os nossos horizontes. E quando isso é feito desde o início, na pré-escola, isso é decisivo, não só para aquela criança poder adquirir mais hábitos de leitura, ampliar os seus horizontes, mas para que a própria educação funcione. Nós temos evidências científicas que demonstram que em famílias onde há crianças leitoras, essas crianças aprendem mais, aprendem melhor, têm, portanto, sucesso no fluxo escolar.
22: O projeto, que prevê a formação de acervos de livros nas salas de aula para crianças de 4 a 11 anos, aguarda a apreciação da Comissão de Constituição e Justiça. Se for aprovado, pode seguir direto para o Senado. Da Rádio Câmara de Brasília, Mônica Tati.
3: Saúde.
20: Luiz Tibé, do Avante de Minas Gerais, apresentou projeto para viabilizar no SUS o uso experimental da polilaminina em pacientes com lesões recentes na medula ou paralisias causadas por traumas. Ele explica que o tratamento vai depender de indicação médica e autorização dos órgãos competentes.
21: Luiz Tibé aponta que a polilaminina é estudada pelo potencial de regenerar fibras nervosas lesionadas. A proposta do congressista dá prioridade a pacientes da rede pública com lesão medular aguda, que deverão ser acompanhados por equipe especializada durante a pesquisa.
20: Gustinho Ribeiro, do PP de Sergipe, apresentou o projeto que cria regras especiais para a renegociação de dívidas de pessoas acometidas por doenças crônicas incapacitantes. Para ter acesso ao benefício, é preciso comprovar o impacto dos custos do tratamento ou a perda da capacidade financeira causada pela doença.
21: Pelo texto de Gustinho Ribeiro, a conciliação prevê mais prazo para pagamento, redução de juros e parcelamento da dívida. Segundo ele, a medida busca proteger pacientes em situação de vulnerabilidade e evitar que o superendividamento comprometa o tratamento de saúde.
20: Marcos Soares, do PSDB do Rio de Janeiro, propõe a criação do Programa Nacional de Educação Cosmética e Cuidado com a Pele nas Escolas. A iniciativa prevê ações dos Ministérios da Educação e da Saúde sobre higiene, proteção solar e cuidados com a pele.
21: Marcos Soares explica que o objetivo é promover campanhas de conscientização para combater a desinformação sobre rotinas de beleza. O parlamentar argumenta que a proposta pode ajudar a prevenir danos causados pelo uso inadequado de cosméticos.
0: Segurança Pública.
20: A Comissão da Câmara aprovou o Programa de Atendimento a Vulneráveis Vítimas de Estupro com o objetivo de humanizar o acolhimento e garantir a coleta de provas contra o agressor. Saiba mais sobre o assunto na reportagem de Maria Neves.
1: A Comissão de Segurança Pública da Câmara dos Deputados aprovou o projeto que institui um modelo nacional de atendimento humanizado e de coleta de provas para casos de estupro de vulnerável, chamado Ação Protetiva 360 Graus. Pela proposta, estados e municípios que aderirem ao programa terão de criar núcleos de atendimento humanizado e multidisciplinar às vítimas. Na versão aprovada, o relator deputado Paulo Bilinski, do PL Paulista, prevê que as autoridades deverão realizar a coleta de provas imediatamente, ainda no local de acolhimento. De acordo com o parlamentar, a literatura forense estima que a janela máxima de preservação dos vestígios é de até 72 horas a partir da agressão. A proposta também estabelece o prazo máximo de 30 dias para a emissão dos laudos periciais. Esse prazo poderá ser prorrogado por igual período, mas somente com justificativa técnica fundamentada. O texto original do deputado delegado da Cunha, do União de São Paulo, prevê somente a emissão de laudos dentro dos prazos legais. Delegado da Cunha afirma que a criação do programa é importante principalmente porque a maior parte dos abusos sexuais de vulneráveis ocorre dentro de casa e o agressor quase sempre permanece impune.
2: A Ação Protetiva 360 tem por objetivo proteger crianças e adolescentes do crime chamado estupro de vulnerável. É o estupro praticado contra menores de 14 anos, que acontece, na maioria das vezes, dentro de casa. Outro dado assustador é que a grande maioria das vítimas tem de 4 a 8 anos. E outro dado alarmante, em 80% dos casos, o estuprador é inocentado por falta de prova material, falta de DNA.
1: De acordo com o delegado da Cunha, iniciativa semelhante ao programa proposto já foi adotada na Baixada Santista, em São Paulo, e dobrou o número de condenações de agressores sexuais de vulneráveis. Pela legislação, além de menores de 14 anos, são consideradas vulneráveis pessoas que não têm discernimento ou não podem oferecer resistência ao estupro, devido a alguma doença ou neurodivergência, por exemplo. O texto aprovado estabelece também quem pode acionar os núcleos de atendimento no caso de suspeita de estupro de vulnerável. Além da própria vítima e de familiares, estão na lista profissionais de saúde ou de assistência social e integrantes do Conselho Tutelar. Além disso, a versão do relator, delegado Paulo Bilinski, prevê que quando o pai, a mãe ou o responsável legal for suspeito do crime, a justiça poderá autorizar a coleta de material biológico. Segundo o deputado, a medida evita que o próprio agressor impeça a preservação dos vestígios criminais. Ainda de acordo com a proposta, sempre que houver suspeita, o núcleo de acolhimento da vítima vulnerável deverá comunicar à autoridade policial competente em, no máximo, 12 horas. Delegado Paulo Bilinski argumenta que a comunicação estabelece o elo entre o programa de atendimento e o sistema de persecução penal. Sem ela, afirma que o fluxo de atendimento poderia funcionar integralmente, sem jamais levar à responsabilização do agressor. A proposta que institui um modelo nacional de atendimento humanizado e de coleta de provas para casos de estupro de vulnerável ainda será analisada por 3 comissões da Câmara. Se aprovada em todas, poderá seguir para análise do Senado. Da Rádio Câmara de Brasília, Maria Neves.
21: Projeto de Cezinha de Madureira, do PL de São Paulo, prevê a ampliação para 12 meses do prazo para apresentar queixa em infrações praticadas contra crianças, adolescentes e idosos. A proposta altera a legislação para dobrar o tempo atualmente concedido às vítimas ou a seus responsáveis.
4: Cezinha de Madureira argumenta que o período de 6 meses é insuficiente para que famílias ou idosos processem o trauma emocional e formalizem denúncias. Ele ressalta que o ajuste alinha a legislação à ampliação do prazo já concedido a mulheres vítimas de violência doméstica.
21: Como estratégia de prevenção e enfrentamento à violência, Antônio Carlos Rodrigues, do Podemos de São Paulo, quer ampliar a autonomia financeira das mulheres. Projeto apresentado pelo deputado prevê qualificação profissional, acesso a crédito e incentivo ao empreendedorismo feminino.
4: Antônio Carlos Rodrigues ressalta que o projeto dá prioridade para mulheres vítimas de violência doméstica em situação de vulnerabilidade ou responsáveis pelo sustento da família. Ele afirma que o acesso ao trabalho e à renda podem ajudar essas mulheres a romper relações abusivas.
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9: Trabalho.
21: Pedro Westphalen, do PP do Rio Grande do Sul, apoia projeto que permite o aproveitamento de médicos, dentistas, farmacêuticos e veterinários pelas forças policiais estaduais. O relator defende o redirecionamento de profissionais dispensados por excesso de contingente nas Forças Armadas.
4: Pedro Westphalen avalia que a cooperação entre União e Estados fortalece o atendimento médico dos agentes de segurança. Na visão do parlamentar, a medida amplia a capacidade de resposta do Estado em emergências sanitárias e calamidades, sem gerar custo extra às Forças Armadas.
21: Projeto de Davi Soares, do Podemos de São Paulo, reduz para 35 horas semanais a jornada máxima de trabalho dos professores da educação básica. O texto estabelece ainda que a nova regra se aplica tanto ao ensino público quanto às escolas privadas sem redução salarial.
4: Davi Soares sustenta que a sobrecarga de tarefas como correção de provas e planejamento de aulas tem provocado a síndrome de burnout entre os docentes. Para o congressista, a redução da jornada ajuda a preservar a saúde dos trabalhadores e melhorar a qualidade do ensino.
21: Celso Sabino, do PDT do Pará, quer estender o direito ao abono salarial aos empregados domésticos. A proposta garante o pagamento do benefício aos trabalhadores da categoria que tenham atuado por pelo menos 30 dias no ano base e recebam remuneração mensal dentro dos limites legais.
4: Celso Sabino argumenta que a medida corrige uma distorção histórica na legislação que hoje nega o benefício à classe por ausência de contribuição do empregador físico ao PIS. Ele ressalta que o custeio será feito com recursos do Fundo de Amparo ao Trabalhador, sem gerar novos encargos aos contratantes.
9: Votação.
21: O plenário da Câmara pode votar projeto que aumenta de 1 para 2 dias a folga remunerada do trabalhador que doar sangue. O repórter Antônio Vital tem os detalhes.
24: Pode ser votado a qualquer momento no plenário da Câmara projeto que aumenta de 1 para 2 dias por ano o direito do trabalhador faltar ao serviço para doar sangue. De acordo com a proposta, o empregado poderá deixar de comparecer ao serviço 1 dia a cada 6 meses, sem desconto no salário, desde que comprove a doação. O autor do projeto, o deputado Dr. Luizinho, do PP do Rio de Janeiro, disse que ampliar o incentivo é uma medida de baixo custo e elevado impacto. Ele justificou a proposta como necessária para manter os estoques seguros e regulares, já que uma folga por ano não é mais suficiente para atender a demanda diante do aumento da população.
25: Quando a gente permite que um trabalhador, uma vez no ano, faça a doação de sangue e possa se ausentar do trabalho, a gente tinha uma população brasileira. Hoje nós temos mais presente que o dobro da população. E a cada dia, o número de acidentes com motocicletas, acidente nas estradas, leva no aumento da necessidade de captação de sangue. Permitirá certamente, presidente, que a gente quase dobre a nossa capacidade de captação de sangue no Brasil.
24: De acordo com o Ministério da Saúde, o Brasil necessita, em média, de 5 mil bolsas de sangue por dia para atender a necessidade. E os hemocentros enfrentam oscilações periódicas abaixo da média, principalmente em períodos de feriados prolongados e férias escolares, quando diminui o número de doadores. O projeto ganhou regime de urgência, o que permite que seja votado diretamente no plenário da Câmara, sem passar pela análise das comissões permanentes da Casa. A urgência foi aprovada de maneira simbólica, sem votos contrários, e foi defendida por deputados de vários partidos, como Cabo Gilberto Silva, do PL da Paraíba. Ele destacou a necessidade de aumentar o número de doadores.
8: A questão das doações de sangue, às vezes no Brasil, reduz o ritmo, e sobretudo nas questões de festejos com vários acidentes, e os bancos de sangue precisam estar sempre prontos para atender a demanda da sociedade.
24: A manutenção de estoques de sangue é essencial ao funcionamento do Sistema Único de Saúde, o SUS, já que ele é usado em procedimentos de urgência e emergência, cirurgias de média e alta complexidade, tratamentos de câncer, doenças hematológicas e atendimentos obstétricos. Ainda não há data para votação no plenário da Câmara do projeto que aumenta de 1 para 2 dias por ano o direito do trabalhador faltar ao serviço para doar sangue. Da Rádio Câmara, de Brasília, Antônio Vital.
10: Economia.
20: Permitir que cuidadores de pessoas com deficiência empreendam com o MEI sem a perda imediata do benefício de prestação continuada é o objetivo do projeto de Rafael Prudente, do MDB do Distrito Federal. O texto prevê um período de transição de 2 anos em que rendimentos de até 2 salários mínimos não entram no cálculo do benefício.
21: Rafael Prudente argumenta que a iniciativa estimula a formalização das famílias sem comprometer o amparo social. O parlamentar defende ainda a garantia de restabelecimento simplificado do auxílio caso o empreendimento do cuidador feche.
20: Professor Alcides, do PSDB de Goiás, propõe criar o Programa Nacional de Geração Distribuída com Créditos de Carbono para conectar pequenos e médios geradores de energia renovável ao mercado voluntário de emissões.
21: Professor Alcides explica que a medida preenche uma lacuna entre o marco legal da geração distribuída e o Sistema Brasileiro de Comércio de Emissões. Para ele, a unificação possibilita a geração de renda extra para famílias e produtores rurais, além de estimular novos investimentos em fontes limpas no país.
10: Transportes.
20: Comissão aprova a proposta que permite grupos considerados mais vulneráveis desembarcar fora do ponto de ônibus durante a noite, como explica a repórter Paula Bittar.
11: A Comissão de Constituição e Justiça da Câmara aprovou um projeto de lei que permite a mulheres, pessoas idosas, pessoas com deficiência ou mobilidade reduzida escolher o local de desembarque dos veículos de transporte coletivo urbano no período entre as 8 da noite e as 5 da manhã, respeitado o trajeto da linha. De acordo com o texto aprovado, o motorista deve observar as condições de segurança ao parar para o desembarque. O relator, deputado Áureo Ribeiro, do Solidariedade do Rio de Janeiro, descartou a possibilidade de a proposta ser discriminatória com relação a homens não idosos, tendo em vista que o objetivo é proteger as pessoas mais vulneráveis, não se tratando de discriminação sem justo motivo.
12: É uma medida que pode fazer uma diferença muito importante na rotina de quem depende do transporte coletivo, especialmente mulheres, idosos e pessoas que precisam caminhar por trajetos escuros ou considerados inseguros até chegar à sua casa. A proposta busca dar mais proteção e flexibilidade, permitindo que o passageiro possa desembarcar em um local mais próximo e seguro, respeitando as condições de circulação e segurança do transporte.
11: A proposta, que permite a mulheres e pessoas idosas com deficiência ou mobilidade reduzida escolher o local de desembarque dos veículos de transporte coletivo urbano no período entre as 8 da noite e as 5 da manhã, pode seguir agora para a análise do Senado, a menos que haja recurso para votação antes pelo plenário da Câmara. Da Rádio Câmara, de Brasília, Paula Bittar.
10: Cultura.
21: Capitão Augusto, do PL de São Paulo, defende a criação do Programa Nacional de Proteção e Resiliência da Atividade Circense, chamado de Circo Seguro. Segundo o deputado, o objetivo é garantir apoio financeiro para reparar estruturas e equipamentos de circos destruídos por intempéries.
20: Pelo projeto de Capitão Augusto, o programa vai subsidiar a contratação de seguros e oferecer financiamentos com juros reduzidos para circos de pequeno porte. Para o parlamentar, a medida preserva uma tradição cultural e protege a renda de centenas de famílias.
10: Homenagem.
21: Dimas Fabiano, do PP de Minas Gerais, sugere a inscrição do nome de Francisco de Paula Vitor, o Padre Vitor, no livro dos heróis e heroínas da pátria. O deputado argumenta que o homenageado superou o preconceito e a pobreza para se tornar um dos religiosos mais venerados do estado.
20: Dimas Fabiano exalta a atuação do Padre Vitor na educação e no acolhimento dos mais necessitados na cidade de Três Pontas. O parlamentar considera o Beato um símbolo nacional de fé, resistência e solidariedade.
21: Termina agora o jornal Câmara dos Deputados, produzido pela Rádio Câmara, com trabalhos técnicos de Wellington Telles e apresentação de Val Monteiro e Luciana Vieira. Uma boa noite para você.
20: A Voz do Brasil está de volta amanhã. Boa noite.
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1: Silvino Neves. Sim, sim, sou eu, sou eu. Chegando e tô chegado, graças a Deus. Alô, boa noite.
2: Boa noite.
1: Tudo
2: boa
1: bem aí? Como é que vocês estão? Oi, hein?
2: Boa noite.
1: Tá bom. Chegando por aqui, Silvino Neves na apresentação, por ali na técnica, é o nosso querido sacerdote, o nosso padre arrependido. Pois é, rapaz.
3: Deus te abençoe, cabeça de boi.
1: Faça isso não, que eu chamo cabeça de boi você também, viu?
3: Deus te abençoe, cabeça de boi.
1: Cabeça de boi, eu sei onde é e onde é que tá. Pois bem, é ele, o Glauber Souza. A produção musical é da Geisana, direção geral de Fábio Ambroso, coordenação de programação é do Kleber Dias.
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1: Esse que eu vos falo, convidando para você participar do nosso programa. Para pedir a sua música, você faz o seguinte: você digita no nosso WhatsApp 8887306. 8887306. Se não quiser digitar, qual é a outra modalidade, tia?
4: Mande áudio, mande áudio.
1: Ah, você manda o áudio e a gente bota a sua voz no ar.
5: É.
1: Tá bom? E tá no começo do programa, logo fazer homenagem a esse cantor bregueiro que nos deixou hoje às 7h30 da manhã. Trata-se do cantor José Ribamar da Silva, conhecido no mundo artístico como Roberto Miller. Roberto Miller nos deixou hoje aos 88 anos de idade. Já vinha ruimzinho, vinha definhando, estava só vegetando e hoje nos deixou para sempre. Roberto Miller, que Deus o tenha, que acolha na sua morada celeste. Estão trazendo ele, homenageando logo, Entre Espumas. Depois, Chico Cassiano, Nunca Pensei. Case Comida, Nubia Lafayette e Amor Primeiro, Rosito de Paulo.

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0: tinha vários títulos, né? Tinha o Lorde do Brega, tinha o Pingo de Ouro e outro que eu me esqueci agora. Agora é uma música dele que eu acho bonita, rapaz. Essa música, é, como é o título dela, rapaz? Nem mesmo. Me sinto pregado. Depois vamos lembrar do título. Aí tem Velha Moça, tem Luz Negra, Mulher de Cabaré, Nem Mais Amor por Você. Roberto Miller deixou um legado muito grande de músicas bonitas, românticas, música de corno mesmo, viu? Opa, não, de apaixonado. São 22 horas e mais 26 minutos, 10 da noite mais 26. Abraçar o meu amigo Chico Abreu aí no São Luís do Curu, um grande abraço, Chico, a nossa querida Imaculada Abreu. E o nosso parco, Padre Luiz, e o Luzardo, caba bom também, viu? E aqui, quem é que quer falar com a gente? Alô, boa noite.
1: Boa noite, Silvino Neves.
0: Oi.
1: Antônio José aqui do Potiíra.
0: Diga, Antônio José.
1: Hoje, meu amigo, eu queria escutar Júlio César, Tu. Tá bom?
0: Tá.
1: Fica
0: certo.
1: Na paz de Deus, bom programa pra você. Deus lhe abençoe, tá bom?
0: Amém.
1: Receba um abraço bem forte do Espírito Santo de Deus.
0: Amém.
1: E do nosso Padrinho Padicício, tá
0: Amém.
1: Bom? Deus proteja sua casa e sua família.
0: Amém.
1: Valeu, Silvio Neves. Todo
0: Valeu.
1: Seu lado, meu filho.
0: Boa noite.
1: Até mais.
0: Hein? Pediu música, mas rapaz, tu não pegou aí não, mas tava vendo aqui a próxima. Bora ver qual é a música.
1: Se Boa liga noite, aí, Silvino Neves. Antônio José aqui do Potiíra.
0: Se liga, mas tá pedindo música.
1: Hoje, meu amigo, eu queria escutar Júlio César.
0: Júlio César, tu. Pega a visão, mas pega a visão, tô te avisando. Fica o negócio de sei o que lá, sei o que lá, sei o que lá. Pois bem, aqui. Mais um. Alô, Nenê Palmeirense.
2: Boa noite, Silvio Neves, Nenê Palmeirense, Juazeiro do Norte. Olha, meu amigo, hoje eu gostaria de ouvir Miro Alvo, Onde Está Minha Namorada. Oferecer toda a galera do Balsa São Miguel, todos estão na escuta. E obrigado, meu amigo, Silvio Neves.
0: Ah, bom, caba bom. Um abraço. Pegou a música dele aí? É impossível esquecer um grande amor. Vivendo ausente de. Hein? Um grande amor. Pegou aí a visão, não? Agora vai a terceira música aqui já. Alô, boa noite.
3: Clube do Brega com Silvinho Neves. Aqui é Marreta, João Maguia Roberto.
0: Fala, Marreta.
3: Rio Grande do Norte. Quer que o senhor coloque a música de Altemar Dutra? A pretendida, oferecendo a todo o pessoal da Coab, Macau. E a todos que fazem.

Não, não, Roberto, a pretendida com Altemar Dutra. Não sei se Roberto Miller gravou também. Aí você bota Neuramia Murim com a música Quarto 16.

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Roberto Mila, viu? No mesmo lugar. Essa música ela foi gravada por João Mineiro Marciano também. Mas eu gosto mais com Roberto Mila, não sei porquê. Canta, Roberto Mila, em memória. Aí, ó.

0: É a voz aveludada que a gente chama, viu? E muito afinado. São 10 da noite e mais 49 minutos. Eis o Clube do Brega com você. Lembrando que amanhã, sexta-feira, final de semana. Eita! A outra semana é a semana do moído. É a semana da confusão. E tome bandeiraço. E tome adesivaço. E tome confusão doida. E tome mentira. E tome pesquisa. E tome choro. E tome vela acesa. Promessa passando. Hein? Como é? É. Amanhã vai ser o debate aqui, é? Terça-feira vai ser o debate. Ai, ai, ai. Ainda bem que nesse confusão toda eu tô bem longe. Abração, meu amigo Zé Caipira. Alô, alô, Zé Marinho. Zé Caipira aí nas Pedrinhas. Um abraço, boa noite. Obrigado pela audiência, meu velho amigo. Como é que tá o Juazeiro? Calorzinho bom. E à noite faz um friozinho, né? Manda alô pro pessoal daí da Timbaúba, o pessoal do Parque São Geraldo, Tiradentes, pessoal do Pirajá, Limoeiro, Padre Adelino ali no Limoeiro. Um abraço. Meu amigo Naldo aí do Econômico. Caba bom. Tá na Timbaúba também. Aqui, Pernambuco me chama, me ajuda, outra pessoa, não tô entendendo nada aqui não. Bora ver aqui, quem mandou mensagem, quem gravou, vamos saber agora, boa noite. Ah. Oi.
1: Lembrar minha audiência, seu programa que é muito bom.
0: Obrigado.
1: Hoje eu quero ouvir, venho ao santo, um anjo bom.
0: Anjo bom.
1: Eu apareci para Gilberto Campos Belo, no Timozano, Tinaná, tive sido com o Ceará aqui em Fortaleza,
0: Chimarinho,
1: Campos Belo, Lituína, e meu primo do Bado Adílio, lá em Campos Belo. E todos os amigos, tio, Capa, Ferro Lagido, Tapé do Sul.
0: Certo.
1: E aqui, no São Queiroz, todos meus amigos, todos meus filhos.
0: Obrigado. Opa.
2: Olá, boa noite, meu amigo Silvinho Neves. Eu sou o Nacélio Guilherme, aqui de Juazeiro Norte.
0: Nacélio Guilherme.
2: Nosso padrinho, irmão Batista, né, Silvinho?
0: Salve!
2: Aqui do bairro Tiradentes. Quero ouvir aí Roberto Barreiros, fim de férias, para oferecer a toda a turma aqui da região do Cariri.
0: Roberto Barreiros, fim de férias.
2: E a todos os seus ouvintes. E nosso amigo Adalberto Amorim. Adalberto Amorim, que ouviu meu áudio no seu programa e falou que escutava também o seu programa.
0: Um abraço a
2: Adalberto
0: ele.
2: Adalberto Amorim. E o Coronel Barduino, em sintonia. Certo. Saúde e paz e até amanhã.
0: Até amanhã. Essa música que você pediu aí, rapaz, é complicada, fora da nossa playlist, mas vamos ver se a gente encontra. Aqui. Alô, boa noite.
3: Boa noite, Silvinho Neves. José Maria falando de Santa Maria da Boa Vista, Pernambuco.
0: José Maria,
3: Santa Maria. Gostaria de ouvir Mulher de Cabaré. Com Roberto Milho, este grande cantor que faleceu esta madrugada.
0: 7:30 da manhã.
3: Para oferecer a todos aqui, oferecer a seus ouvintes, a você e a todos que gostarem da música. Esse cantor tem um bocado de música linda, velho. Eu era rapazinho novo, já ouvia a música dele.
0: Dois, também.
3: É um grande cantor que partiu desta para outra.
0: Uhum.
3: Boa noite e até amanhã, se Deus quiser.
0: Fica com Deus. Mais Deus um aqui.
4: Boa noite, meu amigo Silvinho Neves, Antônio Luiz de Mudubim, ouvinte cadeira cativa do seu programa, né? Silvinho, hoje nós estamos de luto, né? Perdemos um grande cantor aí, o Roberto Milha, que estava naquele estado, né? Que não andava mais, né? Tava só acamado, né? Aí, infelizmente, ele subiu pro andar de cima e deixou seu legado, né? Quero pedir a música hoje dele para homenagear ao grande cantor que foi Roberto Milha, Pode Gargalhar. Aí eu ofereço essa música aí a todos meus companheiros que trabalham à noite, porteiro e vigilante.
0: Certo.
4: Obrigado, poeta, e até amanhã, se Deus quiser.
0: Pronto, aí esse pedido você bota para outro que já tinha o pedido dele, né? É, como é o nome? Anjo Bom, Genival Santos. Fim de férias, Roberto Barreiro, né? Mulher de Cabaré, Roberto Milha e Lenita Costa, te amei demais.

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0: São 11 da noite e mais 12 minutos, 23 horas e mais 12, é o nosso programa Clube do Brega, nesse dia marcante para a música popular brasileira. Foi quando Roberto Miller nos deixou. Seu nome completo, José Ribamar da Silva. Ele é de Piracuruca, no Piauí. Por lá, começou, fez carreira, ganhou muito dinheiro, chegou a ser proprietário de um posto de gasolina e de uma churrascaria, depois quebrou e pronto. Essa é a história que eu sei, viu? Eu cheguei até seu preço e paguei sem reclamar. 8887306 é o nosso número, você manda a sua mensagem, a gente bota aqui, bota a sua música também. Alô?
1: Boa noite, Silvino Neves, show das editoras, Rio Grande do Norte, esquina do Brasil. Queria ouvir com você mesmo, sonhei com você. Oferecendo ao povo de todos, boa noite, bom trabalho. Que Deus abençoe todos nós.
0: Obrigado. Mais um aqui. Cadê? Aqui. Fala, Fortaleza querida, Arquejo Miguel, perturbado todo.
2: Boa noite, meu chefe, Silvio Neves. Aqui que fala é o Arcanjo da Moderna. Gostaria de vir com o saudoso Roberto Miller. A cigana. Foi numa noite de luar que eu conheci.
0: É a cigana, eu sei.
2: Uma cigana de olhar encantador.
0: Sei.
2: Foi das mais lindas das mulheres
0: eu
2: que eu
0: sei,
2: já vi.
0: Eu sei, tá bom.
2: Eu já tô sabendo que ele morreu. E o termômetro registra 29 graus centígrados. Ofereço a você, Jailan Chico Cassiano. Ok?
0: Ok.
2: Silvino?
0: Oi.
2: Olha, terça-feira é meu aniversário, dia São Miguel Arcanjo. Miguel Arcanjo Bezerra Chaves.
0: Sim.
2: E São Miguel Arcanjo.
0: Tá
2: aí
0: certo.
2: Aí eu não vou estar, acho que eu vou estar aqui, na minha casa. Acho que eu vou pra Ibimirim, que eu tô me ensaiando umas músicas novas, sabe?
0: Sei.
2: Vou pedir a Jesus, meu padrinho, Damião, que dê tudo certo.
0: Vai dar certo.
2: Tá bom?
0: Tá bom.
2: Nunca fui doido.
0: Ah,
2: tem base?
0: Tem base.
3: Tu é doido.
0: Silvina, aqui é o Walter de Messejana. Eu queria ouvir qualquer música do cantor José Ribamar da Silva, Roberto Miller, 89 anos e faleceu hoje em Recife. Oferecer para os filhos do Zezé da Saga, lá no Juazeiro, e também para o pessoal do Arraial. Tá bom. Falou Arraial, falou minha terra. Valeu, meu amigo. Aí, aqui, boa noite. Oi.
4: Silvino Neves, estou ouvindo seu programa. Bota uma música de Roberto Milenta Espuma.
0: Já saiu?
4: Esse é meu amigo Val, no Sítio Minador. Meu filho Manuel, na cidade de Água Branca. E aqui quem fala é o velho Boca da Satara. Fica com Deus, Deus te abençoe, meu campeão. Valeu.
0: Amém. Como é que nós estamos aí? Tem duas ou tem três? Ah, então tá aqui, a outra. Cadê? Não mandou aqui não. Aqui não foi mensagem não, só besteira. Só besteira. A dona Irene, boa noite, Silvino.
5: Só
0: né?
5: besteira.
0: Gostaria de ouvir a música Beijelado com José Augusto, é o Américo de Laranjeira, Sergipe. E pronto. Agora fechura, viu? Bora. Deixa comigo. Sonhei com você, Silvino Neves. Cigana Roberto Mulher, beijo gelado com Zé Augusto.
6: Ao boi.
0: Assim, tá certo. Ana Paula Brígido, viver bregamente.

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Roberto Miller, apresentei vários shows com ele, né? Aqui em Fortaleza. Foi. No Rio Grande do Norte, lá em Macau, em Russas. É, Roberto Miller. Pois bem, hoje é só saudade, né? Pronto, rapaz. Cadê aqui? São 23 e mais 33, ó. O tempo tá passando ligeiro demais. É, o tempo passa, o tempo voa e a gente continua navegando na canoa. Alô, boa noite. Oi. Ah, deixa eu lembrar que sábado estarei aí na reitoria de São Judas Tadeu, no Olavo Bilac, aquela igreja de São Judas Tadeu. Padre Josiel, daí tá sabendo, né? É o lançamento dos festejos de São Judas Tadeu e a campanha para cobrir a quadra. Como é que tu sabe? Tu viu no Instagram dele? Pois é, então tá aí, sábado estarei lá com a Cisteclas, vamos fazer a festa lá. E vai dar muita gente, se Deus quiser. Outra, sempre ligado, boa noite, Silvinho, sempre ligado na maior audiência do Rio Grande do Norte, Damião Potência. Aí não pediu música, não. Deixa eu me ver. Pediu, tá aqui em cima. Olá, Silvinho, um abraço para o Canindé, da Escolinha do Morro do Careca. É Maurício, doutor Revil Alves, o Ivan do Partido.

0: Castel, João Lanche, João Mecânico, Belano do Lava Jato, que tem Belano, não é Delano, é B. Soneca, Sóstenes, a Sandra, a Maiara, o Gabriel, a Jussara, a Poliana, a Nini, a Fátima, o delegado Luceno e o Damião Potência. Tá bom. Todos na escuta do programa aqui, mensagem de voz gravada. Acho que é Pernambuco, 83, boa noite.
1: Oi. Boa noite, Silvinho Neves e José Roberto, aqui de Cacimas, Paraíba.
0: Paraíba.
1: Silvinho, eu queria uma música de... Uma música de Amado Batista, qualquer uma. Só para curtir e oferecer a todos vocês daí da Verdinha.
0: Acho bonita essa música, Borboleta Azul. Aqui mais um, alô, boa noite.
2: Boa noite, Silvino Neves. Quem aqui é? Quem fala é o Antônio Sérgio.
0: De onde?
2: Da comunidade Juazeiro das Lagoas, interior, próximo a Itains. Coloca aí para mim a música do Abílio Faria, Mulher Difícil, Um Homem Gosta.
0: Aí.
2: E ofereço para minha mãe Dona Graça e meu pai Francisco. Eu, todos os dias... À noite estou ligado no Clube do Brega.
0: Obrigado, meu irmão.
3: Neves, boa noite. Aqui é o Vivaldo, aqui de Souto Soares, na Bahia.
0: Sei.
3: Ei, toca aí a música de Bartol Galeno. Eu pedi ontem, mas não deu tempo de tocar. Nosso amor já morreu.
0: Certo.
3: Eu ofereço aí pra toda a galera aqui de Souto Soares, na Bahia.
0: Bora agora. Manda. Diga. Borboleta Azul, Amado Batista. Mulher Difícil, Homem Gosta, com Abílio Farias. Nosso Amor Já Morreu, Bartol Galeno.
4: Oh boy.
0: Rapaz, tô esquecendo um aqui, mas... bota aí, Jorge Lan, a essência do nosso amor.

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Essa foi um dos grandes sucessos do Roberto Miller. É isso aí, meu amigo. O nosso programa Clube do Brega, prestando homenagem ao nosso querido José Ribamar da Silva, o Pingo de Ouro, o Lorde do Brega. Estamos aqui abraçando toda essa turma boa com a última rodada musical. Mano.

Pronto, meus amigos, terminamos o nosso programa Clube do Brega. A todos vocês, muito obrigado pela audiência, muito obrigado pela atenção. Fique agora com o Show da Madrugada aqui na Verdinha.

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1: Daniela Delavor, Tom Barros.
2: No dia 30 desse mês, vai ser lançado aqui em Fortaleza um livro, né?
3: O livro Padre Guilherme Vassem, Retratos de uma Vida em Missão. Guilherme Vassem foi um missionário holandês que dedicou a sua vida ao Brasil. Em Fortaleza, ele criou o Teatro São José, que você conhece muito bem, você que é mulher do teatro, no centro da cidade. Ele foi reitor do Seminário da Prainha, deu aulas a Dom Helder Câmara. Olha aí, rapaz, deu aula a Dom Helder Câmara. Tem nome de rua, tem nome de praça, enfim, é um homem muito homenageado aqui na capital cearense. O lançamento do livro vai acontecer às 7h na Igreja de Nosso Senhor dos Remédios, ali do Benfica, e a gente recebe com alegria o professor Geraldo Franken, holandês, mais radicado no Brasil já há quantos anos? 25 anos?
4: 54.
3: 54 anos, então é brasileiro também, não é?
4: Ah.
3: Escreveu um livro sobre o padre Guilherme Vassem. Padre Guilherme é uma história, não é? Vamos começar do começo, não é?
4: Olha, o que primeiramente agradeço pela oportunidade, Daniela e Tom. O que mais me impressionou com a pesquisa que eu fiz a respeito da vida dele é a versatilidade de presença no meio das pessoas, no meio do povo. Ele foi missionário, naquele sentido dos tempos antigos, desde Minas Gerais até o interior da Amazonas. Em todos esses estados. Pregou milhares de missões. E missão naquele tempo era um negócio de 7 dias, 8 dias, cada uma delas.
3: Padre Guilherme Vassem, ele tem uma história na Igreja dos Remédios, porque ele foi um dos primeiros vigários de lá, não foi?
4: Foi, exatamente. Então, missionário. Além disso, ele foi reitor do Seminário da Prainha, como o Tom já mencionou, exatamente na época em que Helder Câmara era seminarista ainda. Depois, ele fundou o movimento dos Círculos Operários.
3: Dos Círculos Operários, de grande repercussão.
4: Pelo qual foi construído o Teatro São José, que era o centro de encontros deles, onde havia tanto encontros de formação, de catequese, de etc., mas também onde as pessoas podiam assistir a filmes e teatro, porque o Teatro José de Alencar, muito bonito, mas o teatro era mais para pessoas de uma outra classe, digamos, né? E o padre Guilherme visava exatamente uma classe do povo, mais humilde, mais simples, para poder assistir também a um filme, assistir também a um teatro.
3: E o teatro está lá até hoje, bonito que só.
4: O teatro agora foi reformado alguns anos atrás. O que me deixa um pouco assim triste é que em frente ao teatro há um busto. E eu garanto que praticamente ninguém vai saber de quem é esse busto, porque ele foi danificado, tiraram a placa que tinha antigamente, posso mostrar aqui.
3: Aí tá aí o busto dele, com a plaquinha explicando tudo direitinho, em frente ao Teatro São José.
4: Certo.
3: Né? Ele tá danificado, pintaram, quebraram, foi?
4: Essa placa foi roubada e o busto foi pintado de verde, parece Incrível Hulk.
3: Ah.
4: Né? Então eu estou junto da prefeitura batalhando faz um bom tempo para ver se esse busto seja restaurado, porque o padre Guilherme Vassem, ele deixou uma marca nessa cidade de Fortaleza pelo fato de ter criado o movimento dos Círculos Operários, pelo fato de, por causa disso, ter construído o Teatro São José, pelo fato que também de os operários do próprio movimento dos Círculos Operários terem levantado aquela coluna do Cristo Redentor.
3: Ah, a coluna do Cristo Redentor foi da época dele também?
4: É daquela época.
3: Tá bonita lá até hoje.
4: É daquela época.
3: É.
4: Ela tem mais de 100 anos.
3: Tem mais de 100 anos. É um marco de referência aqui na capital, né?
4: Então, e além disso, o que muito me impressionou ao descobrir mais a respeito da vida dele, foi que já com seus 88 anos, ele sendo reitor da casa, da Santa Casa de Misericórdia, daquele hospital, né? Ele descia todo santo dia morro abaixo até o Arraial Moro Brasil.
3: Era um antro de prostituição ali.
4: Exatamente, e é por causa disso que ele ia lá. Ele ia lá por causa disso. Ele mesmo, ele sozinho mesmo, cuidava daquelas meninas que sofriam de doenças, etc. Pois bem, essa história eu sei da dona Rosa Nunes, que mora lá no Benfica, que era na época era enfermeira no hospital da Santa Casa, e ela me contou essa história dizendo esses detalhes. Por causa disso, por causa destas meninas que tinham filhos muitas vezes, né, ele começou a construção da casa das mães solteiras, que fica lá perto da Avenida 13 de Maio.
3: Ah, aquela casa das mães solteiras foi dele também, a criação?
4: Foi ele que começou, né?
3: Eu sei.
4: Este homem fez estes trabalhos até seus 91 anos de idade, 91. E só parou quando levou uma queda, exatamente lá no Moro Brasil. Levou uma queda, quebrou o fêmur. E, bom, aí.
3: Ele também teve participação na Casa das Missões, aliás, uma casa que foi destruída, derrubada, e o patrimônio histórico deixou que aquilo acontecesse. Exatamente. Era uma casa que não podia ter sido destruída, era uma referência de fora. Ainda ontem eu estava aqui com a Daniela, falando sobre um casarão ali, onde era, Daniela, aquele cara?
2: Lá da Avenida do Imperador.
3: Avenida do Imperador.
2: Da família Marcão.
3: Da família Marcão, o casarão que foi derrubado. Exato. E a Casa das Missões foi derrubada, rapaz, uma coisa incrível, né?
4: Em 1927, ou seja, no ano que vem vai fazer 100 anos, que Padre Guilherme começou a partir daquela casa onde ele concentrou um grupo de padres missionários, começou os trabalhos das missões aqui mais organizado dentro do norte e nordeste do Brasil. E foi naquela casa, a partir dela, que também ele assumiu a mais tarde criada paróquia de Nossa Senhora dos Remédios do Benfica.
3: É verdade. Muita gente, só uma referência para quem está. Só uma referência para quem está acompanhando. A Casa das Missões, aqui nós estamos fazendo uma referência aqui, ela funcionava na época em que depois funcionou o Hospital Mirailopes. Era ali na esquina, era a Casa das Missões, era um prédio belíssimo, belíssimo, histórico prédio. Que foi derrubado, lamentável.
4: Então, uma pena que essa casa foi derrubada e agora tem lá três prédios grandes, que a gente deseja tudo bem aos moradores, claro, mas é uma pena. E também aqui entra uma questão que a prefeitura da época podia ter tombado uma casa daquelas.
3: É verdade.
4: Era uma marca daquela avenida.
3: Eu conheci a casa. Aliás, eu conheci essa casa, como conheci também essa outra que foi alvo da reportagem de ontem.
4: Exatamente.
3: Linda, a casa era linda.
4: Mas é um problema. Então, a grandeza deste homem está nisso. Ele correu norte e nordeste do Brasil, fundou muitas paróquias, fez os padres também trabalharem em seminários menores aqui no Nordeste. E tinha, então, como eu falei no começo, uma versatilidade de trabalhos impressionante, incansavelmente.
3: Professor Geraldo. Tem ruas com nome, ruas e praças em homenagem ao Padre Guilherme Vassem. Conheço a rua Padre Guilherme. Tem praças e ruas com o nome dele, né? Homenagem, é um reconhecimento ao trabalho que ele fez, não é?
4: A praça onde tem o busto, né, Antônio? O busto com o Teatro São José. Aí tem uma escola de ensino médio de tempo integral, Padre Guilherme Vassem, na Rua Boa Ventura. No bairro Dias Macedo.
3: Dias Macedo, exatamente.
4: Dias Macedo.
3: Isso, tá aí a fotografia que se viu.
4: Além disso, tem duas ruas, uma no Mondubim e outra lá no Padre Andrade.
3: Exatamente.
4: Então, eu mesmo estou, assim, fiquei muito admirado ao descobrir esses detalhes. Enquanto ruas e uma escola já o festejam, digamos, tem memória, dão memória a ele, nós também por parte da igreja e também então por parte da vida pública, né, da prefeitura, etc., nós nos esquecemos de uma pessoa que não, agora com os 300 anos de Fortaleza, que não poderia ser esquecido, não é poderia verdade. Ser esquecido porque ainda mais bem. Uma vez ele deixou uma marca nessa cidade que precisa ser desvendada para que seja conhecido de todos.
3: Então, esse livro, graças a Deus, chega numa boa hora, o senhor mostrando todo o trabalho dele na área educacional, na área cultural, na área religiosa, na área do trabalho para salvar as prostitutas da época e vítimas de doença, enfim, é um homem homenageado com ruas e praças em nome de colégio, então é bem homenageado. E tá aí o livro, que vai ser lançado agora no dia 30, às 19 horas, na Igreja de Nossa Senhora dos Remédios, não é isso?
4: Exatamente, às 7 horas da noite, todos somos convidados para participar de um lançamento, aliás, que eu fazia questão de falar isso. Não será um lançamento de muitas falas. Lá vai ter a apresentação de um grande painel que um amigo meu, o Gleison Ferreira, pintou, quando eu pedi isso a ele. Vai ter também a apresentação de um cordel,
3: certo,
4: em cima do livro, que foi feito por Leonardo Sampaio, cordelista. E, além disso, vai ter dois homens nos ajudando para animar um pouco, né? O Ayrton de Maria, o Edilson Barros. Assim vai ser uma noite mais leve, mais agradável, mas tudo isso em favor, né, do nome deste homem, para Guilherme Vassen, para que não seja
3: esquecido.
4: Muito obrigado. Bem de nós.
3: Muito obrigado pela presença, vamos lá prestigiar, quem quiser comprar o livro está sendo vendido lá na Igreja dos Remédios mesmo, né?
4: A Igreja dos Remédios, o livro já está à disposição, por apenas R$30 você vai conhecer uma bela história.
3: Beleza pura, muito obrigado professor. Professor Geraldo, a pronúncia como é do segundo nome?
4: Você é? Fala holandês perfeito.
3: Eu fui no rumo, não fui não, hein?
4: Franken.
3: Padre, professor Geraldo Franken.
4: Certo.
3: Geraldo Franken. Padre Guilherme Vassen.
4: Agradeço ao Tom, agradeço ao Daniel.
5: Obrigada.
4: E espero que vamos ter o prazer de fazer com que o Padre Guilherme Vassen não suma.
3: Da
4: poeira,
3: um abraço, professor. Muito obrigado, hein?
4: Tudo de bom para vocês.
5: Um abraço.
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6: É com ele que a gente conversa, porque em tempos de disputa política, marcada por agressões, por desinformação e discursos de destruição, talvez a esperança esteja nos gestos silenciosos de quem insiste em reconstruir a vida comum. Toda eleição revela mais do que projetos de governo, revela também o estado de espírito da nossa convivência, a qualidade das nossas palavras e a profundidade das nossas esperanças. Em tempos de propaganda eleitoral, quando o ruído se intensifica e o medo passa a ser, é o pifou e o recomeço de que faz com que as nossas formas de convivência, de pensamento e de sensibilidade surjam. Então, o nosso colunista Adalberto Barreto, médico, psiquiatra, ele está chegando agora para conversar sobre esse assunto. Mas antes vamos descobrir onde é que ele está. Será que está na Itália? Será que está em Portugal? Doutor Adalberto?
3: Vamos chutar.
6: Tu diz o quê?
3: Pela roupa dele ali, ele está...
6: ele não está com roupa de frio, né? Está com a camiseta branca, de linho.
3: Ele está em Paris.
6: Tá não.
3: Tá em Marrocos?
6: Eu acho, também não.
3: Também
6: eu
3: não?
6: Eu acho que ele tá, sabe aonde?
3: Ah, na Grécia.
6: Ele tá com cara de quem jantou uma massa italiana. Ti voglio bene, Adalberto Barreto. Onde tu estás?
7: Bom dia, Tom. Bom dia, Daniela.
3: Bom dia.
7: Eu estou aqui em Bolônia.
3: Bolônia.
6: Eu falei de uma massa, ele comeu ontem uma bolonhesa.
7: Então aqui o Brasil é dividido em estados, aqui é dividido em regiões. Então a Emília-Romana é uma das regiões, é como se fosse um estado. Então aqui, essa prefeitura da cidade chamada Cesena, a prefeitura encampou a terapia comunitária há mais de 3, 4 anos, e desta vez nós viemos fazer formação de mais 60 terapeutas comunitários, e hoje é um dia de supervisão daqueles que já estão há muito tempo fazendo a prática. Então, aqui a terapia comunitária tem sido muito bem compreendida e acolhida, porque responde à necessidade do mundo hoje, do estresse, da solidão, do medo, é tanto barulho. O barulho atual do Brasil é o barulho das eleições. Então, esse barulho mexe com as pessoas. Tem pessoas que... Doutor Adalberto, não estou conseguindo dormir, é uma confusão tão grande. Eu fui ver o programa, eu fui ver a televisão, eu ouvi isso. Quer dizer, tem isso que... Isso no mundo todo, esse ruído, ele existe, não é só no caso do Brasil, da televisão, das eleições. São outras situações que a gente precisa entender que no meio desse ruído tem aquelas pessoas silenciosas que não fazem barulho, que não gritam, mas que são elas muitas vezes que estão conduzindo a casa. Você vê em uma casa, muitas vezes o marido é aquele que grita, que bate, que faz confusão, e é a mãe, aquela senhora calma, silenciosa, que vai... No silêncio do dia do trabalho, ela vai sustentando aquela situação. Então, é para a gente pensar nisso, de não se deixe levar pelo barulho externo. Procure se ouvir. Claro que esses barulhos mexem com a gente. No caso nosso brasileiro, é a escolha dos nossos dirigentes. Então, é importante a gente não se deixar ir pelo esse barulho. Em horas que deve, pronto, eu já ouvi, agora vou cozinhar, né? Marinar, ver o que é que eu posso fazer, o que é que eu não posso fazer, o que é verdade, porque nós vamos escolher o nosso futuro. Ou a gente vai regredir, ou a gente vai avançar. E eu sempre digo que é melhor a gente errar juntos do que acertar sozinho. E a população brasileira é quem vai decidir. Temos direito de errar? Temos. Mas vamos ter que pagar o preço do erro. Temos direito de acertar? Temos também. Mas a gente só sabe tentando.
6: É verdade. Tem até aqui um comentário da Gardênia, brilhante, que ela fala: o medo até nos ajuda a parar para pensar. Mas o medo em excesso, ele atrapalha as nossas escolhas ou até paralisa, né, doutor Adalberto?
7: Por isso que a gente não deve ficar escutando demais quem nos assombra. Porque ele quer nos assombrar para que a gente, assombrado, peça proteção. Esse esquema é muito conhecido. Você assombra, todo mundo assombrado, os assombrados, aí aparece no meio do assombramento, aparece um que diz: pronto, eu sou iluminado, a mim foi revelado, eu sou isso, eu sou aquilo outro. Cuidado com os falsos profetas, que tem muito. Então é a hora da gente, o voto se aproxima, a gente também tem que fazer esse trabalho interior. Não vote pelo impulso, não vote em quem estimula o ódio, em quem diminui os direitos conquistados, em quem, em nome de Deus, muitas vezes está querendo que a gente volte para a senzala novamente. É importante a gente ter atento a isso, e isso é a vantagem da democracia. A gente pode acertar, pode errar, mas podemos escolher, que não seja uma escolha reativa, porque eu estou com raiva, porque eu estou com ódio, ou porque eu ouvi dizer. A melhor forma de saber é a história da pessoa, porque o discurso, a aparência é muito bonita. Se você votar pela aparência, então você já sabe quem ganha. Mas não é a aparência engana, é o conteúdo. O que é que essa pessoa traz como proposta de crescimento, como proposta de melhoria, de consolidação das nossas conquistas? Isso é um momento muito importante do Brasil. A gente está vendo aqui na Europa também, eles sofrem dessas mesmas coisas, dessas contradições. Ninguém está em paz. Eu acho que não tem um país hoje que diga: nós estamos vivendo em paz. Talvez alguma ilha perdida por aí, onde a gente ainda não descobriu.
6: Tem até aqui o nosso ouvinte Reginildo que fala assim: doutor Adalberto, como é que esse medo eleitoral que o senhor fala, que é usado como estratégia, como é que ele afeta a nossa psique, os nossos vínculos sociais, torna um sofrimento crônico?
7: Quando a gente acredita piamente, tem que ter bom senso, né? Tem bom senso. É, a gente vê, todo ser pior vai ser pior. Às vezes, falando, ele está falando mais do mundo interno dele do que da realidade. Se eu tenho observado que na minha família, no meu trabalho, eu estou crescendo, eu testemunho pessoas que estão tendo sucesso, que estão abrindo seus negócios, que as coisas estão indo, quando eu ouço o contrário, eu digo: essa criatura mora onde? De onde ela vive? Porque o que ela está dizendo não corresponde com o que eu observo. Então, essa é uma primeira constatação. É como se nós tivéssemos o apocalipse está chegando, então as pessoas se assombram. Aí, essa mesma pessoa que assombrou diz: eu tenho uma resposta, vote em mim. Aí, a gente já sabe que é um medo manipulador. Se a pessoa disse uma coisa, eu vou verificar. Como é que ele está dizendo isso? Se a história dele mostra o contrário. Como é que o discurso dele é bonito, ou dela é bonito, mas a prática dele só tem interrogações e dúvidas. que a gente não deixe de pensar. O medo excessivo nos impede, nos bloqueiam. Ele bloqueia o acesso ao terceiro cérebro, ao neocórtex. Você não pensa. E o que leva você a pensar é a música e o humor. Então, quando você estiver muito raivoso, cheio dessas coisas, vá rir, vá assistir um filme de humor, vá participar aí das nossas terapias sociais como o humorismo. Isso é quando depois que a gente ri, a gente se distende. E o que é verdade, o tempo vai vendo. Hoje eu acho que é verdade, amanhã eu tenho dúvida, e depois de amanhã eu vou dizendo, ah, então nem era assim. Então vamos não nos deixar ser manadas de boi ou de vaca ou de bicho que empurra a gente para ir e a gente só tem uma opção, é ir. Não, a gente pode fazer diferente.
6: Tem até aqui uma mensagem já falando, né? Bom dia. Eu trabalhei 32 anos na área de segurança do estado de São Paulo. Eu sou aposentado há 5 anos e eu optei por não assistir mais jornais que falem o tempo todo de um só assunto. Graças a Deus que eu tenho a opção da Verdinha. Há menos de um mês, eu entrei no início de uma síndrome do pânico. Inclusive, eu me aposentei para não conviver mais com os discursos de ódio dos últimos 8 ou 10 anos. Importante isso que ele está dizendo, essa consciência, né, doutor Adalberto?
7: É uma coisa interessante. Tinha um paciente que me disse recentemente, doutor Adalberto, eu estou sem dormir, eu estou com crise de angústia, o pânico está voltando. Eu digo, o que foi que houve, que fez isso, que desencadeou? Na época ele disse, o IOF, a taxa, o governo vai aumentar, o IOF. Eu digo, eu não sabia que você era milionário. Esse lado seu eu não conhecia. Disse, não, eu não sou não, eu vivo com o meu salário. Meu filho, essa angústia é de quem tem muito dinheiro, porque vai ser cobrado uma taxa extra, porque ele ganhou muito. Você não tem nada, por que você vai sentir a dor do outro? Essa a dor não é sua. Aí a pessoa olha assim e diz, então, muitas vezes na vida nós carregamos coisas que não são nossas. Os outros nos assombram para nos manipular. Então, cuidado com a manipulação. Não seja objeto de manipulação. Pense, diga, peraí, deixa eu ver. Nesse sentido, é importante ser como São Tomé. Deixa eu ver para crer. Não vá... Tem um ditado cearense que diz, né? Quem vai pela cabeça do outro é piolho. Então, não vamos ser piolho nessas eleições. Vamos perguntar o nosso coração, conversar e olhar para a história. Olhe para trás como era, como é e como será. Tem pessoas que vivem fora da realidade. As vitórias que conquistou, ele nem considera que conquistou, só pensa no futuro que não chega, só está na cabeça dele. Então, cuidado com certos discursos de assombração, né? Onde as pessoas querem nos fazer medo, com medo para que a gente fique paralisado e faça o que quer. Então, é muito importante a gente manter esse silêncio, essa calma, de não ir pela onda. Né? De não ser, como diz aquela expressão, ser o cachorrinho do pisca-pega. Todo mundo é pisca-pega, é contra você, peraí, deixa eu ver se eu não estou afim de estar correndo nem latindo atrás de ninguém.
6: Doutor Adalberto, só para a gente encerrar, essa mesma pessoa que falou sobre o início de um síndrome do pânico, que não escuta mais jornal, que só fala a mesma coisa, e que ainda bem que tem a Verdinha, ele disse que nasce juventude, foi líder estudantil na década de 80 até os anos 90, participou de algum movimento, ele assinou agora, é o Moura, lá de Taubaté, São Paulo. E aí tem também para registrar aqui, nessa atual conjuntura, é apelar pela qualidade de vida, modo 0800. Um passeio no parque ecológico, uma caminhada na praia, apreciar o pôr do sol e acompanhar o Bom Dia Nordeste, hein? Um abraço para você. É preciso procurar as estratégias para respirar, né, doutor Adalberto? Por isso que eu digo que no sábado eu sempre procuro tirar o pé do acelerador e fazer um programa mais leve possível, porque ninguém aguenta a pressão da semana, não.
7: Antes da eleição, nos últimos dias, escute o seu coração, olhe para trás. Como é que eu vivi há 4, 5, 6 anos? Claro que o céu nessa vida não existe, mas houve melhoras. Às vezes a gente dá 3 passos e volta 2, mas ganhamos 1.
6: Exatamente.
7: Às vezes eu dou 5 passos, mas voltei 3, mas ganhei 2. Nesse momento de decisão, olhe para as conquistas, não só minha, nem da minha família, mas as conquistas do nosso país.
6: É verdade.
7: Houveram conquistas importantes, sociais, no campo da educação, no campo social, que foram importantíssimas para essas famílias que ainda não eram cidadãs. Então, são conquistas que podem ser perdidas. que podem ser reconquistadas ou reforçadas, e isso é que a gente faça na paz, no silêncio, na serenidade de quem pensa, e não de quem apenas é um cachorrinho do pisca-pega, que a gente vai morder quem está mandando a gente morder.
6: Acesso diário para você ficar por dentro desses e de outros assuntos com Adalberto Barreto, só você lá em Colunistas, aí vai no nome dele. Agradecer as participações tão valiosas que enriquecem muito a nossa conversa. Doutor Adalberto, boa estada na Europa. Volte em paz, que a gente te espera por aqui e até segunda.
3: Um abraço, doutor Adalberto.
7: Volto dia 3 para votar dia 4, estarei lá.
6: Opa. Um abraço, doutor Adalberto.
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0: Daniela Delavor, Tom Barros.
1: O Santuário de Canindé divulgou a programação oficial da Festa de São Francisco das Chagas de 2026. Os festejos acontecem no dia 7 até o dia 17 de outubro e essa é uma mudança em relação ao período tradicional em função do calendário eleitoral. O tema desse ano, São Francisco, da vida até a morte, um chamado à santidade. A programação reúne novena, missas, procissões e momentos de oração, com representantes de 10 estados brasileiros. Então, para falar sobre essa festa e o significado também dessa romaria, nós vamos conversar com o Frei Gilmar Nascimento, ele que é reitor do Santuário de São Francisco de Canindé. Frei Gilmar, seja bem-vindo.
2: Bom dia, Frei Gilmar, seja bem-vindo.
3: Bom dia, paz e bem, ao Tom Barros, a Daniela e também a você que nos acompanha.
1: O tema desse ano, né, fala também dos 800 anos do trânsito de São Francisco de Assis. O que que esse jubileu representa para os romeiros que vão a Canindé esse ano, Frei?
3: Nesses últimos anos, nós temos celebrado os 800 anos de muitos momentos da vida de São Francisco. E neste ano, nós celebramos os 800 anos do trânsito, ou seja, da passagem da vida terrena para a vida celeste de São Francisco. Ele que buscou constantemente seguir os passos de nosso Senhor Jesus Cristo. Por isso, a morte para Francisco não foi o fim, mas uma oportunidade de se encontrar com o amado. Então, por isso, nós, neste ano, durante os festejos de São Francisco, vamos enfatizar esse jubileu.
1: O São Francisco, ele é o protetor, quando a gente fala assim, ele sempre está com animais ao redor também. Seria um protetor dos animais?
3: Também, porque São Francisco foi aquele que contemplou toda a natureza, porque Francisco olhava para a criação e pensava assim, como Deus nos ama. Ele olhava para a natureza e percebia na natureza o amor de Deus derramado para com a humanidade. Então, por isso que Francisco primava pelo cuidado com a criação, não somente dos animais, mas de toda a criação, porque ela é uma expressão do amor de Deus para com a humanidade.
1: E qual é a diferença de São Francisco de Assis, só para explicação, para o São Francisco das Chagas?
3: É o mesmo São Francisco, só que nós enfatizamos as Chagas por conta de que Francisco, em 1224, recebeu as impressões das Chagas, ou seja, as marcas do crucificado no seu corpo. Mas é o mesmo São Francisco. Mas nós buscamos relacionar a realidade do povo nordestino. Quantas pessoas chagadas, marcadas pelos desafios e que encontram em São Francisco, sobretudo São Francisco das Chagas de Canindé, essa proximidade. Por isso, quando os romeiros chegam em Canindé, que vão à Basílica, eles procuram olhar para a imagem de São Francisco e ao olhar também as suas chagas, eles percebem essa proximidade e por isso que fazem muitas promessas.
2: São Francisco está mais vivo do que nunca, não é?
3: Olha, é um santo incrível, não é por ser franciscano não, mas eu gosto muito de São Francisco porque quando você olha para o diálogo interreligioso, São Francisco, cuidado com a criação,
2: São Francisco,
3: São Francisco, a paz, São Francisco, fraternidade, comunhão, São Francisco.
1: A música fala isso que a gente está ouvindo aqui no fundo, que é uma música que o Fagner gravou, que fala justamente dessa fraternidade, né? Dessa paz.
3: Isso, porque São Francisco poderia muito bem ter vivido isoladamente, mas não. Ele primou pela fraternidade, ou seja, sempre viver com os frades em comunhão. Ainda hoje, nós não podemos viver sozinhos. Nós vivemos sempre, no mínimo, com três frades, justamente para representar essa fraternidade, essa comunhão. Aí, no mundo que se prega o individualismo, Francisco nos traz a fraternidade. Vejam, Francisco muito atual, né? Muito presente.
2: Frei Gilmar, com relação à festa lá, nós temos uma multidão. É uma festa mais ou menos como aquela de Juazeiro do Norte, também, as duas maiores do Nordeste brasileiro, não é?
3: Sim.
2: A estrutura lá para receber essa gente, que cada vez aumenta mais.
3: A gente busca, enquanto santuário, fazer uma organização, preparando sempre os espaços que nós temos para o acolhimento, em sintonia com o governo municipal e o governo do estado. Nós sabemos que Canindé é uma cidade pequena para a multidão que recebe. Mas graças a Deus que a cada ano a gente busca enfatizar mais e melhorar essa infraestrutura. Então as pessoas que chegam, se organizam, as romarias, elas passam o contato, o dia que vão chegar, justamente para que a gente possa acolher da melhor maneira possível.
2: São 10 dias, não é?
3: De 7 a 17 de outubro, os festejos de São Francisco.
2: Ah, de 7 a 17, né?
3: Isso, os festejos de São Francisco. Ah. Mas a alta estação começa em setembro e vai até fevereiro. Todos os finais de semana, multidões em Canindé. Na semana também. Então, a gente enfatiza os festejos, mas a alta estação vai até fevereiro.
1: Eu, Frei, explica pra gente, pra quem não conhece também, a vida de São Francisco, porque eu estava lendo sobre ele. Sim. E aí estava vendo da mudança que ele teve, da vida mundana que ele teve, tudo isso, como é que foi, por que também que ele é tão representado pelo povo nordestino, que o povo nordestino se vê muito nele. Ele era italiano, não é?
3: Italiano, e São Francisco viveu numa época em que os jovens buscavam ser vistos, buscavam status, cavaleiros, serem pessoas reconhecidas. Francisco foi um jovem assim também, gostava de cantar, gostava de estar com a galera, como nós falamos popularmente. Só que São Francisco, ele foi percebendo os sinais de Deus na sua vida. E um dos momentos, quando Francisco estava rezando e participando da Santa Missa, escutou aquele evangelho do envio dos 12. E depois da missa, ele foi perguntar ao padre, né, o que significava realmente aquele evangelho. E quando Francisco escutou a explicação, ele disse: é isso que eu quero, é isso que eu procuro, é isso que eu vou viver de todo o coração. Então Francisco foi alguém que deixou-se guiar pela luz da palavra de Deus. Em relação ao povo nordestino, eu creio que a simplicidade de São Francisco, porque ele viveu a pobreza no sentido de deixar tudo do mundo para se voltar totalmente para Deus. Eu posso dizer assim, que Francisco encontrou no nada o tudo, ou seja, na pobreza do mundo, ele encontrou a verdadeira felicidade, que foi Deus.
2: Houve resistência, inclusive, da família dele, né?
3: O pai dele, né? A mãe dele não, a mãe dele era uma

0: época de Francisco. Só que quando ele olhava para o leproso, ele via o leproso como repugnante. Depois que ele realmente se encontrou com o Senhor, ele passou a olhar o leproso e perceber a presença do crucificado no leproso. Então, o que era amargo passou a ser doce.
1: Perfeito. Olha, vamos reforçar então o convite para as pessoas que quiserem participar dessa festa em Canindé. Agora, dia 7, por conta das eleições, então teve essa alteração na data, vai ser do dia 7 ao dia 17, não é isso?
0: Isso, de 7 a 17 de outubro. Dia 7, a missa 4 horas da manhã, que é a missa de abertura. 4 horas da manhã, que é o hasteamento da bandeira. E as comunidades vão chegando.
1: Os nossos madrugadores vão adorar.
0: É uma multidão, é um momento muito bonito.
2: É.
0: Abertura no dia 7. Então, todas as noites, a partir do dia 8, novenário, nós fazemos a procissão com o painel de São Francisco, que pesa cerca de 500 quilos. O povo leva nos ombros,
1: nossa,
0: da Basílica até a Praça dos Romeiros, e depois da Praça dos Romeiros retorna para a Basílica.
1: Perfeito, Frei. Muito obrigada.
2: Obrigado,
1: Frei
2: Gilmar
1: Nascimento. Bom evento para vocês e que muita gente tenha acesso aí, tanto à festa quanto à história de São Francisco das Chagas.
0: Muito agradecido e espero a presença de vocês.
2: Um abraço, hein?
1: Um abraço.
0: Igualmente.
1: Bora mudar de assunto agora, porque a gente sai da festa de Canindé e vamos conversar agora com um cearense que ele completou sozinho uma volta ao mundo pelos 5 continentes. A expedição começou em março e teve Fortaleza como ponto de partida e como destino final. Ele retornou nesse mês. A viagem durou quase 6 meses e foi toda feita a bordo de um avião monomotor experimental. Ao longo dessa jornada, o avião enfrentou diferentes condições de clima, de navegação e de operação. Então vamos conversar agora com o cearense que conquistou esse feito. Ele é também administrador de empresas, Alex Frota. Alex, bom dia para você.
2: Bom dia, Alex. Seja bem-vindo neste reencontro. Você que deu entrevista antes da viagem, agora está chegando trazendo essas emoções para nós, não é?
3: Exato. Bom dia. Muito obrigado aqui
1: pelo
3: espaço, pelo convite. Muito bom estar aqui com vocês novamente.
1: Alex, me diga primeiro uma coisa, qual o teu signo?
3: Áries.
1: Olha só, Ariano, surpresa, um ariano.
2: É, eu também, dois.
1: Um ariano aventureiro, porque
2: dia?
1: Completou...
3: 18.
1: Sozinho, 5 continentes, como é que foi essa experiência?
3: Ah, foi uma experiência maravilhosa, né? Foram 182 dias, a gente voou quase 300 horas, passamos por 33 países, 107 cidades, e conhecemos muita gente maravilhosa no meio do caminho, muita gente boa que ajudou a gente. Tivemos muitos perrengues, dia sim, dia não tinha um perrengue, teve vazamento de combustível, teve pane elétrica, pane mecânica e muita burocracia para entravar a nossa vida, mas a gente conseguiu completar a missão com sucesso e pousamos aqui de volta no Cato Leve agora no último dia 12 de setembro.
2: Daniela, inclusive, tem transmissões ao vivo, levava emoção, era direto, a gente vendo a emoção e os apertos que ele estava passando.
1: Você chegou
2: lá
1: a acompanhar algum dia?
2: Muita, nós lá no clube nós acompanhamos sempre, né, direto.
1: Que legal.
2: Era transmissão ao vivo e direto.
1: Agora é uma viagem
2: Qual
1: de
2: Qual foi o momento
1: meses?
2: Mais difícil, hein, Alex?
3: Tiveram alguns momentos, entre Dubai e a Índia, que era uma região ali do Estreito de Hormuz, você tinha o risco ali da guerra, né, que está acontecendo, do conflito. E o nosso avião é um avião muito lento, a velocidade semelhante de um drone, então tinha o risco de ser abatido. E aí por isso a gente voava nas aerovias, né, que são as ruas onde os aviões voam, mas muito baixo e sempre se comunicando. E aí por ser essa região de conflito não tinha GPS, então é a mesma coisa que você andar no seu carro sem Waze. Então você fica meio perdido, a gente tinha que usar métodos mais tradicionais de navegação como VOR e muitas vezes até mapa e cronômetro, né? Que seria o mais raiz de todos. Mas deu tudo certo, a gente conseguiu pousar na Índia e no caminho eu tive uma pane elétrica muito séria, que quase eu ia declarando emergência e pousando no Paquistão, o que não seria muito bom, que meus vizinhos do lado eram só gente tranquila, era o Irã e o Paquistão. Então, foi um momento tenso ali.
2: Agora, com relação, por exemplo, Alex, com relação à família, eu acompanho a sua viagem, um deles, não sei se foi o João,
3: Gabriel.
2: Foi o Gabriel que segurou nas tuas pernas, se abraçou, não é?
3: Normalmente é o João, é.
2: Era o João, exatamente. Essa distância da família, esse risco, de qualquer maneira você estava enfrentando, como foi esse relacionamento lá da sua família, com a Noêmia, com o João e com o Gabriel?
3: É,

0: A família sempre está envolvida desde o começo do projeto, né? O nome do projeto é Frotas pelo Mundo. Então, apesar de o voo ser solo, o projeto é da família. O S é da família, são os Frotas pelo Mundo. O nosso sobrenome é Frotas, sem o S, né? Então, assim, desde o começo é um jogo muito aberto. A Noemi é a coordenadora do projeto. Os meninos participaram ativamente da definição da rota. A gente abriu um mapa lá e ficava conversando das possibilidades, mesmo eles muito novos. O João, que é o mais velho, que entende um pouco mais de risco, ele chegou a perguntar: papai, o senhor tem perigo de morrer? E eu, sempre na maior transparência possível, de uma forma que ele entendesse, eu falei: filho, perigo tem, mas o que a gente faz é tentar mitigar os riscos para diminuir essa probabilidade e trazer isso para o nível aceitável. Mas o risco existe. É a mesma coisa de você andar de bicicleta, que ele adora andar de bicicleta, com capacete e sem capacete. Sem capacete você tem risco de morrer maior do que com capacete. É, e aí ele entendeu e fica sempre cobrando: papai, olha os riscos, olha os riscos.
1: O que, você... é um avião monomotor experimental?
0: O monomotor é que só tem um motor, só tem uma hélice. Então, assim, eu não tenho redundância de motores, né? A vantagem do bimotor ou de multimotores é que se um motor falhar, você tem o outro, você continua voando. O monomotor não. Falhou aquele motor, você vai ter que ir pro pouso planado normalmente, né? É, e o experimental, todo o avião, ele nasce como experimental. Até o avião comercial que a gente pega para voar daqui para São Paulo, daqui para o Rio, qualquer avião, ele nasce como experimental. O processo de certificação, de tornar ele homologado e deixar de ser experimental, é uma opção que a indústria daquele, a empresa daquele avião faz para poder ele ser comercial. Porque uma das grandes desvantagens de um experimental é que ele não pode ser comercial, então você não pode ganhar dinheiro com ele, nem passagem, nem nada. Então, a indústria gasta muito dinheiro para poder testar todas as peças, todo o avião, e aí homologar aquele avião. Aí, nesse momento, ele deixa de ser experimental e passa a ser um avião,
2: Alex,
0: homologado.
2: Você passou a ser um aviador brasileiro, né? Recorde nacional, não é isso? Com a volta ao mundo, com um avião monomotor solo.
0: Isso, a gente tem dois recordes a princípio. Um é nacional, que é o primeiro brasileiro a dar a volta ao mundo solo, passando pelos 5 continentes, independente do tipo de avião, monomotor, bimotor, experimental, certificado, jato, o que for, né? Nunca ninguém deu uma volta ao mundo solo passando pelos 5 continentes, nós somos o primeiro. E o outro é um recorde mundial, que é do avião em si. O nosso RV-10 foi o primeiro RV-10 do mundo a dar a volta ao mundo solo, só com piloto. Existiam outros dois, mas foram com tripulações.
2: Como inscrever no Guinness?
0: Agora a gente vai começar o processo, né? O Guinness é um processo de cadastro, tem que comprovar, você vai mandar documentação, comprovante de abastecimento. Existe um protocolo para você seguir e uns formulários para preencher. E aí vai para a análise deles e aí vamos tentar colocar esses dois recordes no Guinness.
1: Esse avião que você foi, ele só cabia você dentro?
0: Não, a princípio ele é um avião de 4 lugares, ele sai de fábrica com 4 lugares, mas no meu caso eu adaptei ele para no meu banco aqui do passageiro, do meu lado no copiloto e minha bagagem, e atrás normalmente iam os tanques extras de combustível e uma bike dobrável que eu usava para poder andar nas
1: cidades. Então ninguém podia te acompanhar mesmo?
0: Ninguém podia me
1: acompanhar. Você escolheu ir sozinho mesmo?
0: Isso, até porque o recorde é solo, né? Se você botar outra pessoa, deixa de ser solo, pessoas já fizeram isso antes. E aí, como a gente queria ter esse recorde exatamente para ter esse marketing, aí tinha que ser solo.
1: Poxa vida.
2: Ela ficou impressionada.
1: 6 meses.
0: 182 dias.
1: Você é piloto, mas você foi piloto de alguma empresa trabalhando normalmente?
0: Não, eu sou piloto privado, assim, eu tirei minha habilitação já mais velho, com 44 anos. Eu não sou piloto profissional, não, sou piloto de final de semana, de fazer voo de galinha.
1: Então você é realmente administrador de empresas e foi...
0: Isso aí começou como uma paixão, né? E eu, com 44 anos, eu tirei minha habilitação de piloto privado, nunca fui piloto comercial. E 8 anos depois eu decolei para a volta ao mundo com 600 horas de experiência.
1: Nossa.
0: E só a volta ao mundo foram 300 horas. Então eu voei metade da minha experiência total nessa viagem.
1: Agora, você fala muito que é um projeto da família, do Frotas,
0: isso,
1: né? E a tua família, tu já levou eles para passear nesse avião?
0: Várias vezes, né? Eu e o meu sócio, a gente tem esse avião desde 2019. Então a gente já fez várias viagens, já fomos para Fernando de Noronha, a família toda, já fomos para Maranhão, para várias cidades do Nordeste.
1: Que
0: a gente
1: legal. Lava
0: bem ele.
1: E tua paixão é igual a do Tom, desde pequeno, também para avião?
2: Daniela, o Alex, ele foi presidente do Catuleve, lá onde você esteve, para voar com o Valdônio.
1: Então a paixão dele é igual a tua.
2: É, não é mais que a minha.
0: A dele é mais raiz, o Tom aí tem muito mais experiência do que ele.
2: É isso,
0: é uma lenda aí na aviação voando. Local. Seis meses, dia sim, quase dia sim, dia não. Foram 107
2: Alex,
0: voos em 182 dias. Então dá mais de. Não dá nem um voo dia sim, dia não. Dá quase voo dia sim, dia sim.
1: Aí você ficava quanto tempo em cada lugar?
0: Dependia do lugar. Se fosse uma cidade pequena que não tivesse nada, normalmente a gente voa pela manhã, faz as imagens à tarde para subir no Instagram do Frotas pelo Mundo e descansa no dia da cola. Se a cidade tiver algum atrativo, aí a gente passa um dia todo. Chega, dorme, vai nos atrativos no outro dia, dorme de novo e decola.
1: Que lugar Alex, você voltaria?
0: Eu voltaria muito para Groenlândia. Foi o local mais bonito que a gente passou. E no outro extremo também, o deserto ali da região do Utah, de Monument Valley, nos Estados Unidos, que é mais viável, também é lindíssimo, só é quente.
1: Mas para onde você não iria mais?
0: A Índia eu só fui por causa do Taj Mahal, que eu queria voar sobre e pousar no Taj Mahal. Mas a Índia sim, eu não gostei. É uma pobreza que nem a gente, um país pobre como o Brasil, entende. Acho que pior do que lá só a África. E assim, achei meio sujo e tal. E o Egito também só fui por causa das pirâmides, que eu vou em cima das pirâmides.
1: Que deve ser incrível.
0: É lindo, é. E o museu, o grande museu do Egito, que inaugurou agora 2 anos atrás, que é o maior museu egípcio do mundo. Mas também não voltaria pro Egito. São os dois lugares que eu não voltaria.
1: Dá pra ver tudo isso lá no Frotas pelo Mundo?
0: Tudo.
2: Pronto, tá tudo registrado.
1: Tu pensa em fazer uma viagem dessa de volta, mas já, mas assim, em família?
0: Eu digo que para eu fazer outra volta, assim, se você me perguntar, você vai fazer outra volta ao mundo? Eu lhe digo não, é muito mais difícil do que o que a gente imagina. Eu costumo dizer que a ignorância é uma benção.
1: É.
0: Apesar de eu ter passado quatro anos planejando essa viagem nasceu em outubro de 2022, mês que vem ela faz 4 anos de aniversário. Eu planejei o máximo que eu podia, mas ainda assim foi muito pior do que eu pensava em termos de complicações, perrengues, panes e burocracia. Então não faria de novo. E para fazer outra, eu teria que ter 4 condições. Uma seria a minha família ir junto, porque a saudade é a coisa que mais machuca para mim. Dois, não iria mais no avião experimental, eu iria no avião homologado, porque o experimental tem uma série de restrições quase intransponíveis, e aí complicou muito minha vida. 3, eu não teria data para voltar, então seria uma viagem que eu não teria pressão do tempo para chegar em lugar nenhum, o que facilita muito. E 4, eu tinha que ter dinheiro infinito para poder não me preocupar com as despesas. Então, assim, resumindo, não vai.
1: Mas, Alex, eu achei incrível a sua experiência.
2: Eu também. Alex, vou dizer a você, eu fiquei muito emocionado da sua chegada.
0: Obrigado.
2: Eu torci muito para dar acontecer a você, rezei muito também. Eu vi a Noemi, os seus filhos, que eu adorei. O exemplo de família, quando você chegou, a festa que o Valdones fez com os demais, linda festa com os demais companheiros do clube. E aquele abraço que você deu na Noemi, eu enchi os olhos de lágrimas. Porque
0: boa,
2: eu vi a emoção da Noemi, rapaz, diante de um quadro que ela estava querendo que acontecesse, e aconteceu.
0: Isso.
2: Seu retorno, tranquilo, com saúde, em paz, com os filhos ali, representando a família pela união, pelo amor, pelo sentimento. Foi emocionante.
0: Em prol de um projeto legal, né? Eu também acho assim, eu queria aproveitar, Tom, para agradecer aqui ao nosso querido Catuleve, ao nosso presidente americano de Brita, a toda a diretoria, ao diretor social Anderson, que trabalhou muito por aquela festa.
2: Foi.
0: A todos os sócios que compareceram e que curtiram também com a gente, e ao comandante Valdunes, que organizou toda essa parte da recepção aérea.
2: Foi
0: informação, foi uma maravilha. Foi
2: beleza.
1: Eu já tô aqui viajando no Frotas pelo Mundo. Sensacional, as imagens, tudo.
0: Eu tinha 7 câmeras aí, e se você olhar nos destaques do Instagram do Frotas pelo Mundo, tem todos os stories publicados durante esses 182 dias nos stories. Todos os stories que começam com RTW, que é Round the World, ele conta desde a fase 1 até a fase 8. Então você pode ver Groenlândia, você pode ver deserto, você pode ver o que você quiser. Tá tudo registrado aí no Instagram.
1: Olha, sensacional.
2: Sensacional. Vai ser
1: meu passatempo agora. Vou dar uma olhada, achei incrível.
0: Tá saindo o livro e o filme também.
1: Parabéns, viu?
2: Beleza. O livro
1: Parabéns.
2: Também?
0: O livro é um livro para o público infanto e juvenil que vai ser distribuído gratuitamente para as escolas e bibliotecas públicas do Nordeste, para inspirar essas crianças principalmente nessa época de celular, de que nem tudo é fácil, né? Porque no celular todo mundo é rico, bonito, maravilhoso, não tem problema. E a minha viagem, ela foi exatamente para mostrar que eu tinha perrengue e complicações diárias. Então, assim, é para mostrar que dá para pessoa comum fazer projetos extraordinários, mas tem que ter planejamento, tem que juntar dinheiro, tem que ter longo prazo. É um projeto de 4 anos. E você consegue atingir seus objetivos.
1: Parabéns, Frota.
2: Obrigado, tá legal. Então, obrigado, hein?
0: Obrigado, tô obrigado.
2: Valeu.
1: Obrigada.
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4: Receber um diagnóstico de câncer pode trazer medo, ansiedade e insegurança. Mas como identificar quando esse sofrimento precisa de atenção especializada? No Setembro Amarelo, a gente fala sobre a saúde mental de pacientes oncológicos e também dos seus familiares. Quem explica esse assunto pra gente é a psiquiatra Emanuela Feitosa, que está aqui conosco. Doutora Emanuela, seja bem-vinda.
5: Obrigada pela oportunidade de estar aqui.
4: Doutora Emanuela, a gente sabe que é um tema muito difícil, né? Às vezes, de lidar. O tema é muito sensível, acima de tudo. Mas, do ponto de vista emocional, o que, que pode acontecer com a pessoa que recebe, por exemplo, um diagnóstico de câncer, né? Ou um familiar que está ali acompanhando essa pessoa também? Quais reações, né, são esperadas aí por parte dos médicos, enfim, dos especialistas, ao levarem essa notícia a um paciente?
5: É, eu costumo dizer que quando se recebe uma notícia de uma doença, né, que tem um prognóstico difícil, como o câncer, o paciente, ele vai passar por algumas etapas como um luto, né? Então, ele tem aquele período de tristeza, depois ele tem raiva, depois ele barganha com a própria vida, né? Aquele processo de buscar a cura e barganhar sobre aquilo, né? Com Deus ou com a religião dele, até o período da aceitação. Então, o luto, ele não acontece só em morte, né? O luto também, ele pode acontecer quando eu tenho uma notícia como essa, muito difícil.
4: E aí, doutora Emanuela, em que momento o sofrimento, né, dessa pessoa, diante dessa notícia, diante desse diagnóstico, deixa de ser uma reação esperada e passa aí a exigir uma atenção especial, um acompanhamento profissional, por exemplo?
5: Quando isso passa do ponto da evolução emocional e passa a afetar o dia a dia dessa pessoa, né? Então, é quando ela fica presa em alguma dessas fases, digamos assim. Abre um quadro de tristeza e esse quadro é tão intenso que o paciente não tem mais ânimo nem energia para buscar o tratamento. Abre-se um comportamento de perda de prazer, perda de vontade de estar com as pessoas que gostava de estar. Altera o apetite, altera o sono, né? Então, quando a gente tem algumas mudanças dos padrões, prejudicando a funcionalidade da vida e do dia a dia, a gente diz que realmente a gente enquadra como um adoecimento.
4: E como é que a família deve agir nessas situações? Exige, por exemplo, mais atenção a esse familiar? Há alguma maneira mais adequada, por exemplo, de você conversar com essa pessoa, tentar mostrar a realidade, uma perspectiva diferente? E, acima de tudo, como é que deve ser feita essa abordagem, né, a esse familiar?
5: A melhor forma é através da psicoterapia, né? É um suporte profissional, mais técnico, que desenvolve algumas formas de trabalhar a perspectiva e a amplitude da resolução dos problemas. Então, a gente começa a fazer o paciente perceber que não existe só um caminho, que a gente pode ampliar a perspectiva das questões da vida, ampliar a forma de viver, né? Viver bem através, né? Não dependendo da doença, mas através desse diagnóstico, né? Como o diagnóstico ainda assim pode possibilitar uma forma de boa vida, pode possibilitar formas de viver melhor, né? Viver bem, apesar dele. Então, a terapia, ela vai trabalhar em todos os âmbitos de uma forma mais técnica e objetiva. Claro que o familiar, né, atuando como apoio, como referência, ajuda bastante. E dentro do processo terapêutico, ele é um grande apoio nesse processo.
4: E aí, doutora Emanuele, e quando também, né, é o caso da família necessitar também desse auxílio, né, dessa ajuda profissional? Muitas vezes a gente sabe que os familiares tentam, na ânsia ali, de ajudar aquela pessoa que está nessa situação de um diagnóstico, de um tratamento, acabam também sendo afetados, né, psicologicamente, por todo esse contexto, né? E aí, em que situações também a família precisa de ajuda e como é que deve ser oferecida essa ajuda também?
5: A família precisa de uma ajuda também em torno do diagnóstico. É difícil para a família também. Cada um dos entes familiares vai passar pelo seu próprio processo de luto, então é importante ter compreensão desse momento e ter apoio profissional para passar por todo esse período, por todas essas fases, sem grandes prejuízos, sem grandes danos e sem prejuízo aos momentos de vida entre família e paciente que ainda precisam ser vividos e bem vividos. Então, o apoio familiar é extremamente necessário nesse processo também, até porque ele deve ser um braço de apoio para o paciente.
4: Existe algum tipo de sinal, doutora Emanuela, que pode indicar que esse familiar está ali precisando de ajuda também nesse momento? O que que outras pessoas, até mesmo fora da família, mas no âmbito também, né, desse paciente, podem observar e também indicar para esse familiar que ele também está precisando de ajuda?
5: A gente vai sempre observar da mesma forma, se há uma mudança de comportamento, mudança na forma de ter bem-estar e prazer nas coisas que anteriormente fazia, né? E também o familiar, ele pode ficar mais um tempo no processo de negação, negando realmente o adoecimento, negando a necessidade do tratamento, que é uma das fases do luto. Então, ter um profissional ali ao lado que possa ajudá-la a identificar essa percepção e passar por isso é importante.
4: A gente já chegando aqui ao fim do nosso papo, doutora Emanuela, se um paciente ou familiar perceber que o sofrimento emocional está ficando difícil de controlar, qual deve ser então o primeiro passo, né, para buscar ajuda?
5: O ideal é buscar um acompanhamento psicológico, né? E claro, se há um risco de vida, se o paciente está com um comportamento de pensamentos negativos, ruins, ou dificuldade de lidar com aquilo, pode-se procurar um atendimento médico, de preferência do psiquiatra, né? Para que ele possa fazer uma avaliação do risco, orientar se há uma necessidade de tratamento medicamentoso, ou se basta o tratamento em psicoterapia, mas enfim, fazer uma avaliação mais adequada, mais apropriada.
4: Então tá aí, minha gente, as informações, orientações importantes que a gente traz aqui para você que está acompanhando a nossa programação. Agradecer aqui a participação da psiquiatra Emanuela Feitosa, conversou conosco diante desse cenário aí da campanha do Setembro Amarelo. Os cuidados, né, importantes também com a saúde mental de pacientes oncológicos e também das famílias, né, desses pacientes que também precisam aí de um auxílio, né, de ajuda diante desse cenário, muitas vezes, em que o paciente recebe, né, esse diagnóstico, precisa, é claro, de todo esse auxílio. Doutora Emanuela, obrigado mais uma vez pela sua participação, até uma próxima oportunidade.
5: Eu quero agradecer o espaço e a oportunidade.
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0: veículos que informam, há veículos que entretêm e há o rádio. O rádio, ele aproxima distâncias, entra pela janela, acompanha o café da manhã, atravessa estradas, chega às casas, aos hospitais, às oficinas, aos mercados, aos lugares onde nenhum outro veículo, muitas vezes, não consegue chegar. Tem gente que liga o rádio para saber das notícias. Tem gente que liga para ouvir música. Tem gente que liga para saber a previsão do tempo, para saber do trânsito, o resultado do jogo. E tem uma coisa muito bonita no rádio. Ele leva informação também para quem não sabe ler, para quem não enxerga, para quem naquele momento simplesmente precisa só de alguém do outro lado. O rádio, ele é, acima de tudo, uma grande companhia. Quem gosta de rádio sabe que não é só pela informação. A gente não liga o rádio apenas para saber o que aconteceu. A gente liga porque a gente ama rádio. Porque existe uma voz que a gente reconhece, um jeito de falar que faz companhia, uma música que chega na hora certa, uma opinião que já conhecemos, uma presença que, mesmo sem estar perto, parece estar. O ouvinte conhece as vozes, conhece os bordões, sabe quem chega pela manhã, quem apresenta o programa da tarde, quem conversa com ele no caminho de volta para casa. Rádio é diferente de qualquer outro veículo. Rádio é afeto, é colo, é companhia. O rádio, ele não precisa de imagem para criar imagens dentro da gente. Rádio é presença. É alguém dizendo bom dia quando o dia nem começou ainda. É uma voz preenchendo a casa. E quem é ouvinte de verdade quase nunca fica passeando pelo dial. Não mexe na frequência porque, de algum jeito, aquela estação ali já virou parte da rotina, da memória, da vida. Tem ouvinte que, de tão ouvinte, cria até bordão. A gente tem um aqui que diz: muda de cidade, mas não muda de estação. Pois é, o ouvinte de rádio, ele é fiel. Ele pode nem concordar com o locutor, mas ele tá lá, ouvindo. Ele reclama, fala em voz alta com o rádio, mas não desliga. Talvez porque o rádio tem essa capacidade única de estar presente sem exigir nada em troca. Você pode estar sozinho numa sala, dirigindo pela estrada, trabalhando, cozinhando ou simplesmente precisando ouvir alguém. E o rádio está ali. O rádio, ele faz companhia numa manhã silenciosa, numa viagem longa, numa noite de insônia. O rádio, mesmo falando com milhares, faz você sentir que está falando com você. Talvez seja esse o grande mistério do rádio. Ele alcança multidões sem deixar de ser íntimo. E talvez seja por isso que, depois de tantos anos, tantas telas, tantas novas tecnologias, ele continue aqui, firme e forte. Porque algumas coisas não envelhecem. Algumas coisas, elas criam raízes. E o rádio, ele segue criando raízes na memória de muita gente. Aqui na Verdinha, a gente vê isso todos os dias. As raízes que foram criadas com os avós, com os pais, com os filhos, com os netos. E a Verdinha vai, de geração em geração, atravessando a vida dessas pessoas há 70 anos. E hoje, dia do rádio, a gente faz essa homenagem a esse veículo que nunca foi apenas um veículo, e a gente sabe disso, né? Porque rádio não é só aquilo que a gente ouve. Rádio é aquilo que a gente sente. Bom dia para você, ouvinte de rádio. Bom dia.
1: Bom dia, Nordeste.
0: Bom dia, madrugadores. Bom dia para nossa equipe, para os madrugadores, para todo mundo. Bom dia.
2: Bom dia. Tá tudo
0: Chegou
2: beleza?
0: Chegou a sexta-feira. Beleza, beleza pura.
2: Pois é, então estamos aí com o rádio, né? Hein? O rádio é uma coisa interessante. Na época em que se levava rádio pro estádio, Daniela, acontecia demais, sabe o quê?
0: Que?
2: Quando o time não estava jogando bem, ou levava um gol, ou um jogador perdia um gol, o que é que o cara fazia com o rádio, Assunção? Olha aí, o Assunção sabe, né? Jogava o rádio para dentro do campo. Já pensou o negócio? Às vezes acontecia demais. Hoje, com o celular que é mais caro, o cara não faz isso, não. Mas o radinho, o cara perdeu um gol, ou então foi expulso o sujeito, jogava o rádio dentro do campo.
0: Aí perdi o rádio.
2: Perdi o rádio.
0: Mas, rapaz...
2: Era assim que acontecia. Aliás, estava vendo aqui, quem foi a pessoa que inventou o rádio? Quem foi o inventor do rádio? Bom, segundo as informações, é a história, a invenção do rádio não pertence a uma só pessoa. Mas o italiano Guglielmo Marconi é mundialmente reconhecido por criar o primeiro sistema prático de telegrafia sem fio, enquanto o padre brasileiro Roberto Landel de Moura foi pioneiro na transmissão da voz humana. Portanto, está aí quem foi o inventor do rádio. É igual a história do avião, né? Também tem um que disse. Tem outro também, o Tesla, Nikola Tesla, Heinrich Hertz, provou a existência das ondas eletromagnéticas em 1887. Tesla registrou patentes fundamentais sobre o sistema de transmissão de rádio nos Estados Unidos. Então vamos nós aqui com o rádio, comemorando esta data tão importante pelo primeiro meio de comunicação que alcançou as massas de uma forma muito intensa, muito profunda. Depois vieram os outros veículos de comunicação, televisão, internet, essas coisas todas que estão aí, não é? Bom, são 5 horas e 8 minutos, vamos começar o nosso passeio pelo nosso jornal.
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0: Mãe de Isabelle Caracristi recebeu ligações comunicando a morte da filha, mas pensou que era golpe.
2: Vai, Dada.
0: Pesquisa Datafolha, Lula tem 40% de intenção de voto no primeiro turno, Flávio Bolsonaro 36%. Médica e dentistas são indiciados por homicídio culposo pela morte de empresário em Fortaleza.
2: MC Ceará aponta imprudência e denuncia motorista por mortes de 7 atletas de basquete em Tauá.
0: Fortaleza terá voos diários da Ibéria para Madrid a partir de outubro.
2: Live.poder, análise da disputa do Senado no Ceará e dos novos números da Quest.
0: Avenida Santos Dumont vai ser totalmente liberada para o trânsito hoje.
2: Vai, Dandá.
0: Fortaleza cria comissão para viabilizar a venda majoritária da SAF.
2: Pronto. Em 40 anos, somente uma mulher cearense foi eleita para o Senado Federal.
0: Acervo digital resgata fotos dos anos 2000 de Itapipoca e de outros municípios cearenses.
2: Júri popular de mãe morta há quase 30 anos em Milhã é marcada após filho lutar por justiça.
0: Caixinha do CV, membro da facção, é preso por extorquir comerciantes no Ceará.
2: Na TV, Lula associa Flávio ao crime organizado. Senador o chama de pai do tigrinho.
0: Flávio Bolsonaro rebate viagem em jato de Vorcaro e diz que a aeronave era de Willer Thomas.
2: Quem é Verônica Costa, mãe loira do funk? Condenada por torturar marido.
0: Diamante Energia vai participar de leilão de baterias no Ceará com projetos de até 300...
2: Polícia investiga quadrilha...
0: O que é MW? É Medium Ampere, é? Não. Megawatts?
2: É, megawatts mesmo. Então vamos lá, polícia...
0: Então deixa eu só repetir aqui a informação, Tom. Diamante Energia vai participar de leilão de baterias no Ceará com projetos de até 300 megawatts.
2: Polícia investiga quadrilha interestadual por roubo de trilhos de trem no Ceará após a operação da Polícia Militar.
0: Ciro diz que pesquisa não mexe na estratégia e vai focar em cidades que são pontos de influência.
2: Elmano diz que eleitor reconhece sua gestão e que tática na reta final será mais presença na rua.
0: Bolsonaro pede suspensão da prisão até análise de revisão da condenação pedida ao STF.
2: Ídolo do Flamengo, Ronaldo Angelim, revela investimento de 1,5 bilhão em campo de time feminino.
0: Fortaleza pode assumir liderança do retorno e da Série B na 30ª rodada.
2: Sem o atual campeão Fortaleza, o Cearense Feminino 2026 terá Ceará e mais 5 times.
0: Ceará embarca para jogo com o Operário com desfalques.
2: Globo confirma BBB 27, com edição dupla aos domingos, e bate-papo com eliminado na TV.
0: Renner faz o primeiro pronunciamento após a morte de Rick. E ele diz, o show não pode parar.
2: Testemunhas de Jeová flexibilizam regras para doação e recebimento de sangue.
0: O UFC anuncia concurso com 61 vagas para professor nos campi de Fortaleza e de outras 5 cidades.
2: Induzir uma mulher a suicídio pode ser considerado feminicídio. Entendo o que dizem os especialistas.
0: Fortaleza obriga academias com 500 alunos ou mais a terem desfibrilador e profissional capacitado.
2: Sandy Júnior anuncia um retorno da dupla. Por essa vocês não esperavam.
0: Velório de cantor Rick acontece em cerimônia restrita aos familiares em São Paulo.
2: Adolescente de 13 anos morre atropelada por ônibus ao voltar da escola em São Gonçalo do Amarante.
0: Aposta de Jijoca de Jericoacoara acerta 4 números da quina e leva R$12 mil.
2: Pronto, passeamos pelo Diário do Nordeste, agora vamos aos jornais do Nordeste brasileiro, começando com ela, a Daniela de Lavor.
0: Vamos então para o Imirante. O Imirante traz notícia lá de São Luís, no Maranhão, para a gente já começar então sabendo quais são os destaques lá da Ilha do Amor. Seca avança no Maranhão e já atinge 83% do território estadual. Os dados do monitor de secas registraram um aumento da área afetada entre julho e agosto. O fenômeno também ficou mais intenso nesse período. Tem mais um destaque aqui. Brasil reinicia a caminhada pelo Hexa com amistoso contra a Austrália. Justiça Federal no Maranhão abre estádio com bolsa de R$ 1.150. Maranhão vai ter acréscimo de 7,2 mil mesários nas eleições. E esses são os destaques do Imirante de São Luís, no Maranhão.
2: Agora vamos para o meio norte de Teresina. Datafolha, primeiro turno, Lula 40%. Flávio Bolsonaro 36%. Cury 5%. Saiba quem é o piauiense preso no Ceará, acusado de estuprar crianças em Timon. Homem encontrado morto em via pública na cidade de Oeiras. Manchetes do meio norte de Teresina.
0: Vamos para o portal A Tarde. Traz notícia de Salvador, lá na Bahia. Prefeito de Ilhéus é condenado à inelegibilidade por fraude eleitoral. Greve dos Correios termina com aumento de salário e alteração no plano de saúde. Mais destaque aqui. MP investiga fraude em licitação de 9 milhões em Prefeitura Baiana. Destaque do esporte, SAF de 400 milhões de reais se aproxima do acesso ao Campeonato Brasileiro. As mudanças que serão feitas em estádio com aporte milionário de Grupo City. E ex-Vitória Edilson relembra episódio que disparou tiros no CT. Aí os destaques do portal A Tarde de Salvador, na Bahia.
2: Tribuna do Norte de Natal, Rio Grande do Norte acumula prejuízo de 68 milhões. O El Niño em 2026, aponta CNM. Governo Federal vê Nordeste preparado para efeitos do El Niño. Rio Grande do Norte pode sofrer com ondas de calor por conta do Super El Niño, chamadas do Tribuna do Norte de Natal.
0: Diário de Pernambuco, saber quais são as notícias do Recife que chegam aqui pra gente. Tem aqui o destaque das eleições. Raquel Lira tem 48% e João Campos 44% no primeiro turno. Tem mais um destaque. Ato com Lula nessa sexta bloqueia ponte giratória e marco zero, além das ruas do entorno. Mais um destaque em novo disco pernambucana. O Ana expande fronteiras do pop e resgata as raízes musicais. Subsídio de R$ 2,12 ao diesel deve ser mantido por 30 dias. Mulher morre atropelada em acidente e a BR-101 fica congestionada. O PROCON de Pernambuco encontra 116 produtos vencidos em um supermercado na Zona Oeste do Recife. Os destaques, então, direto de Recife, Pernambuco.
2: Jornal da Paraíba. Trabalhadores dos Correios na Paraíba decidem pelo fim da greve, diz o sindicato. Peste na Paraíba. 71% dizem que voto para Senado é definitivo. Suspeito de matar educador físico em Logradouro, na Paraíba, é baleado e preso no Rio Grande do Norte. Chamadas do Jornal da Paraíba.
0: Agora a gente vai lá para o Infonet, que traz notícias de Aracaju, Sergipe. O que é destaque por lá? Professores ocupam a praça e pedem mediação do TJ de Sergipe com o governo. Suspeito de homicídio morre após reagir à ação policial em Carira. Ribeirópolis e Aparecida sofrem mudanças nos locais de votação. Eventos alteram trânsito em Aracaju neste fim de semana. Quest aponta Fábio com 43% e Valmir com 34% na disputa pelo governo de Sergipe. Tem também aqui a pesquisa Quest que mostra a disputa pelo Senado em Sergipe. André Moura está na liderança. E aí estão os destaques de Aracaju, Sergipe.
2: Agora vamos para o Gazeta de Alagoas. Alagoas ganha 10 mil trabalhadores em atividades com veículos automotores em humano. Caso Davi Silva. Tribunal de Justiça rejeita recurso e mantém penas de PMs. Super El Niño pode causar até 13,3 mil mortes no Brasil. Chamadas do Gazeta de Alagoas. Prontinho, vamos agora ver aí a temperatura como estava pela madrugada e o que vem agora pela manhã e para o dia de hoje.
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2: 1h, 27 graus. 2h, 26. 3h, 25. 4h, 25. Agora já temos 5 e 18. Quanto é que está aí, Assunção?
3: 26 graus.
2: Subi 1. Quando for 8 horas, sobe mais, vai para 27. 10 horas, vai para 29. 12 horas, 31. 14 horas, 31. 4 horas da tarde, cai para 30. 18 horas, chegada da noite, cai para 28. 8 horas da noite, cai para 27. 10 horas da noite, continua com 27. Umidade relativa do ar 63% a mínima, 86% a máxima. O sol nasce às 5 horas e 22 minutos, daqui a 2 minutos mais ou menos. E o sol se põe às 17 horas e 29 minutos. Pronto, foi. São 5 horas e 19 minutos. Intervalozinho, a gente volta já.

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2: No segundo episódio do especial Vidas Entrelaçadas, nós vamos conhecer a história da roraimense Miriam Vieira, que mudou de estado e hoje vive a 4 mil quilômetros de casa, à espera de um órgão. A reportagem é de Tatiane Nascimento.
3: Aí ligaram para meu tio não atendeu, aí ligou para minha tia. Isso aí já estava dormindo. Aí ela acordou, né, com o celular tocando, aí era de lá do transplante, querendo falar comigo urgente. Aí eu retornei a ligação, aí eles falaram que tinha aparecido um doador, né, e que era para me estar no outro dia cedo em jejum.
4: Primeiro veio o diagnóstico de uma doença renal. Depois a notícia mais difícil. O caso era tão grave que o transplante passou a ser a única saída. Miriam Vieira tinha pouco mais de 40 anos quando precisou começar a fazer hemodiálise. É esse tratamento que a mantém viva enquanto ela espera por um novo rim. O órgão, que é ao mesmo tempo o mais transplantado, é também o mais procurado por quem está na fila por uma cirurgia desse tipo no Brasil. Mas uma situação torna essa espera ainda mais difícil. Ela está a 4 mil quilômetros de distância da própria casa. Longe da mãe, dos filhos, do trabalho, longe da vida que conhecia. Às terças, quintas e sábados, das 6 da manhã às 9h40, Miriam Vieira tem um destino certo, a Santa Casa de Misericórdia, no centro de Fortaleza. É lá que ela fica conectada a uma máquina que filtra o sangue e cumpre as funções que os rins já não conseguem realizar de forma adequada. Na sala fria da hemodiálise, Miriam também conheceu outras pessoas que vivem uma espera parecida com a dela. Mas se aguardar por um transplante já é difícil, imagine fazer isso longe de casa, da rotina e de parte da família. Essa situação faz de Miriam uma migrante por um órgão. Assim como tantos outros pacientes no Brasil, ela precisou mudar de cidade e até de estado para tentar conseguir um transplante. Miriam nasceu em Boa Vista, capital de Roraima, no norte do Brasil. Cresceu em Normandia, onde morou até receber o diagnóstico da doença renal. Roraima, assim como Amapá, ainda não realiza transplantes. Essa história tem início em 2023, quando a vida de Miriam começou a passar por mudanças, após uma pneumonia seguida por uma infecção de Covid. Na época, ela percebeu que o corpo já não respondia da mesma forma. Sentia cansaço constante, arritmias e uma sensação de que não havia se recuperado completamente. Ela conta como foi.
3: Eu fiz todos os exames e tal, e retornei para Normandia, levei para o médico, né? Aí ele falou assim, Miriam, você está com um problema muito sério nos rins. Aí eu falei, sério, doutor? Ele falou, é, aqui, pelo que eu estou vendo, você já está no quinto grau. A porcentagem da creatinina está, né, muito alta, elevada. Eu preciso ir urgente para o nefrologista e para o nutricionista, né, para entrar já pela dieta.
4: Ela iniciou o tratamento com comprimidos e injetáveis. Por cerca de um ano, conseguiu manter a doença sob controle. Mas em julho de 2025, passou mal e piorou.
3: E aí foi através da microscopia eletrônica que eu descobri que é uma doença genética, que é a síndrome da membrana basal glomerular familiar. Aí foi aí que ela disse, ó, agora a gente já tem o diagnóstico e a gente vai começar a fazer o tratamento. Aí foi quando eu comecei o tratamento.
4: Foi então que veio a notícia que mudou os planos. Miriam teria que começar a fazer hemodiálise. Para a recuperação, naquele momento, ela ficou internada por 7 dias e implantou um catéter para iniciar um novo tratamento. Em seguida, começou a sessão de hemodiálise 3 vezes por semana.
3: Eu sou muito assim, eu jogo lá muito limpo com o médico, né? Eu falo, doutor, me diz qual a possibilidade de meus rins voltar a funcionar eu na hemodiálise. Ele falou, ó, Miriam, você é muito sincera. Aqui é muito difícil seu rins voltar a funcionar, porque você está só com 7% dele funcionando e você já perdeu a função dele e ele já diminuiu muito. Ele já está pequenininho, né? Então, aqui, só Deus mesmo, ele ainda falou assim. O que eu lhe aconselho, porque você é muito nova ainda, você tem 44 anos, é procurar o transplante. Nessa história toda, o meu irmão, Ele já tinha comprado uma passagem para mim para vir para Fortaleza em outubro. Eu ainda não tinha nem entrado na hemodiálise. Isso foi em junho do ano passado. Ele falou, mano, eu vou lá em Fortaleza, você quer ir? Ele falou, se tu quiser ir, a gente vai e a gente já procura fazer os exames e ver a situação como está.
4: Após melhorar o quadro clínico, ela conseguiu viajar em outubro de 2025 para o Ceará e abriu um prontuário no Hospital Geral de Fortaleza, no bairro Papicu. A unidade é referência no Norte e Nordeste no transplante de fígado, rins e pâncreas. O hospital faz procedimentos do tipo desde a década de 1980 e mais de 2 mil pessoas já passaram por esse tipo de cirurgia no local. O HGF tem ainda outra característica que facilita esse processo. É ao mesmo tempo um hospital notificante, ou seja, aquele que identifica pacientes com suspeita de morte encefálica e comunica a central de transplantes e também o que realiza as cirurgias. Nem todos os hospitais fazem as duas ações. No Ceará, 57 unidades de saúde públicas, privadas e filantrópicas são notificantes e 28 fazem transplantes. Estas últimas estão concentradas em Fortaleza. O médico cirurgião coordenador técnico do Programa de Transplantes Hepáticos do HGF, André Macedo, celebra essa característica do hospital e reforça por que ela é tão relevante.
5: Para a gente que faz transplante aqui no HGF, isso é uma realidade muito boa, muito favorável, que é você captar um órgão dentro do próprio hospital que vai ser transplantado, né? Impacta positivamente no resultado do transplante, porque você diminui o tempo de isquemia, diminui o sofrimento desse órgão, né? Então, isso é uma realidade que eu diria invejável para muitos serviços de transplante.
4: Mas essa realidade, muitas vezes, também é alvo de desinformação. Isso acontece por conta de ideias equivocadas de que pode haver algum tipo de interesse na destinação dos órgãos, já que em alguns casos, eles nem chegam a sair do hospital e são transplantados em pacientes acompanhados na própria unidade.
5: Na verdade, isso não impacta em absolutamente nada, nenhuma etapa do processo de transplante. Então, uma vez que é notificado um potencial doador de órgãos, esse potencial doador ele vai realizar uma série de exames, são 3 exames que eles fazem, com 2 avaliações diferentes, por médicos diferentes geralmente, e é um processo extremamente seguro e transparente. A equipe que vai transplantar, ela nunca tem acesso ao doador e à família do doador. Isso é feito por uma equipe à parte, que é a equipe da CIDOT, que essa equipe é quem faz a abordagem à família, justamente para evitar algum tipo de interferência. Então é um processo extremamente transparente e honesto com as famílias e com os potenciais doadores. Tá?
4: No caso de Miriam, ela aguarda por um órgão cuja lista de espera em 2025 tinha 1.525 pacientes só no Ceará, conforme a Associação Brasileira de Transplantes de Órgãos, a ABTO. É a maior espera dentre todos os órgãos no estado. Essa é também uma realidade em todo o país. Aqui você ouve a nefrologista Tainá Veras, cearense e presidente da ABTO, explicar por que a procura por esse órgão é tão alta.
6: Nem sempre vai ser o órgão mais transplantado de longe, em todos os lugares. Depois vai vir sempre o fígado. E aí depois vai vir na sequência esses outros que são transplantes mais complexos, cuja demanda é menor, mas que exigem muito mais dos centros que vão fazer transplante a complexidade, necessidade de estrutura de UTI, de todo o suporte para lidar com as complicações desse paciente, né, que é pulmão, coração e pâncreas. São transplantes de muito maior complexidade do intestino.
4: A lista de espera é grande e Miriam sabe do tamanho do desafio. Desde que migrou para o Ceará, literalmente em busca da sobrevivência, teve que abrir mão da convivência com os filhos, com a mãe, com os amigos e com a vida a qual estava acostumada. Ela entrou oficialmente na lista de espera em junho de 2026, e isso mostra que sim, é possível mudar de estado no Brasil em busca de um órgão. Mas existe uma regra. O paciente só pode estar inscrito em uma lista estadual.
7: O paciente, ele não pode estar em duas listas em estados diferentes. A lei permite que ele seja transferido de uma lista para outra. Na hora que eu recebi um paciente que estava em São Paulo, na hora que a equipe vai cadastrá-lo, já alerta lá que ele já está inscrito em São Paulo. Aí ele tem que fazer uma carta de anuência que ele quer mudar de estado, daí a equipe manda essa carta de anuência aqui para a central, a gente caminha para a central, de São Paulo, pedindo a transferência dele, que aí São Paulo manda quando foi que ele se inscreveu. Então, ele não perde o tempo em lista de espera.
4: Essa voz é da representante da Secretaria da Saúde do Estado, Eliana Barbosa, que é orientadora da célula do Sistema Estadual de Transplantes. Ela lidera a central, que se você tiver ouvido o primeiro episódio, já sabe exatamente o que é. Caso não tenha ouvido, recomendo que faça. E acrescento, a central é o órgão vinculado à Secretaria da Saúde, responsável por coordenar a logística dessas cirurgias no Estado. Ela funciona em Fortaleza 24 horas por dia, nos 7 dias da semana. O trabalho da central é tão relevante que, além de fazer a diferença no território cearense, também tem ajudado a expandir o alcance do sistema no país. O Ceará é um dos estados de referência na realização de transplantes e, por isso, ao ser acionado, tem se colocado à disposição. Esse perfil é destacado pela presidente da ABTO, a médica Tainá Veras.
8: De uma forma geral, ele tem uma posição muito interessante, ele é modelo, inclusive, em várias coisas. Agora, recentemente, estivemos no Amapá, a ABTO teve no Amapá, que é um estado que não tem transplantes, e a gente pediu ajuda de alguma central que fosse lá para compreender a realidade e ajudar, e quem foi a coordenadora da Central do Ceará. Então, o Ceará é muito protagonista assim, nesse sentido.
4: A situação de Miriam não é fácil, mas embora esteja longe de casa, ela também tem um alívio. Mora em um apartamento com os tios em Fortaleza. É de lá que todos os dias fala com os filhos que ficaram em Roraima, principalmente as duas crianças.

0: muito com a mente, porque eu sinto muita saudade de casa. Inclusive, esses dias eu vou falar muito, vou chorar. Inclusive, assim, eu pensando, eu falei, meu Deus, eu tô quase um ano fora de casa, longe dos meus filhos, assim. Enquanto eu tava em Roraima, não, que eu tava em Boa Vista, que dava pra eles ir lá comigo, eles iam, né? Mas aqui não, aqui já é mais difícil, é mais longe, aqui é só através do celular mesmo.
1: A vida mudou completamente desde o diagnóstico e Miriam não sabe quando ou mesmo se conseguirá retomar a antiga rotina. Mas essa história também tem algumas esperanças. Uma delas é a vontade manifestada por uma amiga de Miriam de ser uma doadora viva. Em algumas situações no Brasil, é a solidariedade de gente conhecida que garante a chegada de um novo órgão. O médico cirurgião André Macedo detalha as características e os requisitos da doação entre pessoas vivas.
2: O transplante em ter vivos, ele não é uma modalidade, digamos assim, muito acessível, porque nem todo mundo pode fazer um transplante em ter vivos, porque você precisa de critérios de compatibilidade, aí envolve peso, altura, comportamento biológico desse doador antes do transplante, se o órgão está em boas condições ou não. Então, assim, são uma série de critérios que você leva que torna o método menos acessível do que, por exemplo, doador cadáver. Isso com relação ao rim.
1: No caso desse tipo de transplante, para acontecer, o doador precisa ter mais de 18 anos, ser saudável e não colocar a própria saúde em risco. Um doador vivo pode doar um dos rins, parte do fígado, da medula ou dos pulmões. No Ceará, em 2025, foram feitos 261 transplantes de rim e desses, um em cada 10 foi com doadores vivos. Nesse caso, a vontade do doador manifestada em vida conta, diferentemente das situações com doadores já falecidos, onde quem define se haverá ou não doação é a família. Mas esse ponto específico é assunto de outro episódio deste podcast. Inclusive, já deixo o aviso e convido você a continuar ouvindo a série completa. Voltando à situação de Miriam, ela tem uma possível doadora, mas não basta ter a vontade. A legislação brasileira tem regras que definem exatamente o que precisa ser feito. Uma delas é que esse tipo de doação é autorizada entre parentes até quarto grau ou entre casais.
2: Eles fazem uma bateria de exames laboratoriais, exames de compatibilidade genética para evitar o processo de rejeição após o transplante. A tipagem sanguínea também é levada em consideração. As características anatômicas, né, de doador e receptor. Na maioria das vezes você encontra um doador compatível na família, mas isso não exclui que não possa ter um doador também fora da família. É possível também, certo? Menos provável, mas é possível, tá? Então, geralmente, o doador ele é da própria família. Você consegue encontrar um cenário mais favorável, tanto de questões anatômicas, como também de questões de compatibilidade, para evitar a rejeição.
1: A doação de órgãos entre pessoas vivas que não são parentes precisa ser autorizada pela Justiça. No caso de Miriam, ela aguarda o desenrolar desse processo.
0: Aí ela vai, né, faz todos os exames, entra, faz todo o trâmite também que eu fiz, né? E aí a gente vai passar lá pelo Conselho de Ética. Aí no Conselho de Ética que eles vão ver se vai ser aprovado nossos depoimentos. Se não aprovar o nosso depoimento, aí eu tenho que entrar judicial. Quando eu entro judicial, aí se o juiz autorizar, aí sim ela pode entrar já no processo comigo para ser a minha doadora.
1: Mas até agora, embora a amiga tenha manifestado a vontade, ela ainda não foi cadastrada como doadora viva. Uma série de procedimentos precisa ser adotada e está em curso. Outro fator que pesa é o fato de Miriam ter receio desse tipo de doação, já que o ato de oferecer um órgão é muito sério e ela teme pelo impacto na vida da amiga. A espera continua e ela garante não perder a esperança. 10 de julho de 2026, meses após se mudar para Fortaleza, surgiu uma nova possibilidade. Naquela altura, há um mês eu acompanhava essa espera, que era tensa e cheia de reviravoltas. Mas é melhor que você escute ela mesma contando esse momento.
3: Foi numa sexta-feira, dia 10, ligaram para meus tios. Era quase meia-noite. Para me comparecer no hospital no outro dia, de manhã cedo, no dia 11 de julho. Aí eu fui, fiquei lá de 7 horas até 4:30 da tarde, esperando em jejum, sem poder beber água, sem nada, porque quando aparece assim um doador, né, falecido, eles chamam 4 pessoas. E aí eu fiquei a segunda da reserva, eles vão fazendo o teste, né, que se a primeira pessoa que chamarem, ela tiver gripada, aí dispensa, não pode fazer o transplante. Se a segunda tiver com alguma infecção,

0: Mas vamos ver no caso do paciente, né? Se está apto ou não para ser transplantado naquele dia.
1: O dia finalmente parecia ter chegado. Nesse momento, é difícil não criar expectativas, não se sentir perto da chance de cura. É improvável que nessa hora a família não se anime, não torça, não se comova. Miriam fez o que estava ao seu alcance. Mas naquele sábado de julho, ainda não era o seu dia. Na gravação, você ouviu quando ela disse que era a segunda da reserva. O órgão foi doado e ficou com a pessoa que estava à frente de Miriam, na lista de espera. Após mais de 8 horas de jejum, ela foi avisada de que outra pessoa havia entrado no centro cirúrgico. Aquela esperança, por um momento, mudou de lugar. Mas a resiliência faz Miriam não desanimar.
0: Graças a Deus, é que estava na minha frente, conseguiu o transplante, né? E aí, eu voltei para casa. Mas não fiquei triste, não, porque os outros também precisam, né? Não é só eu. Não posso ser injusto. Todos que estão ali na lista é porque estão aguardando, né? E aí, agora eu tô aguardando novamente a próxima chamada. Se Deus permitir, quem sabe a próxima chamada será eu, a primeira.
1: Quando soube disso tudo, senti que é quase impossível não se envolver com essas histórias. Torci, desejei e quis celebrar esse renascimento. Imagino que com você, que provavelmente conheceu Miriam agora, a sensação é parecida. Afinal, é sobre vida que estamos falando. E é justo que essa vida possa ser garantida, sobretudo em situações de tanta luta por ela. Até a publicação deste episódio, Miriam seguia à espera de um rim. Falar sobre doação de órgãos é um caminho que pode fazer essa lista fluir muito mais rápido. Você aceita ajudar?
2: Pois é, amanhã, por terra e ar, órgãos para transplantes viajam mais de 3 mil quilômetros para chegar ou sair de Fortaleza. Esse material lindo, entrelaçados, que nós estamos tendo o prazer de exibir aqui para vocês no Bom Dia Nordeste. Ele está disponível também no Diário do Nordeste, mas vocês vão acompanhando ao longo desses dias. E na quarta-feira nós vamos ter o prazer de conversar com a Tatiane Nascimento, que é essa repórter incrível, sensível, talentosíssima, que está à frente aí desses mini documentários sobre transplantes aqui no Ceará. Bom, vou com informação de trânsito para você antes do intervalo, que é super importante. O Cesário mandou para a gente aqui um acidente lá na Padre Antônio Tomás, no sentido do centro. Vou colocar aqui o áudio para ele contar para a gente o que, que aconteceu.
3: Bom dia, Daniel de Lavô. Bom dia, Tom Barros.
4: Bom dia, Cesário Neto.
3: Indo aqui para Pacatuba, passando aqui na Padre Antônio Tomás, aqui em frente ao antigo Hospital Batista. Uma batida, um carro colidiu aqui com poste, né? Tá atravessado no meio da avenida, certo? Só comunicando aí a vocês para avisar que daqui a pouco, né, começa o movimento maior de veículos, né?
2: Verdade.
3: E evitem, porque tá atravessado no meio da faixa, sentido centro.
2: Obrigada, César. Então, valeu, é Padre César. Antônio Tomás, no sentido do centro, quase ali na esquina, no cruzamento com a Senador Virgílio Távora. Muito obrigada pela informação e o alerta para você que vai sair de casa, porque o trânsito, com certeza, por ali vai ficar complicado. São 5 horas e 42 minutos, temos um intervalo agora pela frente e, na volta, o nosso Bom da Madrugada. Bora conversar com o ouvinte? É logo depois do intervalo. Fica aí.

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2: O nosso Bom da Madrugada de hoje vai conversar com o ouvinte que sempre participa mandando mensagem. Mas ele não participa só mandando um simples alô, não. Ele canta. E manda mensagem cantando bem, canta muito. Ele trabalhava como motorista de aplicativo e sempre levava a Verdinha de carona. A gente vai conversar agora com ele e a gente vai conhecer quem é o que era conhecido pela gente como Roger da Uber. Bora conversar com o Roger Ferreira. Roger, bom dia para você.
3: Bom dia, Roger.
4: Bom dia, Daniela Delavô e grande Tom Barros, bom dia.
2: Ah,
4: bom
2: não, dia. Mas um bom dia desse para conversar ao vivo contigo? Cadê a música?
4: Temos que cantar, né?
2: É lógico. O que você vai cantar pra gente?
4: Vou cantar nada, como um dia atrás do outro. Tem WhatsApp, pude te esperar. 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É melhor se prevenir pra não cair.
2: Rapaz, e assim ele é muito talentoso.
3: Roger,
2: e eu soube, que nos anos 90 era, Roger, que você tinha uma banda?
4: Era, eu participei de uma banda que era minha, dos meus irmãos, né, da minha mãe. A gente tinha uma banda chamada Astral do Forró.
2: Era muito bom.
4: Passamos muito tempo com a banda, mas aí, infelizmente, a banda foi... não deu mais certo, né? Os músicos foram procurando outros trabalhos, outras coisas, e não deu mais certo a banda. Aí eu comecei a trabalhar em carteira assinada e assim se foi, né?
2: E assim ficou, mas a música nunca te deixou, né?
4: Ela não me deixa, é enraizado.
2: Ainda bem. Porque quando você trabalhava como motorista de aplicativo, você também cantava, né? Você pegava...
4: Muito.
2: Brincava com os passageiros. Como é que era, hein, a reação deles?
4: Rapaz, muita gente dizia assim, rapaz, você tem que gravar um CD. Você tá perdendo todo tempo aqui. E nos ônibus, eu também trabalhei dirigindo ônibus nos 10 anos. E sempre dirigi o ônibus, mas cantando. O pessoal trabalhava numa empresa que me chamava o motorista cantor.
2: Então quer dizer que você também foi motorista de ônibus, né?
4: Fui motorista de ônibus, muito tempo.
2: Que bacana. Agora, Roger, como foi que o rádio entrou aí na tua vida, hein? Foi...
4: Assim,
2: conta aí pra gente.
4: O rádio... Desde criança, né? Já sou uma pessoa que... Agora fazer igual o outro, já passei dos 50, viu? Já tô quase saindo da garantia.
2: É mesmo, rapaz? Tem quem diga.
4: Aí eu comecei de pequenininho lá na casa dos meus avós, parte do meu pai, sempre escutava a rádio, né? Escutava principalmente a Verdinha. A Verdinha, para mim, é uma das melhores, né? É completa. Então eu comecei de pequenininho. Aí toda a vida eu gostei de música e foi assim que foi enraizando a música em mim. Eu tenho meu avô por parte da minha mãe. E tocava, né? O violão muito bem. Aí comecei a pegar umas notas com ele, e assim foi. Eu também toco violão, pouco mais forte. Aí tem um irmão meu que é baterista, o outro é sanfoneiro e tecladista.
2: Menino.
4: E a gente sempre que se reúne,
3: estamos
4: tocando no meio do mundo.
2: Por isso que tinha uma banda lá do forró. É uma família musical, não tinha como nem se escapar, né?
4: Ainda tem uma irmã também que canta muito bem, a minha mais nova.
2: É mesmo?
4: É.
2: E tu é avô já, né?
4: Sou, eu já tenho 52 anos, né? Eu tenho 3 netos, que é a Ana Júlia, mais velha, né? Aí tem o João Guilherme e tenho o Carlos Alberto.
2: Pois é, rapaz, e é muito novo, 52 anos é muito novo, já avô de 3.
3: E pode continuar cantando, né? Nunca cantou em rádio, não? Televisão?
4: Não, Tom, nunca tive essa oportunidade. Aliás, eu minto, eu cantei no programa do Cirano na época. Eu tenho até um vídeo no YouTube, Banda Astral do Forró, aí tem, aí você botar, aparece eu cantando. Agora eu bem novinho, né? Hoje em dia eu já tô bem diferente.
3: Como é que localiza no YouTube? Como é, hein?
4: É... Banda Astral do Forró, você bota no YouTube.
3: Certo.
4: Aí tem a Banda Astral, o Cirano, programa do Cirano.
3: Sim.
2: Agora conta pra gente também, o Roger, como é que é a tua rotina hoje? Porque você continua trabalhando, mas agora como motorista, né?
4: É, motorista de entrega, né?
2: É.
4: Eu tô como motorista de entrega. É assim, eu me acordo cedo da manhã, 4 horas da manhã eu tô em pé. 4h20, no máximo. Né? Aí já ligo a minha verdinha pra escutar a galera. A galera do meu coração, que é a Daniela Delavô e meu grande amigo Tom Barros.
3: Opa!
4: Né?
2: Era muito bom.
4: Eu continuo com o Gleidson Rosa. O Gleidson Rosa também é um amigão meu, que na época que estava a Banda Astral do Forró, ele participou também, eu não me lembro muito bem, mas eu acho que ele arranjava uns contratos pra gente. Ele conhece até a minha mãe. Tá entendendo?
2: Mas agora dos teus netos, tu acha que tem algum deles assim que tem também essa veia pra artística, assim como você teve também dos teus avós, dos teus pais?
4: Dani, a Ana Júlia. A Ana Júlia gosta muito de cantar e é super afinada. Já os outros meus dois netos, o João Guilherme e o Carlinhos, que a gente chama de Carlinhos, eles são muito pequenos. Um tem 4 e o outro tem 2. Vai fazer 3. Aí eles ainda não estão muito interagindo sobre isso, né? Mas a Ana Júlia, que já tem 10 anos, ela já canta bastante. Eu acho que vem puxando na veia.
2: Pois é, vai acabar também seguindo os passos do avô, quem sabe, né, Roger?
4: Pois não é, Daniela? Muito bacana isso, cara. Vem herdando, rapaz, né?
3: A música é fundamental na vida de uma família, então, torna a vida bem mais alegre, não é? Você é um camarada que, quando entra, astral lá em cima.
2: Muita energia, né?
3: Muita energia.
2: Ele manda mensagem.
4: A pessoa sempre tem que estar pra frente, né?
3: É mesmo.
2: É.
4: O Tom Barros também, você, meu grande Tom, você é muito afinado, canta muito bem.
3: É mesmo, rapaz.
4: Esse seu
3: O meu empresário é Augusto Assunção, ele tá aqui, sabe?
2: Mas aí, não fecha um show pra ele.
3: Aí sabe quantos shows ele arranjou pra mim? 10 anos como meu empresário, nem um show.
4: Ah, Jesus,
2: rapaz.
4: Roger. Pois é, rapaz.
2: Agora, hoje é o dia do rádio, né? E a gente tem essa relação muito próxima com os ouvintes, porque vocês fazem o rádio ter essa também, a verdinha, né? Essa coisa de geração para geração, de passar uma coisa que veio do avô, que veio da avó. Então, além de tudo, ainda tem, além de toda a importância do rádio, ainda tem uma história também da memória afetiva, né?
4: Exatamente.
2: Então, ouvir rádio é automaticamente também ter essa relação de proximidade com gente que a gente não conhece. Eu nunca te vi, mas parece que a gente já se encontrou. Então, tem essa relação também, né?
4: Muito bacana isso. Eu me sinto bem íntimo, tanto conversando com você, apesar de eu conhecer você só por telefone, pela televisão, por mensagem, né? Mas você e o Tom parece que tá conversando aqui comigo, aqui. Eu tô em casa, eu tô aqui na minha cozinha conversando.
2: Olha, é isso que a gente sente mesmo. Porque quando a Sara ou quando alguma outra pessoa aqui pega um Uber que é ouvinte nosso e que comenta com ela e ela fala pra gente, a própria pessoa com a Sara fala assim, você que tá do programa, porque é como que fosse todo mundo muito íntimo, né? O rádio faz isso.
4: É, sim, exatamente.
2: Isso é muito legal.
4: Eu tenho certeza que ainda vou ter uma oportunidade de conhecer vocês pessoalmente, dar um abraço, bater aquele papo gostoso, que é muito bacana isso.
2: Eu acho que você, como teve a sua banda de forró, você podia um dia vir cantar pra gente aqui num sábado, trazer o seu talento aqui pros nossos estúdios, cantar pra gente, né?
4: Eu posso até depois combinar com meus irmãos pra ver se... É porque assim, cada qual trabalha...
3: Tá bom,
2: fazer um resgate, né, do que foi no passado. Vamos fazer uma apresentação exclusiva hoje pro Bom Dia Nordeste? Aí você combina e vem pra cá cantar. Porque é muito legal quando você... E você permite isso, né? Você permite que a música não lhe deixe. E que bom, porque a música e a arte como um todo, né, Roger? Ela alivia a tensão dos dias, né? Ih, acho que a gente perdeu contato com o Roger.
3: Foi.
2: Poxa, mas
3: pedi
2: valeu, pra...
3: mas foi bom, foi legal.
2: Pedi pra Aline só retomar pra gente encerrar com ele. Mas é bom, né? A Madalena disse, sabe o quê?
3: Ah.
2: A Madalena é nossa ouvinte. Ela mandou uma mensagem aqui dizendo o seguinte. Tá aqui. A gente falando hoje sobre o dia do rádio, aí ela disse... Bom dia, Dani. Adorei essa reflexão sobre o rádio. E acho que vou juntar a galerinha aqui de casa, porque são 5 aparelhos, e cantar os parabéns para eles.
3: Eita.
2: Dos 5 aparelhos, 4 estão em atividade e 1 já está aposentado. Muito bom, não é?
3: Eu tenho 1, 2, 3, eu tenho 4. Tenho 4 rádios. Você tem quantos, Dandan?
2: Eu só tenho 1.
3: É. Eu tenho 4 rádios. 4 rádios. Todos funcionando, inclusive aquele que eu já mostrei aqui de 62, o rádiozinho Sibrig, não é? Aquele rádio Sibrig, 1960.
2: E tem gente que tem rádio na sala, no quarto, na cozinha. Roger, perdemos a conexão com você, mas que bom que você voltou. Então, pra gente ir finalizando, Roger, então, você tá na cozinha ouvindo a gente. A gente tava conversando aqui sobre a quantidade de rádios que a Madalena disse que tem 5 na casa dela. 1 aposentado, mas os 4 em atividade. Tu tem quantos, Roger? Tu escuta a gente com rádio mesmo em casa ou tu vê pela TV?
4: Não, eu vejo pela TV, eu tenho um rádio no meu quarto e outro na sala, que é o som da sala. E tem a televisão na cozinha, que é onde eu gosto mais de ficar na cozinha.
2: Ah.
4: Enquanto eu tô merendando, eu tô assistindo tu, olhando pra tu.
2: Muito bom. E tem canto melhor numa casa, Roger, do que a cozinha?
4: Tem não, minha filha, tem não. A coisa melhor do mundo é comer, eu como muito.
2: É muito bom. Cozinha é um negócio bom, né? Você tá na cozinha, tá ouvindo uma televisão, escutando rádio e tá conversando, tá cozinhando, né? Bom demais.
4: Exatamente. É aquele ditado, quem canta, os males espanta, preciso cantar.
2: É verdade.
4: Eu tenho certeza que a dona Tristeza não vai perturbar. Todo cara sambista, ele é otimista, não vai se entregar. Não deixa a moleza, não deixa a tristeza morar no seu lar. Cuida!
2: Coisa fofa. E tu gosta de cozinhar também? Ou só faz comer?
4: Rapaz, a mulher aqui em casa é valente. Eu só sei fazer ovo estrelado pra comer com pão.
2: Meu Deus do céu. E cadê ela? Tá dormindo, é?
3: Ou
2: tu já acordou?
4: Ela tá lá dentro do quarto, assistindo e gravando.
2: Qual é o nome dela?
4: Fabiola. Manda um alô pra ela aí.
2: Beijo, Fabiola. Fabiola e Ana Júlia. Beijo. Quando ele manda alô, ele sempre manda pra elas.
3: Um abraço, Fabiola e Ana Júlia.
2: Um beijo pra Fabiola e pra Ana Júlia. Fabiola canta também?
4: Canta não, só um pouquinho.
2: Ô, coisa boa, Roger, foi bom demais conversar contigo e ficar imaginando aí você nessa cozinha, tomando café, ouvindo a gente, depois sai pra trabalhar e leva a gente de carona.
3: Que bom.
4: Ah, você é todo tempo do meu rádio, o meu carro não sai da verdinha.
2: Beleza. E olha, eu tive uma relação que o destino me colocou... num período aí, perto do Roger, não foi, Roger? Você morava em frente à casa da minha tia, né? Na cidade dos funcionários.
4: Dona Gorete.
2: Foi.
3: Dona Gorete.
2: A minha tia, que morava na cidade dos funcionários, ele acho que era na Fiscal Perdigão, não era?
4: Isso, Fiscal Perdigão.
2: E eu morava na Chico Lemos.
3: Ah,
2: então eu vivia
3: aí,
2: na... Era, eu vivia na casa da minha avó. Ou da minha tia.
4: A Mayalu.
2: Exatamente.
4: A Inayá. A Indiara, né, que já fez a partida dela.
2: Foi. Ele conheceu a minha família. Essa parte da minha família que é tão importante, que é minha madrinha, minha tia, meu tio também. Enfim, eles moravam em frente.
3: É tudo pertinho ali.
2: É,
3: né?
2: Aí ele viu depois o sobrenome, aí perguntou e aí era, todo mundo se conhecia. Pois, Roger, bom demais, viu, saber de você um pouco mais e que a gente se encontre pessoalmente logo. Um beijo, viu? Um beijo pra Fabiola também, pra Ana Júlia.
3: Um abraço, Roger Ferreira.
4: Valeu, grande Tom, sou teu fã, viu, cara?
3: Obrigado, meu irmão.
2: Beijo, Roger.
3: Valeu. 6 horas em ponto.
2: Tão bom, né?
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2: O Banco Central começou a avaliar a viabilidade para integrar o PIX com o sistema europeu. E vai trazer esse destaque para a gente é o Rodrigo Miranda.
5: A fase de avaliação e da viabilidade de interligação entre o PIX e o TIPS, que é o Serviço de Liquidação de Pagamentos Instantâneos do Eurosistema, foi iniciada pelo Banco Central do Brasil. A informação foi divulgada nesta quinta-feira. Segundo nota, as instituições avaliarão aspectos técnicos, operacionais, jurídicos e de negócio relacionados à interligação das duas infraestruturas públicas de pagamento. Ainda não há prazo para a conclusão da interligação. O objetivo do serviço é permitir a realização de remessas internacionais e de transações de compras com disponibilização dos recursos em moeda local em poucos segundos. E tem o objetivo de reduzir custos, aumentar a velocidade, ampliar o acesso e melhorar a transparência das transações transfronteiriças em linha com os objetivos do Plano de Ação do G20 para o aprimoramento de pagamentos. E a reconstrução da faixa de Gaza vai exigir mais de US$ 71 bilhões, valor equivalente a cerca de R$ 369 bilhões. É o que estima para a próxima década o Conselho de Paz liderado pelo presidente dos Estados Unidos, Donald Trump. O Conselho é o mesmo responsável pelo cessar-fogo entre Hamas e Israel. De acordo com a ONU, 55 milhões de toneladas de escombros foram produzidos. A proposta consiste em 66 programas que têm o objetivo de reabilitar a infraestrutura e economia da região. Rodrigo Miranda para a Verdinha FM 92.5 e TV Diário.
3: 6:02.
0: Que dia é hoje?
2: Hoje é o Dia Nacional do Trânsito. Essa data faz uma referência à regulamentação do Código de Trânsito Brasileiro, que aconteceu no dia 23 de setembro de 1997. O responsável foi o então presidente da República, Fernando Henrique Cardoso.
3: Hoje, 25 de setembro, também é o Dia Nacional do Rádio. Inclusive, a Daniela fez um belo texto falando sobre a data. Essa data foi instituída no ano passado. O dia é em homenagem ao nascimento de Edgar Roquette Pinto, em 1884, e foi regulamentado pelo presidente Lula. Edgar Roquette Pinto foi responsável pela primeira transmissão de rádio ocorrida no Brasil e por fundar a primeira emissora oficial de rádio, a atual Rádio MEC. Durante a votação que criou essa data, foi enfatizada a capacidade adaptativa desse meio de comunicação para continuar sendo uma fonte acessível de entretenimento, informação e educação.
2: Vamos agora virar essa hora. Só deixar registrado aqui, viu, Tom?
3: Oi.
2: O Reginilton aqui dizendo assim, o Roger devia mesmo se apresentar ao vivo, tem uma voz carismática e cativante. Inclusive, foi ouvinte que pediu pro Roger participar do Bom da Madrugada, porque eu já tinha chamado.
3: Sim.
2: Aí o Roger disse que tinha vergonha, que era tímido. Aí me deu mó bolo e aí não quis participar. Aí um ouvinte foi e disse, chama o Roger, deixa ele participar do Bom da Madrugada. Isso eu já tinha chamado. Aí eu falei, Roger, é o seguinte, agora é o ouvinte que tá pedindo, não sou eu não, viu? Aí ele aceitou participar hoje.
3: E a participação agora estão, tão boa, né?
2: Foi muito bom. E agora tem gente dizendo aqui que ele deve sim lhe cantar. Então, Roger, te cuida, viu? 6:04. Bora virar essa hora?
3: Vamos.
2: A gente volta já.

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1: 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São 6:07.
2: Tantas mensagens incríveis que a gente está recebendo aqui nessa madrugada, que eu já vou liberar a primeira, do Saliano. Me escutar.
3: Bom dia, minha querida Daniela Delavô.
2: Bom dia,
3: meu querido Tom
2: Saliano.
3: Barros.
1: Bom dia.
3: Aqui é o Saliano, do bairro São Geraldo. É, eu mandei a mensagem essa semana e eu agradeço demais vocês colocarem aí no ar. Fico muito feliz por isso. É, eu falei que tinha 33 anos, né, de programa. Na realidade, 33 anos de Verdinha. E é muito mais do que isso. Até os 52 anos, aprendi a gostar da Verdinha junto com meu cunhado, quando eu tinha meus 13 para 14 anos.
2: Menino.
3: E aí eu fiquei apaixonado, sempre fui apaixonado por rádio, claro. Então, desde então, eu nunca deixei de assistir. E interessante, eu trabalhava, eu era de menor e trabalhava na padaria central. E o Tom Barros, quando voltava do programa aí, depois de 9:30 para 10 horas, ele sempre passava lá. E a gente ficava brigando quem iria atender ele. E eu tinha, às vezes eu tinha o prazer de atender. Ele pedia um bilhetinho para mim, eu anotava que era para mim dar uma. Para ele passar, né? Passar uma luzinha para mim, né? Então, muito interessante. Então, um abraço. Deus abençoe cada um de vocês.
1: Obrigado, meu irmão.
2: Eu achei
1: um abraço,
2: essa história, hein? Incrível. Inclusive, Saliano, eu já lhe mandei mensagem aqui no privado perguntando se a gente pode conversar na sexta-feira, né?
1: É.
2: No Bom da Madrugada.
1: Exatamente.
2: Saber como é que era essa história nessa padaria, saber da sua relação com o rádio, você que começou um menino de 12 anos ouvindo a Verdinha. Veja aí, viu? Vamos conversar na sexta-feira. Fala, Luiz e Cicélia.
4: Bom dia, dona
1: Bom dia.
4: Daniela de Lavô.
2: Bom dia.
4: Nós estamos felizes que meu menino já chegou de Vitória. E aqui outro neném de novo. É um homem.
2: Mais um menininho, hein?
5: Bom dia,
2: hein?
5: Daniela de Lavô.
2: Oi, Cicélia.
1: Bom dia.
5: E seus colegas. Aqui é a Cicélia de Iguatu.
2: E aí?
5: Mas Luiz de Iguatu. Nós estamos muito felizes que a minha nora vai chegar de Vitória do Espírito Santo e ela vai trazer três netos para nós.
2: Que coisa linda!
5: Três netos, ela vai ganhar um, vem para cá fazer ligação e passar o resguardo aqui.
1: Beleza.
5: Na casa da mãe dela.
2: Que coisa
5: nós estamos
2: boa!
5: Muito felizes.
2: Parabéns.
5: Deus abençoe vocês. Tchau, beijo.
2: Um beijo, Cicélia. Um beijo, Luiz. Deus abençoe esse nascimento, essa criança que chega aí para vocês também, viu? E parabéns.
6: Bom dia, Daniele. Bom dia, Tom Barros.
1: Bom
6: aqui
1: dia.
6: É o Paulo do Passaré. Bom trabalho aí. Bom dia a todos. Bom
2: Valeu,
7: dia.
2: Paulo.
7: Bom dia, Daniela. Então. É solidariedade, gente. É, sou a Auriano de Goianarauba. Um médico cirurgião, André Macedo. É, eu desejo um dia iluminado para vocês, com muita paz, saúde, felicidade, tudo de bom.
2: Um abraço para você.
1: Obrigado, um abraço, hein?
8: Bom dia, Daniela.
2: Bom dia, Alfredo.
8: Bom dia.
1: Bom dia.
8: Tom Barros, Alfredo Paes.
1: Fala, Alfredo.
8: Amei a crônica do rádio. Estamos aqui. Suas crônicas não podem deixar jamais de acontecer. Daniela, obrigado.
2: Um beijo, Alfredo.
1: Um abraço.
2: Obrigada.
1: Valeu, Alfredo.
9: Bom dia, Daniela de Lavô.
2: Bom dia, Carioca.
9: Bom dia, Tom Barros.
1: Bom dia.
9: Bom dia, Nordeste. Ô, Nordeste bom. Olha só, eu escuto a Verdinha desde o Clube da Barba. Isso faz mais de 50 anos. Que coisa boa essa rádio. Dionísio Torres. José Luiz.
2: Beijo, José Luiz.
1: Prazer, José.
2: Mandar um beijo, sabe pra quem, Tom?
1: É.
2: Pra o Batista, que mandou um áudio também.
1: Bora, Batista.
10: Bom dia, Nordeste. Bom dia, Daniele. Bom dia para o Tom Barro. Quem
1: Bom
10: fala
1: dia.
10: Aqui é Batista do Jardim Baú. Estou confirmando minha audiência e mandando aqui um alô para o meu pai na cidade de Sobral. O seu Modesto que se encontra no momento no baixo de Padre Palhano.
2: Valeu, Batista. Tom, mandar um beijo aqui pro George. O George, ele é cearense, lá de Itapebuçu. Onde tem a vaquejada, né, Itapebuçu?
1: É.
2: Ele é de lá. E ele mora em São Paulo atualmente. Eu vi a gente através do rádio lá de São Paulo. Ontem eu conheci. E o George foi muito bacana, porque essa coisa do rádio encurtar as distâncias, Ele disse que acompanha a gente há muito tempo, que me acompanhava bom, desde outra emissora. Então, Jorge,
1: um abraço.
2: Foi bom demais, Jorge, te conhecer. Um beijo para você, bem grande, viu?
1: Valeu,
2: muito obrigada,
1: Jorge,
2: pela companhia. E disse que hoje ia acordar cedo para ouvir também. Então, um beijo, Jorge.
1: Valeu, Jorge, um abraço para você. Aniversariantes aí, Augusto Assunção, Maria Regina do Carmo Carvalho, aniversariando, bom dia. Luiz Eduardo Grangeiro Girão, bom dia. E Jandira Félix da Costa, feliz dia, feliz aniversário. Abraço da Inês Cabral.
2: Tem mais ouvinte aqui que é o Arlindo agora.
11: Bom dia, Daniel.
2: Bom dia, Arlindo.
1: Bom dia.
11: Estou aqui ligado direto de Sobral.
1: Eita, cidade bonita.
11: Bom da madrugada, bom dia, Nordeste.
1: Tá com sono.
2: Tá com soninho.
12: Bom dia, meu amigo Tom Barros.
1: Bom dia.
12: Marcos de Góis, Pacatuba. Todas as manhãzinhas estou aqui na escuta do programa de vocês.
1: Muito obrigado, irmão.
2: Um abraço para você. Tem mais um ouvinte aqui que é Dona Zilda.
1: Bom dia. Dona Zilda.
13: Oi, Dona Zilda, aqui do Juazeiro. Como é que vocês amanheceram?
1: Muito bem,
13: bom
1: graças
13: trabalho,
1: a Deus.
13: Viu? A vocês todos. Labor, Tons, companheiros de trabalho, viu?
1: Muito obrigado.
13: Muito desejo, de coração. Estou aqui fazendo meu café, chaleirinho está fervendo.
2: Estou ouvindo, ó.
1: Eita!
13: Eu amo para fazer meu café. E muito obrigada. E vocês fiquem com Deus, tá?
1: Obrigado.
2: Você fique com ele, Dona Zilda. Dá uma mulher do café e do pão gostoso, viu?
14: Olá, que é o Heitor Torres. Quero dar muito abraço para Daniel e para o Tom Barros.
1: Obrigado.
14: Bom dia.
2: Bom dia, Heitor Torres. Você é muito fofo. Um beijo para você.
1: Muito bem, um abraço para o César Pérez.
15: Bom dia, Daniela de Lavô.
1: Bom dia.
15: Fazendo presente mais uma vez na audiência desse programa. Bom dia, Nordeste. João Marques de Cedro.
2: Valeu, João Marques. Marques. Um abraço, João Marques.
16: Bom dia, Daniela de Lavô e Tom Barros.
1: Bom dia.
16: Hoje, o dia da rádio, né?
2: É.
16: E eu amo ouvir rádio. Como eu já tinha dito, né? Até um choque eu tomei para ligar o rádio. E também, eu gosto tanto de rádio, Daniele, que eu tenho um estúdiozinho aqui na nossa igreja, né? Eu tenho já 42 anos de evangélico, 30 anos de pastor da Assembleia de Deus e... Eu amo tanto rádio desde pequeno que eu coloquei um estúdiozinho, né? E também faço programação.
2: Que legal.
16: É, né? Uma rádio web, mas que a gente faz programações diariamente aqui na nossa rádio. Rádio Web Rompendo em Fé.
2: Gostei. Pois um beijo pra você.
1: Um abraço, muito obrigado.
2: Um abraço.
1: 6h15, olha o que tá chegando. 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

0: 6:15.
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0: Começando com Áries, com a Lua e Marte em harmonia entre as áreas de crise familiar, esse período convida à superação de desafios e ao cumprimento de prazos. Há espaço para direcionar energias para dinamizar o lar e se unir aos conviventes na gestão dos afazeres. O céu do momento sugere não focar apenas nos problemas, mas também nas soluções práticas. Mensagem para os arianos.
2: Agora, você que é do signo de Touro, com aspectos harmoniosos entre Lua e Marte na área das amizades e no comunicativo, há sugestão de revigoramento pessoal por meio de atividades descontraídas em grupo. Esse período também motiva as parcerias a se unirem em prol das metas em comum. A assertividade é uma forte aliada, então use-a com sabedoria. Há muita mais informação para você que é do signo de Touro, é só você ficar ligado, hein?
0: Gêmeos, praticidade pode se destacar como trígono entre Lua e Marte, conectando a área do trabalho e a área material, o que pode elevar sua produtividade e a eficácia das ações. Este é um convite para tirar as ideias do papel e colocá-las em prática, pois a vontade e a engenhosidade se unem de forma favorável agora. Aproveite para fazer acontecer com mais objetividade. Mensagem para os geminianos.
2: Para quem é de Câncer, com a Lua e Marte em harmonia, as energias podem ser canalizadas para o lado expansivo da sua personalidade, motivando o Câncer a buscar novos horizontes com determinação e com ousadia. Tem espaço para incentivar suas parcerias a darem o melhor de si em prol de um objetivo comum, pois a união de esforços tende a trazer recompensas. Essa mensagem é para você, que é do signo de Câncer.
0: Agora, Leão. Garra e determinação podem acompanhar o signo de Leão nesta fase, com a Lua e Marte formando trígono no circuito de crise, que contribui para um relevante processo de superação. Encarar os desafios de frente pode fortalecer, e este é um momento que convida a revisar estratégias antes de tomar decisões importantes. Mensagem para quem é de Leão.
2: Agora, quem é de Virgem, olha aí o nosso guerreiro da alvorada, nosso representante. Você que também é de signo de Virgem, assim como o Ivens, preste atenção, porque a harmonia entre a Lua e Marte na área dos relacionamentos destaca o potencial de liderança em atividades coletivas, viu? Inspirando você a unir esforços e valorizar diferentes talentos. Esse é um momento que convida você a demonstrar força e determinação, virginiano, sem confundi-las com arrogância, lembrando-se sempre de compartilhar o protagonismo e as conquistas. Essa mensagem é para você, que é do signo de Virgem.
0: Muito bem. Nosso querido Ivens Júnior é virginiano, né?
2: Virginiano.
0: Bom dia para ele e para a família. Bom, agora, Libra. Com a Lua e Marte no trabalho, há uma janela favorável para organizar as tarefas e resolver as pendências. É um período que pede atenção para não se precipitar em busca de resultados rápidos, mas sim valorizar as ações feitas em parceria. Mensagem para quem é de Libra.
2: Agora a gente vai para quem é de Escorpião. Esse período de Escorpião é marcado pelo trígono da Lua com Marte entre a área social e a espiritual, convidando você a atividades que dinamizem a rotina e as vivências em grupo. Tem espaço para uma postura mais confiante diante da vida e das relações, com o calor humano da coletividade sendo um diferencial bem positivo, hein? É um momento, inclusive, que te convida a interagir mais, Escorpiano. Mensagem para você.
0: Sagitário, o lar se mostra como um grande suporte prático e íntimo, com a Lua na área familiar formando trígono com Marte, fortalecendo as bases da vida. Este é o momento que convida a união familiar para superar desafios que demandem proatividade e o cumprimento de prazos apertados, quando o companheirismo pode se manifestar de forma mais intensa. Mensagem para quem é de Sagitário.
2: Capricórnio, a jornada ela pode se revelar estimulante no âmbito das parcerias, pois a harmonia entre a Lua e Marte nas áreas da comunicação e dos relacionamentos estimula a interagir com as pessoas e a se engajar em atividades coletivas. Esse é um momento que convida você a valorizar os vínculos e a somar forças para alcançar objetivos compartilhados. Mensagem para você de Capricórnio.
0: Aquário, trígono entre Lua e Marte potencializa sua vitalidade e energia para objetivos imediatos, incentivando exercícios e a organização da vida prática. É um período para acelerar processos e alcançar resultados, mas lembre-se de respeitar o tempo e o ritmo dos outros também. Mensagem para os aquarianos.
2: Agora, quem é de peixes? Dinamismo e versatilidade podem marcar a postura de peixes hoje, com a harmonia entre a Lua e Marte no seu signo e na área social, favorecendo a gestão coletiva dos afazeres e os prazeres em grupo. O círculo de amizades para se mostrar bastante estimulante, convidando à luta por suas metas. Mensagem para você de peixes, essa foi a previsão do Personari para hoje, sexta-feira, dia 25 de setembro. Temos um intervalo agora pela frente, às 6 horas e 22 minutos, mas a gente volta já já para conversar mais um pouquinho com você e dar um giro na cidade. Rapidinho.

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0: Bom Dia Nordeste. Daniela Delavô, Tom Barro.
1: 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São 6 horas e 25 minutos.
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1: Rápido giro aqui pela cidade de Fortaleza, nas principais avenidas da capital. A Washington Soares, uma das mais importantes vias da nossa cidade. Movimento intenso para o horário, porém sem engarrafamentos, sem problemas. Tráfego de veículos normal nos dois sentidos. Da curva da UAB na direção das Seis Bocas e ali das Seis Bocas na direção da Aldeota. Tudo tranquilo na Washington Soares. A Avenida da Universidade também com movimento mais intenso neste dia, neste começo de manhã. Mas não tem problema de engarrafamentos. Tráfego de veículos normal, cruzamento com a Rua 13 de Maio, aliás, a Avenida 13 de Maio, bem em frente à Reitoria da Universidade Federal do Ceará. Avenida Heracto Graça, movimento pequeno na Heracto Graça, nos dois sentidos, Aldeota Centro, Centro Aldeota, no cruzamento com Ildefonso Albano, pertinho do ginásio Paulo Sarazati. Muito
2: bora
1: bem, já são
2: 6h26.
1: Vamos nós.
2: Sônia mandou uma mensagem, parabéns pelo dia do rádio, nasci e me criei ouvindo rádio, juntamente com todos os meus familiares.
1: Gostei.
2: Sônia lá de Sobral, um beijo, Sônia.
1: Valeu, Sônia.
2: Tem também aqui, olha só, o Saliano respondeu e topou conversar com a gente sexta-feira, no Bom da Madrugada. Pois, Saliano, falo já com você pra gente fechar os detalhes.
1: Muito bem.
2: Tem mais ouvinte aqui sintonizado, vamos liberar a mensagem aqui do áudio do Emílio.
3: Bom dia, Tom Barros. Bom dia, Daniela.
2: Bom dia, Emílio.
3: Passando só para lembrar, quando o Tom, aos domingos, ia para a missa ali, Benfica, eu trabalhava na farmácia ali, próximo à casa dele.
1: Na farmácia da esquina.
3: E toda vez que ele voltava da missa, eu estava ali por fora, ali dentro da farmácia, e via ele passando.
1: Oh,
3: às vezes dava um alô pra ele. Não sei se ele lembra.
1: Lembro demais, um abraço pra você.
3: E outra coisa também, eu queria que você desejasse os parabéns pro meu filho, que tá completando um ano hoje. O Ever, Francisco Ever. 26 anos hoje.
2: Parabéns, Francisco Ever.
1: Parabéns,
3: obrigado, um bom final de semana pra todos.
2: Você também.
4: Bom dia, Daniela. Bom dia, Tom Barros.
2: Bom dia, Jerônimo.
4: Jerônimo, passando feliz da audiência. E dizer que o rádio começou a fazer parte da minha vida desde 97, quando eu acordava para ir trabalhar, quando eu comecei a trabalhar em 97. O meu pai estava acordado e escutando a Virgínia, a AM. E eu me acostumei com a AM, eu vim escutar mais a FM agora, depois que a Virgínia passou para a FM. Porque o meu rádio, sempre quando eu ligava, era na AM. E a menina, a minha menina vinha, mudava de rádio, a mulher mudava para a FM. Aí eu saía de perto, mas quando eu voltava era AM de novo. Mas agora é FM, a Verdinha é direto.
2: Que bom, Jerônimo. Um beijo, bom dia. E o Emílio lá do Jockey Club, obrigada.
1: Um abraço,
2: viu?
1: Pra aí.
2: 6h28, bora pro Rádio Notícia.
1: Vamos.
2: Chacon, obrigada pela companhia.
1: Um abraço.
2: 7 horas eu tô de volta pra gente ficar junto até às 9, hein? Então, até já já.
1: Até já já.

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1: 6:31, bom dia. Hoje, sexta-feira, dia 25 de setembro, ano 2026, manchetes do Rádio Notícias Verdes Mares. Polícia Civil ouve 15 pessoas no processo de investigação sobre morte da estudante Isabelle Caracristi. Ministério Público denuncia motorista de ônibus por mortes de atletas de basquete. Avenida Santos Dumont será totalmente liberada ao trânsito nesta sexta-feira. A associação disponibiliza mamografias para mulheres em vulnerabilidade social em Fortaleza, de forma gratuita. No futebol, Ceará encerra preparação para jogo decisivo contra o Operário. Fortaleza, ainda com time titular indefinido, para a partida contra o Atlético. Essas e outras matérias a partir de agora. Seis horas e 6:32.
0: Segurança.
1: A Polícia Civil ouviu 15 pessoas no processo de investigação sobre a morte da estudante Isabelle Caracristi. Nesta quinta-feira, o carro do namorado João Munhoz Neto passou por vistoria. Emanuela Campelo traz as atualizações do caso.
2: A movimentação foi intensa nesta quinta-feira no 2º Distrito Policial, no bairro Aldeota, em Fortaleza. Diversas pessoas prestaram depoimentos sobre a morte da estudante universitária Isabelle Caracristi, de 22 anos. Com os ouvidos de hoje, a polícia já soma pelo menos 15 depoimentos coletados ao longo da semana. Por volta das 11 horas da manhã, Sara Regina Alexandre Munhoz, mãe de João Munhoz Neto, chegou à delegacia desacompanhada e não falou com a imprensa. Os celulares dela e do filho foram apreendidos e passam por perícia. Também compareceram ao local o irmão de João, a namorada dele, amigos do bacharel em direito, uma amiga da vítima e um casal que teria visto o corpo de Isabelle logo após a queda. Já na parte da tarde, o carro da família de João Munhoz Neto, um Creta preto, foi levado pelos próprios parentes até o pátio do 2º DP para passar por vistoria 11 dias após a morte. No porta-mala, policiais civis retiraram um radiocomunicador e uma luz de LED que foram devolvidos minutos depois. O veículo é o mesmo que aparece em imagens da garagem do edifício La Piazza na noite do dia 13 de setembro, onde estavam João, o irmão, a namorada e uma outra mulher. A reportagem apurou ainda detalhes sobre as ligações feitas para a mãe da vítima, Isorlanda Caracristi, poucas horas após a morte da filha dela. A primeira chamada foi feita pela namorada do irmão de João. Em seguida, um perito também teria ligado para informar sobre o ocorrido, mas a mãe acreditou se tratar de um golpe e bloqueou o número. Em entrevista em frente à delegacia, as advogadas da família de Isabelle reafirmam que o caso não pode se encerrar sem que todas as perguntas sejam respondidas.
3: A gente não pode deixar que esse caso se encerre.

0: Juazeiro do Norte.
1: Direto do Cariri, Claudiana Mourato traz as últimas informações.
2: Foi denunciado por homicídio culposo pelo Ministério Público o motorista que conduzia a equipe de basquete de Juazeiro do Norte, que sofreu um acidente com um ônibus na CE 187 em Tauá, na madrugada de 15 de junho. Na ocasião, 7 jovens morreram e mais de 30 pessoas ficaram feridas. O veículo transportava a delegação que voltava de uma competição em Sobral. Segundo o MP, o denunciado agiu com imprudência, pois na condição de responsável pela segurança de dezenas de passageiros, deixou de manter o domínio do veículo e de conduzi-lo com os cuidados indispensáveis à segurança do trânsito. E após a saída de pista, executou manobra brusca de retorno, incompatível com a condução segura do veículo, destacou a denúncia. O MP destacou também que o laudo pericial apontou que a rodovia estava seca, em bom estado de conservação e sem buracos, com boa visibilidade, e que os sistemas de freio e de direção do ônibus não apresentavam avarias, e que o sinistro se deu em razão de desvio brusco efetuado pelo condutor. O ônibus saiu da pista e tombou no aterro lateral da rodovia. Em relação aos crimes de lesão corporal, o MP entende pela separação dos processos e encaminhará que sofreram lesões em decorrência do acidente e colham manifestação de representação das vítimas adultas e dos representantes legais das vítimas com menos de 18 anos e demais diligências necessárias. Os sobreviventes também podem procurar diretamente a delegacia de Tauá até o dia 15 de dezembro deste ano, conforme prazo previsto em lei. Claudiana Mourato, para Verdinha FM.
1: 3 pessoas foram indiciadas por homicídio culposo pela morte do empresário João Vitor Batista Pinheiro, de 45 anos de idade.
0: Ele morreu durante um procedimento estético em uma clínica no bairro Meireles, aqui em Fortaleza.
1: A médica anestesiologista Valédia Araújo e os cirurgiões dentistas Heraldo Simões e Michele França atuaram diretamente no procedimento.
0: A Polícia Civil do Ceará informou que o inquérito instaurado para apurar as circunstâncias da morte foi concluído e enviado para a Justiça.
1: Em depoimento à polícia, Michele contou que seriam realizados 4 procedimentos estéticos em João Vitor.
0: Segundo a dentista, um dos 4 procedimentos seria de responsabilidade de Heraldo Simões.
1: Michele faria os outros 3.
0: Os procedimentos estéticos seriam realizados em sequência na vítima, mas somente o primeiro chegou a ser iniciado.
1: Segundo o inquérito, a sedação feita pela médica Valéria Araújo seria utilizada para todos os procedimentos.
0: O empresário João Vitor Batista Pinheiro morreu durante o procedimento. De acordo com a Polícia Civil, ele era hipertenso.
1: Depoimento de Michele aponta que ela não tinha certeza se Heraldo possuía as qualificações adequadas para realizar o procedimento.
0: Segundo a dentista, essa era a primeira vez de um lifting temporal seria feito na clínica.
1: Outro ponto levantado foi a ausência de desfibrilador, apesar da exigência estabelecida por normas.
0: As defesas dos profissionais ainda não se posicionaram.
1: São 6 horas e 38 minutos.
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0: Eleições 2026, vamos acompanhar agora a agenda de ontem dos candidatos ao governo do estado do Ceará, começando pelo candidato Ciro Gomes, do PSDB.
4: Ciro Gomes, candidato do PSDB ao governo do Ceará, realizou uma caminhada no bairro Palpina, em Fortaleza. Ele conversou e cumprimentou apoiadores nas ruas. O candidato defendeu o esporte como ferramenta de incentivo para a juventude, destacando a importância de atividades esportivas para a ocupação do tempo dos jovens e como estímulo à permanência no ambiente escolar. O candidato do PSDB também falou sobre a proposta de investimentos no Centro Olímpico de Treinamento e na Arena Castelão, como política de incentivo ao esporte, não apenas para os profissionais. mas também para os jovens cearenses.
3: Nós precisamos ativar isso. Não é possível que você só use equipamentos como o Castelão para esportes comerciais. Ainda que os nossos times mereçam todo o apoio, nós precisamos otimizar aquela estrutura para que ele possa também ser utilizado neste esforço de fazer do esporte um elemento central no processo holístico de educação e formação da juventude cearense. Quero fazer com que essa imensa democratização do esporte associada à educação

0: acabe gerando um esporte de alto rendimento que será otimizado no Centro de Formação Olímpica.
1: Alânio Pereira para a Verdinha FM 92.5 e TV Diário.
2: Veja agora como foi a agenda do candidato Elmano de Freitas, do PT.
1: Elmano de Freitas, do PT, cumpriu a agenda em Fortaleza. Ele chegou ao bairro Manuel Dias Branco e foi recebido por lideranças locais. Ao lado da equipe de campanha e de outros candidatos, o atual chefe do executivo cearense fez uma caminhada pela comunidade. Ele tirou fotos com apoiadores e conversou com os moradores da região. O candidato Elmano de Freitas falou sobre modernizar a infraestrutura esportiva estadual, inclusive com uma interiorização de equipamentos. Um dos objetivos dele é fortalecer as políticas públicas para a juventude. O candidato prometeu que, se reeleito, vai construir cucas em cidades do interior.
3: Mas vamos levar para o interior agora os cucas que nós temos em Fortaleza. Nós queremos levar para o interior, que também nele tem prática esportiva, e ajudar os nossos clubes, nossos times do interior com seus campos de futebol, ajudar a recuperar, fazer modernização desses campos, aumentar o nosso número de areninhas. Nós construímos mais de 150 areninhas nesse governo. Ainda tem uma demanda grande de comunidades que solicitam areninhas e nós queremos continuar. Assim como pistas de beach tennis, tem muito jovem, muita gente querendo praticar.
1: Alânio Pereira para a Verdinha FM 92.5 e TV Diário.
2: 6 horas e 41 minutos.
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5: A Avenida Santos Dumont será totalmente liberada para trânsito nesta sexta-feira.
2: O trecho estava interditado devido às obras da linha leste do metrô de Fortaleza.
5: Renato Bezerra tem os detalhes.
6: Após 12 anos de interdição em razão das obras da linha leste do metrô de Fortaleza, a Avenida Santos Dumont será liberada totalmente para trânsito nesta sexta-feira, dia 25, segundo anunciou a Secretaria da Infraestrutura do Ceará, a SEINF. O trecho a ser liberado fica entre as ruas Dona Leopoldina e Nogueira Acioli, nas proximidades do Colégio Militar de Fortaleza. As obras da linha leste continuam em andamento, mas na etapa atual apenas com trabalhos subterrâneos. A conclusão dos serviços está prevista para 2028, conforme a pasta. Ainda nesta sexta, o secretário da Infraestrutura do Ceará, Hélio Leitão, dará mais detalhes sobre os serviços atualmente realizados no local e as próximas etapas do cronograma. A linha leste terá 7,3 quilômetros de extensão totalmente subterrâneos, conectando o centro de Fortaleza ao Papicu em cerca de 15 minutos, segundo a CEINFRA, e com capacidade para transportar até 150 mil pessoas por dia. O projeto prevê integração com todas as linhas do metrô de Fortaleza e com o terminal de ônibus do Papicu. Renato Bezerra para a Rádio Verdinha FM 92.5 e TV Diário.
2: 6 horas e 42 minutos, a gente faz um giro pela cidade de Fortaleza nas principais avenidas. A Avenida Washington Soares com movimento tranquilo neste começo de manhã nos dois sentidos, da curva da UAB na direção das Seis Bocas e das Seis Bocas na direção da Aldeota. Não há problemas de congestionamento, tráfego de veículos é normal. A Avenida da Universidade também com movimento intenso, mas sem problemas, sem congestionamento, ali no cruzamento com a Avenida 13 de Maio, em frente à Reitoria da Universidade Federal do Ceará. Em todo o trecho, vindo da Parangaba na direção do centro da cidade, não há problemas de congestionamento. 6h43.
5: E no próximo bloco, a associação disponibiliza mamografias gratuitas para mulheres em vulnerabilidade social em Fortaleza.
2: No futebol, o Ceará encerra a preparação para o jogo decisivo contra o Operário.
5: Fortaleza ainda não definiu time titular para a partida contra o Atlético.
2: Voltamos em instantes aqui na Verdinha, jornalismo que fala a nossa língua.

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0: 6:47.
1: Região.
2: Uma peça sacra histórica do Ceará deve voltar para a cidade de origem.
0: João Lima Neto conta os detalhes.
3: Um sacrário de madeira produzido no século XVIII, há quase 300 anos, deverá retornar à Igreja Matriz de Nossa Senhora da Assunção, em Viçosa do Ceará, onde foi originalmente instalado. A peça está atualmente no Museu Diocesano Dom José, em Sobral. O retorno vem sendo tratado entre as dioceses de Sobral e Tianguá, com participação do IFAM, mas depende antes da restauração do conjunto. Segundo José Luiz Lira, diretor do Museu Diocesano Dom José, a peça foi retirada da igreja durante uma reforma na década de 1950 e levada para Sobral. Desde então, permanece no museu. Em Viçosa do Ceará, a mobilização pelo retorno do sacrário ocorre há pelo menos uma década. O projeto de restauração já foi aprovado, mas a execução ainda depende dos encaminhamentos junto ao IFAM. A previsão é que, após restaurada, a peça seja devolvida à Igreja Matriz e reinstalada no local onde permaneceu originalmente. João Lima Neto para Verdinha FM e TV Diário.
0: 6:48.
1: Economia.
2: O desperdício de alimentos no Ceará supera a média nacional e impacta o lucro dos supermercados.
0: Paloma Vargas tem agora os dados.
4: O desperdício de alimentos no varejo supermercadista do Ceará atinge em média 2,65% do faturamento bruto, segundo a quarta edição da Pesquisa de Prevenção de Perdas da Associação Cearense de Supermercados, a ACESU, feita em 2026 com os dados de 2025. O patamar supera a média nacional de 1,82% em 45,6%. De acordo com o setor, esse número ameaça a rentabilidade das empresas locais que operam com margens líquidas estreitas nesse segmento. O peso do descarte recai majoritariamente sobre os itens perecíveis. Conforme a ACESU, o vencimento de produtos foi citado por 97,1% das empresas de varejo supermercadista como uma das principais causas de perdas conhecidas. Já em segundo lugar na pesquisa estão as avarias, com 82,9%, seguidas de maturação avançada, com 51,4%, e produtos impróprios para o consumo, com 37,1%. O secretário-executivo da entidade, Antônio Salles, enfatiza que o prejuízo não se limita ao valor pago pelo empreendimento pela mercadoria descartada, mas impacta diretamente no valor arrecadado nas vendas. No estudo, encontramos uma perda média de 2,65%. Isso significa que a cada R$ 100 vendidos no varejo supermercadista cearense, R$ 2,65 é perda. Estudos do setor apontam que um dos fatores centrais para a elevação desse índice no estado é a combinação entre clima e logística. O Ceará possui temperaturas predominantemente elevadas que exigem um controle rigoroso e ininterrupto da cadeia de frio. Falhas na refrigeração ou atrasos no transporte entre centros de distribuição e gôndolas aceleram a deterioração das mercadorias e reduzem a vida útil de itens perecíveis como frutas, legumes, verduras, carnes e laticínios. Para mitigar essas quebras, a pesquisa da Abras aponta que 62,96% das empresas promovem algum tipo de transformação de frutas, legumes e verduras, convertendo itens fora do padrão estético em sucos, saladas prontas ou itens higienizados. Paloma Vargas para Verdinha, FM 92.5 e TV Diário.
0: A Iberia Companhia Aérea Espanhola vai aumentar a quantidade de voos diretos entre Fortaleza e Madrid.
2: Essa rota foi inaugurada em janeiro de 2026.
0: A companhia vai passar a operar o trajeto diariamente na próxima temporada de inverno, entre o final de outubro de 2026 e março de 2027.
2: A Iberia não informou o dia exato do início da operação.
0: Atualmente, o aeroporto de Fortaleza conta com 4 voos nessa rota, às terças, quintas, sextas e aos domingos.
2: O reforço na oferta de voos ocorre pelo bom desempenho da rota, que superou as expectativas estabelecidas inicialmente pela Iberia para a demanda ao longo do ano.
0: 6:52.
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0: A Associação Nossa Casa vai disponibilizar 500 mamografias gratuitas em Fortaleza para mulheres em situação de vulnerabilidade social.
2: A iniciativa é em alusão ao Outubro Rosa, campanha de conscientização e prevenção ao câncer de mama.
0: Sara de Queiroz tem as informações.
1: A iniciativa atende mulheres a partir dos 40 anos com dificuldade de acesso ao Sistema Único de Saúde. Podem participar moradoras da capital e do interior do estado. As interessadas devem preencher um cadastro prévio pela internet para marcação do exame, que será realizado no Centro de Imagem da Associação. Serão priorizadas mulheres que atendem aos seguintes critérios: histórico de câncer precoce de mama ou ovário em parentes de primeiro grau, não possuir prótese mamária estética, sentir nódulo ou caroço na mama ou na axila, receber algum auxílio do governo, não ter realizado nenhuma mamografia no último ano. Após o cadastro, a associação entrará em contato com as mulheres selecionadas em até 5 dias úteis, informando a data de agendamento do exame. No dia da realização da mamografia, será necessário apresentar o pedido médico. Após a conclusão do laudo, os casos suspeitos terão acompanhamento no ambulatório de mastologia do Centro Regional Integrado de Oncologia, o CRIO, e serão encaminhados para novos procedimentos. O objetivo é ter o diagnóstico concluído em até 30 dias após o exame, com expectativa de início do tratamento em menos de 60 dias. Conforme a associação, os dados do Panorama do Câncer de Mama no SUS apontam o Ceará como o estado do Nordeste com maior proporção de diagnósticos tardios de câncer de mama e uma cobertura mamográfica de apenas 12%. Sara de Queiroz para Verdinha FM 92.5 e TV Diário.
2: E termina nesta sexta-feira o prazo para candidatos solicitarem isenção de inscrição para o concurso da UFC.
0: A universidade anunciou a abertura de certame para professor efetivo do Magistério Superior.
2: Ao todo, são 61 vagas para lotação nas cidades de Fortaleza, Crateús, Itapajé, Quixadá, Russas e Sobral.
0: As inscrições ocorrem de 2 a 13 de outubro pela internet.
2: Interessados devem formalizar cadastro direto no site da banca organizadora, a Central de Concursos e Verificações.
0: A taxa de inscrição para os setores de estudos cuja titulação exigida seja mestrado ou graduação é de R$ 290.
2: Já para os setores de estudos cuja titulação exigida seja doutorado, o valor da inscrição é de R$ 395.
0: A remuneração varia de R$ 3.518 a R$ 13.753.
2: O certame também disponibiliza políticas de cotas. Há 15 vagas para pessoas negras, 2 para indígenas, 1 para quilombola e 4 para pessoas com deficiência.
0: 6 horas e 55 minutos.
5: Jogada!
0: O Ceará encerra hoje os trabalhos para o jogo contra o Operário.
2: Para a partida, o técnico Daniel Paulista terá retornos e baixas de jogadores.
0: Daniel Farias traz as últimas informações do Vozão.
6: Bom dia para você ligado na programação da Verdinha e da TV Diário desta sexta-feira. O Ceará já está em solo paranaense, onde encerra hoje a preparação para o jogo importante de amanhã, às 16h30, contra o Operário do Paraná, na 30ª rodada da Série B do Campeonato Brasileiro. Ontem, a equipe seguiu viagem ali para o Paraná, e o técnico Daniel Paulista relacionou 23 jogadores para esse confronto. Os goleiros Kaique França, Gustavo Martins e Richard, os laterais Rafael Ramos, Brian Borges, Sanches e Sávio, os zagueiros Luizão, Júlio César, Kaique Cabral, Éder e Luiz Otávio, os volantes João Gabriel e Pavani, os meias Melk, Matheus Araújo, Vina e Lucas Mugni, além dos atacantes Enzo Ludovico, Rian Santana, Lenny Lobato, Luca e Saulo Mineiro. As principais novidades: o retorno do zagueiro Éder depois de 7 rodadas afastado por conta de lesão, e também o zagueiro Kaique Cabral, relacionado pela primeira vez para o time profissional. Por outro lado, as ausências seguem o goleiro Matheus Nogueira de fora por conta de lesão, os zagueiros Gabriel Rocha, Gilmar e Thalisson também no DM, o volante Zanocello, além do volante Richardson suspenso, e dos atacantes Wendel Silva, Renzo Lopes e Nico Ferreira. A equipe treina hoje, encerra a preparação, e o técnico Daniel Paulista também define a escalação titular do Ceará para esse jogo importante na luta do Vozão contra o rebaixamento. As informações do Ceará, Daniel Farias, para a programação da Verdinha e da TV Diário.
0: O técnico Paulo Otuori ainda não definiu a equipe titular e vai entrar em campo contra o Atlético.
2: Cerca de 18 mil torcedores já estão confirmados para a partida.
0: Fernanda Alves tem as informações.
5: O Fortaleza segue na preparação para enfrentar o Atlético. Tem hoje e amanhã para Otuori definir quem vai a campo. Ele sabe que vai poder contar com o Lucas Sacha. A gente já viu imagens do atleta treinando e a tendência é que ele esteja entre os titulares depois de se recuperar de uma lesão na panturrilha esquerda. Otuori sabe também que conta com o retorno de Meritelo, ele que era o centroavante titular até a chegada de Chico da Costa, mas agora tem o centroavante aí para disputar a posição e é esse ponto que ele vai trazer a definição no último treino amanhã. Mas fica a expectativa para que Chico da Costa permaneça na titularidade. Você sabe que também tem outro ponto importantíssimo, que é para você, torcedor. Os ingressos seguem à venda, o último boletim divulgado pelo Fortaleza já tinha mais de 18 mil torcedores confirmados, a tendência é que esse número aumente também. Garante seu ingresso, vai até a Arena Castelão, Setor Superior Sul foi aberto para justamente ter o máximo de torcedores possíveis e você acompanha esse jogaço, claro, na Verdinha 92.5. Com as informações do Fortaleza, direto da redação, Fernanda Alves, para a Rádio Verdinha 92.5 e TV Diário.
0: 6:58, acabamos de apresentar o Rádio Notícias Verdes Mares. Produção de Alane Pereira, Rodrigo Miranda e Sofia Leite. 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
2: Técnica de som de Augusto Assunção, direção de imagens de Tiago Nobre, Diego Castro nos caracteres e no master Davi Magalhães. A supervisão de jornalismo é de Tainá Martinez e Maiara Mourão. 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
0: O Rádio Notícias Verdes Mares volta amanhã às 6:30. Agora você segue pela TV Diário com a programação normal, pela Rádio Verdes Mares com a programação política.

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0: Bom Dia Nordeste. Daniela Delavô.
1: Agora são 7:30 da manhã.
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1: Eleições 2026. Vamos acompanhar agora a agenda dos candidatos ao governo nesta sexta. Vera Lúcia, do Partido Novo, concede entrevista para veículo de comunicação agora de manhã. À tarde tem encontro com mulheres e à noite participa de carreata em Cascavel. Zé Batista, do PSTU, iniciou o dia fazendo panfletagem no Itaperi. À tarde faz panfletagem para operários da construção civil na Parangaba. O candidato Ciro Gomes, do PSDB, faz caminhada nos municípios de Pereiro e Iracema agora de manhã. À tarde participa de carreata em Russas e Morada Nova. Eumano de Freitas, do PT, faz caminhada em Maranguape de manhã. À tarde participa de reunião com lojistas e de caminhada em Solonópole. À noite participa de uma motociata em Jaguaribe. Serlei Leal, do Unidade Popular, iniciou o dia fazendo panfletagem no Porto do Pecém. À tarde participa de um ato na Praça Coração de Jesus. Os demais candidatos não enviaram agenda de campanha.
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1: 7:32. É com a Juliana Formiga que a gente conversa a partir de agora, porque Ju, me diga como é que está o mundo, o universo, as estrelas. Quais são as notícias do céu que você traz pra gente, Ju? Bom dia.
2: Bom dia pra quem tá ouvindo, assistindo, mas não tá fácil não.
1: Não tá fácil, né?
2: Vocês sentiram aí as duas últimas semanas. A gente tá numa alunação de virgem, que um caos foi mostrado pra gente.
1: Desde a sexta-feira passada, né, Ju?
2: Tem um caos aí acontecendo no coletivo, no mundo e na vida pessoal de cada pessoa. Eu sinto que tem um cansaço generalizado, sabe? Eu acho que tá todo mundo muito cansado. Tem situações que precisam ser finalizadas na vida do coletivo e individualmente também. É como se ninguém aguenta mais. E esse momento, o céu não vai passar a mão na cabeça do que não tá certo, do que não tá legal, do que tá tirando, sugando a tua energia, do que está te cansando, tá? E eu falo isso por quê? Porque amanhã temos uma lua cheia, sabe aquela lua cheia? Do tiro, porrada e bomba.
1: Eita!
2: A lua cheia no signo, nada mais, nada menos do que Áries, tá? Então,
1: Nos arianos, Juliana Formiga.
2: Porque quando a lua fica cheia, gente, o que é que a gente pode pensar? A lua cheia é aquele momento de tudo cresceu. Então, a sujeira estava ali no dia 11, a gente estava ali na alunação virginiana tentando organizar a nossa vida, mas a sujeira é grande, viu?
1: Sim.
2: Essa lua cheia em Áries está trazendo para a gente uma explosão de não aguento mais. É uma lua cheia meio que destrutiva, tá? E eu não estou falando isso para assustar vocês. Eu estou falando isso com a intenção de hoje, nessa sexta-feira, busque a calmaria, sabe? A gente já vai ter um final de semana tenso, então tente se harmonizar. Por quê? Porque você não vai conseguir controlar algumas situações. E eu não falo só da lua cheia, eu falo dos próximos dias e dos próximos meses. Porque Áries é regido por Marte, que está lá nos últimos graus de Câncer. Algo ali emocional a ser finalizado. Então, quando a gente não está bem emocionalmente, aí a gente entra, a gente é cutucado, a gente briga sozinho, né? Quando a gente não tá bem.
1: O Claudio Cirino botou assim: eu sou de Áries, kkk. Eu não sei se ele tá rindo de nervoso.
2: Acho que é rindo de nervoso, viu? Porque eu

0: sempre traz aquele clima, né? Ai, vamos ser diplomáticos, vamos conciliar. Não tem conciliação se não tá bom para os dois lados. E muita gente engoliu muita coisa aí. Eu sei que quem tá me ouvindo deve estar pensando, é mesmo, eu não engulo mais nada, sabe? E chegou a hora de botar para fora. Só que uma Vênus em Escorpião, você imagina aí como é que é colocado para fora, sabe?
1: Nossa Senhora!
0: É, não é que é traiçoeiro, sabe? Mas a pessoa juntou, acumulou. A água parada de Escorpião apodreceu. E agora você não consegue mais lidar com esse cheiro, com tudo isso. E o que é que vai acontecer? A gente vai ter que limpar uma sujeira, sabe, na nossa vida, em alguma área da vida. E essa Vênus, ela vai retrogradar, gente.
1: Meu Deus do céu.
0: Então, pra piorar a situação, os relacionamentos aí, eles vão passar por momentos bem desafiadores. E eu falo de todos.
1: Todos eles, é?
0: Não só afetivos.
1: Só pra você saber, tem aqui o nosso ouvinte, o professor Fabiano, que é de Aquário. A Marluce de Fortaleza, que é de Virgem. A Bita disse assim, eu nem pergunto mais nada. Mas mesmo assim, eu queria saber do meu leão.
0: Pois é, mas vamos lá. Dia 10 de setembro. Vênus entrou em Escorpião, tá? Então a gente já tá sentindo uma intensidade nas relações. Só que no dia 3 de outubro, ela vai retrogradar e vai ficar até dia 13 de novembro. Nesse período, nada vai passar. Relacionamentos abusivos, coisas que não são legais nas relações. É como se a gente estivesse tirando aquela sujeirinha que tá embaixo do tapete.
1: Sim.
0: A gente guardou, empurrou ali com a barriga uma situação e agora vai explodir. E Escorpião fala de fins. Escorpião é o signo que fala da morte. Não estou falando de morte física, mas estou falando de algo que precisa morrer aí dentro, sabe? Um padrão. O que você está suportando aí, seja de um chefe, de um casamento, seja lá o que for, de um cliente que está enchendo o teu saco. Então, evite nesse período de retrogradação, que é muito importante, do dia 3 de outubro a 13 de novembro, gente, cirurgias estéticas, por favor, não.
1: Sabe aquelas... Pra todo mundo?
0: Pra todo mundo. Não marquem nunca cirurgia estéticas eletivas, assim, nesse dia de Vênus retrógrada.
1: Isso vai de que dia até que dia?
0: 3 de outubro a 13 de novembro.
1: Então, cirurgia estética só lá pra dezembro, hein?
0: Ou
1: a gente tem uma margem de segurança.
0: E procedimentos estéticos. Casamentos também. Mas eu não quero deixar as noivas nervosas. Se seu casamento tá marcado...
1: Pior é que tem coisa marcada já há tanto tempo, né?
0: Tanto tempo, pois é. Aí o que é que eu vou dizer pra você? Cautela. Sabe? Sabe quando a gente vai para um lugar e
1: confere...
0: Segura
1: na mão de Vênus.
0: E confere tudo que pode dar errado, entendeu? E a outra coisa que eu vou dizer é que até dezembro a gente vai ter muitas quadraturas. É porque eu tô falando, porque todo mundo tá pensando, ah, é a lua cheia. Não é só a lua cheia, é um movimento que tá iniciando e que vai até dezembro. Porque a gente vai ter várias quadraturas entre Vênus e Plutão acontecendo, tá? Vênus, relacionamento, essa Vênus em Escorpião com Plutão em Aquário, que é a liberdade. Então, gente, dia 15 de setembro aconteceu a primeira, aí vai ter 20 de outubro e 9 de dezembro. Então, são momentos, assim, bem difíceis para as relações, tá? Eu atendi uma cliente essa semana e ela falou, a bruxa tá solta nos relacionamentos. Mas é mais ou menos isso, porque... Tem coisas que não passam, a gente tá vendo muitas coisas bizarras aí acontecendo com mulheres, muitos acontecimentos, então essa Vênus em Escorpião, ela tá mostrando uma sujeirinha, o que estão querendo esconder, sabe? Então é isso, a gente precisa mostrar, não é a gente que vai mostrar, é a Vênus que vai jogar na nossa cara. E o que você vai fazer com essa verdade que está sendo jogada na sua cara? O que é que você vai fazer com essa informação? É sobre isso. Você vai querer continuar se enganando. Sabe quando a pessoa já deixou ali todas as pistas? Às vezes você está trabalhando num local que não te cabe mais. Então vai ser também uma lua cheia que vai ter uma presença muito forte aí de Plutão. E Plutão tá em Aquário. Tem um grupo ali que você faz parte que não te cabe mais. O que é que você tá fazendo ali? A lua cheia em Áries é a lua da autonomia, é a lua da individualidade. Olhe

0: você? Para que tanto sofrimento? Para que ficar carregando essa cruz pesada nas costas, entendeu? Áries está de um lado e Libra do outro, né? A lua cheia é essa oposição, sol e lua. O sol lá em Libra é falando de os relacionamentos precisam de equilíbrio. E do outro lado a gente tem uma lua cheia em Áries dizendo assim, e você nessa história, sabe? E você, como é que fica? Então, gente, preparem-se, apertem os cintos, entendeu? E não se deixe, porque assim, eu sinto que também muitas feridas serão cutucadas. A gente tem a presença de Quíron muito forte nesse período todo. Sabe quando a pessoa sabe ali do teu ponto fraco? Sabe quando em algum momento tu já se vulnerabilizou para aquela pessoa e ela vai usar isso contra você? E eu tô falando muito de relacionamento porque é a época do ano, né? Sol em Libra, que os relacionamentos estão a todo vapor, sabe?
1: A Claudiana é Sagitário, casada com o Cláudio, que é ariano. E aí, o que, que você pode dizer para todo mundo que está acompanhando? Porque são várias pessoas aqui mandando mensagens de signos diferentes, Ju. Já que tem esse negócio retrógrado, vai interferir em todo mundo, né?
0: Sim, sim.
1: O que, que você pode falar para cada signo?
0: O que eu posso falar? Arianos, você não sustenta mais uma situação, tá? Não, você não aguenta mais uma situação aí na sua vida. Então, chegou a hora de você também pensar em você e você colocar alguns fins, viu, Ariano? Acabou, tá? O que é que acabou aí pra você? Pra quem é de touro, os taurinos estão passando aí por um momento de muita reflexão, de muito silêncio. O silêncio é muito importante para você, taurino, porque você precisa observar muito as pessoas na sua vida. O que é seu, o que é do outro. Não se deixe enganar, tá, taurino? Seja uma parceria, uma negociação, um contrato. Observa, porque no silêncio a gente consegue enxergar melhor. Gêmeos, os geminianos estão naquela fase de se priorizar na rotina, tá, geminiano? A sua saúde andou meio abalada, né, com essa lunação de Virgem. E aí você agora vai pensar onde você coloca sua energia. E tá na hora de autonomia nos projetos coletivos, tá? E se priorizar dentro dessa rotina de trabalho. Para quem é de câncer ou tem ascendente em câncer, chega a hora de sair da concha, tá, canceriano? Circule mais por aí. Se mostre mais pro mundo, sabe? Você tá num momento muito importante de buscar algo positivo em você, uma alegria ou algo assim do tipo, para você se mostrar. Marte tá aí contigo, daqui a pouco vai para Leão. Então é hora de circular mais por aí. Os leoninos estão no momento agora de... A lua cheia em Áries vai pedir para você o quê? Fé. Fé no que você sabe, fé no seu acredite no seu conhecimento, você pode ser melhor. É aquele momento que o leonino chega e diz, eu posso ser maior e melhor do que tudo isso, sabe? Porque o que está sendo finalizado é um padrão muito antigo que você carrega, onde você sempre se coloca nas mesmas situações, tá, leonino? Para quem é de Virgem, é um momento também de muita finalização. Eu acho que Virgem vai ser um signo muito impactado, porque a alunação é toda sua. E é como se o que você guardou, guardou, guardou, guardou, agora vai sair. Cuidado para não ser muito explosivo. Eu acho que pode ser até que você não consiga manter essa diplomacia toda, tá? Mas cuidado, virginiano, em quem você vai descontar essa fúria. Tem uma fúria aí. Tem algo que vai vir à tona, sabe? Chegou. E você não depende de ninguém. Tudo é contigo, tá? Libra. Os librianos é o signo que tá aí recebendo a presença de Mercúrio. Então, essa diplomacia toda, esse Mercúrio tá te mostrando que você também tem o seu valor. Você também merece, tá? Então, vamos lá. Escorpião. Os escorpianos estão naquele momento de olhar para o que você faz no seu trabalho, tá? e você é protagonista dele, tá, escorpiano? A Vênus tá contigo. Então, recalcula a rota, você vai pensar em ir, voltar e tá tudo certo. Olha pro teu servir no mundo, escorpião. Pra quem é de Sagitário, sagitarianos estão aqui naquele momento, gente, de pensar o seguinte. Eu quero ser feliz, tá, sagitariano? Eu quero ter prazer, eu quero ter alegria. Você passou por momentos desafiadores, entendeu? E você vai ter que encerrar um medo aí, um medo de se mostrar, algo aí que tá no seu inconsciente que você ainda não conseguiu elaborar completamente, mas vá fazendo movimentos nessa lua cheia. Capricornianos, os capricornianos é como se... Sabe aquele beco sem saída? De, eu precisei parar, não consigo, tô tendo que finalizar um ciclo e cadê? Cadê minha turma? Cadê minha galera? Cadê meus amigos? Capricorniano tá muito nessa de não consigo mais, onde é sobre pertencimento, tá? Pra quem é de aquário...
1: Olha aí, Marluce, ela é de Sergipe, Marluce, tá esperando.
0: Os aquarianos estão naquele momento de ter muito cuidado com o que fala, tá, aquariano? Tipo, você vai receber essa lua cheia na sua comunicação, na sua convivência, na convivência ali com pessoas. Então, respira, mas também não guarda nada, porque cuidado, porque o que você fala pode prejudicar aquela tua imagem pública, sabe? O que tu fala pode prejudicar aí como as pessoas te enxergam. Então, equilíbrio emocional, mas também não guarde, também não aceite.
1: Aí é complicado.
0: Tá? E finalizando com os piscianos estão aí tendo que olhar para o que é teu. O que é que te pertence, pisciano? Por que essa coisa de querer dividir também com todo mundo o tempo todo? Separa o que é teu. Você não pode dar o que você não tem, tá? O que é seu é seu. E você não pode tentar salvar o outro. Primeiro você precisa se salvar, porque é assim que você cresce, tá? E é isso que tá impedindo a tua expansão.
1: Perfeito, formiga. E quem quiser...
0: E entrando no clima, eu tava assistindo o festival que vai acontecer aqui. Aí Surdará. Lá fora eu tive até uma aulinha, ó, de Libras.
1: Você teve?
0: Foi. Então é mais ou menos. As estrelas me disseram.
1: Como é que é as estrelas?
0: As estrelas.
1: Dedinho pra cima, as estrelas.
0: As estrelas me disseram.
1: Me disseram.
0: Olha aí. Que legal.
1: Você vai no Instagram e vê as estrelas.
0: Me disseram.
1: E fala com a Juliana Formiga sobre todas as previsões possíveis. Ju, muito obrigada, viu?
0: Eu que agradeço. Sempre muito bom estar aqui. E, gente, ó, cabeça, toma um banho de mar. Toma um banho gelado. Vamos esfriar a cabeça,
1: Perfeito. Viu? Perfeito. E, olha, antes do intervalo, só aqui a notícia do cantor Roberto Miller, ídolo popular nordestino, né? Ele nos deixou ontem, quinta-feira. Ele estava internado em decorrência de uma pneumonia no Hospital do Recife. A morte foi divulgada pela Prefeitura Municipal de Piracuruca, no Piauí. Uma nota de pesar também. Ele estava internado desde o dia 13 de setembro. E segundo a família, a Lídia Queiroz, que é neta dele, disse que ele sofria com algumas complicações de saúde e estava acamado há pelo menos 6 anos já. Roberto Miller, que é esse grande artista conhecido como Pingo de Ouro, morreu aos 89 anos. Bora para o intervalo, são 7 horas e 49 minutos. Eu volto já.

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0: Bom Dia Nordeste. Daniela Delavô, Tom Barro.
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0: Minuto Papo Carreira.
2: Estão sendo oferecidas mais de 300 vagas em um processo seletivo no Cine Municipal. Quem vai trazer mais informações é Renato Bezerra.
0: Renato Bezerra.
3: Olá, pessoal. O Cine Municipal realiza um novo processo seletivo nesta sexta-feira, dia 25, com 360 vagas para o ramo de supermercados. Os cargos ofertados são os de operador de caixa, operador de vendas, repositor, atendente, auxiliar de limpeza e auxiliar de cozinha. É preciso ter um ensino fundamental ou médio completo, a depender do cargo, com experiência formal ou informal na função. Essa seleção vai acontecer no Cine Maraponga, que fica na rua Francisco Glicério, número 290, a partir das 8 horas da manhã. E os interessados devem comparecer ao local, levando documentos de identidade com foto, a carteira de trabalho e o currículo atualizado e impresso. Para mais informações, acesse o site do Diário do Nordeste, clicando na editoria Papo Carreira. Renato Bezerra para a Rádio Verdinha FM 92.5 e TV Diário.
1: 7:54.
2: O Zoológico de Fortaleza recebe amanhã a ação A Primavera Começa Aqui, celebrando a chegada da nova estação com jardinagem e educação ambiental. Realizada pela Stefanos Flores, a atividade reúne crianças e adultos para uma oficina de jardinagem. Os participantes vão poder levar uma muda para casa. Então, para a gente falar mais sobre essa ação, nós vamos conversar agora com a diretora da Floricultura, que é a Tainara Noronha. Bom dia, Tainara.
1: Tainara, bom dia.
4: Bom dia, Tom. Bom dia, Daniela. Um prazer estar aqui com vocês.
2: Prazer é nosso para falar de um assunto tão bonito, porque embora a gente não tenha as estações definidinhas aqui em Fortaleza, mas é sempre muito bom quando a gente sente a primavera, nem que a gente fale sobre isso nessa oficina, por exemplo, que vai acontecer num espaço que é um espaço que já convida para isso, né? Um espaço com muitos bichos, com muitas plantas, muitas árvores. Como é que vai acontecer essa ação pensada lá para o zoológico, Tainara?
4: Então, Daniela, o que é que a gente quis fazer de diferente nessa primavera? Como você citou, não é tão forte aqui para nós as estações.
1: Isso.
4: Né? A gente convive diariamente com flores e plantas, então já se comunica muito bem com a nossa marca. Então, a gente queria proporcionar para as famílias, para as crianças, esse contato com a natureza e aproximar cada vez mais as famílias da chegada da primavera, né? E proporcionar isso com a natureza.
1: Mas é, acontece já amanhã, não é?
4: Isso, amanhã.
1: A partir de que hora, hein, Tainá?
4: Amanhã, às 9, já estaremos lá com as oficinas.
1: 9 horas da manhã até que horas?
4: Até às 11.
2: Agora, as pessoas que quiserem, que estão ouvindo a gente, né? Que estão ali pelo Passaré, aqueles bairros ali das redondezas do zoológico, quiserem participar, como é que elas vão poder? Só chegar?
4: Isso. O evento vai começar às 9, serão distribuídas fichas, né?
2: Certo.
4: Para as oficinas. As oficinas vão acontecer simultaneamente, vamos ter dois tipos de oficinas, que são de jardinagem. No caso, o público vai replantar aquela muda e já vai sair com a muda pronta para levar para casa e colocar no seu ambiente.
1: Sei.
4: E não... também teremos oficinas de arte florais, ou seja, montagem de buquês. E os buquês também os públicos vão poder levar para casa.
2: Bacana.
1: Que beleza. Quer dizer, para o buquê já sai com ele.
2: Quais
1: né?
2: são as Exatamente. Flores que as pessoas mais procuram aqui, hein? Qual é a flor que o cearense mais gosta de comprar e de presentear?
4: Então, nesse período, o legal da primavera, e por isso que a gente quer enfatizar isso, é que a primavera ela nos dá cor. Então, sempre nesse período de primavera, a gente tem um maior número de flores e de cores. Aqui em Fortaleza, no Ceará, é muito forte o ipê.
2: E é lindo,
1: interessante,
2: né?
1: Interessante o ipê. Ah, tem dois tipos, né? Tem o roxo, tem o ipê amarelo.
4: Tem todas as cores,
1: tem todas as cores.
2: Eu acho lindo o ipê amarelo, que dizem que
4: tem
2: parece
4: pink,
2: um cuscuz, né?
4: Isso. E o ipê, ele é justamente, ele anuncia a chegada da primavera.
1: Ah.
4: Né? Os meses de floração do ipê, a gente chama de meses bru. Setembro, outubro, novembro e dezembro, que são justamente os meses da primavera.
2: Que são os conhecidos berrobró.
4: Isso.
2: Não é? Eu acho lindo lá na Domingos Olímpio, quando a gente tem ali a ciclofaixa e os carros que vão para Domingos Olímpio ou para Bezerra, ou vêm da Bezerra, quando eles estão floridos, a gente tem a Domingos Olímpio toda amarelinha. É linda. E tem um ipê roxo, lilazinho, ali na quase na Guanambi, para quem tá vindo pela BR. É muita cara do Ceará, né? De Fortaleza, o ipê?
4: Isso. E justamente nessa época da primavera que ele floresce. Então é super comum a gente estar na estrada, passar por aquele ambiente que não tem muito paisagismo e tem lá um ipê mega florido, grande, porque é justamente ele chega e diz, olha, cheguei junto com a primavera.
2: E ele é lindo. E quando ele é amarelão, dizem que é o cuscuz bonito. É possível ter em casa um ipê?
4: Sim, sim. O ipê, ele tem também como muda, né? Então, você pega a muda do ipê, faz o replante onde você deseja colocar, e aí ele tem um processo dele de crescimento, ele atinge...
2: É porque ele é uma árvore grande, né?
4: Isso, mas precisa ser plantado.
2: É, mas precisa ser no chão. Não, quem quiser um jarro, não dá, né?
1: Não dá. Então, com relação à educação ambiental, como é que vai ser esse trabalho lá amanhã, hein?
4: Então, Tom, o que é que pensamos, né? É de fazer essa oficina de mudas, com as mudas, para ensinar ao público como funciona o replante, qual o adubo adequado, aonde colocar. Então, a gente vai fazer todo esse processo com o público e também com as crianças.
1: Sim.
4: A nossa ideia é que as crianças tenham o primeiro contato, tenham a sua primeira plantinha amanhã lá no zoológico.
2: E agora é importante também, Tainara, porque quando a gente fala também de plantar, tem planta que precisa de sol, tem planta que precisa de sombra, tem planta que precisa de água todo dia, aquela samiocuca que precisa de muito pouca água, né? Bem mais tranquila do que uma outra planta que precisa de mais. Sim. Vocês vão também falar sobre isso?
4: Vamos, a gente vai tirar algumas dúvidas do nosso público e dar dicas sobre o plantio, né? Porque muitas vezes a gente recebe muita demanda de plantas que morrem, que não se adaptam ao ambiente.
1: É.
4: Mas é justamente a escolha do ambiente que define qual é a planta adequada para ele. Então, a gente vai fazer essa orientação. Eu acho que o primeiro passo para o público é escolher o local da sua casa que você quer a planta. Escolhido o local, aí a gente escolhe a planta adequada para aquele ambiente.
1: A ornamentação da cidade, eu vejo muitas plantas que não pegam água e ficam bem floridas. Eu não sei nem como é o nome. Na Avenida 13 de Maio tem um bocado.
2: Qual?
1: Né? Uma planta verdinha, ela tem uma florzinha vermelha, meu velho.
4: Bugaville.
1: É, em frente ao 23BC tem demais.
2: Ah, eu acho que é o Bugaville.
4: É, temos o Bugaville, o Minilac.
1: Ele precisa de água aqui dali, porque eu vejo...
4: Precisa, mas assim como o ipê, eles são plantas que também precisam de sol.
1: Ah.
4: Né? Então, quanto mais sol, mais eles florescem. Mais luz. Quanto mais luz eles tiverem, mais eles vão florescer.
1: Isso, é verdade.
2: E é legal que a jiboia também, pensando em plantas que a gente possa ter em casa e que não dão trabalho, a jiboia é uma grande opção também,
4: sim,
2: né?
4: A jiboia é a querida, né?
2: É a querida, eu amo a jiboia, porque é bonita, limpa a energia do ambiente, sim, é fácil, um galinho dela no instante pega, se quiser colocar na água, vai nascer a raizinha.
1: É mesmo?
4: É,
1: na
4: tem pessoas
1: também?
4: Que botam em vaso de vidro, aqueles aquários, né? A raiz, e aí fica também muito bacana.
2: Eu coloco em garrafa de vinho.
4: É?
2: É, uma garrafa de vinho que foi especial. Aí eu pego a garrafa de vinho, boto
1: beber,
2: água.
1: Né?
2: Não, aí a garrafa de vinho você vai usar ela como um vaso,
4: sim,
2: né? Aí você coloca água lá e bota as folhinhas de jiboia, os galinhos. Fica lindo.
4: E jiboia tem uma variedade, né? Tem branca, tem amarela, tem verde. Então, assim, tem pra todos
2: tem
4: os gostos.
2: Tem aquela verde limãozinho, né?
4: Sim.
1: Tainara, você cuida dessa parte de flores em Tianguá também, é?
4: Isso, em Tianguá a gente tem uma produção, a gente produz alguns mix de flores, como girassol, margaridas.
1: Girassol tem lá?
4: Isso.
2: Você conheceu aquela plantação de girassol que tinha lá em frente ao aeroporto?
4: Não.
2: Uma família que plantava, o pai começou a plantar, a filha continuou, e aí quando tava eu acho que era em fevereiro, que ficava mais bonito,
4: uh-huh,
2: se eu não me engano, janeiro, fevereiro, aí era assim um tapete de girassol.
1: É verdade.
2: Em frente
1: ao
2: aeroporto.
1: Ah, o girassol ele dá uma vez e pronto, é?
4: Não, ele
1: não?
4: Sempre dá.
1: Ele sempre dá?
4: Isso. Agora sim, lógico, porque o nome já tá dizendo, né, girassol. Então, quanto mais sol, mais ele fica maior,
1: ele acompanha o sol, eu tinha três
4: isso,
1: lá em casa, ele acompanha o sol bem direitinho.
2: É bonito, né?
1: É impressionante.
2: E a história dele também, né?
1: Nós temos um filme chamado Girassóis da Rússia, eu aconselho quem quiser, um filme romântico, bonito, da década de 70, com Sofia Loren e Marcelo Mastroianni. O nome está dizendo, Girassóis da Rússia, paisagens belíssimas, campos e campos de girassol. Impressionante.
2: Tainara, quem quiser amanhã participar dessa primavera começando lá no zoológico, recebendo essa ação gratuita com essa oficina que vocês vão ministrar, a partir de que hora? Só para a gente reforçar aí para as pessoas que estão acompanhando.
4: Então, amanhã, neste sábado, de 9 às 11, vai acontecer. Durante todo esse período vai estar acontecendo as oficinas. Então, a gente vai estar distribuindo as fichas, né? Conforme as oficinas vão acabando, a gente vai fazendo novamente. E aí a gente vai fazer essa parte de educação, do replantio, de como armazenar, de como cuidar do excesso de água. Enfim, a gente vai dar todo esse suporte para as famílias. E vai ter também um cenário muito bacana.
2: É, o cenário é maravilhoso.
1: O Zoológico de Fortaleza, para quem não sabe, fica ali na direção do Castelão. Um pouco depois você vai,
2: né? Acho que
1: né?
2: Lá é Jardim União, o bairro. É. Mas vale a pena, tanto pela oficina quanto pelo espaço. É uma programação diferente para a família inteira.
4: Exatamente. Assim, a nossa programação está toda voltada para a família. Então, a gente vai ter oficinas infantis, oficinas adultas. Então, toda a família vai ter...
2: Todo mundo vai participar
4: todo
2: de algum jeito.
4: Todo mundo vai participar da oficina.
2: Muito legal. A gente, olha, fica, se você quiser, Avenida Prudente Brasil Soares, número 685, lá no Passaré. É, então, você pode acompanhar amanhã, a partir das 9 da manhã até as 11, essa oficina que acontece lá no Zoológico. Quem quiser conhecer mais o trabalho de vocês, sobre as flores, qual é a cidade que você diz que vocês são?
4: A gente é aqui de Fortaleza, né? Mas a gente produz flores em Tianguá.
2: Tianguá. Sempre nas cidades que tem um climazinho mais ameno à noite, né?
4: As flores precisam tanto do calor e da luz, mas também precisam desse clima frio.
2: Muito legal. Tainara, muito obrigada. Bom evento amanhã, que muita gente possa conhecer mais sobre as plantas e levar sua plantinha para casa.
1: Tainara, foi um prazer, viu?
4: Eu que agradeço a participação e o espaço. Então, espero todos vocês amanhã no Zoológico, a partir das 9 horas da manhã. Com a programação toda voltada para a família.
2: Ah, é muito legal. São 8h04, bora para a última hora do Bom Dia Nordeste? A gente volta já.

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11: Crato, Juazeiro do Norte, Barbalha, o famoso Crajubar, ultrapassou uma marca histórica. Juntas, as cidades somam mais de 528 mil habitantes, de acordo com o IBGE. Juazeiro lidera, com 307 mil habitantes, seguida por Crato, com mais de 139 mil, e Barbalha, com mais de 82 mil moradores. Em apenas 3 anos, a região ganhou mais de 34 mil novos moradores, consolidando-se como o principal polo urbano do interior cearense. Esse crescimento populacional acompanha o avanço da economia. Dados do IBGE mostram que o Produto Interno Bruto de Juazeiro do Norte ultrapassa 6 bilhões de reais. O do Crato chega a 2 bilhões e o de Barbalha alcança 1 bilhão e meio, somando mais de 10 bilhões de reais no Crajubar. Lembrando que Juazeiro do Norte se destaca como centro de comércio, serviços e turismo religioso. O Crato fortalece os setores de educação e inovação, enquanto Barbalha Barbalha vive a expansão de investimentos na área da saúde, impulsionada pela rede de hospitais que existem no município, além de uma cultura pujante e também um desenvolvimento imobiliário acelerado. Apesar da diminuição no ritmo de crescimento em todo o país, tendência, né, observada no Brasil nos últimos anos, o Crajubá segue atraindo investimentos, empregos e novos moradores. Nos últimos anos, o Crajubá também registrou aumento na geração de empregos formais, especialmente no comércio, serviço, saúde, educação e construção civil. Lorena Tavares para Verdim FM.
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0: Jogada, Wilton Bezerra.
1: Wilton Bezerra, bom dia.
2: Wilton Bezerra, bom dia.
3: Bom dia, Tom. Bom dia, Daniela. Bom dia, meus amigos.
1: Bom dia.
3: Tudo bem?
1: Tudo bem,
2: Wilton Bezerra. Tudo bem, Wilton
1: Bezerra. Aproveitando esta sexta-feira, eu gosto de sexta-feira, você também. Eu gostaria que você me falasse de dois assuntos. Primeiramente, aliás, quero até pedir desculpa porque tirei você da televisão, intervalo do Jogo do Brasil e Austrália. Eu sei que você gosta muito de ver jogo do Brasil. E o outro é o convite para você ver o jogo americano no Maracanã. Jogo de futebol americano no domingo, você está entendendo? Maracanã está sendo preparado. Eu sei que você gosta muito desses dois assuntos. Queria que você falasse para mim, por favor.
3: Ô, rapaz, você me deu aqui dois assuntos que me deixam realmente muito satisfeitos, né? Muito satisfeito. Primeiro, com relação à seleção brasileira, ela está jogando, Tomá?
1: Rapaz, tá no intervalo.
3: Não,
1: tá no intervalo.
3: Ah, sim.
1: Tá no intervalo.
3: Brasil, cara. E Austrália, já começou?
1: Foi, tá no intervalo, cara.
3: Ah, tá no intervalo. Você sabe, Tomar, essas datas FIFA, elas são um escárnio, sabe? São um escárnio. É. Eu tenho horas assim que eu vejo o futebol com muita tristeza, sabe? E diga uma coisa, o que é que tem a ver seleção brasileira a essa altura dos acontecimentos? Eu acho que isso diz respeito, sabe? Isso feito para competições em função das datas FIFA. Que diabo é que quer ver seleção brasileira? A perda de mais uma Copa do Mundo, que está muito recente. Ninguém está sabendo, Pobal, desses jogos contra essas grandes forças. Austrália e Índia. Me poupe, pelo amor de Deus. Eu não sei. Sinceramente, a gente fica triste com os caminhos tomados pelo futebol. Se ela está falando em seleção, para encher os bolsos da CBF. Porque você sabe que essas datas FIFA é para dar dinheiro às confederações.
1: É verdade.
3: Isso é uma falta de vergonha, sabe? Honestamente falando. Uma coisa até que
1: tem nem sentido. E agora transformar o Maracanã, templo mundial do futebol, Maracanã, que já esculhambaram o Maracanã com aquela reforma que fizeram, diminuíram o tamanho do estádio. E agora marcaram tudo para esse jogo de futebol americano e tal. E coisa
3: assim. Futebol americano. É, rapaz, é um americano é imbecil, né? Como é que você gosta de uma coisa daquela, hein? Aqueles gorilas ali armados com ferradura, trocando pancada. Ô, Robin. Não dá pra entender, não, sabe?
1: Também não,
3: dá
1: também
3: pra entender.
1: Não. Eu também.
3: Como é que se gosta de um negócio? Como é que se chama aquilo de esporte, sabe? É o ser humano, Tomás. O ser humano foi um erro, Tomás.
1: É verdade. Agora
3: a humanidade.
1: Deixando de lado essas coisas que eu disse, só porque eu sei que você não gosta. E eu também não gosto, pior é isso, né? Nós dois não gostamos.
3: Eu não gosto, não, Tomás, eu detesto.
1: Pois bem, então, Antônio, vamos fazer o seguinte: vamos aqui pro nosso feijãozinho com arroz, meu irmão. Aí a rodada: é o Ceará Sporting Clube contra o Operário e o Fortaleza contra o Atlético. A rodada do fim de semana é com você. Ainda tem também o time.
3: Rapaz,
1: ainda tem o Floresta, né? Enfrentando o Santa Cruz no PVzinho de açúcar.
3: Floresta perdeu para um time paranaense, foi no primeiro jogo.
1: Ele perdeu no primeiro
3: jogo. E perdeu aqui, né?
1: Maringá. Perdeu aqui no PV para o Maringá.
3: Maringá.
1: É.
3: Você sabe que essa cidade nasceu de uma valsa chamada Maringá de Gilberto Carvalho, né?
1: Exatamente. Esse assunto
3: você
1: aqui.
3: Deve saber.
1: Eu conheço bem. Conheço bem.
3: Pois é. Você sabe. Você conhece. Olha. Quanto ao Ferroviário, o time do Floresta, a gente está na piscina. Eu vi até o jogo contra o Santa Cruz. Que se ouve bem. Se ouve bem, o Santa Cruz foi muito feliz. Mas ele já são duas derrotas. Ele precisa ganhar esse jogo do Santa Cruz para continuar vivo na tentativa de ingressar na Série B. É essa a situação. Com relação ao Ceará, vai enfrentar o Operário. O Operário é o sexto colocado. O Operário está na luta para acender a Série A. O Ceará vai fazer dois jogos fora, contra o Operário e contra o Avaí. É a hora da razão, a hora da verdade. Como diria Zé Limeira, grande Zé Limeira, ou vai o racha ou o urubu levar o racha. Dois jogos fora, ele vai ter que conseguir pontuar dessas duas partidas. Eu fico sempre a imaginar que o Daniel Paulista tem que ter um esquema especial para esses compromissos. Ele não pode perder esses jogos. Mas o que ele vai fazer, eu não sei. O Daniel Paulista não tem me convencido muito, não, sabe? Como treinador, não. Eu sempre digo que há treinadores que mudam as equipes. E há equipes que mudam o treinador. O treinador é que é mudado. E me parece que esse Daniel Paulista está sendo mudado pelo próprio Ceará. Ele teve um período que barrava o jogador Melk, não sei a menor razão. Ele insiste no 4-3-3, que eu acho que sacrifica o jogador Melk. O Melk é para ser utilizado dentro do 4-4-2, ele sendo o terceiro atacante. O cara que se desprende ali do quadrado do meio campo, chegando no centroavante. Fazê-lo voltar para combater, para armar, eu acho que é exigir demais desse menino, e o Ceará precisa muito dele. Bom, o sistema de zaga pode contar até com o Éder, né? Mas tem a grande perda que é Zanocello no sistema de meio campo. No ataque, ele está numa situação que tem que colocar o time com três atacantes, porque o Ian Santana não pode ficar fora da equipe, não é? Ele tem naturalmente que procurar um futebol ofensivo, mas cercado de muito cuidado, tático. Não é jogar com medo, é jogar de forma calculada. Muito difícil esse jogo. Se ele trouxer um pontinho, a família Alvinegra vai realmente agradecer. Já o time do Fortaleza, ele vai enfrentar o Atlético. Ele tem dois jogos para fazer e a grande oportunidade de dar uma deslanchada. Ele já está no G2, mas é preciso estabelecer uma forma. Fortaleza precisa voltar à Série A. Estão dizendo aí que, mesmo que ele volte à Série A, sua situação será dramática pelo que ele deve. Eu acho que pior é ficar na segunda divisão com o Fortaleza. Se ele for para a primeira divisão, eu acho que tem escapatória sim. Determinadas dívidas, elas acabam, digamos assim, tratadas de uma forma diferente quando se está na Série A, quando se está na elite do futebol brasileiro. O time vai ter Sacha de volta no setor de meio campo. Um dos problemas do Fortaleza é exatamente esse. Quando ele tem um desfalque no meio campo, ele sofre com isso. Quando falta o Pierre ou quando falta o Sacha, principalmente esses dois, há um problema, apesar do Rodrigo defender bem. O Chico da Costa vai ser mantido como centroavante, embora não jogando bem, porque tem a necessidade de jogar. E aparece-me uma dúvida com relação ao aproveitamento apenas de Pedro Henrique. De resto, é o time que vem atuando, conseguindo bons resultados, embora não jogando um bom futebol. Eu sou desconfiado quando os resultados são bons, mas o futebol do time não é bom. E eu volto a dizer, a volta do time do Fortaleza à primeira divisão é uma coisa obrigatória. Ou ele volta à primeira divisão, ou ele vai realmente afundar com essa dívida que foi divulgada aí, que não é pequena, não. Estão falando aí de 200 milhões.
1: É verdade.
3: Ou mais do que isso. É um negócio muito sério.
1: Sério, sério. Wilton, muito obrigado pela sua participação. Olha, o segundo tempo começou. Vai lá, um abraço. Boa sorte, viu?
3: Foi bom você me avisar, Pomba, para eu passar longe da televisão.
2: Um abraço, Wilton. 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
2: Bora lá para o interior do estado conversar com o Tadeu, porque ele vai falar agora de um homem que foi preso lá em Juazeiro do Norte. Suspeito de matar um cachorro de 5 meses, Tadeu. Que história terrível. Bom dia.
4: Bom dia, Daniela. Bom dia, Tom.
1: Bom dia, Tadeu.
4: Mais um caso de maus tratos aqui na região do Cariri, maus tratos contra animais, foi no bairro Pio 12. Segundo a Polícia Militar, equipes do 2º BPM e também do Batalhão da Polícia de Meio Ambiente foram acionadas após uma denúncia e encontraram o corpo do animal em via pública na Rua Formosa. Uma testemunha repassou informação sobre o suposto autor, que foi localizado, recebeu voz de prisão e foi levado para a delegacia. Além da prisão, o suspeito foi autuado e recebeu uma multa administrativa de R$5.000 por maus tratos a animal, com resultado morte. A morte do animal foi constatada por uma médica veterinária da Secretaria Estadual de Proteção Animal. O corpo foi encaminhado para a perícia, que deve apontar a causa da morte. A ação contou com a atuação integrada da Polícia Militar e de órgãos de proteção animal para garantir a responsabilização dos envolvidos e reforçar o combate aos crimes contra animais. É muita maldade. Você vê, são comuns esses casos, né, de maus tratos, de morte de animais. Então, se a pessoa não quer, melhor não pegar para criar, né? Porque dá trabalho. Todo mundo sabe que dá trabalho. Então, se a pessoa não tem paciência, não quer assumir essa responsabilidade, então melhor não criar. E se não é dele, pior ainda a situação, né? Porque ele não tem nenhuma responsabilidade com aquele animal, então para que maltratar, para que matar? Falta aí, ainda bem que a polícia agiu a tempo. E olha, pessoas com deficiência e mobilidade reduzida que moram no Crato e precisam de ajuda para chegar ao local de votação nas eleições de 2026, já podem solicitar transporte gratuito. Essa ação é resultado de uma parceria entre a Prefeitura do Crato, por meio da Assessoria de Atenção à Pessoa com Deficiência, e do Conselho Municipal da Pessoa com Deficiência, do Tribunal Regional Eleitoral do Ceará. O serviço faz parte do programa Seu Voto Importa e tem como objetivo garantir mais acessibilidade, autonomia e inclusão para os eleitores que não dispõem de transporte adequado no dia da votação. Cadastro pode ser feito até o dia 30 de setembro, presencialmente no cartório eleitoral ou ainda no Conselho Municipal dos Direitos da Pessoa com Deficiência, e também há a opção de inscrição pela internet. Para se cadastrar, é necessário apresentar documento com foto, CPF e título de eleitor. A iniciativa busca assegurar que mais cidadãos possam exercer o direito ao voto com segurança e dignidade. São essas as informações de hoje, Daniela e Tom. Bom dia para vocês, bom trabalho.
1: Bom obrigado, dia, Tadeu. Um abraço, Tadeu. Bom dia.
2: 8h25, vamos torcer para um dia que a gente não precise mais noticiar esses absurdos com os animais, né? A gente volta já.

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2: Quando a gente fala de saúde mental, é muito comum a gente pensar logo no primeiro no indivíduo, no diagnóstico e no acesso a um profissional, né? Mas o lugar onde uma pessoa vive, as relações que ela estabelece, as condições que enfrenta todos os dias também fazem parte dessa história. E nas periferias, nos territórios vulnerabilizados, falar de saúde mental também é olhar para as condições de vida, para os vínculos, olhar para os vínculos que se constroem, para as diferentes formas de cuidado que nascem no cotidiano. Nesta edição do Conversa de Impacto, nós vamos conversar agora com a assistente social, a Thalícia Dantas, e com a psicóloga social, Mira Garcês. Então, para a gente começar, meninas, bom dia. Bom dia, Thalícia. Bom dia, Mira.
3: Bom dia.
1: Bom dia, Thalícia. Bom dia, Mira.
2: Para a gente começar, então, Thalícia e Mira, a gente queria falar em que momento que um sofrimento que parece individual, ele passa a revelar também um problema coletivo.
3: Sim. Eu acho que quando a gente amplia esse olhar para compreender para além do que está acontecendo com essa pessoa, mas o que está ao redor dessa pessoa, né? Uma pessoa que vive em um contexto onde nós, de forma evidente, tem a violência, tem a insegurança alimentar, a fome. Minha gente, como é que uma pessoa vai ficar bem no contexto de fome, né? Então, esse território, é óbvio, ele não vai ser responsável por todo o sofrimento. Entretanto, ele vai aumentar um sofrimento, ele vai ser determinante. Então, quando a gente fala de saúde mental, é necessário a reflexão sobre proteção social. Então, quanto mais esse indivíduo é protegido, mais chance nós vamos poder falar sobre uma saúde completa, porque esse indivíduo, ele não é separado, não existe a saúde mental e a saúde física. É um ser total e esse território, ele possibilita a doença ou a saúde.
2: E você como psicóloga social, né, Mira? É realmente assim, né?
4: Eu concordo com a Thalícia, né? Então, a psicologia pensa, principalmente na ênfase social e comunitária, que esse indivíduo, ele existe para além só da vida dele, né? Uhum. Não é um carimbo ou algo genético, né? Ele existe a partir das dificuldades que ele vive na comunidade. Então, é muito difícil você individualizar um sofrimento, né? Então, esse sofrimento vem, né, de várias questões sociais e tal, territoriais.
1: Mira, com relação, por exemplo, à saúde mental, as barreiras que as pessoas encontram, e eu acompanhei muito ali quando havia o Hospital de Messejana, o Hospital de Saúde Mental, eu vi as barreiras que as pessoas encontravam, talvez eu já ainda encontrem, para alcançar o tipo de acompanhamento, de tratamento, enfim, para sair dessa situação de dificuldade que vive.
4: Pois é, Tom, eu acho que a principal barreira hoje que eu enxergo é justamente a gente conseguir que esse indivíduo entenda que a saúde mental não é um privilégio, que ela é um direito.
1: Um direito, né? Exatamente.
4: Então, a gente trabalha dentro das comunidades, dos territórios, colocando água dentro dessa semente para tirar essa dormência, né? E transformando esse indivíduo em alguém que se reconheça como um cidadão de direito, né? Então, a gente faz uma pergunta ao mesmo tempo, dizendo assim, que tratamento é esse que vai chegar no território? Essa pessoa vai conseguir chegar nesse tratamento? Né? Porque isso envolve, né, as barreiras. Porque a gente tem barreiras geográficas, isso, econômicas, sociais, individuais, várias coisas, institucionais também, né? Então, o que eu estou levando para a comunidade é o que ela precisa, né? Ela vai conseguir ser retida lá dentro, porque essa violência institucional, ela parte desse lugar onde o sujeito, ele já foi maltratado em outras instâncias, em outros locais, né, sociais onde ele foi atendido. E a gente procura, dentro dessa atuação territorial, chamar esse indivíduo para que ele seja ouvido na sua completude, né? Então, a partir daí, a gente vai construindo. E, principalmente, que eu acho que é um trabalho muito também da assistência social, é que você consiga fazer com que esse indivíduo entenda o seu direito e construa ele, né? E, a partir daí, ele possa reivindicar, né? Construindo o primeiro básico. Olha, você tem direito a isso, a isso, a isso. E agora vamos lá ver o que te afeta, o que te traz aqui, né? Acho que é isso.
2: Agora, Thalícia, quando a gente fala desses grupos, né, que estão mais expostos também nessas situações e que afetam, de certa forma, e diretamente a saúde mental, como é que a gente pode falar também dos territórios periféricos e vulneráveis também?
3: Sim. Eu tenho muito cuidado quando a gente vai falar sobre o público que está mais exposto. Porque, naturalmente, essas pessoas elas não foram colocadas nessa condição de desproteção social, né? Mas é óbvio que os números e os casos que chegam até nós é uma análise de um grupo mais jovem, viu, gente? Os adolescentes, a juventude, de modo geral, elas têm aparecido com esse sofrimento mais latente, as pessoas com deficiências, as populações em situação de rua, né? Quem é que está olhando para a qualidade e saúde das pessoas que vivem em situação de rua, né? Enfim, mas eu posso destacar aqui as mulheres, né? Porque as

0: tempo de olhar para a sua saúde e compreender aquilo que a Mira traz, que nós estamos falando de um direito e não é um privilégio, né? Então, essa construção social, ela trouxe esse desafio maior para a categoria mulher.
1: Aqui tem uma pergunta que eu acho muito interessante, vale para as duas, eu não sei qual das duas vai responder, é o seguinte: que tipo de território precisamos construir para que as pessoas vivam saudáveis mentalmente e não apenas cuidando do sofrimento quando este sofrimento aparece?
0: Sim. Então, nós estávamos até refletindo aqui anteriormente que essa mudança do contexto de saúde, né? Anteriormente, as pessoas elas passavam numa situação de sofrimento, elas eram isoladas, né? E hoje, a concepção de saúde, ela entende que esse indivíduo ele pode ser tratado no seu contexto comunitário e familiar. E realmente, se nós temos uma configuração familiar saudável, se nós temos um contexto territorial saudável, esse indivíduo ele tem mais chances, né, de superar esse desafio. Então, nós precisamos que essas pessoas elas acessem dignidade. Se nós temos um território saudável, onde o direito de lazer é garantido, ao esporte, à água potável, né? Então, quanto mais essas garantias e proteção chegar ao território, nós vamos poder falar de saúde.
1: É verdade.
2: Pode falar, Mira.
3: Ouvindo a Thalícia falar muito acertadamente sobre a mulher, né, que dentro das comunidades e de uma maneira geral, o gênero mais afetado, né? Então, o que a gente quer construir para esses territórios? A gente quer construir possibilidade de viver mesmo, né? Então, a gente dá... falar em população vulnerável é como se isso estivesse impregnado e ligado simplesmente a esse indivíduo, a esse gênero, a esse ser. Mas a gente tem que lembrar também, segundo o Nego Bispo, uma pessoa muito importante, né, do nosso Piauí, que fala que essas comunidades têm potência, né, que eles também constroem a partir da arte, sim, da cultura, do esporte. Então, é isso que tem que ser vivenciado, uhum, lá, para trazer espontaneidade e criatividade para essa população.
0: E reconhecer o que está lá dentro, né? Assim, antes mesmo do poder público chegar lá, tem uma igreja, tem uma liderança comunitária. E eu acho que quando possibilita voz, quando possibilita espaço para esse próprio território construir, as chances de dar certo serão sempre maiores.
2: É isso aí. Thalícia, para a gente encerrar, como é que essas novas economias, né, as relações de trabalho também, os modelos de desenvolvimento, como é que eles podem incorporar a saúde mental como, sim, parte desse desenvolvimento, tanto das pessoas como dos territórios?
0: Pronto. É refletir. Esse desenvolvimento é para quem? Essas potencialidades irão atingir o quê e a que custo, né? Então, nós precisamos entender que só vai existir uma nova economia se esse indivíduo estiver no centro. Se é garantido o espaço para que ele se desenvolva, é garantido que ele terá o seu trabalho, entretanto, ele não vai só sobreviver, ele vai viver, né? Então, se nós pensarmos em uma nova economia, necessariamente nós precisamos de relações de trabalhos mais saudáveis, onde as pessoas elas consigam, né, ter relações fora desse ambiente laboral.
2: Perfeito. Eu acho que é super importante que tenham debates como esse, né? Cada vez mais. E a gente queria agradecer a participação de vocês, tanto da Thalícia Dantas, que é assistente social, que já esteve com a gente outras vezes, e da Mira Garcês também, que é psicóloga social, volte outras vezes.
1: Que estreou hoje aqui, obrigada, com a gente.
2: Venha mais vezes.
1: Estreou bem, né?
0: Sim.
2: Obrigada, viu?
1: Um abraço, viu, Mira? Abraço, Thalícia. Boa sorte.
2: São 8h40, a gente vai para o intervalo bem rapidinho, mas tem mais 20 minutos aí para a gente continuar junto. Já a gente volta.

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1: 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São 8 horas e 44 minutos.
2: Liberar aqui o áudio da Maria Flor.
3: Bom dia, Daniela. É, faz tanto tempo que a gente não ouve você, porque o nosso rádio tava quebrado e consertamos esses dias. Aí vamos começar a ouvir de novo.
2: É muito lindo.
3: A senhora pode mandar um alô pra gente e pro meu primo, Lucas, que ele ouviu uma vez e gostou.
2: Gostou, não foi?
3: Tchau.
2: Um beijo, Maria Flor. Que coisa beijo, mais Maria linda. Flor. A carinha dela, ela tava pra escola com um girassol pintado por ela, comendo pãozinho de queijo e pão com ovo. Eita. Maria Flor, um beijo pra você. Obrigada,
1: beijo,
2: viu?
1: Maria Flor. Não bonito dela, né, Maria?
2: É linda Flor. Ela. E temos aqui também a dona Zilma.
4: Bom dia.
2: Bom dia.
4: Sou Zilma do Conjunto Esperança.
2: Um abraço, dona Zilma.
4: Bom dia.
2: O Léo tá lá em Aparecida, São Paulo, vindo da gente.
1: Olha, Léo.
2: Tom, o nosso Instagram da Verdinha, ele tem vários vídeos que a gente tem feito por lá. Inclusive, esses dias agora, eu gravei 2 vídeos falando sobre músicas, a história das músicas. Então, você vai acessar o Instagram da Verdinha para você ouvir a história de músicas como Cheiro de Amor, da Maria Bethânia. O que está por trás dessa música? Aí eu vou lá e conto a história dessa música para você. Contei também a história de Poema, que é do Ney Mato Grosso. Como foi que surgiu? Foi uma carta, um poema que ele fez para a avó. Porque ele escrevia pra avó dele. Aí, a outra avó dele disse assim, eu também quero um poema, só que eu não quero morrer pra ganhar, não. Eu quero ganhar em vida. Aí, ele escreveu um poema e ela guardou numa caixinha. Ele morreu e ela morreu sem revelar esse poema pra ninguém. Aí, a mãe dele achou numa caixinha, perguntou se o Frejá podia musicar, ele topou musicar, o Ney podia gravar, o Ney topou gravar e foi um dos maiores sucessos. Então, essas histórias estão lá. E tem uma outra história também, que hoje é o dia do rádio. E aí, ontem, Tom Barros se encontrou com João Inácio. E esse encontro resultou numa história que também tá no Instagram da Verdinha. Tu quer acompanhar um pedacinho? Pô, bora acompanhar aqui, só para você sentir como é que vai ser esse papo.
5: Dia Internacional da Rádio, nós aqui da Verdinha resgatamos uma gravação de mais de 30 anos atrás. Mas afinal, Tom Barros e João Inácio Júnior juntos. Essa gravação é do quê?
6: A história desse vídeo tem até um trecho engraçado, rapaz. Essa história desse vídeo era uma brincadeira que a gente estava aqui no estúdio. Estúdio até vizinho aqui. Eu, João Inácio, Sérgio Pinheiro, né? A gente tudo brincando. Cada um dizendo uma doidice, né? Tinha esse detalhe. Foi bem. E pediram para eu fazer algumas trovas lá na hora. E o João tinha brincado lá, tinha dito as coisas dele. Chegou a hora de dizer a minha vez. Eu disse, eu só vou dizer um aqui, porque a outra me proibiram.
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8: Estava acontecendo uma festa de fim de ano do jornalismo da Rádio Verdinha e também da televisão Verdes Mares. E nós apresentávamos muitas coisas curiosas e me pediram que eu falasse alguma coisa, que eu interpretasse alguma coisa como seu Jereba.
9: Minha filha, case comigo que nós não morremos de fome.
8: Seu Jereba é um personagem meu, eu criei seu Jereba. Eu faço o seu Jereba, a voz do seu Jereba é minha, ou seja, eu que interpreto, mas eu nunca assumi isso publicamente. E nesse dia eu fiz essa brincadeira e contei essa piada com a voz do seu Jereba. O João Inácio Júnior sem a rádio seria pouca coisa, porque eu comecei no rádio, o meu sonho era fazer rádio, há 50 anos atrás, e entrei no rádio para fazer rádio. E com 6 meses comecei a fazer televisão. Então eu não sei se eu teria chegado na TV se eu não tivesse começado no rádio. Rádio é uma grande paixão. Rádio é muito importante para mim.
6: O que, que seria o Tom sem o rádio? Faltava tudo. Eu sempre tive um fascínio grande pelo rádio. década de 50, quando a Copa do Mundo aconteceu, o Brasil foi campeão, papai ali, com rádio Zenit, me lembro da mais, ondas curtas, ondas médias, ondas tropicais, e aquilo me mexeu, sabe? Eu não sei, e até hoje, 61 anos já de rádio, eu continuo tendo o mesmo fascínio. Acordo 3h20 da manhã, com a disposição, por quê? Porque o rádio está me esperando e eu estou esperando o rádio. Então, essa fusão de imagens que aconteceu vem da década de 50. Nós estamos em 2026 e essa paixão continua.
1: Prontinho, e continua mesmo.
2: Pois é, e tá lá no diário, ou melhor, tá lá no Instagram da Verdinha, só você acessar lá o Instagram da Verdinha para que você tenha acesso, então, a esses e outros vídeos também por lá. Olha, tem um aniversário aqui do Arivaldo, do Modubim, que tá fazendo 53 anos. Parabéns, Arivaldo.
1: Parabéns, Arivaldo, um abraço pra
2: a mãe
1: você.
2: Dele, que é a Aurigue de Freitas, a esposa Gerlânia e os filhos Matheus e Jonas, desejando felicidades. Parabéns para você, Arivaldo. Tom, abraço, tem uma Arivaldo. Pessoa que está escrevendo hein? Aqui no Instagram. Escreveu lá no Instagram da Verdinha, viu?
1: Sei.
2: A pessoa falou assim: essa blusa do Tom do vídeo é a mesma de hoje. Como é que ele consegue? Uma blusa que tem quantos anos, então? Tem 100 anos.
1: Essa daí, cadê? Eu não vi lá, deixa eu ver.
2: Agora já foi.
1: Já foi, é?
2: Já foi. Quem quiser ver, tem que ir lá no Instagram da Verdinha. Oh, rapaz, mas ele tá dizendo lá que é a mesma blusa.
1: Será?
2: Eu tenho pra mim que é, viu? Eu acho
1: Oi,
2: que é.
1: Oi, Daniela, você tocou no assunto, eu tava ali fora. Você fez um registro e eu quero ampliar aqui. E vou fazer até homenagem domingo, se Deus quiser. Robert Miller. Quem gosta do brega, quem vê a música brasileira por um aspecto diferente, popular mesmo, tem que pensar em Roberto Miller como um dos maiores ídolos da música brega deste país. Né? Você falou, estava de fora quando eu vi você falando. Mas a repercussão é muito grande, porque eu conheci... Você não conheceu o Roberto Miller, não, né?
2: Conheci, sim.
1: Conheceu? Eu conheci Roberto Miller no auge da carreira, no auge. Eu recebi na Rádio Irapuru muitas vezes o Roberto Miller. E ele teve muito problema de saúde na reta final. Mas no domingo que vem, amanhã, depois da manhã, perdão, vou fazer aqui uma rodadazinha musical em homenagem aos grandes sucessos que ele gravou. Talvez o hino seja exatamente isso. Entre espumas que essa música, o Augusto Assunção, está colocando aí no BG. Mas é uma referência, será sempre uma referência da música brega, Roberto Miller, com esse jeito de cantar.
2: É isso aí. O nosso ouvinte aqui, a Sandra, diz assim: o rádio é a minha paixão, por conta do meu pai e da minha mãe, que infelizmente não estão mais aqui. Um abraço para você, Sandra. Obrigada, viu?
1: Lembrando que o Brasil tá perdendo de 1-0 para a Austrália. Eita, que eu vou dizer, viu, menino? É difícil a gente entender esse futebol brasileiro.
2: Pensou?
1: Não consegue ganhar uma, né?
2: E a Betânia tá lá no Piauí também, sintonizada.
1: Alô, Betânia, um abraço para você aí no Piauí.
2: Vamos direto agora com o Inácio Aguiar?
1: Vamos conversar com ele.
0: Ponto Poder.
2: Menos de 10 dias, hein? Pra gente escolher os políticos que vão nos representar. Reta final, né, Inácio Aguiar? Bom dia.
1: Bom dia, Inácio.
0: Inácio Aguiar.
10: Oi, Daniela, bom dia para você, bom dia para o Tom Barros também. Vocês estão me ouvindo bem aí?
2: Estamos lhe ouvindo
1: muito
2: bem.
1: Muito bem.
10: Opa, muito bem. Bom dia para vocês, meus amigos, para todo mundo que nos acompanha. Dani, a gente encerrou, está encerrando, né? Hoje, a penúltima semana da campanha eleitoral, antes da votação no primeiro turno da eleição de 2026, tá? Eu vou fazer aqui, Dani, mais ou menos um resumo do que ainda tem, né, pela frente. E quais são os prazos, né? Por exemplo, na próxima terça-feira, dia 29 de setembro, começa a contar o prazo de proteção aos eleitores. Os eleitores não poderão ser presos a partir do dia 29 de setembro até o dia 6 de outubro, que é 2 dias depois da realização da votação no primeiro turno. Claro, eu e o Tom Barros, Dani, já explicamos isso aí, com exceção do cara que foi pego em flagrante, né? Quem for pego em flagrante, meu amigo, não tem conversa. Cometeu crime, é cadeia. Mas fora isso, há uma proteção aos eleitores para evitar prisões políticas. Para os candidatos, essa regra já está valendo desde o dia 19, nós também explicamos isso. Agora, o dia mais importante da semana que vem, do ponto de vista do calendário eleitoral, Dani, é o dia 1º de outubro, que fica na quinta-feira. Por quê? Quinta-feira é o último dia para a realização de debates entre candidatos e para o horário eleitoral gratuito no rádio e na TV. Outro dia, Dani, quando começou o horário eleitoral, eu dizia aí, né, na rádio, calma, pessoal, vamos respirar que rapidinho passa. E passou mesmo, né? A gente não tem mais nem uma semana de horário eleitoral. Então, essa regra é muito importante. Você que ainda não se aproximou dos candidatos, não definiu seu voto, você tem a oportunidade, até a próxima quinta-feira, de olhar melhor os candidatos, olhar melhor os partidos, olhar melhor as propagandas na televisão, no rádio, nas redes sociais, para você tomar a decisão sobre em quem vai votar. Quais são as correntes políticas com as quais você mais se
2: identifica. Inácio, a tua então, voz está falhando um pouquinho, eu não Oi? Sei, a tua voz está falhando um pouquinho, não sei se
10: Falhou
2: você está
10: um
2: se movimentando, está falhando, está perdendo.
10: Não.
2: Tá no vivo a voz. Vamos ver se a gente Voltou consegue...
10: Agora?
2: Tá voltando vi... agora. Vamos ver se a gente consegue te ouvir melhor.
10: Pois deixa eu mudar o...
2: Não sei se é o fone.
10: Oi. Tá melhor agora?
2: Agora tá melhor.
10: Tá certo. Pois vamos lá. Então, Dani, eu dizia que... vocês ouviram eu falando que a propaganda eleitoral no rádio e na TV termina na quinta-feira? Deu pra vocês ouvirem?
2: Ouvimos. Picotou um pouquinho, mas deu pra entender. Mas pode repetir certo. Que é melhor.
10: Tá, então vamos lá. O dia da próxima semana, que é mais importante em relação ao calendário eleitoral para o eleitor, é a quinta-feira, dia 1º de outubro, porque se trata, primeiro ponto, do último dia de prazo para a realização de debates na TV com os candidatos. Esse é o último dia. E o segundo ponto é que é o último dia também de exibição das propagandas eleitorais gratuitas no rádio e na televisão. Então, quem não se aproximou dos candidatos, quem não definiu ainda em quem vai votar, tem aí mais esses dias até quinta-feira para se aproximar, para ver o que é que eles estão dizendo, os candidatos, né? Lembrando, Dani, que sempre eu tenho feito essa lembrança. A gente vai votar para presidente da República, para governador, vamos votar duas vezes para o Senado, tá? Essa é uma informação importante, porque muita gente não sabe. Com um detalhe, Dani, que eu também tenho dito, se você votar em um candidato para o Senado e não memorizar o número do outro candidato e você votar duas vezes no mesmo número, um desses votos vai ser anulado, tá? Isso é importante que as pessoas saibam. Se você votar duas vezes no mesmo número, não conta dois votos para aquele candidato. Só conta um e o outro é tido como nulo. Então, todo mundo precisa estar informado disso. Além dos senadores, do governador e do presidente, a gente vai votar também para deputado e deputada estadual, deputado ou deputada federal. Então, minha amiga, quinta-feira é o último dia da propaganda eleitoral no rádio e na televisão. Além disso, nós temos no sábado, né, o último dia de campanha eleitoral. Até as 22 horas do sábado, ainda pode haver distribuição de material gráficos, caminhadas, carreatas ou passeatas. Depois disso, nada, minha amiga. Aí é o dia do voto. 4 de outubro, domingo, votação das 8 às 17 horas, no horário de Brasília, que é o horário aqui também de Fortaleza, e isso é uniformizado em todo o país. O horário é das 8 da manhã até as 17 horas. Então, na quinta-feira vai ser o divisor de águas, né? Depois de quinta, não há mais TV, não há mais debate, e também não pode mais fazer impulsionamento de conteúdo na rede social. Vai virar, minha amiga, sexta e sábado, o dia do corpo a corpo e da mobilização de ruas entre os candidatos. Então, vamos com fé de que vai passar tranquilo, todo mundo trabalhando como nós vamos fazer, Dani e Tom Barros, muito nessa semana final, e aí vamos tentar trazer para as pessoas todas as informações importantes sobre esse período.
2: Vamos
10: Antes
2: sim.
10: de terminar, Dani, eu só concordar com o Tom Barros. Que coisa triste essa seleção brasileira, né, Tom?
1: Ave Maria, velho. Tá vendo?
10: O time que representou sempre um espírito de coletividade no Brasil, né? Apesar das diferenças que a gente possa ter entre o Sul e o Norte, entre pobres e ricos, entre pessoas de classes diferentes, qualquer diferença, ela sempre acabou ao redor da camisa amarela da seleção brasileira. E nem isso mais a gente tem direito, Tom Barros.
1: É verdade, tá horrível, pô. Não sei que diabo é isso, não. Meu Deus.
2: 1-0, viu?
10: Coisa horrível.
2: 40 minutos do segundo tempo e 1-0 para o Brasil. 1-0 para a Austrália. Inácio, um abraço. Até
1: abraço,
2: segunda.
1: Inácio.
2: Bom
1: até
2: fim
1: segunda,
2: de semana.
1: Hein?
10: Um abraço para vocês, meus amigos, e para todo mundo que está na Verdinha.
1: Então, obrigado pelo carinho. Amanhã, Daniela de Lavor.
2: Tchau.
1: Segunda, domingo sou eu. Amanhã, Dandan. E vem aí o Gleudson Rosa. Tchau, bom dia.
2: Ouvinte,
1: obrigado, gente.
2: É o seguinte, hein? Amanhã eu tô aqui 5 da manhã para dar o meu bom dia para vocês. Só para te adiantar que quem vai estar nos nossos estúdios amanhã é Kátia Freitas, uma das artistas mais renomadas do nosso estado, comemorando aí 30 anos do primeiro disco, Camais. Amanhã, Kátia Freitas aqui. Eu te espero, hein? Um beijo, bom fim de semana. Até
1: tchau.
2: Amanhã. Tchau.
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13: Um homem foi preso por suspeita de maus-tratos a animal com resultado morte em Juazeiro do Norte. A ocorrência foi registrada nesta quinta-feira no bairro Pio 12. Segundo a Polícia Militar, equipes foram acionadas após uma denúncia e encontraram o corpo do animal em via pública na Rua Formosa. Uma testemunha repassou informações sobre o suposto autor, que foi localizado, recebeu voz de prisão e foi conduzido à delegacia. Além da prisão, o suspeito foi autuado e recebeu uma multa administrativa de R$5.000. A morte do animal foi constatada por uma médica veterinária da Secretaria Estadual de Proteção Animal. O corpo foi encaminhado para a perícia, que deve apontar a causa da morte. A ação contou com a atuação integrada da Polícia Militar e de órgãos de proteção animal para garantir a responsabilização dos envolvidos e reforçar o combate aos crimes contra os animais. Lorena Tavares para Verdinha FM.
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1: São 9:03. Muito se fala sobre o El Niño e os seus... as suas consequências, as suas complicações, como se fosse algo novo. Não é novo, já vem desde a década de 1970, mas a preocupação agora, segundo os cientistas, é em virtude do aquecimento global e ele pode trazer sérias consequências. O Super El Niño, um estudo, projeta inclusive 13 mil mortes no Brasil até ano que vem. 13 mil mortes. O aquecimento do planeta, segundo cientistas, deixou de ser um debate abstrato para se converter na métrica mais brutal da nossa capacidade de sobrevivência ou da falta dela. As recentes projeções da Universidade de Chicago via Climate Impact Lab escancaram a anatomia do colapso. O surgimento do Super El Niño pode ceifar 450 mil vidas globais entre junho de 2026 e fevereiro de 2027, algo muito parecido com o que tivemos no período da Covid. O Brasil, quinta nação mais exposta dessa lista trágica, contabilizará 13 mil fatalidades diretas decorrentes de um salto de 1,2 graus centígrados na temperatura média do planeta e de um acréscimo de 44% em dias de calor extremo. Não se trata de mero desconforto térmico, não, no cotidiano. É a aceleração violenta de um tempo que a ciência previa apenas para daqui a 2 décadas. Se a inteligência artificial reorganiza ecossistemas industriais, recalibra a eficiência produtiva e reescreve a lógica de dados do mercado global, o clima, de forma irônica e cirúrgica, impõe o limite físico onde o código não opera. O algoritmo prevê o pico de demanda energética, mapeia a escassez de insumos e antecipa o estrangulamento da infraestrutura metropolitana, mas falha em proteger o organismo humano exposto à exaustão. Essa exaustão térmica, ela traz problemas, traz desconforto e traz também dificuldades na capital, na periferia da capital. Há um ruído profundo na desconexão entre o avanço da tecnologia corporativa e o imobilismo de governança ambiental. Celebramos então a precisão do dado enquanto ignoramos a urgência da vida. O estresse térmico atinge a economia com a precisão de um choque sistêmico, derrete a produtividade no campo, estressa a falha ou a malha de distribuição de energia, encarece o crédito para mitigação de riscos e satura a rede pública de saúde antes mesmo do primeiro sinal de seca prolongada. Tratar eventos climáticos extremos como fatalidade sazonal é erro de gestão ou negligência fiscal, ao meu ver. O mercado no futuro exigirá das corporações e dos governos uma transição dolorosa entre a retórica da sustentabilidade e a arquitetura real de resiliência. Quem não integrar o fator climático na matriz, a matriz de decisão executiva, estará intencionalmente assinando a falência operacional do próprio negócio. A janela para correções cosméticas fechou definitivamente. Exige-se agora uma liderança de visão limpa e execução implacável, capaz inclusive de cruzar inteligência analítica, rigor de planejamento e resposta humanizada imediata. O calor sufocante das estatísticas não é um aviso distante, é o diagnóstico do presente exigindo a coragem de agir antes que o indicador seguinte seja irreversível. Isso aqui não é fazer alarde desnecessário, muito pelo contrário. É fazer um alerta para que possamos fazer o nosso dever de casa o quanto antes, urgentemente, porque teremos, segundo a ciência, dados, mortes, talvez até situações irreversíveis. É trabalhar e os estudos nos guiarem nos próximos passos. Pelo menos é assim que eu penso.
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1: Vamos lá, apesar de tudo, vamos vivendo, trabalhando, buscando, entendendo e, claro, compartilhando as informações. Isso faz parte do nosso dia a dia e que os nossos governos possam investir cada vez mais na ciência. Vamos juntos, equipe pronta, comigo na técnica da Verdinha, meu querido amigo Augusto Assunção, com o seu trabalho, o seu talento e a sua competência nas manhãs da Verdinha. Recebendo as mensagens, 988-87-1306, tem a Línia Mariano, aqui auxiliando do estúdio. Nós temos de volta aqui a Mainara Oliveira, o Cauã Oliveira, claro, a dupla de preto hoje, né? E comigo também, ó, todo mundo. E o Assunção também, né? Ah, sim. O Diego também, Diego Castro, o Thiago Nobre também. E... não entendi. Ah, o Davi também tá conosco hoje, muito bom. Tá todo mundo de preto também. O que é que tá acontecendo? Enfim, bom dia para todo mundo, boa sexta-feira. A seleção que perdeu... é, rapaz, não podia ser diferente não, né? Infelizmente, nós temos um time, não temos uma seleção. Vamos lá, vamos juntos até às 11 horas da manhã com as informações importantes, aquelas que você está aí esperando para começar muito bem informado o seu dia. E aqui sim tem seleção, aqui sim tem seleção. Vamos até às 11 horas da manhã e eu já quero trazer para você a pergunta para que você possa participar conosco e trazer a sua interação nessa manhã de sexta-feira. Como o Cauã sempre fala, sexta-feira boa. Gente, o PL 3328-2026 prevê câmeras nas áreas de acesso e externas a banheiros, vestiários, em escolas públicas e privadas, com acesso às imagens restrito à direção e autoridades. De um lado, se defende a medida como um passo essencial para coibir agressões e crimes no ambiente escolar. Do outro lado, questiona-se o impacto da vigilância constante no desenvolvimento dos alunos e o risco da violação da privacidade. Onde é que fica o limite entre proteger e vigiar? Essa é a pergunta, né? Qual é a sua opinião sobre esse PL 3328-26 que propõe tornar obrigatória a instalação de câmeras na entrada de banheiros e vestiários das escolas? Tem gente que diz que apoia totalmente porque a segurança e a proteção dos estudantes devem estar acima de qualquer preocupação com privacidade. Tem gente que diz que apoia com ressalvas porque segurança é prioridade, mas o risco de vazamento das imagens ou mau uso dos dados também preocupa. Aí uma outra pessoa fala assim: Gleudson, eu sou contra porque a presença de câmeras nesses acessos viola a intimidade e cria um ambiente de vigilância excessiva. Tem gente também que diz assim: o foco está errado. Câmeras não impedem violência. O investimento deveria ser em prevenção, mediação e apoio psicológico, que inclusive é o ponto que o Cauê concorda, né? Porque, segundo ele, a câmera não vai resolver nada. Qual é a sua opinião? É bem polêmico esse assunto, né? Mas eu queria muito a sua opinião. 988-87-1306 e também o arroba Gleudson Rosa. Vamos fazer aqui uma... Assunção, você concorda que essas câmeras devam ficar ali na porta dos banheiros e dos vestiários? Isso ajuda a coibir a violência ou vai ter invasão de privacidade? O que é que você acha? Com câmera ou sem câmera? A invasão de privacidade sem câmera é melhor, né? Tá aí a opinião do Assunção. E você, Mainara Oliveira, lá na sua universidade, com câmera ou sem câmera? Sem câmera, né? Você, Cauã, também câmera não vai resolver a violência, né? Tiago, e aí, Tiago? O que é que você acha, hein? Tiago também, nosso diretor. Com câmera ou sem câmera? Sem câmera? Com câmera, né? Tiago acha que isso vai resolver, pelo menos vai diminuir a violência ou coibir ações de violência. E você, Diegão? É. Verdade, né? O Tiago disse que dependendo do enquadramento ali, não vai expor partes, né, íntimas. O mais importante é prevenir ali, na saída ali, qualquer tipo de constrangimento. E o Diego? O que é que você acha, hein, Diego? Com câmera ou sem câmera? Concorda com o Thiago, né? E o Davi? O Davi tá lá do outro lado, né? Dá um grito aí, Davi. Com câmera ou sem câmera? Quero ouvir aqui a opinião do nosso time. E eu concordo que deveria ter câmera, sabe? Sabe por quê? Porque a câmera inibe. A pessoa já vai pensando duas vezes em praticar ou não a violência, né? O Davi não deu a opinião dele. Ele é tímido, né? Mas ninguém tá vendo o Davi. Mas, enfim, você... quer dar a sua opinião? Eu quero receber. 988-87-1306. Então, assim, ó, aqui tem 3 votos contrários. Eu e o Thiago, a gente concorda que tem a câmera. E o Diego também. Então, aqui empatou. 3-3. A Aline não tá aí, não, né? Então, assim, tá 3x3 aqui. Desempata aí, nos ajuda. 988-87-1306 e o arroba Gleudson Rosa. Vamos lá pro nosso boletim no mercado financeiro nesta sexta-feira, às 9 horas e 12 minutos agora.
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1: Olha, o movimento financeiro, o mercado financeiro chega essa sexta-feira pressionado pelo que está acontecendo ainda lá no mercado exterior, né? E também voltando a atenção para a inflação. Na sessão de ontem, o Ibovespa caiu 0,99% após 183.965 pontos, enquanto o dólar comercial fechou próximo de 5,19. O petróleo Brent subiu 3,41% para 106,60. Passou dos 100 dólares já há alguns dias, recolocando energia no centro das preocupações com a inflação global. Na abertura de hoje, a referência de mercado apontava dólar na casa de 5,17 e Bovespa em 183.965 pontos, enquanto os investidores acompanhavam também a divulgação do IPCA 15 e os sinais sobre inflação nos Estados Unidos. Para empresas e consumidores, petróleo acima de 100 significa, acima de 100 dólares, significa potencial sobre combustíveis, transporte, logística e custos industriais. E tem um detalhe, para o investidor significa também um cenário de maior sensibilidade às decisões dos bancos centrais. Portanto, o dólar cerca de 5,17 no mercado de referência dessa manhã e Bovespa 183.965 pontos com fechamento anterior e o euro, a referência mais recente disponível, indica euro ainda pressionado pelo câmbio internacional e a cotação intradiária pode mudar ao longo desta manhã. A leitura para o cidadão comum, petróleo, dólar e inflação não ficam restritos à bolsa. Eles chegam ao preço de gasolina, das passagens, dos produtos importados, dos alimentos e do crédito, ou seja, mexe muito com a vida da gente. Vamos ficar de olho, né? São 9 horas 14 minutos e agora vamos saber sobre tempo e temperatura para Fortaleza e região. A FUNSEMI prevê uma sexta-feira de setembro com possibilidade de sol forte ao longo do dia e algumas pancadinhas de chuva de forma isolada, né? A gente vê aí sol pouquinho escondido entre as nuvens nessa manhã com as imagens da TV Diário agora mostrando ali. Que região é essa, hein, Thiago? Que bairro que é esse? Benfica, né? Hã? Avenida 13 de Maio, né? Bem bonita essa imagem, viu? Muito bem, a temperatura de momento girando em torno de 27 graus nessa manhã. Tem ainda a possibilidade de temperatura mais amena na Serra, ali no Maciço de Baturité. E a temperatura muito forte, né? Ao longo do dia, a partir das 10h30 da manhã, no litoral do Pecém, no litoral norte. Existe também possibilidade de chuvas isoladas em algumas dessas regiões. Os ventos podem atingir 40 a 55 km por hora. No interior, o cenário continua predominantemente quente e seco. No centro-sul do estado, a umidade relativa do ar pode ficar entre 20% e 25% nas horas mais quentes. No Ceará, as máximas podem chegar até 39 graus em algumas regiões, especialmente em áreas do Sertão Central, Inhamus, Jaguaribana, Cariri e Litoral Norte. São 9 horas e 16 minutos e como é que está o trânsito, hein? Hoje é sexta-feira, tem gente que gosta e pode dar uma viajadazinha, passar o fim de semana fora, fazer aí subir da serra, aí as praias. Como é que você vai programar seu fim de semana, para quem pode, é muito bom, né? Bom, as imagens da TV Diário nos mostram a Avenida Washington Soares com o trânsito mais agitado nesse momento, e aí o tempo um pouco mais fechado nessa região, né? O tempo mais fechado, mas o trânsito fluindo, apesar de bem intenso, normalmente na região sul da cidade, às 9h16. Vamos para outro ponto para a gente registrar as imagens da Avenida da Universidade, não, Avenida 13 de Maio, né? Avenida 13 de Maio no cruzamento com a Avenida da Universidade, mostrando um trânsito tranquilo também, e a temperatura nessa região também bem amena. Pelas imagens da TV Diário, a gente pode registrar isso. Outro ponto que a gente visita agora é a região central, trânsito bastante intenso também nos dois sentidos, ali na Heráclito Graça com o Ildefonso Albano, trânsito intenso às 9h16. O Marco Sabino também dizendo que na Padre Antônio Tomás o trânsito também é intenso, a Padre Antônio Tomás, mas no sentido centro Papicu, o trânsito é bastante intenso, inclusive com pontos de congestionamento. Já quando você passa ali no cruzamento com a Avenida dos Jangadeiros, ali no entorno da como é que chama ali, rapaz? Que liga o aeroporto a Mucuripe? A Via Expressa, né? Você vai encontrar também um trânsito bastante intenso para quem vem ali no comecinho da Raul Barbosa pegando a Via Expresso, você vai encontrar um pouco mais de trânsito intenso. Avenida dos Jangadeiros, no sentido praia, você encontra também um trânsito bastante intenso nessa hora. Momento também de lentidão agora, nesse instante, na Avenida Santos Dumont. Aliás, já já vamos tentar trazer imagens da Avenida Santos Dumont, porque depois de 12 anos, aquele trecho em frente ao Colégio Militar está sendo liberado, né? Assunção, aquele trecho ali, aquela estação era para a Copa de 1990, de 2014. Aquele trecho era para a Copa do Mundo de 2014. Teve a Copa de 2014 aqui no Brasil? 14, não? 12 anos? 12 anos, né? Então tem 12 anos de atraso. Mas ano que vem tem Copa de Futebol Feminino, então um ano antecipado, né? Ou seja, agora você já está nesse momento aí liberado na Avenida Santos Dumont, ali em frente ao Colégio Militar. Outro ponto também que chama atenção aqui no trânsito é na Rua Torres Câmara, segundo a Margarida, que está passando por lá agora. Margarida é profissional de aplicativo. Muito obrigado pela audiência, muito bom dia, bom trabalho, bons clientes para você. A Rua Deputado Moreira da Rocha, da Aldeota, também registra pontos de lentidão. Outro ponto que chama atenção para você que está acompanhando a gente, na Avenida Heráclito Graça, no ponto anterior ao que mostramos ali no comecinho, no cruzamento com... Ali no comecinho, não, mais adiante, né? No cruzamento com a Heráclito Graça, já no começo da Duque de Caxias. Ali naquele trecho, a partir da Rua Dona Leopoldina, você vai encontrar lentidão na Avenida Duque de Caxias. Outro ponto também que chama a atenção é a Avenida Domingos Olímpio, né? Domingos Olímpio tem lentidão lá no início, ali quando você sai da Bezerra de Menezes e vem em direção à Aldeota e vai encontrar bastante dificuldade até o cruzamento com a Avenida Visconde do Rio Branco. A Avenida Visconde do Rio Branco também tem ali a partir da Rua Eugênio Porto até o cruzamento no início da Avenida Antônio Salles, também pontos de lentidão. Nesse instante, a dica é se antecipar, não tem outra coisa a fazer, é antecipação. São 9 horas e 19 minutos, um rápido boletim dos aeroportos brasileiros, trazendo agora a informação, status de voo diretamente com a companhia aérea. É bom você se certificar, mas aqui eu te adianto que o painel de pousos e decolagens do Aeroporto Internacional Pinto Martins está trazendo tranquilidade, pontualidade em voos de partidas e chegadas e conexões para São Paulo, Rio de Janeiro e Brasília. Fortaleza, São Paulo, Rio e Brasília, não encontrei nada de anormal, tá tudo tranquilo nesse instante. O ponto de atenção operacional continua sendo meteorologia e eventuais restrições de tráfego. Em caso de alteração de voo, é bom você consultar aí a sua companhia antes de sair de casa, mas também tem a Agência Nacional de Aviação, a ANAC, para te trazer detalhes sobre seus voos. Mas nós não temos nenhum tipo de registro nesse instante registrado nos aeroportos brasileiros, tá? São 9 horas e 20 minutos, 9h20, daqui a pouco a gente vai trazer vários assuntos para a gente conversar, e eu convidei também o Igor Lucena, que é ex-presidente do Corecon e também analista de economia internacional, para ele avaliar as últimas falas, os discursos na ONU e as consequências desses discursos e também a visita de Xi Jinping lá nos Estados Unidos visitando Donald Trump. É uma visita importante e que o mundo todo acompanha. Para você que está também acompanhando aqui o Movimento e Mercado, vai ficar sabendo dessa visita do líder chinês lá nos Estados Unidos. Vamos fazer um intervalo rápido, já já a gente volta. São 9 horas e 21 minutinhos. Verdinha, jornalismo que fala a nossa língua.
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1: São 9 horas e 25 minutos. Muito bom dia para você que está nos acompanhando. Você vê como é que está o Washington Soares agora aí, né? O trânsito bastante intenso nesse momento para você que está acompanhando a gente aí. E eu tenho certeza que você que está nos acompanhando também pode nos ajudar aí no trânsito. 988-87-1306, 988-87-1306. Você também pode participar e indicar como é que está o trânsito aí no seu caminho. 988-87-1306. São 9 horas e 26 minutos. 9h26, a gente está acompanhando de muito perto o desenrolar e também as repercussões do caso do empresário que veio a óbito durante um procedimento de harmonização facial em uma clínica aqui em Fortaleza. As informações do Diário do Nordeste apontam que Michele França Soares Silvestre, Valé de Araújo Lopes Melo e Heraldo Simões Ferreira Filho foram indiciados por homicídio culposo pela morte do empresário João Vitor Batista Pinheiro, 45 anos, esse que você vê aí na foto, registrada no dia 18 de agosto desse ano. Os três profissionais atuaram diretamente no procedimento estético da Clínica Espaço Michele França, no Pátio Dom Luiz, no bairro Meireles, aqui em Fortaleza. Em nota ao Diário do Nordeste, nessa quinta-feira, a Polícia Civil do Ceará informou que o inquérito instaurado para apurar as circunstâncias da morte foi concluído e remetido à Justiça na quarta-feira, dia 23. A doutora Michele França informou que tomou conhecimento do indiciamento decorrente da investigação sobre o falecimento de João Vitor e, juntamente com sua equipe jurídica, está analisando o relatório produzido pela autoridade policial. Os depoimentos, as defesas, também foram enviadas através de nota ao Sistema Verdes Mares. A profissional diz em nota que respeita o trabalho das autoridades policiais e ressalta que o indiciamento é uma etapa da investigação que ainda seguirá para análise do Ministério Público e também das demais instâncias competentes. E a médica esclareceu ainda que o procedimento sequer chegou a ser realizado. Calma, Cauã. Estou no ar aqui. A médica esclareceu ainda que o procedimento sequer chegou a ser realizado, uma vez que o paciente apresentou um processo de depressão respiratória logo após o início da sedação. A reportagem não conseguiu contatar as demais defesas, mas salienta que o espaço segue aberto para as manifestações. Eu não sei e nem quero, de forma alguma, fazer nenhum tipo de juízo de valor, mas o fato é que chama a atenção um procedimento desse porte ser realizado em uma clínica com uma infraestrutura limitada, né? E aí tem essa preocupação gigante diante dessa situação. Muito bem, são 9 horas e 28 minutos, 9 horas e 28 minutos, nós vamos até às 11 horas da manhã, aqui com o nosso Movimento e Mercado desta sexta-feira, dia 25, querendo demais a sua participação também. E você que está acompanhando a gente, daqui a pouco também vou trazer as dicas de oportunidade de trabalho, a sua chance para você que quer também, é empresário, quer trazer a sua oportunidade de levar gente para trabalhar na sua empresa, pode também entrar em contato conosco, 988-87-1306, 988-87-1306. São 9h29 agora.
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1: Casos de assédio que ganham repercussão, reacendem discussão sobre limites no ambiente profissional e muita gente tem essa preocupação. Obviamente, quando um relato de assédio no ambiente profissional ganha repercussão, a discussão costuma ultrapassar o caso individual e levantar uma pergunta importante. O trabalhador sabe identificar quando uma situação ultrapassa os limites aceitáveis e conhece os caminhos disponíveis para buscar orientação ou fazer uma denúncia? E aí a gente conversa agora com a advogada especialista em nova economia, que é a Jennifer. Eu não sei o seu sobrenome, você vai ter que me traduzir aqui. Jennifer, bom dia, tudo bom?
2: Bom dia, Gleiton, muito prazer.
1: Como é que é o sobrenome?
2: Kaprzykowski.
1: De onde é isso aqui?
2: É um sobrenome polonês, eu só tenho ele, então às vezes eu tenho que
1: usar. Muito bom dia, seja bem-vinda. Jennifer, a gente começa pelo básico, né? Existe uma linha objetiva que separa uma cobrança legítima de uma conduta abusiva no ambiente de trabalho?
2: Existe isso nas políticas internas das empresas. Mesmo que elas não estejam escritas, o comportamento da própria empresa, que a gente chama de cultura organizacional, já traz essas regras ocultas sobre o que a empresa tolera ou não tolera de comportamento.
1: Embora escritas ou não, a cultura já está posta. E aí há uma linha muito tênue também nesse sentido, né?
2: Exatamente. Principalmente quando ela não cuida de que essa forma de integridade de tratar as coisas sejam realmente determinadas desde o momento em que a pessoa entra na empresa, seja através de um parceiro, um cliente ou colaborador.
1: Como é que o trabalhador consegue encontrar essa diferença? Como é que essa linha consegue ser identificada?
2: Eu acredito que até hoje, inclusive com a questão da segurança do trabalho, a NR1, existem implementações do governo que precisam existir dentro da empresa. E aí acredito que essa seja a melhor forma, quando não existe uma política interna bem regida, dele procurar a melhor forma de se proteger e de entender se ele está sofrendo ali um abuso ou não. Porque muitas vezes existe a cobrança, existe a pressão. A gente sabe que o mercado corporativo não é algo fácil de lidar no dia a dia, mas a gente entende também que estamos tratando com pessoas, com humanos que têm suas dificuldades, e muitas vezes o tom passa do limite. O tom, a forma, a brincadeira passa do limite. Acho que tratar pessoal como pessoal e profissional como profissional é o melhor dos mundos. E aí o pessoal confunde muito.
1: É, humilhação pública, gritos, ameaças, constrangimentos podem ser tratados simplesmente como jeito duro de administrar?
2: Não.
1: Ou já está ultrapassando o limite?
2: Já está ultrapassando o limite. Inclusive sarcasmos e ironias também, trazendo adjetivos pejorativos para a pessoa, né?
1: É. E essa atenção precisa ser dos dois lados também, né?
2: Dos dois lados. E principalmente a conduta do fundador, do CEO, diretor, dono, que vai imperar sobre os comportamentos dessas pessoas.
1: E quem lida com esse comportamento duro, o que pode fazer?
2: Primeiramente, é identificar ali se a empresa faz parte realmente da sua cultura e tudo, e fazer uma denúncia no canal interno da empresa.
1: E se não tiver?
2: E se não tiver, ela deve procurar uma assessoria para entender melhor quais são as perdas e os ganhos que ela tem em relação àquela ação em si. Porque seria muito negligente da minha parte falar para a pessoa: procure um advogado, relate isso, pague, entre. Mas o preço que isso vai ter no médio e longo prazo...
1: E o medo de perder emprego, Jennifer?
2: Exatamente. Pode não valer a pena nesse momento. Acredito que quando ela se preparar para isso, ela colher todas as provas, né? Ela ter ali, não ameaçar, principalmente, eu conheço muita gente que acaba falando assim: eu já printei aqui, vai servir depois. Printa, guarda, fica, e no momento certo, aí você procura a pessoa, faz suas reclamações, faz seu boletim de ocorrência, faz sua denúncia ou seu processo, e aí você tem muito mais chance de ter um êxito e um resultado de verdade, ao invés de só deixar levar pelas emoções do momento.
1: Ô Jennifer, quem que dá o limite para saber o que pode e o que não pode? Porque de repente, para alguém, determinada brincadeira ou determinado comportamento é natural. É a pessoa, abre aspas, extrovertida. Mas aí eu não recebi bem, mas para aquela pessoa é natural, para mim não é. Quem é que vai dar o limite?
2: Essas pequenas interações diárias do trabalho, elas devem ser alinhadas entre as pessoas de forma aberta. E aí eu volto a trazer a questão da cultura e do comportamento. Em um ambiente que reprime falhas de forma muito contundente, não dá espaço para que as pessoas venham abertamente conversar e se abrir. Então a liderança, ela precisa estar de olho no comportamento dos seus liderados, colocá-los eles um ao lado do outro, dizer abertamente que não gostou de tal coisa, o que pode fazer para melhorar aquele comportamento. Porque o turnover também é ruim, o churn é ruim, tudo é ruim.
1: E o turnover é um custo também, né, do ponto de vista financeiro.
2: Então vale muito mais a pena investir nessa parte de pessoas, de entendimento, ainda mais com essa pluralidade de gerações. Somos 7, 4 delas no mercado de trabalho ainda, né, se a gente contar os mais idosos ali que não saem. Então acredito que é esse manejo e essa pessoa mais qualificada entre pessoas. Porque, de repente, eu estou acostumada a fazer uma brincadeira na minha casa que levo para o trabalho e que não é condizente com aquela pessoa faz na casa dela. Então é uma conversa, ter esse espaço para essa conversa.
1: Entendi.
2: Gleidson, eu não me senti à vontade com aquela brincadeira do almoço. Eu gostaria que não fosse repetido. Entendeu? E aí vem os registros, né? Houve um feedback, houve uma conversa, houve uma troca. Na terceira, na segunda, dependendo da política do dono, aí a conversa vai ser diferente.
1: Entendi. Hoje, pelo menos, eu também me senti, aqui com um colega que disse que o bigode dele é mais bonito que o meu, me senti meio constrangido. Eu posso entrar contra ele aqui, não posso? Não, eu tô brincando aqui, o Cauã aqui estava falando aqui do meu bigode, enfim. Mas, ó, nós temos algumas gerações aqui. O Assunção, né, já na terceira idade, é uma geração, hein? Não? Aí sou eu? Aí é.

0: época para cá, o que era natural, para essa meninada, pode não ser tão natural, tão simples, né? E há esse choque, mas a Jennifer está apontando aqui um caminho, a conversa, o diálogo, o registro. Agora, Jennifer, tem um registro aqui de um ouvinte nosso, muito atento, que é o Reginildo, o qual agradeço sempre a atenção da audiência. Ele diz o seguinte: até que ponto o reconhecimento formal do assédio no trabalho ignora a sua dimensão estrutural e de que forma isso fragiliza a proteção e a legitimidade das organizações?
1: Então, uma ótima pergunta, excelente pergunta, muito obrigada. As organizações, elas necessitam ter muita atenção a essa questão comportamental, porque nenhuma política, nenhum regimento, nenhuma regra e nenhum contrato vai ser maior do que a própria vivência dessas corporações. E aí, trazendo para a pergunta do nosso ouvinte, como identificar, não é?
0: Isso. Como identificar até que ponto o reconhecimento formal do assédio no trabalho ignora a sua dimensão estrutural e de que forma isso fragiliza a proteção e a legitimidade das organizações?
1: É justamente na correria e na necessidade de sobrevivência das organizações que isso se mostra evidente, na busca pelos atalhos. É o fornecedor que vem de última hora porque não tinha caixa para pegar antes, então as coisas são feitas de forma muito improvisada, e aí pegam-se atalhos, pegam um fornecedor, por exemplo, que não tem uma reputação muito boa em relação à entrega, atrasa e leva para dentro da empresa. É aquele cara que no meio da reunião fala: ah, vamos fazer assim mesmo, porque a gente está sem tempo, porque a gente está sem caixa. É aquele comercial que quer bater meta a qualquer custo,
0: de todo
1: deixando
0: jeito
1: qualquer pessoa entrar, e muitas vezes não trazendo o ROI para a empresa, e aí sim prejudicando toda a estrutura criada lá na estratégia para o tático operar.
0: A gente está com o tempo apertado, essa pauta é muito boa, muito instigante, e a gente não falou ainda sobre os riscos psicossociais trazidas e alertadas aí no, na medida da NR01, como, por exemplo, as discussões envolvendo a NR01 e os fatores e riscos psicossociais que mudam o que as empresas precisam observar no ambiente de trabalho, a pressão excessiva, metas abusivas, como a Jennifer falou agora, e também o que muda na prática para o empresário e para o trabalhador, disso do ponto de vista da NR1. Eu sei que o assunto ele é muito mais amplo, hoje não deu para a gente discutir, mas aqui a gente deu um início. Eu vou até pedir, Jennifer, para dentro da sua agenda, ver se na próxima quarta-feira a gente volta a conversar e ser mais, assim, mais profundo desse ponto de vista, porque esse assunto ele é bem amplo. Agora, para fechar, Jennifer, um sinal de alerta que o trabalhador não deveria ignorar, qual é?
1: É principalmente sobre a liderança. A liderança, ela precisa ter um feedback estruturado, metodológico, indicadores de performance, porque muitas vezes o que um está fazendo bem está indo para o indicador do outro que não está fazendo nada. E muitas vezes o feedback da própria liderança, principalmente os gestores, donos, tem que estar atento. A liderança é, enfim, a engrenagem que faz girar todo o resto.
0: E compliance não é apenas uma preocupação do departamento jurídico ou da direção da empresa, não, viu? Quando uma organização cria regras, canais e mecanismos de proteção que funcionam de verdade, ela estabelece ali um ambiente em que o trabalhador sabe até onde pode ir, sabe quando precisa questionar e sabe onde procurar ajuda. E isso deve ficar muito claro na organização da empresa. O Assunção está me chamando a atenção aqui, antes de me despedir aqui da Jennifer. Pode colocar a imagem, por favor? Um acidente que acabou de acontecer envolvendo um veículo e uma moto, que a gente tem imagens agora na Avenida Washington Soares, ali ao lado do Shopping Via Sul. E pelo que a gente percebe, tem um motoqueiro, obviamente, no chão, mas tá bem, né? Tá com os sinais vitais preservados. Obviamente, isso vai causar uma lentidão. É no sentido Aldeota Messejana. Acabou de acontecer. As imagens da TV Diário registrando nesse instante. O motoqueiro tá ali, vai esperar ali auxílio. Me parece que é um motorista, né? Um homem que vinha naquele carro preto, né? No automóvel preto, no sentido Aldeota Messejana. Acabou de acontecer, a gente vai aí acompanhando os detalhes, mas graças a Deus o motorista está bem, o motoqueiro também bem.

0: agora vão resolver ali as questões de, né, prejuízos materiais. E o trânsito vai ficar um pouco mais complicado, só espero que alguém sinalize ali para evitar de bater ali no motoqueiro, um motorista menos avisado. Jennifer, eu vou trocar seu nome, vai ser Jennifer Silva, porque eu não consigo dizer seu sobrenome não.
1: Então, lá no cadastro eu coloquei Jennifer KPZ, que eu tava sem tempo.
0: Jennifer o quê?
1: KPZ.
0: Pronto, Jennifer KPZ, muito melhor, você tava assim em cima da hora para chegar aqui no estúdio, né? É. E aí quarta-feira você vai chegar mais cedo, né? E a gente vai arrumar aqui um horário para conversar ainda mais. Quero te agradecer pela oportunidade, você tem cara de polonesa mesmo, né?
1: Ah, bem, obrigada.
0: Obrigado pela gentileza, um bom fim de semana e até a próxima semana, tá?
1: Foi um prazer, até a próxima semana.
0: Jennifer conversando conosco aqui sobre as questões de assédio moral em muitas empresas que vem acontecendo, a gente precisa tomar todas essas atenções. São 9 horas 42 minutinhos, eu quero falar aqui sobre o Sebrae. Posso, Mainara? O Sebrae é uma grande oportunidade que a gente está colocando aqui no ar para você, porque vai acontecer essa dica Sebrae, é sensacional. 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Olha, é um momento mágico, importante, interessante, rico em conhecimento, em troca de experiências, dias 8 e 9 agora de outubro, e eu espero também receber pessoas aqui no nosso Movimento e Mercado para debater essas ideias, falar um pouco mais sobre o Conhecer 2026 e aprofundar um pouco mais desse evento que vai ficar maravilhoso. 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São 9 horas e 43 minutos. Eu continuo perguntando aqui na nossa enquete nessa manhã no Movimento e Mercado. Há uma PL sendo analisada no Congresso Nacional sobre a possibilidade de instalação de câmeras na porta de vestuários e banheiros nas escolas particulares e privadas. É o PL 3328/2026. Câmeras nas áreas de acesso e externas a banheiros, vestiários em escolas públicas e privadas, com acesso às imagens restrito à direção e autoridades. Você concorda com isso? Onde fica o limite entre proteger e vigiar? Qual é a sua opinião? O Marcos de Souza disse que apoia, porque a segurança é válida e acima de tudo. Já a Margarida de Souza, do bairro Messejana, está dizendo o seguinte: Gleudson, não concordo completamente. Primeiro preciso saber para onde essas imagens irão. Margarida, elas vão para a direção. Aí ela fala assim: é, mas e se vazar? Ah, bom, aí tem a RPG, né? Que é uma lei de proteção de dados. Aliás, a LPG. LGPD, Lei de Proteção de Dados, né? Então você também tem como contar com esse apoio. Enfim, qual é a sua opinião? 988-87-1306, eu aguardo a sua participação. São 9 horas 45 minutos, 9h45, daqui a pouquinho a gente vai trazer outras informações, outras conversas para compartilhar com você que está comigo aqui na Verdinha e também na tela da TV Diário. Daqui a pouco eu converso com Flávio Carneiro Filho, especialista em mundo automotivo, uma briga aí entre carros a combustão e carros elétricos e também furto de cabos de postos de eletrificação. Tem aí, Cauã, eu coloquei no grupo aí. Tem gente roubando não só cabo de energia, mas também aquele posto de abastecimento de carro elétrico. Tem gente... É eletroposto. Obrigado, Assunção. É eletroposto, viu? Tem aí. E eu vou mostrar isso já já. Não sai daí, tá? 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
1: São 9 horas 49 minutos, 9h49. Olha que boa notícia. A Ibéria vai aumentar a quantidade de voos diretos entre Fortaleza e Madrid. Rota inaugurada em janeiro de 2026 para 7 frequências semanais. Com isso, a companhia vai operar o trajeto diariamente na próxima temporada de inverno, entre o final de outubro de 2026 e março de 2027. A informação foi divulgada com exclusividade no Diário do Nordeste, mas a companhia não informou detalhes como o dia exato do início da operação. Atualmente, o aeroporto de Fortaleza conta com 4 voos nessa rota, às terças, quintas e sextas, e também aos domingos. Em uma simulação de compra de uma passagem realizada, por exemplo, essa semana, com ida e volta entre os dias 8 e 18 de outubro, a tarifa sairia por R$ 6.250. Tá caro não, sabe por quê? Porque eu comprei uma passagem de última hora um dia desse aqui para ir pro Rio, quase R$ 4.000. Absurdo é aqui. Absurdo é aqui. Mas uma passagem, você vai para Miami, R$ 4.000 ida e volta, né? Aqui você vai no... Se você for a Porto Alegre, um absurdo. Se você for pra, sei lá, pra Curitiba, absurdo. Juazeiro do Norte, outro absurdo. Recife aqui, dá R$ 600. Aqui do lado, 45 minutos de voo, 50 minutos de voo. João Pessoa é outro absurdo. Quer dizer, são coisas que a gente não consegue entender, né? Então tá aí essa oportunidade. Gente... Também tem aqui, um homem furtou cabos de carregadores de veículos elétricos em um eletroposto de Fortaleza e causou um prejuízo estimado entre R$ 35 e R$ 38 mil ao estabelecimento. O crime foi registrado por câmeras de segurança e ocorreu em 2 ocasiões. As imagens mostram o suspeito circulando nas proximidades do local antes de agir. Eu vou mostrar isso mais tarde, tá, esse vídeo, e aí eu vou voltar a falar desse assunto. Além do valor dos cabos, o prejuízo envolve toda a estrutura dos equipamentos. Segundo o gerente, a retirada dos componentes também afetou o funcionamento do serviço e impediu que clientes utilizassem os carregadores. Olha, eu sinceramente fico aqui pensando e pedindo a Deus que não seja algo rotineiro como a gente tem visto aí nos cabos da energia. Virou uma brincadeira isso. Os caras fazem o furto, né? Depois vão rir da cara dos outros, como se nada tivesse acontecendo, porque a polícia prende e a justiça solta. A polícia prende e aí rapidamente os elementos são colocados às soltas. Isso é um absurdo que a gente não pode deixar virar normal. São 9h51, Assunção.
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1: Tô recebendo aqui meu amigo Flávio Carneiro, especialista também em olhar os carros, as novidades, também essa questão da eletromobilidade. Flávio, bom dia, bem-vindo, tudo bom, meu amigo?
2: Bom dia, Gleutz, bom dia a todos os assinantes que estão nos acompanhando.
1: Ô Flávio, eu tô vendo aqui que a GM tá tentando importar, tá tentando receber a autorização do governo brasileiro para trazer para cá o Cadillac Escarlate, que é aquele carro gigante, bem comum nos Estados Unidos, tentando aprovar junto aos órgãos reguladores do Brasil mudanças, inclusive nas normas e homologação, para facilitar a importação desses novos veículos direto dos Estados Unidos. Esses carros, em chegando aqui, vai ter um grande público, porque muita gente do Brasil, quando vai para lá, adora locar esses veículos. Eles são a diesel ou a gasolina?
2: Na verdade, Gleudson, o que está acontecendo é que a GM está trazendo de volta para o Brasil a operação da Cadillac.
1: Isso.
2: E lá no passado a Cadillac já teve presença no Brasil.
1: Na década de 60, se eu não me engano,
2: assim,
1: né?
2: Coisa antiga. E, assim, agora a Cadillac está muito focada na eletrificação. Então esses veículos devem vir com a nova energia, né? Seriam veículos híbridos e elétricos.
1: Aí tem o Escalade, o Suburban e também o GMC, que são aqueles carros...
2: O Hammer, né? É, isso. E, inclusive, já tem esses veículos rodando no Brasil. O que está acontecendo é que GM e também as chinesas estão trabalhando com o governo para poder o veículo ser conduzido na categoria B. O que que acontece? Categoria B vai até 3.500 quilos. Eles estão querendo aprovar que passe para veículos de nova energia até 4.200 quilos, ou seja, 700 quilos a mais. Por quê? Porque o veículo que tem bateria, como os veículos 100% elétricos, eles são mais pesados. Então, para isso, você teria que ter uma categoria C. Aí, quando você vai dizer, quando você vai vender, o argumento de venda é muito mais difícil de você vender um veículo que precisa categoria C. Você está dirigindo, para todos os efeitos, um caminhão, né?
1: É como então, se fosse... É como se fosse, né, um F-250?
2: É como se fosse, justamente. Um F-150, não é aquela nova que a Ford 150, trouxe, né? Ali precisa de categoria C. A Ram 2.500, a partir da 2.500, precisa de categoria C. Então é muito complicado você fazer uma venda dessa, né? Agora, esse, vamos chamar de lobby, só vale para veículos híbridos e elétricos. E assim, eu acho que isso ainda não está valendo, está se discutindo, tá? Eu acho que já não é certo, não. Não está escrito em pedra ainda, não.
1: Tem um outro impeditivo também, que esses veículos não têm no banco de trás o encosto de cabeça. Isso seria um impedimento. Um dos exemplos é a falta de encosto de cabeça em todas as posições da terceira fileira.
2: Sim, sim.
1: Porque tem normas diferentes, obviamente, entre Brasil e Estados Unidos, e essa diferença de norma está impedindo aí a importação de alguns modelos, né?
2: É verdade, mas eu acho que essas adaptações são fáceis, né? São adaptações... Eles fazem, inclusive, mais complexas, que é em suspensão e etc., né? Para fazer aquela adaptação, para ficar mais... Para poder rodar na rodovia brasileira sem dar tanto problema, né?
1: Agora, Flávio, também tem uma notícia que, para quem gosta desses carros maiores, né? A CNHB passa a permitir dirigir veículos de até 4.250 quilos, mas a mudança é apenas para veículos eletrificados.
2: Exato. Justamente, né? O que a gente vinha conversando, essa é a ideia. E assim, não é só GM, não. Só lembrando aqui que eu tenho na minha mente aqui, tem Getúr, que estão trazendo uns Jeepzão grandão, né? O Jeep, eu falo, é SUVzão grandão. Acho que a própria Jeep também está cogitando trazer esses carros mais pesados. Tem a GWM com a linha Haval, vai trazer também um mais pesadão, um grandão. Então assim, tem um nicho de mercado. Agora, só lembrando, esses veículos são veículos caros, né? Mas tem o seu mercado. É a mesma coisa, no shopping existem, sei lá, C&A e Boss. Tem mercado para as duas. Duas são camisas. Né? Os dois vendem camisas, mas cada uma com as suas particularidades. Então esse mercado é bem nichado, mas tem mercado para eles, sim.
1: Tem, por exemplo, aquele que gosta e pode comprar um H9, mas tem aquele que gosta de comprar uma Defender, né?
2: Qual
1: que
2: problema,
1: é muito parecido, sim. E a diferença de preço é bem, bem enorme, né? Agora, o que mudou na realidade, Flávio, na sua opinião, em relação a provocar essa mudança, né? Ao alargar aí essa possibilidade de você dirigir um carro muito mais pesado. É o mercado que está ditando isso?
2: O mercado. É o mercado. Estão aparecendo veículos que, pelo peso da bateria, precisariam ter essa permissão na legislação. E a legislação é algo vivo, né? Ela pode se adaptar a determinadas situações. Não tem problema nenhum. O que você não pode fazer é uma ilegalidade, mas legislação permitindo. Zero problema.
1: Agora, obviamente, tem um detalhe importante que a gente precisa lembrar. Esses carros mais pesados, eles vão, talvez, com o tempo, danificar mais o asfalto. A gente já não tem mais, a gente não tem essa qualidade toda nesse asfalto, né? Apesar de pagarmos impostos aí de tudo quanto é jeito. Todo ano a gente paga IPVA, todo ano a gente paga
2: muito, né?
1: E muito, e não é pouco. E vai de acordo com o valor venal do veículo. Mas o destino já é uma outra discussão. Enfim. Na China, houve também uma discussão de que os carros mais pesados, que tem a bateria, estava danificando e estava com uma certa limitação. Isso pode ocorrer aqui, Flávio?
2: Olha, Gleudson, haver desgaste da via, por haver o veículo já é o desgaste da via, né? Outra coisa, na mesma via que vai passar um carro desse de passeio, passa caminhão. Então, assim, como eu falei, não são veículos de massa, são poucos veículos. Eu acho que o dano é desprezível diante do que poderia realmente causar de.
1: Você está advogando em causa própria, Flávio. Você está falando que você trabalha com eletrificação.
2: Não, sabe que eu nem gosto, Gleice, desses carros muito grandes, não. Mas tem mercado, né? Porque eu não gosto, porque eu acho que não posso haver o veículo.
1: Gostar,
2: né?
1: Eu gosto, não posso é comprar.
2: Não, sério, esses carros são muito grandes. Pô, o cara vai andar aqui dentro da cidade com
1: tem
2: um
1: problema,
2: carro,
1: não.
2: Com escalete nem cabe. Rapaz, por sinal, esses carros já tem no Brasil. E no meu apartamento tem um cara que tem um Escalade e um Ram elétrico. Tu acredita que ele não cabe na vaga?
1: É, né?
2: É grande.
1: Não, não, mas eu deixo do lado de fora.
2: Tá certo.
1: Eu quero é poder comprar.
2: Tá certo.
1: Onde eu vou guardar e é outra dor de cabeça. Flavinho, outra coisa que a gente estava vendo aqui, e eu estava conversando contigo essa semana, é a concorrência da BYD com a Geely, né? Que está lançando aí. A Geely está lançando o carregador ultra rápido que carrega o carro em 8 minutos, né?
2: É verdade. Inclusive, eu estava no Festival de Interlagos quando a BYD inaugurou o carregador de 1.5.
1: Mas mega, que não cabe em todo o carro, flash,
2: não é pra todo carro. Assim, conectar em todo carro, ele conecta. Não só vai, não vai entregar, né? Uhum. Porque eles estavam com o Denza lá fazendo o teste e realmente carregou lá em 8 minutos, alguma coisa assim, né? O da Geely, eles dizem ser de 2.2.
1: Uhum.
2: Mas deve dar diferença, talvez, de um minuto aí pro da BYD, alguma coisa assim, né? Porque tem a curva de carga, né, Gleice? Ele não vai entregar essa potência do minuto 1. Sei lá, a 10% de bateria de a 90%. Ele tem a curva e ele vai diminuindo com o tempo.
1: Segundo a agência Reuters, Flávio, a recarga da bateria exige um carregador específico de 2.2, como você disse, e a potência supera a da rival BYD, que tem eletropostos de 1 megawatts e prometeu instalar 1.000 unidades no Brasil até 2027. Nos eletropostos da Geely, a bateria vai de 10% a 70% de carga em 4 minutos. A recarga completa leva 8 minutos e 40 segundos. Mesmo com mais que o dobro da potência da solução da BYD, a rival conclui a carga em pouco mais de 9 minutos. O que eu estou gostando é dessa briga.
2: É bom.
1: Porque acaba, né?
2: Sim.
1: É trazendo aí.
2: Agora também, assim, é como aquela questão que a gente estava falando agora há pouco dos veículos grandes e pesados, né?
1: Uhum.
2: Não é todo veículo, também é bem nichado, não é todo veículo que vai hoje que vai aceitar uma potência dessa. Mas já começa, né? Os veículos mais high-end, os mais caros, e quem sabe 2, 3, 4 anos. Essa mesma tecnologia, essa mesma potência de carga esteja disponível nos modelos de mais entrada, como BYD Dolphin Mini, Geely X2 e etc.
1: Flávio, eu vejo que o carro mais barato da BYD hoje é o Dolphin, né? Ali na casa.
2: É, o Dolphin Mini.
1: Dolphin Mini, né? 119, 120?
2: Tem situações que ele está até por 110, né?
1: 110, né? Já o Denza, o B5, está na faixa de R$400 mil.
2: Sim, é isso aí. Né? E o que carrego nessa potência toda aí, gira aí por volta de 600 e poucos mil reais. Então é um carro caro, um carro caro. Poucos, né?
1: É
2: como os Cadillac que estão vindo também. São carros de 600 mais, né?
1: É. E aí muita gente acaba também tendo que fazer essa avaliação antes, né? Não só do modelo, do custo. Agora, Flávio, uma outra coisa, independente do por exemplo, do Dolphin Mini, que custa 110, como você citou, para o Denza de 405, os carros elétricos ou híbridos, eles têm um custo de manutenção muito menor, né? Sim. Devido à necessidade de mudanças frequentes.
2: Não, né? Tem nem graça. Manutenção, o custo de rodagem, tudo. E por incrível que pareça, o pessoal fala, porque o carro desvaloriza. Todo carro desvaloriza. Quem ganha dinheiro com carro é quem vende carro.
1: É.
2: Eu e você, a gente perde dinheiro com carro, certo? Agora, você hoje, um carro elétrico de entrada, como o Dolphin Mini, o Geely X2, esses carros aí, até, vamos dizer, 140 mil reais, Leandro, é cheque. Você vende um usado dele mais rápido que um carro a combustão. Não sou eu que estou dizendo, não. Basta você falar com os lojistas. Isso é a realidade de hoje.
1: É o mercado.
2: É o mercado. Por quê? Porque o motorista de aplicativo entendeu que ele ganha dinheiro com esses carros. Eu digo que na BS Percar a gente fala com nossos clientes e a conversa é aquela. É 3, 3.500 de economia para o cara que antes tinha um Mob e agora roda no Geely X2, no Dolphin.
1: Flávio, é mito essa história de que tem gente que... Olha, eu sou motorista de aplicativo e aí eu tô aqui sem passageiro, eu encosto aqui no eletroposto, boto ali para carregar, passo 10, 15 minutinhos, aí vou para uma corrida e tal. Carregar várias vezes ao longo do dia pode viciar a bateria, como a gente fala em relação ao celular?
2: Você sabe o que acontece com o nosso celular? Ele é muito pequeno. Uhum. Então ele não tem aquela refrigeração ativa. Ele não tem uma ventoinha, ele não tem o líquido passando ali para resfriar. Os carros não. Pronto. Você mora em prédio, né? Presta atenção quando você botar seu carro para carregar quando você chega em casa. Ele faz mais barulho carregando do que ele rodando. Porque carregando, ele liga todas as ventoinhas para resfriar a bateria.
1: Ah, tá.
2: Entendeu? Porque aquele, quando você começa a carregar o seu celular, repara que ele fica mais quente. Mesma coisa é o veículo. Só que aí o veículo faz o quê? Ele liga a refrigeração. Então ele não danifica a bateria por isso.
1: Entendi. Só para a gente fechar aqui, tem gente que passa mal no banco do carona do carro elétrico. Eu estava vendo isso daqui. É verdade isso?
2: É verdade.
1: Isso? Eu até mandei para o Flávio essa informação.
2: Teve um dia que eu fui fazer um... Fui dar uma volta com um colega meu.
1: Não é frescura, não,
2: é,
1: né?
2: É verdade.
1: É fato, né?
2: E aí eu estava num cio. Aí o cara, vai, Flávio, faz aí de 0 a 100. Aí eu, rapaz, segura ele. Não, tranquilo. Aí, pá! Aí fiz, né? O cara, porra, massa, né? E tal. Gleus, deu... uns segundinhos ali, Flávio, encosta o carro aí, meu irmão, tô meio maranhado, né, meio passando mal. Por quê? Porque a força G é muito forte.
1: Pois é, é matemática, viu, Mainara? Mainara tá pensando que é brincadeira. É a terceira derivada da posição que causa essa situação.
2: Mas isso aí, né, é quando o cara tá fazendo esse tipo de brincadeira.
1: Não, claro.
2: Não, o dia a dia o cara não sente, não. É porque
1: não.
2: O carro elétrico é muito bom, ele tem um torque muito bacana.
1: Verdade.
2: Então, se você bater o pé, ele vai.
1: E o nome disso é jerk. A rapidez com que a aceleração muda. É ele que joga a sua cabeça para trás. Aquele
2: Exato.
1: Chicote, né? E aí vai causando essa situação. O motor elétrico entrega torque máximo desde a partida, como o Flávio está dizendo, até a roda, da roda até o pescoço, pescoço, né?
2: Eu uso muito a analogia do liquidificador, né? Você liga o liquidificador em casa, ele vai desenvolver velocidade? Não, você ligou ali no 1, bum, rapidinho ele está no 1. No 2, tá no 2, né? Não tem que...
1: E aí, no ouvido interno, os otólitos são cristais sobre um gel. O gel escorrega e dobra os cílios, mas eles não medem a aceleração, né? E aí tem toda uma explicação que o Bruno Pedra, que é quem me enviou esse dado, ele vai mostrando por isso inclinar a cabeça e acelerar dão o mesmo sinal. Ele vai mostrando, inclusive, matematicamente como é que a coisa funciona. O cérebro desempata pela frequência, o lento vira inclinação, o rápido vira aceleração, a fronteira vira perto de 0,2 Hz e é ali que o enjoo bate no máximo. Ele vai explicando matematicamente, inclusive fisiologicamente, como é que tudo acontece. Mas isso em casos específicos onde você vai fazer ali esse teste de aceleração.
2: Sim, com certeza.
1: Flávio, quero te agradecer pela vinda, pela oportunidade e, por favor, diz aí os teus endereços para as pessoas conhecerem mais sobre o seu trabalho.
2: Obrigado, Euglas. Ficamos sempre à disposição. Quem quiser conhecer um pouquinho mais sobre o nosso trabalho, pode entrar aí nas redes sociais, Instagram especialmente, BR Supercarga. Lá a gente posta as novidades da empresa e do mercado. Outro dia a gente gravou um vídeo como trocar a bateria da chave do seu carro. Uma curiosidade.
1: Legal, legal.
2: A gente só fala de inauguração, carregador novo, né?
1: É.
2: Tem que variar um pouquinho, né? Pra ficar interessante o canal, é isso.
1: Tá ficando blogueirinho.
2: Olha aí.
1: Meu amigo, obrigado, viu?
2: Valeu,
1: bom fim de semana pra você.
2: Ah, você
1: são 10 horas e 6 minutos pra você que tá nos acompanhando aqui na Verdinha. Você também sabe que eu tenho um recado importante e eu quero só liberar aqui, porque você que tá me acompanhando aí vai saber desse recado que eu quero trazer agora. Ele é muito importante, Assunção. São 10 horas e 6 minutos. 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
1: 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Daqui a pouco a gente volta para trazer mais notícias, mais informações, mais conversa, mais bate-papo e entrevistas que te ajudam a entender melhor o seu dia. 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
12: Acontece neste domingo, em Sobral, o Circuito Sesc de Corridas 2026. Os percursos são de 3, 5 e 10 quilômetros. Esse é um evento tradicional da cidade que promove qualidade de vida, bem-estar e inclusão por meio do esporte. A corrida reúne pessoas de todas as idades em um ambiente de superação, saúde e emoção. As inscrições podem ser feitas no site Simpla. Os valores variam entre 50 e R$100. A concentração para a corrida começa às 5 da manhã e a largada é às 6 da manhã no Clube Sesc, localizado na rua Clotário Aguiar, número 86, no bairro Campo dos Velhos. O kit da corrida pode ser retirado até amanhã, das 8 da manhã ao meio-dia e da 1 às 5 da tarde, na unidade Sesc Centro Sobral, mediante a apresentação do comprovante de inscrição e pagamento e um documento oficial com foto. Sofia Leite para a Verdinha FM.
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1: 10 horas, 15 minutos, Avenida da Universidade, com trânsito agora, meu Deus do céu, lento demais, muito tráfego nessa região, quem sai da Parangaba em direção ao centro de Fortaleza, uma lentidão nessa região aí. Imagens da TV Diário para você que está na Verdinha, está acompanhando também notícias do trânsito e a gente vai te dando essas dicas porque quem tem compromisso que não saiu mais cedo fica numa dor de cabeça danada com medo de perder aí o horário do seu compromisso. E não é simples remarcar, né? Muitas vezes. Bom, gente, Barbosa de Freitas, estou recebendo aqui a indicação da Marluce. Você está dizendo o seguinte, Gleudson Rosa, Barbosa de Freitas nesse horário é uma loucura, praticamente aqui parado a partir da Carolina Sucupira. Uma dor de cabeça danada, meu amigo. Me atrasei num outro compromisso e agora tô aqui preso nesse engarrafamento na Carolina Sucupira. Outro ponto também de lentidão praticamente parado é na Leonardo Mota. Também tem pontos de engarrafamento na Leonardo Mota. Outra confusão do trânsito é desembargador Leite Albuquerque. Tudo isso aqui no bairro da Aldeota, registrando essas dificuldades para quem tá circulando Fortaleza nessa região, uma das mais buscadas, né, nesse horário. Tem também aqui um registro exatamente na General Murilo Borges, ali passando, ligando entre a Aerolândia e a Rogaciano Leite. Nós temos ali lentidão nos dois sentidos até chegar ali na APAI, na Rogaciano Leite, na Câmara Municipal de Fortaleza. Há muita lentidão nessa região também. Você pode nos ajudar, 988-87-1306, 988-87-1306, e eu quero demais a sua participação. Gente, trabalhadores que solicitaram ressarcimento do antigo fundo PIS/PASEP devem receber o pagamento do dinheiro esquecido hoje, sexta-feira, dia 25. Nessa fase, o dinheiro será liberado apenas para quem pediu a compensação até 31 de agosto. Quem impedir o ressarcimento até a próxima quarta, 30, deve receber o pagamento no dia 26 de outubro. O trabalhador pode verificar se tem saldo esquecido por meio do site Repis Cidadão ou pelo aplicativo do FGTS. Eu tenho 42 anos de profissão. A minha carteira assinada foi a primeira vez assinada em 1984. Eu só recebi esse PIS uma vez na minha vida. Como é que pode isso? É mais descontado toda a vida, viu? Mas para tirar, para receber de volta. O ressarcimento possui um calendário de acordo com a data de solicitação do ressarcimento, tá? O pagamento é feito exclusivamente pela Caixa Econômica, somente para clientes do banco. Para quem não possui a conta, a Caixa abre uma conta poupança social digital automaticamente sem custos adicionais. Agora a Caixa está em greve, né? E aí? Continua em greve. Tem que ser no caixa eletrônico, né? E agora o bicho pega. Mas enfim, tá aí a dica para você que quer saber mais. Vai no site da Caixa Econômica Federal e se informa sobre o seu PIS. O Cauã tem a imagem da Santos Dumont, que eu queria mostrar aí a Santos Dumont. Tá no giro, tá? Então tá bom, já a gente fala. Assunção, 10 horas e 19 minutos.
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1: Vaga para operador de empilhadeira aqui em Fortaleza, viu? Tem oportunidade para operador de empilhadeira para integrar a equipe e trabalhar aqui em Fortaleza, a empresa integral agroindustrial na Lagoa Redonda, para trabalhar de 1 da tarde às 10 da noite, de 1h40 às 10 da noite, ou de 9 às 18, ou de 9 às 3, ou das 22 às 6 da manhã, ou das 22 às 1h30 da manhã. 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Oportunidade para trabalhar no ramo de empilhadeira. Motorista, né? De empilhadeira. Vaga de encarregado de paisagismo para trabalhar no Eusébio. Experiência com supervisão, vivência com paisagismo, perfil de liderança, boa capacidade, acompanhamento e, obviamente, CNH, que é um diferencial. Você deve entrar em contato agora com o número 85 996458703, 85 996458703. Oportunidade para você. Agora, 9 horas e 20 minutos.
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1: Vamos lá falar da Avenida Santos Dumont. Essa é a foto que você vai mostrar aí, Cauã, é de 12 anos passados, né? Ou é a foto nova? A foto Essa foto aí é velha, porque a foto nova, o asfalto tá bem pretinho. E não é bem aí, não. É lá em frente ao Colégio Militar. Não é aí, não. Aí é a foto da obra, né? Eu quero ver a Avenida Nova. Procura aí a Avenida Nova, uma foto mais atual, tá bom? 12 anos de interdição, a Avenida Santos Dumont aqui em Fortaleza foi totalmente liberada hoje. A medida foi anunciada pela Secretaria da Infraestrutura. O trecho que estava bloqueado fica entre as ruas Dona Leopoldina e Nogueira Ciola. Exatamente, mesmo com a liberação da avenida, as obras do metrô continuam. Nessa etapa, os trabalhos são realizados de forma subterrânea e a previsão da CEINFRA é que a linha leste seja concluída até 2028. Ué, eu achei que estava pronta. A mudança também afeta o transporte público. A Etufó informou que 8 linhas de ônibus retornam ao itinerário original a partir de hoje, deixando de fazer o desvio pela rua Franklin Távora e voltando a seguir diretamente pela Avenida Santos Dumont. A linha leste terá 7,3 quilômetros de extensão, totalmente subterrâneos, né? Bom, então quando vocês encontrarem a gente mostra, né? A Diamante Energia vai participar do primeiro leilão de baterias do Brasil com projetos de armazenamento de energia que podem chegar a 300 megawatts no Ceará. A informação foi confirmada nesta quinta-feira durante o ProEnergia Summit 2026 aqui em Fortaleza. Os projetos precisam ter no mínimo 30 megawatts de potência. A estratégia faz parte dos planos de expansão da Diamante Energia aqui no Ceará. Outra informação que a gente traz para você é que o projeto Conscientizar, iniciativa do Diário do Nordeste, em parceria com a Câmara Municipal de Fortaleza e o Grupo Marquise, encerra a programação desse mês com um mutirão de limpeza na Barra do Ceará. A ação será realizada amanhã, das 14h30 às 17h30, ali à altura da Barraca Dunas. A mobilização acontece depois de 2 mutirões realizados nos últimos fins de semana na Praia do Futuro e também na faixa de areia da Avenida Leste-Oeste. Ao todo, considerando as 4 ações realizadas pelo projeto, cerca de 1.100 voluntários participaram desse mutirão. 10 horas e 22 minutos, 10 e 22, vamos tratar agora de dinheiro, Nilton? Eita, acumulou, ó. 45 milhões, Assunção, dá pra nós, vamos fazer um bolão? 45 milhões de reais, eu vou te falar uma coisa. Meu amigo, muda, viu? Muda completamente. 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
3: 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Com o Rei do Bolão, sua sorte vai mudar! 10 horas e 26 minutos, 10 e 26, William Fortunato já assumiu aí o comando, o Assunção já foi ali seguindo a vida. E dentro da pergunta que a gente está fazendo hoje aqui, você concorda com o PL 3328/2026 e ter câmeras nas portas de banheiros, na área externa de banheiros e vestiários? Você concorda sim ou não? Isso é invasão de privacidade? Isso aí dá oportunidade para prevenir a violência? É o que a gente está perguntando hoje. Bom, o Reginilton também tem uma participação que ele diz o seguinte: Gleudson, sobre a enquete, a fronteira entre segurança e privacidade exige equilíbrio estrito. Câmeras nos acessos podem reduzir violência, mas sem invadir a esfera íntima, né? Sem protocolos rígidos de acesso e exclusão de dados. A vigilância permanente compromete o desenvolvimento psíquico e a confiança institucional, princípios fundamentais da Declaração dos Direitos da Criança. Ou seja, a câmera, na opinião dele e a minha também, acaba impedindo aí certas atitudes. Obrigado, Reginilton. Gleudson, você é... Eu não entendi, você é o cara Hércules? Ah, tá, você é o cara Hércules, o viajante, indo ali já, em Iracema. Fala, meu Deus, Iracema é longe, rapaz. Um abraço, Hércules. Obrigado pela audiência, meu amigo. Um abraço também pro Pinheiro, que tá acompanhando a gente. São 10 horas e 28 minutos. Já vou falar sobre inteligência artificial com o professor Luciano Farias, que é um especialista em inteligência artificial e também professor de pós-graduação da Unifor na área de publicidade. A gente volta daqui a pouquinho. São 10 horas e 28 minutos. 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
1: 10:32, 10:32. Eu não posso perder a oportunidade de agradecer a você por essa audiência maravilhosa que você dispensa aqui todos os dias. É importante demais saber que você nos acompanha, nos dá esse privilégio dessa audiência fantástica e maravilhosa. Muito obrigado por esse carinho, viu? Gente, a oportunidade que eu tenho para falar agora é que o primeiro-ministro da Austrália, Anthony Albanese, afirmou nesta quarta-feira que um agente de inteligência artificial da companhia OpenAI invadiu um portal de dados de saúde do governo, o Medicare, em junho desse ano. A empresa notificou o governo australiano apenas em 10 de setembro, cerca de 3 meses após o episódio. Essa é a primeira ocorrência de conhecimento público em que um agente de IA acessa um sistema de governo sem autorização. O primeiro-ministro disse que a invasão é um assunto grave e que forma em que a notificação foi feita pela OpenAI também é inaceitável. A gente pode colocar a imagem do primeiro-ministro, por favor? E nesse depoimento que ele faz à nação e ao mundo também, ele diz que a agente de IA teve acesso a um portal de estatística do Medicare, supostamente enquanto conduzia pesquisas sobre gastos em saúde pública. A Signals Director, agência australiana de segurança cibernética, conduz uma investigação para apurar se outros bancos de dados e demais sistemas foram invadidos. O governo australiano também informou que o portal do Medicare, que sofreu a invasão, não continha solicitações de reembolso médicos individuais, pagamentos de benefícios, dados bancários pessoais ou históricos médicos dos 27 milhões de habitantes do país. O site armazena apenas dados agregados sobre a utilização de serviços de saúde, foi o que disse aí o primeiro-ministro australiano Anthony Albanese. Esse tema, ele já vem chamando atenção. Mainara, inclusive, tem aí um vídeo do Elon Musk que disse que nós teremos já acontecendo o 5 anos, não, daqui a, em 5 anos, presta bem atenção, em 5 anos não vai existir nada que um humano faça melhor do que uma inteligência artificial. Essa declaração, ela é forte, mas ela tem sido cada vez mais difundida. A previsão de Musk de que em 5 anos a inteligência artificial vai superar a inteligência humana em praticamente tudo. Segundo ele, não vai existir nada que a IA não consiga fazer melhor que um humano, exceto talvez um ser humano. Musk descreve isso como o caminho para uma era de abundância incrível, onde qualquer pessoa pode ter qualquer coisa que imaginar. Mas o próprio documentário, ao qual você está vendo um pouco das imagens aí, é Tecnocracia, o Algoritmo do Poder, levanta a pergunta que ele não responde. Se a IA faz tudo melhor que nós, o que resta para sustentar a nossa identidade? Esse documentário, inclusive, já está disponível no Brasil para que você possa acessar, né? E conhecer o que tem dito aí o Elon Musk. É, meu amigo, a cada dia que a gente se... Ah, e ainda tem aí a declaração também do CEO, dono do ChatGPT, que fez um alerta também, né? O Sam Altman, ele alertou para o risco real de a humanidade perder o controle do próprio futuro para sistemas de inteligência artificial excessivamente autônomos. Enfim, vamos falar sobre isso agora? São 10:36.
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1: Professor Luciano Farias, ele é professor de... uma turma que gosta muito de fazer pergunta, a turma de publicidade, principalmente na pós-graduação, mas também tem um trabalho desenvolvido

0: a IA vai substituir. Então, eu tô em extinção, tô aproveitando aqui meus últimos dias aqui nessa minha fase, porque o futuro é meio tenebroso em algumas áreas, né? Mas a gente tá aqui para discutir isso aí.
1: Professor Luciano, por enquanto professor, esse movimento é muito curioso e chama a atenção. Os próprios criadores e gigantes da tecnologia começaram a pedir prudência, até uma desaceleração do desenvolvimento da IA. Esse assunto ele é instigante e, ao mesmo tempo, preocupante. Para começar, professor, recentemente, grandes nomes da inteligência artificial começaram a defender que o desenvolvimento da inteligência artificial precisa diminuir o ritmo. Estamos falando realmente de parar a IA ou isso é um movimento bem mais complexo?
0: Vamos lembrar como é que começou esse caos, porque essa conversa que, que a gente estava discutindo aqui, começou a discutir, ela começou, tem um dia que ela começou, no dia 9 de setembro desse ano. Um cidadão chamado Jacob Coxon, ele é ex-funcionário tanto da OpenAI, que criou o ChatGPT, quanto da Anthropic, que criou o Cloud, e ele fez um tweet, né, uma postagem alarmante. Ele dizia que ele saiu dessas empresas, que ele estava extremamente preocupado com o futuro da humanidade, com questão de segurança, e aí ele fazia, Gleudson, falava das preocupações com alto gerenciamento das IAs, para onde elas estavam indo, mas ele fez uma frase muito pesada. E a frase era: em 10 anos, os sistemas de IA, os mecanismos de inteligência artificial que a gente tem hoje, eles conseguiriam exterminar a humanidade. E isso gerou um zum-zum-zum, gerou toda uma celeuma na comunidade, que era uma frase muito pesada. 10 anos, a IA pode exterminar a humanidade.
1: É.
0: E aí veio o CEO de todos os lados, o próprio Sam Altman veio para falar. O Elon Musk, é interessante, você falou do Elon Musk aí. O Elon Musk já foi para outro lado. Ele diz assim: isso tá me parecendo, isso aqui é uma tradução livre minha, tá? Isso tá me parecendo uma ficção, uma fanfic, uma história. Eu não acredito nisso. Bom, a briga é grande e a gente tá no meio dela.
1: Bom, falando em briga, isso levanta uma dúvida também inevitável, viu, Luciano? Será que essa preocupação é puramente de segurança e ética ou existe também uma estratégia financeira de mercado por trás desse discurso todo, hein?
0: É engraçado porque tão logo esse tweet ele começou a viralizar e eu lembro que nesse dia no Twitter não se falava mais, assim, a gente está em grupos de inteligência artificial, né? E só se falava isso o dia todo, essa questão. E aí começou-se a falar: ah, isso tá com cara de ser outra coisa, não é um medo de guerra, não é um medo da humanidade ser exterminada, isso é questão financeira. E onde é que as teorias, as conspirações, as conversas chegaram? Porque todo mundo vira especialista no assunto,
1: todo,
0: né?
1: Todo mundo.
0: E a questão era: não podemos esquecer que a IA precisa de muito dinheiro, tem muito investimento por trás. Quando a gente faz uma pergunta, quando a gente diz: olá, chat, tudo bom? Aquela resposta, a gente está tirando dinheiro lá da OpenAI. Então precisam de servidores, máquinas pesadíssimas que funcionam 24 horas por dia. E essa velocidade louca que as empresas estão trabalhando, né, para desenvolver esses sistemas, tem dificuldade para elas próprias. Então surgiu uma corrente aí dizendo que no fundo isso é marketing, isso é mercado, porque eles estão querendo diminuir para facilitar a todos. E aí foi proposto, né, uma questão aí de todo mundo diminuir, mas tem gente aí que não gostou dessa ideia, não. Diminuir o ritmo, tem gente que não gostou da ideia.
1: Luciano, de forma prática, de forma pragmática, qual é o verdadeiro risco, se existe risco a partir de agora? E o problema é uma IA que entrega respostas erradas ou o avanço de sistemas autônomos capazes, inclusive, de tomar decisões e executar ações sozinho?
0: Pouco tempo atrás, Gleudson, quando a gente ia conversar sobre IA, era qual o prompt? Né? O prompt é o comandinho que a gente dizia: digita aí, corrige um texto, digita aí, me dá uma headline, me dá um título. A conversa sobre IA era isso. Agora, Gleudson, a conversa sobre IA é: IA, reserva aí um hotel para mim na Tailândia, que eu tô indo para lá. É. A gente está dando essa autonomia para ela. A gente não está notando e a gente está fazendo isso. Hoje em dia, a Meta lançou nesses dias a Muse, né, que é exatamente um IA que faz isso. E as ações dispararam. Assim, por um lado, eu fico feliz. Eu tenho ações da Meta, né? A gente investe um pouquinho, bota uns trocadinhos ali. E as ações dispararam lá as ações em dólar. Mas, por outro lado, quando a gente pensa no perigo real, que esses agentes autônomos, a gente viu agora, vamos lá, não vamos esquecer. Aconteceu na Austrália essa invasão. O que é que foi pedido? Cara, eu quero informações sobre a saúde pública. O agente, ele foi lá, não conseguiu a informação

0: nas, digamos assim, nos caminhos que estavam disponíveis lá na internet, e ele achou o caminho de invadir o sistema. Gleidson, um perigo real é o seguinte, esse Jacob Coxon, a frase que ele disse assim, ó, infelizmente, a gente consegue controlar o uso de armas nucleares, porém, a gente não consegue controlar o que a IA vai fazer. Então, assim, essa coisa autônoma da IA que é o grande perigo. E aí a gente, nós como cidadãos, eu, você, a gente está numa guerra que tem assim, de um lado as megacorporações, as big techs, né? E aí OpenAI, Anthropic e por aí vai. Do outro lado, o governo, o Trump e a China, né? Os Estados Unidos e a China. E o Trump já disse, não, a gente não vai desacelerar porque isso aqui é uma guerra e a gente não pode perder essa guerra. Se os Estados Unidos não vai desacelerar, imagina o que, é que a China vai fazer, né? Então a parte sensível disso aí somos nós.
1: Luciano, diante de tudo isso, fica aí a provocação central, né? Quem deve ter mais receio do ritmo atual da IA? A sociedade, presta bem atenção, a sociedade que sente os impactos do trabalho e na rotina, ou as próprias empresas que constroem essa tecnologia e enfrentam riscos regulatórios e concorrência?
0: Gleudson, sempre sobra para nós.
1: Sempre,
0: né? Sempre sobra para nós. O elo mais fraco dessa corrente somos nós. Hoje, por enquanto, a gente está utilizando a IA, né? Para quem tem empresa, a gente trabalha com consultoria, né, Gleudson? Todo santo dia a gente está lá explicando como utilizar a IA para diminuir custos. Mas no fundo, a gente sabe que ela é uma ameaça. Olha só, Gleudson, é assim. Hoje, quando eu pesquiso, eu pego o meu celular aqui, eu faço uma pesquisa na internet, eu estou pesquisando sobre um determinado assunto. Quando eu estou utilizando a IA para minha empresa, eu subo planilha, eu subo documento sigiloso, eu estou entregando para a IA o bem mais valioso da minha empresa, que são as informações confidenciais, sigilosas. E essa informação está ficando lá. O que a IA vai fazer depois com isso, ninguém sabe, nem só Deus sabe. E aí é um mistério e a gente está no meio dessa guerra. Então nós somos a parte mais sensível. O que é que cabe a nós? A gente precisa entender que a IA é a nossa amiga, porém, a gente tem que ter aquela... É uma amizade assim que a gente fica assim, sempre com o pé atrás, a gente vai lá, toma cuidado com as informações que você vai colocar. Não imagine que isso aí é a solução de tudo. De novo, eu trabalho muito com consultoria, eu falo IA, mas eu digo, no final é a pessoa. Rede social são pessoas que estão conectadas. Eu estou aqui conversando com você. Você ainda não está falando com IA, apesar de já dar para fazer. Você podia estar fazendo essa entrevista aqui. Propõe, inclusive, se a gente fazer um dia um debate, eu, você, e no outro computador a gente bota aí um IA.
1: Pode ser.
0: É uma boa ideia, a gente pode fazer para ver o que é que vai dar aí, o que é que a nossa audiência vai achar sobre isso.
1: Professor, tem uma indagação do nosso ouvinte Reginilton que é muito pertinente, muito interessante. Ele diz o seguinte, caro professor Luciano, se a IA superar o humano em criar, julgar e decidir, em que medida ainda seremos sujeitos históricos e como preservar valor, responsabilidade e liberdade quando o próprio ser puder ser substituído por sistemas que não o compreendem? Pergunta profunda, né?
0: Pergunta profunda. A gente precisaria aqui de mais algumas horas aqui para responder. Como é o nome do nosso?
1: Reginilton.
0: Reginilton, muito obrigado pela pergunta. Amigo, é o que eu acabei de falar aqui agora. Eu ainda não sou tão pessimista com relação a IA substituindo o humano. Por exemplo, uma vez eu entrei no debate e falava sobre sala de aula, né? Falava sobre, o computador ele pode substituir, porque o conhecimento está aqui. Mas o professor não é o cara, não é o agente, não é a pessoa que está ali só para te explicar o que acontece. O professor é um gestor, ele está em sala de aula, é a mão amiga, é a mão no ombro, é o olhar de afeto, é a atenção que você precisa. Gleudson, faça um curso online, faça um curso presencial. São duas experiências completamente diferentes. A informação está aqui. Eu tenho acesso à informação, mas a interação humana é diferente. Eu ainda acredito no ser humano, meu amigo.
1: É isso aí. Bom, 10 horas 46 minutos, eu acho que a gente conseguiu aqui, bom, pelo menos é o meu ponto de vista, né? A gente conseguiu aqui trazer argumentos para ajudar a pensar que pode mudar a sua linha de raciocínio. Não é a tarja não, é a câmera. Meu Deus. Que a gente pode imaginar que você pode estar atento, né, a essas questões. Diante de tudo isso, o debate fundamental que passa longe de conclusões fáceis, mas que exige atenção contínua. Quero agradecer a você que participa, que entende, que interage, e a você também, professor, pela oportunidade da gente levantar essa questão hoje. Obrigado, viu? Passa seus contatos, professor Luciano.
0: 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Arroba Luciano L. Farias. L é só a letra L, tá? Luciano L. Farias.
1: Maravilha. Obrigado, professor Luciano. 10 horas e 47 minutos. A gente faz um intervalo rápido para voltar já já aqui na Verdinha e TV Diário, é claro. 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
2: São 10 horas 50 minutos, 10 e 51 agora.
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2: Muito bem, a gente estava acompanhando nessa semana agora o encontro e os discursos na ONU, Organização das Nações Unidas, com vários líderes presentes, dentre eles Donald Trump, presidente iraquiano, presidente Volodymyr Zelensky, e, enfim, a reunião muito importante, o presidente Luiz Inácio Lula da Silva também fazendo lá o seu discurso. E aí eu pedi para que essa reunião, de uma certa forma, trouxesse aí, através do olhar do Igor Lucena, que é ex-presidente do Corecon, especialista em políticas internacionais, trouxesse um olhar do que isso representa para o mundo corporativo, para o mundo financeiro. A Assembleia Geral das Nações Unidas, que é o momento em que a diplomacia global deixa de lado os bastidores e assume o centro do palco, né? O valor desse encontro não está apenas na pompa dos chefes de Estado, mas na urgência e na densidade das pautas que dividem a geopolítica internacional, entre discursos duros e divergências profundas que vão além das incertezas sobre o uso e a governança da inteligência artificial, até a escalada de tensões e conflitos armados. A reunião das maiores lideranças do planeta deixa aí uma mensagem clara: o multilateralismo enfrenta o seu teste mais crítico, e o grande dilema que fica no ar é simples de enunciar, mas extremamente complexo de resolver. As nações vão optar pela construção da paz e cooperação guiada pelo direito internacional, ou permitirão que a geopolítica volte a ser ditada pela lei do mais forte? E aí, Igor Lucena, direto dos Estados Unidos, nos manda um comentário sobre o tema. Vamos acompanhar.
3: A reunião da ONU trouxe sinais interessantes quando a gente fala do ponto de vista do presidente Donald Trump e do presidente Lula, né? Apesar do presidente Lula ter defendido o multilateralismo, a não intervenção em países, a questão de que a ONU tem que ser um fórum de debate, um posicionamento até muito clássico das relações internacionais, o presidente Trump fez mais ou menos o oposto, colocando o ponto central, talvez o ponto principal, as intervenções dos Estados Unidos, que suas ações de alguma maneira deixaram o mundo mais seguro, e que ele, de fato, seria um presidente que a ONU poderia se espelhar, né? Mas, apesar disso, a gente vê um momento antagônico, quando a gente olha do ponto de vista para onde eles estão falando, eles falaram igual. Isso porque o presidente Trump falou sobre redução de desigualdade, programas sociais, e ele não estava falando para os próprios países da ONU. Ele estava falando focado na sua eleição. A fala dele, as ações que o governo brasileiro faz, muitas vezes estão muito mais relacionadas a questões de diminuição de pobreza e desigualdade do que, por exemplo, conflitos internacionais, que hoje são o centro da ONU, né? O centro de debates. Então, as ações do presidente Lula...
2: Bom, então a gente perdeu o contato aí com o Igor Lucena, ele estava desenvolvendo dos próximos passos que, enfim, os resultados, né, que isso aí trará, as repercussões dessa fala lá na ONU, e obviamente isso aí vai perdurar e a gente vai estar observando também, né? Bom, são 10 horas e 54 minutos, 10 e 54, a gente vai junto caminhando até as 11 horas da manhã. Quero lembrar que amanhã, sábado, especial agro aqui no nosso Movimento e Mercado vai trazer um olhar bem diferente. A gente vai estar mostrando amanhã a prática do esporte equestre, que é o hipismo, bastante interessante, que junta famílias e junta muita gente do ponto de vista interessado em saber como tudo funciona. Nós vamos também ter uma conversa com o Nelson Machado a respeito do olhar imobiliário, do crescimento imobiliário, do desenvolvimento, da procura por esse mercado. E a gente também vai conversar com pessoas interessadas no... em fazer montanhismo, em a prática do airsoft, o acervo militar, enfim, são diversos assuntos que a gente vai conversar. E nós vamos trazer também duas entrevistas importantes que fizemos essa semana, vamos trazer como recorte para amanhã. Eu conversei com a doutora Bela, que ela é responsável pela Biotech Life, que desenvolveu uma tecnologia para pegar o cocô propriamente falando, assim, simplesmente falando, do camarão e transformar em bioadubo. E esse projeto está levando essa startup para os Estados Unidos e essa startup pode ser aí uma das premiadas. É como se fosse o Oscar, né, do segmento do agronegócio, vamos dizer assim, né, da tecnologia para o agro. E amanhã a gente conversa também com o Dr. Kleber e a doutora Cíntia. Nós vamos falar sobre saúde alimentar, segurança alimentar. Uma entrevista que fizemos também essa semana e ela é bastante importante, bastante relevante e que a gente discute amanhã, trazendo uma nova oportunidade. Eu também recebi aqui um pedido para que a gente pudesse reprisar a entrevista do empresário Alexandre Pereira, o Pereira, contando um pouco da sua história, sua característica e como ele alcançou, né, esse crescimento todo no ramo de móveis aqui no Ceará. Então amanhã programa marca esse momento importante. Agora são 10 horas e 57 minutos, 10h57. Você que está comigo na Verdinha e também na tela da TV Diário, após a divulgação de conversas de muita gente ontem falando da 93, 50 anos da 93, eu participei ontem por lá, eu fui apresentador do Forrosa 93, eu estou recebendo aqui no meu Instagram muita gente pedindo para falar sobre isso. Eu quero agradecer, né, a oportunidade que o Kleber Dias me deu, que o Fábio Ambrosio me deu, para falar um pouco da minha passagem lá na 93. E ontem eu fui entrevistado pela Leila Diógenes, foi um momento bem interessante, bem marcante, e muita gente ouviu, muita gente acompanhou, e é sempre muito bom falar da história que a gente constrói ao longo do tempo. Obrigado, viu? Bom, 10h57, vamos deixar nossa mensagem? Na vida, ninguém escapa das escolhas, né? Sempre teremos diante de nós duas dores: a dor da disciplina e a dor do arrependimento. A disciplina pesa pouco, como gramas. É o desconforto de acordar mais cedo, de dizer não às tentações, de manter o foco quando o corpo quer descanso. Já o arrependimento, esse pesa toneladas. Ele não se contenta em doer por um instante, ele se acumula, se repete, se transforma em correntes que nos arrastam para baixo. A disciplina, ainda que dolorosa, é uma dor que constrói. É o tijolo que a gente coloca, é o treino repetido, é a oração insistente, é o passo firme na direção certa. Já o arrependimento é o contrário, é uma dor que destrói. Ele nos faz olhar para trás e dizer: eu poderia ter feito isso, eu deveria ter feito daquele jeito, eu deveria ter tentado, eu não tive coragem. O fato é que no fim a escolha é simples: ou abraçamos a dor que edifica, ou carregamos a dor que destrói. Sabe por quê? Porque é melhor suportar por um tempo a dor que constrói do que viver para sempre com a dor que paralisa e com a dor que destrói. Tá na hora de você fazer suas escolhas. Fica a dica. Gente, obrigado por hoje, um abraço grande, fiquem todos em paz com Deus. A gente volta amanhã, 9 horas da manhã, num programa especial, diferente, aqui na Verdinha e também na tela da TV Diário. Vem aí, Denise Santiago com Jogada Primeiro Tempo, com todo o seu timaço, e a gente volta amanhã. Valeu, tchau.

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1: No próximo domingo, dia 27 de setembro, vai acontecer a 26ª Romaria do Caldeirão do Beato Zé Lourenço, quando as pessoas se reúnem para celebrar a história da Santa Cruz do Deserto e o legado do Beato José Lourenço. Em 2026, são celebrados também os 100 anos do Caldeirão, uma comunidade camponesa messiânica com características de um comunitarismo popular. De acordo com relatos históricos, no local habitavam famílias trabalhando em conjunto, onde a produção pertencia igualmente a todos. Eram produtores livres, independentes e autônomos. A chegada dos camponeses ao Caldeirão foi em agosto de 1926. O Caldeirão da Santa Cruz do Deserto foi uma experiência revolucionária do território do Cariri, que nasceu com o apoio do Padre Cícero. No Caldeirão, homens e mulheres transformaram uma imensidão de terras numa experiência de reforma agrária popular com inclusão social, ajudando a reduzir o sofrimento de muitos sertanejos. Mas este sonho foi interrompido em 11 de setembro de 1936, quando o caldeirão foi destruído e depois bombardeado, em 11 de maio de 1937. Às 8 horas da manhã, de domingo, será celebrada uma missa na Igreja Santo Inácio de Loyola. Tadeu Gomes para a Verdinha FM.
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1: Opa! Eita, minha gente, que horas são,
0: hein? Denise Santiago.
1: 11 horas, 3 minutinhos. 11 horas, 1, 2, 3. Tá na hora de quê, minha gente? Tá na hora da gente bater um papo? Na hora do almoço, pra gente relaxar, pra gente conversar, pra gente resenhar, porque aqui tem informação, aqui tem resenha e tem até futebol. Vocês sabiam disso? Que a gente para até pra falar sobre futebol, analisar sobre essa movimentação que está acontecendo nos nossos clubes. É reta final, gente? É reta final. Reta final de competição. Chegamos na 30ª rodada da Série B. E aí, ó, pega a máquina de calcular. Pega logo ali, ó, as suas continhas, os feijãozinhos. Quem gosta de contar ainda na época do feijãozinho, viu, Alexandre? E vai contando, viu? Dois jogos o Fortaleza tem dentro de casa. E aí, será que dá pra garantir os 6 pontos? Dois jogos o Vozão tem fora de casa. Aí eu pergunto, será que dá pra voltar com 6 pontos na mala, torcedor? Essa é a pergunta, porque os objetivos são distintos, mas tem um objetivo principal. Um é pensando no acesso e o do outro lado é pensando na permanência na Série B. Pra isso, tem que fazer o dever de casa e principalmente fora dela, hein? Será que precisa melhorar nessa reta final o seu retrospecto fora de casa? Terceira pior campanha. Tenha vergonha, hein, Vozão? Terceira pior visitante. Não, Ceará, pelo amor de Deus, Ceará, bora melhorar esse negócio aí, hein? Bora melhorar esse negócio aí, porque dá pra atropelar, não dá pra pegar esse operário e atropelar não, ô Liway?
2: Claro que dá, gata show, fora de casa.
1: Gosto assim, claro que dá,
2: gata. Claro que dá, pensamento positivo sempre, jogo viável para o Ceará mesmo, pelo momento que vive a equipe adversária, que tá na 5ª colocação dessa Série B do Campeonato Brasileiro. Então o Ceará pode fazer a sua parte sim, e dá pra sonhar com esse resultado positivo, longe de casa, na Série B do Campeonato Brasileiro.
1: Eu vou nem falar do outro, do Avaí, porque aí tem que atropelar, matar e comer, viu, Alexandre?
3: Eita, é Denise.
1: É Denise, não. Obrigação, viu? Não vejo... É Denise.
3: Pra quem quer o que o Fortaleza deseja...
1: É o Ceará aí ainda, calma.
3: Não, ele precisa fazer isso mesmo. Ah, Avaí. Tá falando outro jogo,
1: é, outro
3: né?
1: jogo, ah, outro sim, jogo. Calma, é ainda vamos matar o Atlético ainda. Calma. Eu já tô me antecipando. Eu tô me antecipando
3: não,
1: no jogo operário e Avaí.
3: É exatamente o que você falou, viu? Não tem muito o que fazer, não. Precisa do resultado e aí é final de campeonato, né, pro time do Ceará. A expectativa do Ceará em torno da competição, em torno de lutar aí pela permanência, de se distanciar ainda mais da zona de rebaixamento, tem diante de si ainda esse primeiro compromisso contra o Operário. É um jogo complicado, acho que daqui pra frente não vai ter jogo fácil, né? Não tem jogo fácil restando 9 rodadas. Mas tem esse compromisso e depois tem uma verdadeira final contra o Avaí.
1: E aí o Fortaleza, no domingo, tem que matar, como é? Ô, menor, faça isso não, gata show, que isso é feio, né?
2: Pegar, matar e comer.
1: Pegar, matar e comer. Atlético não pode nem andar aqui dentro, viu? Pelo amor de Deus. É, sabe o que é que eu sinto falta às vezes, gente? Às vezes eu sou muito exigente, a minha língua é até grande, um pouquinho, às vezes. Mas às vezes eu sinto uma falta do nosso protagonismo, gente.
3: Eu gosto dela. Ela fala assim, um pouquinho, aí depois, às vezes... Quase que ela diz, toda hora
1: eu falo isso, Alexandre. Eu não queria dizer, não.
3: É a verdade, diga a verdade, diga.
1: Toda hora eu falo a mesma coisa. Rapaz, com todo respeito à turma de mim, São João Del Rey, né?
2: São João Del Rey, Minas Gerais.
1: Quantos torcedores, eu não tô desmerecendo torcida nenhuma e muito menos adversário nenhum, eu quero só dados. Quantos torcedores tem o Atlético? Ou, Liuê, você que sabe de tudo.
2: Eu não tenho esse número, viu, Gatachão? Com toda
1: tem.
2: Sinceridade.
3: É um time. É um time senso aí. É difícil. É.
2: Ela coloca logo a
1: resposta. Eu botei de propósito.
3: Vai eu lá. Quero esse número aqui.
2: É um time jovem no cenário do futebol nacional que já alcançou a Série B do Campeonato Brasileiro e não é a principal força lá de Minas, né? A gente tem os dois principais, que é o Cruzeiro e o Atlético. Depois vem o América. Outras equipes que já se destacaram. O próprio Ipatinga, entre outros times por lá. E o Atlético está chegando agora. Tem ali a torcida da cidade de São João del Rei, uma cidade pequena lá em Minas Gerais, mas que está apoiando esse projeto do time, que está em meio de tabela na Série B do Campeonato Brasileiro. Campanha fora de casa, 14 jogos, apenas 4 derrotas. E vai tentar vencer o Fortaleza, o Tricolor de Aço do PC. Por lá, quem joga é o Cauã Rodrigues, cedido do Fortaleza. É titular, inclusive, por lá. O time que é treinado pelo Alex Cabeção, vulgo Cabeção.
3: E não deve enfrentar o Fortaleza, porque o Fortaleza, ele sempre coloca uma cláusula, né? Que impede que o jogador o enfrente apenas pagando multa, né? E tem multa no caso do Cauã Rodrigues, como tem também outros jogadores. São expectativas que ele não entre em campo. É, hã? Meio, R$500 mil a multa aí, ó, que a nossa produção tá informando. Então, realmente, a tendência é que não jogue. Mas mesmo assim, Denise, vale lembrar que é um jogo meio casca de banana, porque o Atlético, ele tem dois fatos aí, né? Primeiro, ele ganhou do Vila Nova de 5-0, o resultado, para mim, mais inacreditável do campeonato, um negócio totalmente surpreendente. Além desse resultado, eu acho que outro resultado mais surpreendente foi a derrota do Fortaleza, o primeiro jogo da Série B, levou 4 ali do Botafogo de São Paulo, né? Então, esses resultados foram muito atípicos. E o outro ponto, Denise, é que no primeiro turno, o Atlético ganhou do Fortaleza. Então, liga também um alerta aí pro Fortaleza, mas a responsabilidade é do tricolor do PC, tem que passar por cima mesmo. E a torcida tricolor tem que lotar a Arena Castelão.
2: E o detalhe aí sobre a não presença do Cauã, também o João Miguel, que é o outro volante, não vai para a partida. Ou seja, o meio campo todo desfalcado do Atlético para a partida contra o Fortaleza.
1: Além disso, por que eu fiz a pergunta de torcida, né, de tradição? Por que eu fiz isso, gente? Te peguei aqui a informação do Datafolha, não tem nenhum número oficial estimado para relacionar sobre torcedores da equipe. Fortaleza. É, tem que chegar Alexandre e Liuei, amigos, e atropelar este Atlético. É, Alexandre. Não justifica um time que está querendo subir sem passar pelos playoffs, passar sufoco dentro de casa, casa cheia, porque a expectativa é que aquele Castelão esteja abarrotado. Já tem uma média aqui de quase 20 mil torcedores, né?
2: Exatamente, 19.
1: 19 mil. Vamos...
2: Pouco mais de 19.
1: Pouco mais de 19 mil torcedores confirmados. Não tem outra alternativa, gente, do que arrancar 3 pontos. E quando eu digo 3 pontos, eu sei que o jogo da Série B é um jogo amarrado, é um jogo difícil, né? Algumas partidas são difíceis. Aqui e acolá a gente vê um jogo exemplar, com técnica. Mas amanhã, no domingo, perdão, não tem outra. Não. Passar sufoco contra o Atlético. Quem quer subir direto, Liu.
2: Não pode.
1: Não.
2: E você tá falando sobre a questão da torcida, né? São João do Rei é uma cidade que tem por volta de 90 mil habitantes. Então, se a gente for pegar parte disso, é a torcida do Atlético, que é um time dessa cidade. E eu tô falando que é um time jovem no cenário nacional, mas de história, já são mais de 100 anos. 117 anos do Atlético, que vem lá de Minas Gerais e vai desafiar o Fortaleza. Nessa partida, o Fortaleza tem que fazer a sua parte, Gata Show. Perdeu no jogo de lá, né, em São João del Rei, e tem que reverter a situação na Arena Castelão, vencendo e passando a mensagem para o seu torcedor. Já temos quase 20 mil garantidos na Arena Castelão. Qual mensagem é essa? Que vamos brigar até o final, que vamos disputar essa competição, que vamos voltar para a Série A. Então, o Fortaleza precisa dessa vitória em uma Série B que... Temos algumas equipes de cidades menores que vão se destacando. Por exemplo, o Novo Horizontino. O Novo Horizontino é de Novo Horizonte, que tem uma população de cerca de 38 mil habitantes. População que cabe na Arena Castelão e que sobra. E o Atlético não fica longe disso. A gente tem uma população em São João del Rei de cerca de 90 mil habitantes. Esse time que, como eu falei, Gata Show, só 4 derrotas fora de casa, faz uma boa campanha nessa Série B, um time com vários jogadores jovens do cenário do futebol brasileiro e apostando em alguns jogadores do estrangeiro, né? Alguns jogadores da Colômbia e tem o Ronaldo Tavares que está lesionado, que é de Portugal.
1: Esse Liu, ele sabe de tudo, meus amigos. Deixa eu aproveitar e mandar um beijo para Petrônio Cavalcante, que nos acompanha lá no bairro São Gerardo. Vamos mandar um beijo também para a turma lá de Manaus, hein? Tem uma galera de Manaus que sempre nos acompanha aqui na Verdinha. Um beijo para o Gleidson também, um abraço que está nos acompanhando, mandou mensagem agora cedo. Tem a turma também que está ligada, olha, que está aonde? Capuí, ligada aqui com a gente. Um beijo, Terra Boa, Praia Boa. Um beijo também aqui pra turma que, olha, que eu moro...
4: Oi,
1: Capuí, chamou ou falou?
4: Quer notícia de Capuí, pode pedir pro Liu, que ele tava acompanhando lá vários casos.
1: Sério? Em Capuí?
2: Ixi, teve aquele caso da baleia que encalhou lá.
1: E você tem alguma informação sobre esse caso?
2: Já foi enterrada a baleia.
1: E você tem alguma coisa a ver com a morte da baleia, Liu?
2: Não.
1: Pelo amor de Deus.
2: Capuí é do lado de Aracati.
1: Linda a praia.
2: Já fez parte de Aracati durante muitos anos, né? Então, é uma terra querida, com praias belíssimas, né? Um abraço pra todo mundo lá de Capuí.
3: A verdade é que ele não aguentava mais. É que ficava aparecendo toda direto. Toda vida ele disse, mas toda vida que eu entro no meu Instagram só aparece essa baleia. Não aguento mais. Ah, tem um homem em cima da baleia. Ah, a baleia vai ser enterrada. Ah, não sei o quê.
1: Tudo era baleia.
3: Tava agoniada porque o Liuê tem momentos de hiperfoco.
1: Ah, entendi.
3: Né? A gente já, desde que ele esteve aqui na nossa equipe, né? Ele já teve hiperfoco em algumas coisas.
1: Ah, entendi.
3: Mas a baleia foi enterrada e ele disse, né? Que quando passar esse período aí, né, de decomposição, irão lá buscar os ossos da baleia.
2: E a gente vai pra Icapuí, a nossa equipe, né?
3: Vamos fazer
2: lá em Redonda, Requenguela.
1: Ixi, a praia de Requenguela é bom demais.
2: Enfim, Cata Show já conhece.
1: Conheço demais. Deixa eu mandar um beijo aqui, olha, pra turma que está nos acompanhando também no nosso YouTube. Pedro Alexandre, um beijo pra você. Olha, hoje é aniversário da Fernanda Alves. Ele fala também, é meu aniversário, viu, Cata Show? Olha aí, Fernanda Alves, parabéns. Comemorando hoje, quantas primaveras, Fernandinha? 30? Ah, 30 anos. Coisa boa completar 30 anos.
3: Cadê nosso parabéns aí, nosso operador de áudio?
1: Ele vai preparar. Prepara aí, WF. O Dilemo aqui com a gente também. Um beijo. Dival Silva, Cristiano Pinheiro, a galera que tá no nosso YouTube. Aí tem também a Cibele Araújo aqui com a gente também. O Eduardo Júnior aqui conosco também. O José Vitor falando aqui. Cadê o Floresta? O Floresta vai jogar contra o Santinha amanhã em Fortaleza e Ceará. Torcedores, compareçam amanhã no PV, hein? Todo mundo junto e misturado para dar o apoio ao Floresta. E o Messias, o perfil Messias Santiago 64 também aqui conosco. Vai mandando a sua mensagem no nosso YouTube que a gente dá um giro aí pra conversar com vocês. E manda também pelo nosso WhatsApp aí no 98887-1306. Os homens já falaram aqui, hoje eu estou com quem aqui na mesa, hein, William Fortunato? São os melhores que nós temos aqui no nosso estado, no nosso Brasil. Como é o nome dele?
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1: Ah, rapaz, eu tô muito bem acompanhada, minha gente. O intervalo é bem ligeirinho e a gente volta já.

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1: Olha a hora pra você não perder nada e nenhum lance aqui do nosso Jogada Primeiro Tempo. 11 horas, 19 minutinhos. Bora escutar, galera? Bora lá, William Fortunato. Lembrei agora da humorista Paula. Paula Moraes, um beijo pra tu, viu, Paula? Você tem que vir aqui ao nosso programa. Tem que criar também um personagem para Alexandre Mota e Lil Egóis, viu? Vai lá.
2: Jogada, pra cima, aqui pra baixo, pra mão. Olha lá. A torcida vai marcar presença.
1: Tem que marcar.
2: De 60 mil.
1: 60
2: vai
1: mil?
2: Vai ser um placar real, né? Tem que não, viu? Presta atenção, vamos pra cima.
1: Pra cima.
2: Olha, a gente não ganhar aí, isolado aí dessa competição, viu?
1: Ah.
2: Pra cima, esse clássico é primeiro colocado. Isolado todos. Pra cima.
1: Pra cima.
2: Pra cima. Pra cima. É gol do Lion.
3: Esse aí é o Ian do Multiverso, viu? Ah. É o nosso ex-estagiário, estagiário aqui do Silvestre Mares, né? Que ele, pra todo mundo, é pra cima, pra cima.
1: Pra cima, aí é, ele
3: vai
1: fala...
3: Não sei onde é ele, pra cima.
1: Pra cima, tem que ser pra cima, minha gente, vai lá.
4: Bom dia, Denise Santiago.
1: Bom dia.
4: Show.
1: Opa.
4: Aqui é o João Ronaldo de Nova Rússia.
1: Nova Rússia.
4: E aí, cara? Denise, esse clube aí, esse Atlético Clube.
1: Atlético.
4: Esse clube, pra você ter uma ideia, ele é mais velho que o Ceará, Denise.
1: Ah.
4: O Ceará é de 1914, né?
1: Isso.
4: Foi fundado, né? Esse clube aí foi fundado em 1909.
5: Exato.
4: O Atlético de São João del Rei.
5: 117 anos.
1: Isso.
4: A diferença é que esse clube aí é pequeno, né? Ele não tem...
1: Não tem grande, né? Isso.
4: A torcida dele é só a torcida de lá, de São João del Rei, né?
1: Isso.
4: Qual é a diferença aí? Mas é antigo, hein? Esse, mas
1: é antigo.
4: Quem acha que ele é novo... Tá por fora do futebol, né?
1: É, das antigas, 17 anos já, o
5: 117
1: bom anos. Vai
6: dia,
1: lá.
6: Gata Show.
1: Bom dia.
6: Bom dia e o resto da bancada também.
1: A Rocha.
6: É, a Gamenon aqui de Sítios Novos, Calcaia.
1: Sítios Novos, Calcaia.
6: Me diga uma coisa,
1: diga,
6: eu tenho uma dúvida.
1: Diga.
6: O assunto ocorreu ontem aí.
1: Diz.
6: Eu quero saber o seguinte, se o Fortaleza chega a subir, não sei se é tirando o primeiro lugar aí, que ele vai para a Copa do Brasil já nas oitavas e finais. O que que eu não entendi é se essas etapas que o Fortaleza não jogou, ele vai receber o dinheiro das etapas passadas.
1: O apurado.
6: Ou ele vai receber só a partir da data da etapa que ele
1: exatamente
6: participa. Me tira essa dúvida aí, por
1: na
6: favor.
1: Na hora, Gamenon, ele recebe o valor...
6: Bom dia.
1: Bom dia. Do valor a partir da fase que participa.
3: Isso,
1: mais
3: exatamente.
1: Mais ou menos quanto, hein, gente?
5: Aí... 2 milhões.
3: É, ainda não foi divulgado, na verdade, né?
1: Porque... Expectativa.
3: É, hoje a gente deve ter sancionado uma legislação que vai impactar nas bets no futebol brasileiro, né? A Copa do Brasil, por muito tempo, foi a Copa do Brasil betano, né? Então ela era de uma bet, isso inflaciona também as premiações. A gente não tem ainda um valor para a temporada seguinte, mas a regra não muda. A regra é, você recebe a etapa que você disputou. Se você começou na quinta fase...
1: A partir da quinta você...
3: Você ganha da quinta fase em diante. Ou seja, o time que inicia na primeira fase vai até a final, teoricamente ele ganha mais, mas também o desafio é maior, né? E ele é premiado por isso. Quem ganha, na verdade, a Série B, avança algumas etapas. Denise, eu acho que começa na quarta fase. E não nas oitavas de final.
5: É na quinta, Alexandre.
3: Ó, pronto, ó, quinta fase,
5: quinta,
3: né?
5: Fase.
3: Porque a Copa do Brasil passou por muitas modificações, ela tá inclusive até ganhando mais times, mas isso não deixa de ser um bônus a mais para quem tem ali o título da segunda divisão.
1: A gente volta já já a falar com você, torcedor que tá aqui conosco, através do nosso WhatsApp, que é o 988871306. Você que tá mandando também mensagem pelo nosso YouTube, @jogadasvm, a gente volta já. Daniel Farias, bora lá falar sobre esse embarque do Vozão com novidades, hein, Dani? Cuida, menino, a rocha.
7: Daniel Farias. Bom dia, Gata Show, um abraço para você, para os companheiros de bancada, em especial para Fernandinha, para aniversariante do dia. E para toda a torcida alvinegra que está ligada no Jogada Primeiro Tempo. E ontem, de fato, o Ceará embarcou com destino ao Paraná. Já está em solo paranaense. A gente está acompanhando aí as imagens, tanto no YouTube como na TV Diário, desses 23 atletas relacionados pelo técnico Daniel Paulista. Aproveito para relembrar essa lista para o torcedor. Os goleiros Kaique França, Gustavo Martins e Richard. Os laterais Brian Borges, Rafael Ramos, Sávio e Sanches. os zagueiros Luizão, Júlio César, Kaique Cabral, Éder e Luiz Otávio, os volantes João Gabriel e Pavani, os meias Melk, Vina, Matheus Araújo e Lucas Mugni, além dos atacantes Enzo, Rian Santana, Lênio Lobato, Luca e Saulo Mineiro. Ficaram de fora o goleiro Matheus Nogueira, os zagueiros Gabriel Rocha, Gilmar e Thalisson, os volantes Zanocello e Richardson, além dos atacantes Nico Ferreira, Wendel Silva e Renzo Lopes. Muita gente ficou na dúvida, Denise, por que que o Nico Ferreira não foi relacionado se ele vinha sendo titular do Ceará, inclusive nas últimas partidas. A informação que a gente tem é que ele sentiu um desconforto muscular ao longo dos treinos dessa semana e por isso foi cortado da delegação que viajou ali para Ponta Grossa do Paraná, onde o Ceará entra em campo amanhã às 4h30 da tarde no estádio Germano Krüger. Então, novidades por um lado, o retorno do Éder, a presença do Kaique, inclusive destaque para esse jogador, viu, Denise?
1: Diga lá.
7: Apenas 17 anos, considerado um dos grandes destaques ali das categorias de base do Ceará, mesmo tendo apenas 17 anos, ele já é titular do time sub-20 do Ceará. Ele não foi formado desde cedo aqui ali na cidade de Vozão, ele na verdade pertencia ao Vila Nova, o Ceará fez um processo ali de captação, mas agora ele pertence ao Ceará e é muito bem visto internamente e agora recebe a sua primeira oportunidade de ser relacionado para o time profissional do Ceará.
1: Tá aí, vamos aguardar, isso é bom, esse processo aí de formação, né? Esse processo também de oportunizar, dar oportunidade para esses garotos aí ingressarem ao time profissional do Vozão. Bora falar agora, Dani, em relação... A gente tá numa dúvida ontem, falar sobre o ataque do Ceará. Ontem a gente falou muito sobre a possibilidade do Rian Santana estar entre os titulares. É a grande expectativa até nossa. Ele deu entrevista, fez o gol, tá ganhando ali mais chances com o técnico Daniel Paulista. Não sei se você escutou algum zum zum zum, Daniel Farias, em relação desta possibilidade. Ou a gente pode falar mesmo de fato que ele vai ser o titular. O que é que você garante aqui pra gente, hein, Dani?
7: A tendência é essa, viu, Denise? Ah. A tendência que o Rian Santana seja titular. A gente já tinha essa expectativa e ela aumentou depois dessa ausência do Nico Ferreira. O Nico Ferreira é quem vinha sendo titular nesse ataque do Ceará, né? Geralmente nas últimas partidas era Nico Ferreira, Enzo Ludovico e o Saulo Mineiro ali um pouco mais avançado, centralizado, e o Rian Santana sempre entrava. Entrou no Clássico Rei, ali por volta dos 20 minutos. No jogo passado contra o Novo Horizontino, ele já entra mais cedo, ele já entra no intervalo e se destaca, faz o gol ali da virada do Ceará, e agora na ausência do Nico Ferreira, o substituto tem sido o Rian, então a tendência é que ele ganhe essa vaga no time titular. É claro, existem outros jogadores, tem o Lenny Lobato, que está correndo um pouco mais atrás nessa disputa, não tem sido tão bem aproveitado, e tem um jogador de outra posição, né, que é o Matheus Araújo. Se ele quiser um meio de campo mais povoado, ele coloca o Matheus Araújo. Mas se ele está começando a encontrar a cara de um time, né, um time titular fixo, por mais que tenha uma mudança pontual ou outra, né, a tendência é que o Rian Santana seja o titular. Quero saber para você, justamente, Denise, a pergunta que a gente traz hoje no Jogada Primeiro Tempo é: Daniel Paulista encontrou finalmente o ataque ideal do Ceará? Pergunto isso porque a gente já viu inúmeras formações desse ataque. Renzo Lopes foi testado, Wendel Silva, Luca, agora é Saulo Mineiro. Né, em outros momentos tinha outras peças, Mateuzinho, Fernandinho, outros jogadores, Pedro Henrique no começo da temporada. Agora a gente já vê outros dois jogadores despontando, Nico Ferreira e Enzo Ludovico. Rian tá pedindo passagem. Enzo, Rian e Saulo é o ataque ideal do Ceará?
1: Enzo, Rian e Saulo Mineiro. É esse o ataque de amanhã, ataque de domingo pro Ceará, gente?
3: Sim.
1: Sim, tá. Por quê? O que é que esse ataque tem de bom, Alexandre Molta, Rocha?
3: Vamos lá, né? Do lado direito é o Enzo.
1: Sim.
3: É o principal jogador, o peça ofensiva do ataque nesse momento, né? Entendendo que o Melk é meia. O Enzo Ludovico, indiscutível. A posição de centroavante hoje é do Saulo. O Saulo Mineiro, né? Tá disputando posição com o Renzo, Luca e o Wendel Silva. Esse trio aí a gente já sabe o que faz. Então é preciso bancar o Saulo. Dar mais minutos para ele, até para realmente coroar todo o esforço que foi feito para tê-lo no elenco alvinegro. E do lado esquerdo, Denise, se o Nico nem viajou, ainda abre ali o precedente, né? Se o Nico nem com a delegação está, e a gente vai saber isso mais perto do jogo.
1: Se é lesão,
3: o que foi, né, que aconteceu, né? Se foi uma decisão do técnico Daniel Paulista, se ele tá machucado.
7: O Nico?
1: Hã?
7: O Nico?
1: Sim.
3: Isso.
7: Desconforto muscular.
3: Pronto.
1: Ah, pronto, tá machucado.
3: O Ceará não divulgou, mas o Daniel já traz a informação, ele sentiu um desconforto. Então, Denise, é a melhor opção, né? Até porque é o atacante que tem. Se não for o Ryan Santana, é o Lenny Lobato, que até aqui não disse ainda que veio, né? Aí Matheus Araújo não tem, não é um jogador tão ofensivo, de fato. Então, para mim, esse é o trio ideal para o time do Ceará. O Ceará tem poucos problemas para montar o time, teoricamente, porque ele tem poucas opções também, né? Você não tem opções que estão pedindo passagem. Quem está pedindo passagem no time titular é só o Ryan Santana. Então, é o trabalho do Daniel Paulista até acaba sendo mais fácil nesse sentido. É pegar o jogador e botar no time titular.
1: Liuê! Essa galera que tem pra mãe, pra dormir. Eu quero só dizer que o jogo é amanhã, Liuê.
8: É amanhã.
1: É amanhã, amanhã mesmo. Domingo é o jogo do Fortaleza. Menina, tô doidinha. Ô, oh, minha Nossa Senhora. O jogo é amanhã, Gata Show. E aí, é esse ataque que tem de bom pra amanhã?
5: É, o Ceará tem esse ataque hoje como referência. O que tem de melhor o Ceará? Então, você escala esse ataque pelas opções também. Não vai ter o Nico, que vinha atuando na titularidade. Ryan Santana já começa a pedir passagem, apesar do pouco tempo que já está vestindo as cores do Ceará. Entrou bem nos dois jogos que fez, acabou marcando um gol até o presente momento. E você vê também a presença do Saulo lá no ataque, além do Enzo, que é titular absoluto, ao meu ver, já há muito tempo merecia essa oportunidade, mas o Saulo é mais em razão da referência que o Saulo tem, pela história que ele tem com o Ceará, e também por estar em uma posição, Gata Show, que ninguém se destaca. Você vai pegar o Wendel Silva, Luca, o próprio Renzo, né? Tava lesionado. E o Saulo. Então o Saulo, mesmo voltando do futebol asiático, questão de fuso horário, sem ritmo de jogo, um atleta que passou por lesões, ele é titular desse ataque do time alvinegro para a partida de amanhã, fora de casa contra o Operário lá no Paraná.
1: Torcedor, o que é que você acha, hein? É o ataque que vai melhorar ali? O que é que você mudaria? É a melhor opção? Ryan Santana tem que estar no meio dessa turma. Enzo Lopes, Enzo Ludovico, que já a gente vai falar com ele, que Daniel vai trazer mais informações sobre o Ludovico. E aí o Saulo Mineiro. Só que eu vou lá pra trás, eu vou na zaga. O Ceará não pode mais tomar gols, gente. Fica o meio campo povoado, pensando fora de casa, ou é o meio campo, entre aspas, tranquilo. Tinha aquela força que seria o Richardson no decorrer da partida, que não vai ter, porque ele tá suspenso. Como é que a gente pode falar, Alexandre, sobre a defesa do Ceará para que não tome gols? Pronto.
3: É, Denise.
1: É o mais difícil.
3: Esse é o grande desafio do Daniel Paulista, porque se no ataque, né, você tem nesse momento alguns jogadores aparecendo, surgindo e desbancando ali outros atletas, né, a concorrência, ela acaba sendo mais encaminhada para esse trio. Lá na defesa, o técnico Daniel Paulista tem um problema mesmo, porque o time sofreu muito ao longo de toda a temporada, né? Defensivamente falando, a linha defensiva mudou muito no decorrer da temporada. Essa linha defensiva, Denise, que já teve, por exemplo, até antes do Luizão chegar, né? Você tinha ali Pedro Gilmar, Éder, Fernando, Rafael Ramos, / Alex Silva, né? Então, todo mundo não tá mais, boa parte não tá mais no grupo, um se machucou, o outro saiu, o outro foi vendido, o outro rescindiu. Então, foi um setor realmente que passou por muitas transformações. Eu acho que para esse compromisso, Denise, o ideal seria manter o Júlio César de volante. Sim. E deixar a dupla de zaga com Luizão e Luiz Otávio, as torres gêmeas lá do time alvinegro, porque são dois jogadores que respondem no jogo aéreo, né? Eles têm essa característica, por mais que não tenha tanta velocidade, mas eles estão ganhando também mais entrosamento. E quem está concorrendo com eles por fora, Denise, é o Éder. E o Éder, ao longo de toda a temporada, nunca foi um jogador confiável. Ele nunca se apresentou assim, de forma que o torcedor alvinegro olhasse e dissesse: poxa, a gente tem um zagueiro. Na verdade, não. Era sempre com uma ressalva. Então, para ressalva por ressalva, eu mantenho a dupla que está jogando.
1: Torcedor, participa aqui com a gente, tá? Manda mensagem aqui no 988-87-1306. A gente vai para um intervalo ligeirinho e voltamos já com Fortaleza, hein? Não sai daí.
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0: 37 minutinhos, virou, hein? Agora, 38 minutinhos. E a temperatura, Liuê?
1: A temperatura aqui tá 15 graus, né?
0: Eita!
1: Tá demais, viu?
0: Vamos lá, vamos escutar, galera. Arrocha, menino, bora escutar.
2: Você na jogada. Você na jogada.
0: Arrocha, arrocha, menino. Vai lá, aperta o play.
3: Bom dia, galera da jogada. Bom dia, galera da jogada.
0: Bom dia.
3: Os melhores.
1: Valeu,
3: cara. Sou Alan, torcedor de... do Fortaleza.
0: Fala!
3: Dos Fortaleza, desde pequenininho. Olha, o Leão tem tudo pra subir, entendeu? Tem tudo pra subir.
1: Verdade.
0: Verdade.
3: Agora não pode dar moleza, né? Pode ter certeza disso. Agora o Ceará também. O Ceará não cai, não. O Ceará não vai cair, não. Ele vai permanecer na Série B. Com certeza. Agora nós temos tudo pra subir. Vamos ver o que vai dar, né? Vamos ver. Valeu, galera. Um abraço aí pra Gata Show.
0: Valeu!
3: Alexandre Mota e Liuê.
0: Liuê! Góis! Um beijo! Ontem à tarde eu tava escutando vocês no jogar no segundo tempo. É Liuê, Léo Rei, Liuê.
1: Você tem que ir mais. Uma participação lá de Jaguaruana.
0: Você tem que
1: ele
0: mais.
1: Ele acertou, aí depois errou. Eu, Denise, acredito muito no que esse torcedor falou. Acho que...
0: Sobre o Fortaleza, né?
1: Não, os dois times, na verdade, né? Cada um tem um objetivo de momento hoje. É claro que lá no início da temporada, o foco do Ceará, o Ceará falava que era subir de divisão, ele chegou com essa responsabilidade na Série B, isso acabou não acontecendo. Mas no atual contexto, Denise, eu acho que o Ceará tem tudo para conseguir escapar e o Fortaleza tem tudo para subir. Acredito que esse é o panorama de momento, restando aí 9 rodadas, né, pro fim da Série B do Campeonato Brasileiro.
0: Exatamente. O Rabelo tá aqui com a gente, vai.
4: Bom dia, Gata Show, Alexandre Mota, Way Goss. Que é o Rabelo quem fala. Esta seria a minha escalação para o jogo contra o Operário. Eu acredito que esta escalação seria a mais correta. Aqui é o Rabelo.
0: Olha, ele mostrou a escalação. Tá aí, ó. Aperta o play, menina. Como é que eu abro aqui essa escalação do Rabelo? Tá aqui, ó.
1: Aí, entregou no papelzinho pra gente. Até entregar no papelzinho pro Daniel Paulista.
0: Parece Miguel Júnior. Lê aí, vai, arrocha aí. Tu enxerga?
1: Não, aí.
0: Ainda tem uma conta em cima, ó. Tem uma conta em cima.
1: Ele botou o Richard, aí botou o Luiz Otávio, o Luizão.
0: E Luizão.
1: Aí botou o Sanches. E do outro lado é o Brian Borges, né? João Gabriel. Júlio César. Aí lá na frente, Enzo, Melk, Rian Santana e Saulo Mineiro. Eu tenho quase certeza, viu, que o Rabelo vai cravar a escalação alvinegra.
0: Vai mudar alguma coisa, Lili?
5: Não, essa é a escalação ideal do Ceará para encarar o próximo compromisso contra o Operário. É que o time do Ceará não vem fazendo tantas mudanças assim, né? O Daniel, a gente falava, todo jogo ele muda a equipe, mas agora esse número de mudanças vai diminuindo. Ele coloca o Rian Santana no time titular pelo momento do Rian Santana e também por não ter o Nico para esse compromisso.
0: Arrocha, menino. Eita agora. Ai, meu Deus, foi o que eu fiz agora. Deu certo. Vamos lá, que temos mais participação? Temos. Oi, Denise Gata Show. Meu pai é o Valério, de Morada Nova. Todo dia ele manda um áudio que ele quer ouvir. Vamos lá escutar o pai dela falando. Vai, Arrocha.
6: Oi, jogada.
0: Fala,
6: primeiro
0: amigo.
6: Tempo, Denis Santiago.
0: Oi.
6: Valério de Morada Nova.
0: Valério.
6: Que isso? Estou na escuta do programa. Todo dia eu assisto. Não perdo o programa, viu?
0: Não perde. Tá aí, um beijo pra Valério de Morada Nova.
1: Morada Nova.
0: Conhece
1: e vou
0: Morada
1: mandar
0: Nova?
1: Um abraço também pra Luiz Dantas, que
0: Morada
1: é meu
0: Nova.
1: Amigo, né? Que estudou a vida toda comigo no colégio e tal. E ele é de Morada Nova, né? Tem muita vaquejada lá
0: tem,
1: em Morada
0: Tem, a vaquejada
1: Nova
0: é boa.
1: Vaquejada é muito famosa, Denise.
0: Vaquejada. Oh.
1: Bebe cachaça até tarde.
5: Morada Nova, lá no Vale do Jaguaribe, ali pertinho de nós. Vou abraçar aqui o Caio, rapaz, que é filho do nosso amigo Bacaninha, tá acompanhando a nossa programação.
0: Rapaz.
5: E mandar um abraço pro meu irmão, o Willi Góes, que tá acompanhando lá em Brasília.
0: Brasília
5: uma das profissões dele é ser árbitro de vôlei, e nesse momento ele tá apitando os jogos escolares a nível nacional, é o único representante do estado por lá. E tá acompanhando a nossa programação.
1: E aí,
0: show
1: rapaz.
0: De bola. Parabéns, menino. Tem que trazer as fotos aqui do teu irmão, rapaz.
5: Na hora eu vou mandar.
0: Bem caladinho, irmão artista no esporte.
1: É.
0: Como é o nome dele? Li.
5: Ili.
0: Ili.
1: Willi.
0: Willi ou Ili?
1: Ili.
0: Ili.
1: Ili.
0: Não, não confundi, não.
1: Não, eu tô dizendo que ele é um Ili.
0: É Ili. Faz assim, pronto.
1: É.
0: Confundindo o juízo, Fernanda Alves. Aniversariante do dia. Bora falar do Lion, Fernanda.

0: Dinha, porque a comissão para avaliar se a venda, se vai ter venda ou não da SAF, ela já está estabelecida. Traz mais detalhes sobre esse assunto, Fernanda Alves. 30 anos, meus parabéns, viu, Fernanda? Muita saúde, é isso que a gente precisa para caminhar, não é isso? Deus lhe abençoe.
1: Obrigada pelo carinho, obrigada a todo mundo também que já está trazendo as felicitações. 30 anos vividos, muita coisa já, né? Mas vem, com certeza tem mais coisa para ser vivida por aí. Eu só tenho a agradecer primeiramente a Deus e a espiritualidade por tudo.
0: Amém.
1: A minha família que está sempre comigo. E a todo mundo que está sempre do nosso lado também, vocês que a gente convive no dia a dia, os nossos ouvintes, telespectadores, que a gente sempre recebe o carinho. Obrigada por tudo.
0: Valeu, Fernandinha.
2: Que
0: cadê o bolo?
2: As coisas são tão assim, né, que ela está celebrando aniversário sexta-feira.
0: Tá? Olha,
2: e condiz totalmente com a personalidade dela também.
0: É,
2: pra cima, viu?
0: Pra
2: como
0: cima, né?
2: O nosso grande Ian. Mas um parabéns, viu, Fernanda? Desejo aí tudo de melhor pra ti. Muita saúde, muito sucesso, muitas realizações. Sei também que, eventualmente, né, Denise? A gente acaba entendendo todo mundo e trabalhando e seguindo o fluxo, mas não deixa de ser também um grande desafio, né?
0: Sim.
2: Sair da sua cidade, vir de para outra região e desbravar, né? Então, a Fernanda tem muito dessa força de vontade vital também. A gente consegue visualizar isso. Desejo tudo de melhor, amigo.
0: Saúde.
1: Muito obrigada. Muito obrigada mais uma vez, Alexandre, pelo carinho. Obrigada a todo mundo. E é isso, né? Só gratidão a Deus, mais um ano de vida que venha muito pela frente. E Alexandre, se eu já gosto de sextou, imagina hoje.
0: Ah! E a
1: aguardem cartas.
0: A sexta-feira vai estar abençoada, viu? E o Lion, Fernandinha, traz aí informações, vai, Rocha.
1: Então, sobre o Fortaleza, a gente vai falar em relação ao Conselho Deliberativo, o Tricolor de Aço, que vai passar por modificações no Estatuto. E tudo isso será definido com a associação do clube e o conselho deliberativo. Vão se reunir e formaram uma comissão justamente preparada para isso. Essa comissão foi montada por 5 membros do conselho, os conselheiros. Eles irão ali juntos analisar o estatuto, rever o que precisa modificar, pensando principalmente na venda majoritária da SAF. O Fortaleza precisa de pelo menos 85% dos votantes, além de 50% do sócio torcedor para isso. E para ser aprovado, vai ser levado a uma Assembleia Geral. Então, essa comissão tem 60 dias para se reunir e fazer toda essa modificação. Tudo começa já desde ontem, quando foi publicada essa nota. Eles têm 10 dias para se apresentarem e mostrar a definição de quem são o presidente e o secretário. E depois disso, tem 60 dias para fazer aí a votação, para fazer as modificações e levar para a votação em Assembleia Geral. E aí nós temos os nomes aqui desses 5 conselheiros que vão representar aí o restante do grupo, que são o José Carlos Braide Nogueira da Gama Filho, tem o Luiz Eduardo de Sales Temóteo, Marcos André Borges, Vitor Rufino Veríssimo e o Yuri Costa Freire. São esses 5 que até o dia 24 de novembro precisarão trazer essas definições para o Fortaleza, ali do Conselho Deliberativo, reiterando mais uma vez, a associação e a mesa do Conselho Deliberativo, quem vão juntos ali votar com os conselheiros essas mudanças que serão apresentadas. Caso aprovado, o Fortaleza ficará apto a vender a parte majoritária da SAF e receber propostas de empresas ou de algum empresário que queira comprar essa SAF do Fortaleza. Gata show.
0: Tá aí, vamos aguardar, né? Vamos aguardar esse desenrolar.
2: É.
0: Que esse assunto que não é vá para o campo, né? Porque eu acho que o foco principal é o acesso, né? Ontem, escutando aí a entrevista do Pierre, ele foi questionado sobre isso, né? Sobre essa mobilização em relação à possibilidade de venda. A gente entende que é um problema econômico que precisa ser resolvido, mas a gente compreende também que assuntos como esses, eles precisam ficar fora da esfera do futebol. Não sei se a gente consegue diferenciar uma coisa da outra, Alexandre, porque o foco tem que ser um acesso para o Fortaleza, né? Que isso não atrapalhe. Creio eu que não vá atrapalhar, mas que não interfira, vamos dizer assim, nos objetivos do clube, que é chegar aí à primeira divisão.
2: Totalmente, né, Dani? São dois campos distintos.
0: Sim.
2: Você tem um problema financeiro e quem tem que cuidar é a parte administrativa, é o Conselho Deliberativo, é o Conselho da SAF. E caso haja o entendimento de todo mundo, aí vai para o sócio-torcedor votar, porque não tem essa de que a mudança vai acontecer. Quem decide é o torcedor. Então ninguém está lá no clube dizendo, agora é assim. O sócio-torcedor vai precisar se posicionar posteriormente. A grande questão aí, né, Denise, é que todo esse burburinho, toda essa zoada, toda essa movimentação é muito importante, fala sobre o futuro, mas Fortaleza tem um presente muito vivo. E o presente dele é lutar pelo acesso. Acho que essa, todo esse movimento, né, que o próprio clube está gerando, precisa ser muito bem gerenciado, porque o Fortaleza está em vias de lutar por um acesso. Ele tem 9 rodadas, hoje ele está no G2. E o Fortaleza não pode se perder dentro de si, né, Denise? De fazer com que toda essa situação, ah, não tem dinheiro, ah, não sei o quê, tudo isso respingue dentro de campo. Isso não pode acontecer, seria um erro vital. Nesse momento da temporada, o time lutou muito para chegar até aqui. Tem hoje uma posição que ele almeja também ao fim do torneio, que é estar no G2. Então, por conta de tudo isso, esse tem que ser o trabalho, né? São dois temas distintos. Em campo, o Fortaleza precisa se resolver e precisa buscar essa pontuação quanto antes para voltar à primeira divisão.
0: Agora, deixa eu falar uma coisa com você que já passou dos 70 anos que nos acompanha. Eu sei que tem uma turma que nos acompanha aí, né? 70 a mais. Você que é pai, você que é avô, você que é avó, você que é mãe, passou dos 70 e está nos acompanhando, gosta do futebol? Aí eu tenho uma dica para você. Hoje, os 70 mais, porque além de futebol, a gente fala de política também, tá? 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Porque os 70 mais representam mais de 17 milhões de eleitores no Brasil. São muitas vozes que juntas podem decidir o rumo das eleições. 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Bora pro intervalo. O intervalo é ligeirinho, daquele jeito, e a gente volta já.
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0: Aí.
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1: Opa, 11 horas e 55 minutinhos aqui na nossa Verdinha. Lembrando que já, você que está nos acompanhando pela FM 92.5, nós iremos fazer aquela pausa para a propaganda eleitoral gratuita e depois, às meio-dia 25, a gente retorna. Durante esse período, seguimos aqui na TV Diário e também no nosso YouTube, galera. Bora escutar essa turma que tá já mandando parabéns pra você, Fernandinha. Muitos ouvintes aqui. A gente vai escutar a turma falando do Ceará, falando do Fortaleza. A gente já agradece essa participação de vocês, viu?
2: Bom dia, Cata Show.
1: Bom
2: sou
1: dia.
2: Torcedor do Leão.
1: A Rocha, menino.
2: Mas te digo com toda a sinceridade. Eu não tenho coragem nem de assistir o jogo do Fortaleza.
1: Por quê, macho?
2: Porque a gente vai para o estádio e fica decepcionado.
1: Vale, meu
2: Quanto
1: Deus.
2: Quanto mais gente no estádio, mais o Fortaleza decepciona.
1: Vixe.
2: Eu não tenho, não acredito que o Fortaleza
1: Oi,
2: ainda vá subir.
1: Vale,
2: não
1: meu
2: tem
1: Deus
2: perigo,
1: céu,
2: eu não acredito, viu?
1: Vale,
2: pode ter certeza.
1: Oi.
2: O Fortaleza, olhe lá, se ele for brigar lá pelo sexto colocado.
1: Vale, minha nossa senhora.
2: A briga
1: e
2: do Fortaleza
1: do
2: vai
1: lá,
2: ser
1: eu
2: essa,
1: viu?
2: E ele não sobe para a primeira divisão. Pode ter certeza. Um abraço, Gata Show. Sou seu fã. Assisto todo dia a jogada primeiro tempo.
1: Menina, e é torcedor, viu? É.
3: Isso aí agora outro, macho. É doido, né? Negócio é esse.
1: Alexandre, cara, acaba foi o típico aí do cearense. Como é? Agora outro, macho.
3: Eu sou torcedor, mas não sabe.
1: Quem está nos acompanhando?
3: Que torcedor é esse, macho?
1: Macho, quem está nos acompanhando?
3: O negócio aí é exorcizar se tem um fantasma. O Leo tá achando.
1: Tá rindo, o Leo tá achando
3: graça. Se tem um fantasma, precisa ser exorcizado pra ontem. Porque se o Fortaleza ganhar os 5 jogos em casa, ele sobe.
1: Pronto.
3: Então fica muito perto disso.
1: Alexandre.
3: Então, assim, entendo, né, a fala, né, a frustração. Não sei o que que diabo fizeram com esse homem no Castelão, viu, Denise? Mas, assim, ontem tenha fé.
4: Será que é pessimista, hein?
3: Falta pouco, cara. Falta pouco. E acho que o Fortaleza tem condição, sim, de buscar o resultado. E quando a gente fala isso, Denise, não é dizendo que vai ser fácil, né?
1: Claro.
3: E reconheço também, né, o Fortaleza. Em outros momentos também, sim, ele acabou frustrando a sua torcida, né? Contra o São Bernardo, contra o Operário. A gente brinca, mas é fato. Isso já aconteceu, foram rodadas anteriores, mas acredito que ele tem total condição, Denise, de buscar o resultado.
1: Alexandre, quem está aqui fora do estado nos acompanhando através da Verdinha, através do YouTube e através da TV, o que significa agora no ditado cearenseis?
3: É, botar pitica, botar olho gordo, ficar torcendo aí pra dar ruim.
1: Pronto.
3: É isso, né?
1: Tá aí.
3: Não, mais brincadeiras à parte, né?
1: Aí agora pra lá, macho.
3: É, eu tô só brincando com o nosso ouvinte, mas a gente fica na torcida pra que os times possam ter o resultado, né? O Liu Wei se descontrolou completamente.
1: Tu tá agorando alguma coisa, Liu Wei?
4: Não, que eu gostei da
1: agora.
4: Mensagem.
1: Agora, tu gostou da mensagem?
4: Gostei do termo do Alexandre e também... É porque existem muitas pessoas pessimistas no mundo,
1: pois
4: né? O que ele trouxe de coisa negativa só em um áudio, Gata Show, foi demais. Foi demais, assim. Dava pra ele gastar tudo isso no ano inteiro. Ele só gastou no áudio agora, no programa.
1: Eu queria saber o que foi que aconteceu contigo, macho velho, num jogo do Fortaleza no Castelão, vai. Porque assim, às vezes dá raiva, o torcedor vai lá, fica com raiva, quer ver o melhor futebol, mas tá trazendo um resultado. A gente pode fazer assim um estudo bem rapidinho do retrospecto do Leão em casa, Fernandinho, enquanto você traz aí os números aqui pra nós, pra saber se o torcedor tá com razão de sair aí injuriado.
5: O Fortaleza só perdeu em casa uma vez, né?
1: Oi!
5: Não. A única derrota foi pro América Mineiro.
1: Não.
5: O restante...
1: Tão reclamando de bucho cheio!
3: Não, ele tem... Eu acho que... O torcedor sempre faz o que achar conveniente e tem
1: Estamos
3: direito
1: saindo da rádio por enquanto.
3: Estamos saindo da rádio nesse momento, é?
1: É, por enquanto, vai.
3: Quando tiver saído, aí você coloca ele verdinho, aí a gente se liga aqui.
1: Nossa, mas assim, né? Ainda vai, Fortunato?
3: Não.
1: Tu não escuta,
3: não,
1: o chefe.
3: Não, jamais. Respeito demais.
1: Quem te viu, quem te vê,
3: é
1: viu?
3: É só porque ontem não teve, Denise. E aí eu também não sabia, né? Que tinha sido cortado e eu nem me despedi da audiência.
1: Tô brincando,
3: mas,
1: Alexandre.
3: Assim, né? Daqui a pouco a gente vai ter o corte aqui da nossa programação por
1: Diga.
3: Conta... Da propaganda eleitoral obrigatória e gratuita, né?
1: Tá aí, Alexandre, você Perfeito. Manda. Bota de novo, vai, arrocha, vai.
3: Não, rapaz, que é isso. Mas muito obrigado, Fortunato. Assim, Denise, o Fortaleza é o terceiro melhor mandante de toda a competição, né? Ele somou 14 pontos jogando em casa. Ele só tá atrás do Vila Nova e do Juventude, que são outros dois times que lutam com ele
1: pelo acesso.
3: Ou seja, isso por si só já é um indicativo de quem tá lutando pelo acesso, tá indo bem em casa. E o Fortaleza, Denise, ele tem 9 vitórias, 4 empates e 1 derrota. Ele fez 22 gols em casa e sofreu 1.
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2: Pesquisa registrada no TSE sob o número CE08268/2026. Contratada por TV Verdes Mares. O levantamento ouviu 900 pessoas entre os dias 19 e 22 de setembro de 2026. A margem de erro é de 3% para mais ou para menos com nível de confiança de 95%.
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0: E Deus veio me abençoando que eu pude estar aqui hoje, né? Integrando profissional e sendo uma das... Sendo importante, né? O que eu acho que o mais importante é você ser importante pro grupo, né?
1: Nós estamos conversando com Enzo Ludovico, atacante do Ceará, um dos destaques do time nessas últimas partidas, que deve ser titular no jogo de amanhã. E você falou, Denis, para todo mundo que está acompanhando agora também na Rádio Verdinha, sobre essa questão da posição, né? Porque na base ele era lateral, agora no time profissional tem atuado como atacante. Ele explicou onde que ele se sente mais à vontade e ele deu uma resposta bem curiosa. Vamos ouvir.
0: Para mim, jogar de lateral e jogar de ponta, eu sempre, na minha sub-16, sub-17, no começo sub-20, eu sempre joguei de lateral. Aí o Alisson, treinador, que era nosso treinador, ele me colocou de ponta no sub-20. Aí eu comecei a ir bem. Eu falei, ah, é bom, né? Que atacante faz mais gol, né? Então, acho que, mas se preferir, pro mim pode ser qualquer uma. Tô jogando, tô ajudando, acho que é importante.
1: Tá aí, Gatachu. Ele disse assim, atacante faz mais gol, então tô gostando. Gosta de fazer gol e já marcou uns gols importantes pelo Ceará nesta reta, nesse segundo turno de Série B de crescimento do Ceará.
2: Ele não só tá buscando os gols, como ele também contribui para que os gols aconteçam,
1: é,
2: né?
1: Verdade.
2: Aí que a gente vê como é a base. A gente tá falando muito do Mel, que trabalha ali no meio campo, mas como o Enzo vem ali contribuindo. Oi, Rocha.
1: Pronto. Só pegando aqui a colinha, porque é o seguinte, eu tava fazendo um levantamento muito interessante. Nesse segundo turno, a gente até falou sobre isso no jogado de segundo tempo de ontem. Quase todos os jogos do Ceará tiveram protagonismo de atletas da base. O Ceará fez 10 jogos nesse segundo turno. Só em 2, Denise, atletas da base não marcaram ou deram assistências. Em todos os outros, o Ceará teve gol ou assistência de um atleta da base. Ó, vou citar aqui bem rapidinho, tá
2: Vai
1: certo?
2: Lá, rápido,
1: contra o São Bernardo, 4x3 pro Ceará, teve gol do João Gabriel, gol do Enzo e assistência do Júlio. Contra a Ponte Preta, gol do Luca, gol do Júlio e assistência do Gabriel Rocha. Contra o Cuiabá, gol do Enzo, que a gente acabou de ouvir. Aí derrota para o Náutico por 1x0. Foi um dos jogos que não teve brilho da base. Depois, contra o Londrino, o Gabriel Rocha fez gol. Contra o Vila Nova, não teve participação. Aí depois, 4 jogos seguidos. Contra o Sport, gol do Melk e assistência do Melk. Contra o Atlético Goianiense, gol do Melk. Contra o Fortaleza, gol do Melk. Contra o Novo Horizontino, gol do Melk e assistência do Enzo. Ou seja, esses jovens jogadores, praticamente todos os jogos do segundo turno, ou eles fizeram gols, ou eles deram um passo para gol.
2: Olha a importância desse trabalho da base, viu? Desses meninos. Gente, esse ano vai ser o ano, está sendo o ano da base do Ceará. A gente não tem nem o que questionar e falar sobre o outro assunto, porque eles estão fazendo a diferença. A gente não fala isso, não é só por falar, mas os números estão respondem muito bem isso, né? Trazem esse resultado e é valorizar cada vez mais. E esperamos que, se alguma negociação for feita, que a tendência sempre é essa, que ela seja vantajosa para ambos. Tanto para o garoto que vai expandir e mudar fora, como para o Ceará, que precisa também de rendimentos e precisa de um aspecto a melhorar essa saúde financeira. Mas voltando ao Enzo, é ele. Ele de um lado, vou para o outro lado.
3: Rian Santana. E no meio ali da grande área, Saulo Mineiro. É o ataque do Ceará. Sem discussão, porque não tem peças, Gata Show. Não tem peças. O Enzo está jogando bem, o Rian Santana também. O Saulo ainda não mostrou... É o motivo do seu retorno, né? Claro que ele volta com a grande expectativa, mas até agora não fez uma grande apresentação.
2: Mas na ausência dele não é pior, né?
3: Exatamente, porque não tem peças. O Ceará já quebrou muito essa cabeça para achar um 9. Já testou o próprio Gabriel Amaral da base, Renzo, Luca, o Wendel Silva, e o time não melhora naquele quesito. E o Saulo chegou, pelo menos... Ele não faz uma boa apresentação, mas ele incomoda a defesa adversária. Uhum. A gente viu quando ele volta no clássico que a defesa do Fortaleza ficou preocupada com a presença do Saulo. Porque é um jogador que a qualquer momento pode decidir uma partida. Pegar a bola em um só lance, fazer o gol e vencer a partida para o time alvinegro. Então ele incomoda, ele acaba chamando a atenção da defesa adversária e essa atenção é benéfica para Enzo e Rian Santana. São jogadores que infiltram a área adversária e aí o Ceará consegue mais espaço tentando assim fazer o seu gol e construir a vitória nos jogos aí da Série B do Campeonato Brasileiro.
2: Essa é a importância, né, de ter esses garotos aqui da base. A gente volta aqui a falar com o torcedor vai mandar mensagem assim, Liuê, ó. Excelente análise do Liuê com referência ao fraco desempenho ofensivo de Pedro Henrique e Luiz Fernando. Seria interessante Paulo Tuori ousar nessa escalação, jogando com Wellington, Juan Cantillo e Chico da Costa. O Fortaleza precisa ganhar domingo, Gata Show. Estaremos lá, hein, Francisco do Eusébio. Ousar, meu amigo.
3: Mas
2: o
3: Autotô
2: não vai, não.
4: Mas o Cantillo é o nome mesmo?
3: A gente não conhece, né?
4: Exatamente, né? Não tem nem como a gente defender algo que a gente nunca viu, né?
2: Mas é como ele disse, ousar, né?
4: Mas
2: vale a pena ousar nesse momento da altura do campeonato?
4: O time tem conseguido. O time tá 10 jogos invicto, Denis. É a gente que vai explicar pro autor que ele tá fazendo algo errado. Não tem como, né? É uma invencibilidade muito longa e é um time que tem tido os resultados esperados. Agora é fato. Tem pontos pra se ajustar, né? Aí eu concordo, acho que há ajustes a se fazer, né? Eventualmente, acho que o Autuori, Denis, pode substituir, né, de forma mais rápida, né? Ele, nesse último compromisso, ele faz substituições já nos acréscimos, por
2: demorou.
4: Exemplo.
2: Demorou.
4: Então ele pode observar o jogo e aí, esse jogador tá oscilando, ele não tá bem. Vamos oxigenar o time, né? Respirar o time, tirar o time do sufoco. Acho que faz parte do trabalho dele também, mas sem sombra de dúvidas, é um baita treinador. E tá seguindo seu trabalho.
3: E sobre essa lógica, Gata Show, ele tem que usar a mesma ideia para todo mundo, para todos os setores. Se tá mal, vai pro banco. O caso Meritelo. Mal, chegou o Chico da Costa, alteração. Pelos lados, quem tá mal, pro banco. Tem que usar a lógica.
2: Não, Luiz Fernando, tá indo pro banco não.
3: Exatamente. Então você tem que usar a lógica em todos os setores. Se o atleta tá mal, né? Ele entendeu que o Mucuri tava mal, colocou o Caio. E pelo lado de campo, Fortaleza pelo lado esquerdo, vai muito mal. Do meu ponto de vista, com a presença desses dois nomes, o Tricolor tem algumas opções no banco de reservas. Vamos ver o que vai fazer o técnico do Fortaleza para a partida de domingo.
2: Tem uma pergunta para tu, Liuê. Olha aqui, ó.
3: Embrulhe manda.
2: Liuê, como está a situação do Floresta? Renato lá da Praia de Iracema. E ele já diz, amanhã vai ser 2-0 para o Ceará. Fala, Liuê, pro Renatão, vai.
3: É o Floresta que joga amanhã, Gata Show, contra o Santa Cruz. O Santa Cruz que precisa só de uma vitória para conquistar o acesso à próxima Série B de 2027. E a situação do Floresta, o Floresta que em 3 jogos venceu uma partida, perdeu 2, tá com 3 pontos, é o terceiro colocado, tá atrás do Santa Cruz que é o primeiro com 9, o vice-líder é o Maringá com 6 pontos. O Floresta, quando vai ver a questão matemática, vai ter que vencer todos os próximos jogos, né?
2: Vixe.
3: Todos os próximos jogos para conquistar o acesso. O cenário mais ou menos é com 10 pontos. Floresta conseguindo esse acesso, vencendo 2 jogos, empatando 1, consegue essa marca. Então a situação tá difícil porque perdeu 2 jogos em 3. Então vai ter que vencer o Santa Cruz para tentar mudar um pouquinho a sua situação. Vai ter um confronto direto ainda contra o Maringá. Então essa é a situação do Floresta, não tá boa, é o terceiro colocado. E mesmo vencendo a equipe do Santa Cruz, pode não entrar na zona de classificação porque o Maringá vai jogar contra o Botafogo fora de casa.
2: Mas esse tiro sabe, é curto, Denise. É muito rápido esse momento da Série C, gente.
4: É um momento não pode de vacilar, tiro curto, não. Mas também é um momento de fase de grupos, né?
2: Sim.
4: Então, já foi mais curto, né? Seria mais se fosse só um jogo. E assim, eu assisti aos jogos do Floresta, alguns, e principalmente nesse momento de segunda fase, né? De fase decisiva, e em todos os jogos, eu acho que o Floresta competiu. O Floresta conseguiu competir, Denise. Isso, pra mim, ficou muito evidente, né? Muita gente olha para o resultado diante do Santa Cruz. Santa Cruz fez uma grande festa, 45 mil torcedores na Arena Pernambuco, botou muita pressão. Mas o Floresta, é porque no futebol não tem justiça, né? Mas o Floresta, ele competiu para empatar o jogo, ele competiu para tirar pontos do Santa Cruz. A gente vai lembrar aqui que um defensor do Santa Cruz salvou uma bola em cima da linha. Negócio que até viralizou, né? Foi uma bomba do jogador do Floresta e o atleta do Santa Cruz salvou de cabeça, né? Cabeceando a bola. A gente vai lembrar que o Floresta terminou o jogo com mais finalizações, mais posse de bola, botou bola na trave com o Zulu, né, o zagueiro. Então, o Floresta foi muito valente. E era um contexto difícil, tá? Porque era um estádio totalmente lotado de torcedores ali da Cobra Coral do Santa Cruz. Então, eu acredito que o Floresta, mesmo precisando aí de 100%, como o Liuê disse, ou mesmo contando com outros resultados, vai que, né, nem precisa de 100%, eu acredito que ele chega nesse momento da temporada lutando, mas fato, Pra ele ter qualquer chance, ele precisa ganhar do Santa Cruz esse compromisso no PV.
2: E o Santinha que precisa, quer ganhar pra garantir esse acesso. Ramires lá do bairro Ancuri tá aqui com a gente. Manda um beijo pra minha esposa, Carol, meu filho Daivem Cauã. É isso? Daivem Cauã? Falei que certo? Eu gostaria de saber por que, que o Luca Prior não joga mais. Aí aquela pergunta de milhões. Quem acertar ganha 1 milhão, Fernandinha. Vai, a tua primeira resposta, vê se tu acerta. Por que, que o Luca Prior não joga mais, Fernanda?
5: Eu não vou ganhar, não.
2: Vai? Vai não? Teu aniversário hoje, quem sabe, ó.
5: Ora, né? Vai que dá uma sorte. Mas é a opção técnica. O Paulo Autuori não coloca o atleta porque não quer. Porque enxerga que dentro do formato que ele atua, que está atuando atualmente, não está no que ele precisa colocar em campo. Mas ele treina normalmente, já foi relacionado. Só não entrou em campo ainda nas partidas que aconteceram. E conhecendo o perfil do Autuori, pelo que ele fala com a gente nas coletivas, no momento determinado que ele enxergar que é para encaixar o Prior, ele vai colocá-lo em campo. Mas, por enquanto, é justamente por não, é dentro da filosofia dele, de enquanto treinador, não entender que o atleta está apto a jogar no formato que ele aplica.
2: Aí. É. Como é que ele diz? Na hora que eu quiser botar, eu boto. Né?
4: É, na hora que eu quiser, ele joga. Ele não joga há mais de 2 meses. O último jogo dele foi na 17ª rodada contra o Atlético Goianiense. Ainda era o Carpini. Fortaleza que perde aquele jogo, teve um atleta a mais durante praticamente toda a partida e acaba perdendo aquele compromisso. Ele joga ali por volta de 12 minutos, se lesiona e é relacionado na era Autuori em 4 compromissos. Um deles o Clássico Rei. E nenhum deles acabou entrando e ganhando minutos. Ou seja, ele ainda não jogou com o técnico Paulo Autuori no Fortaleza.
2: 29 jogos e 2 gols marcados neste ano de 2026. Gata Show, mostra meu filho. Vou mostrar agora, é o Ian. Olha como ele é lindo. Um beijo pra você, Ian. Tá aí nos acompanhando. Um cheiro grande, torcedor do Lion, aqui com a gente. Um beijo. Bora falar agora. Vamos falar mais já de Ceará. Mas agora eu queria falar de dinheiro. Posso falar, Bia? Posso ou não posso? 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
0: 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Bora fazer o seguinte, bora pro intervalo. No próximo bloco a gente continua falando aqui sobre os nossos clubes, preparação e, claro, o principal, escutando você, torcedor que nos acompanha. Não sai daí que a gente volta já.
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1: Estamos de volta em meio-dia, 44 minutinhos. Como a gente fica recebendo muitas mensagens, eu tenho que liberar mais, viu, Alexandre? Bota o povo pra falar. E muitas mensagens desejando felicitações pra você, viu, Fernanda Alves?
2: Bom dia, Gata Show. Bom dia aí, o Alexandre, o New Way.
1: Aí.
2: Parabéns, vai também, nossa amiga Fernandinha. Aí, sou Fernanda. Torcedor do Ceará, mas eu sou fã dela também.
1: Todo mundo tem que parabenizar.
2: É um trabalho belíssimo, né? Fazendo a cobertura do Fortaleza. É que o Ceará, né? Estamos brigando para permanecer, já é uma grande coisa, né?
1: Sim.
2: E estamos aí.
1: Tamo
2: é
1: aí.
2: O Alberto Baby do Pan-Americano. Manda um alô aí pra turma da Unieri, Gata Show.
1: Unieri?
2: Fernandinha, falta só dizer onde é que vai ser os Comes e Bebe, né? Tem que dar uma passadinha por lá. Um abraço.
1: Nesse preço,
3: olha. Ele falou ainda riu.
4: Deixa baixo. Mas, eu começo hoje, eu tô de folga esse final de semana. Começo hoje.
1: Ah, então pronto. Tá
4: até
1: fechado.
4: Até domingo tem show.
5: Boa tarde, amigos da Rádio Verdes Mares.
1: Bom dia, boa tarde.
5: Pra todos.
1: Bom dia, outro. Boa tarde, boa tarde.
5: Espero que todos estejam com saúde, que Deus todos abençoe.
1: Amém.
5: Eu acho que os dois jogadores mais injustiçados no momento lá no Fortaleza é justamente Lucas Prior e o Wellington. Esses dois jogadores não eram para ser reserva do Fortaleza.
1: Complicado, né, amigo?
5: Aqui, quem está falando é Francisco José.
1: Valeu, Francisco José, conosco.
6: Bom dia, Gata Show.
1: Bom dia.
6: Aqui é o porteiro Clodoaldo do Edson Queiroz.
1: Porteiro Clodoaldo.
6: Confirmando audiência.
1: Vai,
6: torcedor do Fortaleza.
1: Fala, Clodô.
6: Manda um alô para meu amigo lá no Bar do Gil.
1: Bar do
6: o
1: Gil,
6: Gilberto.
1: Mas, rapaz.
6: E para todos os porteiros corujas e para o time do PFC, Porteiros Futebol Clube.
1: Porteiro
6: e para meu amigo Avilásio, lá no condomínio Praias Belas. E que Deus abençoe a todos vocês.
1: Gostei desse time, viu? Porteiros Futebol Clube, PFC. A hora, Alexandre, manda um vídeo aí dessa galera, você joga bola mesmo.
3: Onde você não entra.
1: Onde você não entra. É o porteiro que fecha tudo. Onde
3: fecha
1: você
3: gol,
1: não entra.
3: Aí,
1: vamos continuar falando sobre o Fortaleza, gente. Já já a gente volta para a última rodada de você na jogada aqui. A sua participação, torcedor, continua mandando sua mensagem, a sua pergunta, o seu questionamento. Vai lá, porque a gente volta a falar sobre o meu campo tricolor. Se Sasha, uma dúvida, Pierre estará lá. Mas é certeza junto com Binha Cardoso. Não é isso, Fernanda?
4: Com certeza, viu, Gata Show? Esses dois aí são cartas confirmadas. E ontem, o Pierre, quando conversou com a imprensa, falou sobre o jogo do Fortaleza, mas pensando também nos próximos jogos. Afinal, faltam 9 para terminar essa fase da Série B. O Fortaleza quer se manter no G2 para não precisar dos playoffs. E o atleta comentou o clima entre o elenco em relação a isso.
7: Complicado, tanto para quem está na parte de cima, quanto para quem está na parte de baixo da tabela. Ainda mais nessa reta final, todo mundo está jogando a vida pelos seus objetivos. Então, acredito que não vai ser diferente nessa reta final, independente da posição dos adversários que a gente enfrentar. Todo mundo ali está lutando pelos seus objetivos. O que a gente pode controlar é continuar desempenhando bem e melhorar nossas conversão de chance.
4: O Fortaleza, quando chegar no final, próximo ali das últimas rodadas, vai enfrentar equipes diretas. No meu caso, do Atlético Goianiense, Novo Horizontino, Vila Nova. Por enquanto, o Atlético não é um adversário visto nessa prateleira, mas ele sabe da importância que tem equipe de vencer em casa, conquistar 3 pontos e se manter na briga pelo G2. Denise?
1: Tá aí. Vamos aguardar. Tem que ter vitória, gente. Tem que ter vitória. Transmissão aqui na Verdinha. No domingo você acompanha. A partir das 6 horas da noite a gente já começa o nosso aquecimento. Tem que ter vitória. Segunda-feira a gente volta falando sobre esses 3 pontos, viu? Eita, olha a cobrança, olha a pressão. Mas tem que ser na pressão mesmo. O que não pode ter pressão é quando a gente vai fazendo uma programação especial. Aí eu te pergunto, você já tem programação para este fim de semana? Eu tenho um convite para te fazer. Que tal mudar o roteiro e colocar no seu destino um museu? E não precisa ser nenhum craque da arte para conferir não, tá, gente? Tem história, tem cultura, curiosidade, arte, muita coisa para se descobrir em um museu. Cada espaço tem um jeitinho diferente para contar aquela história. E você pode aprender, você pode se inspirar, chamar a família toda. Até porque essa experiência ela é válida para todas as idades. monta o teu roteiro, chama a galera, chama a família e vai conhecer com todo mundo os nossos museus. Afinal, um bom passeio também pode ser uma boa oportunidade para que você que nos acompanha descubra algo novo. E fica a dica, museu é lugar de viver. Quem fala isso é a Fundação Edson Queiroz, que em breve vai trazer aí um novo complexo cultural em Fortaleza. Enquanto o complexo não está pronto, aí eu reforço o convite, chama a tua turma. Vai conhecendo aí os museus aqui em Fortaleza. Pelo menos vocês vão logo se familiarizando, né, com as artes, discutindo, participando aí junto com a família desse momento cultural. Olha isso, gente. Enriquecendo cada vez mais a parte cultural. Show de bola? Então, em breve, você se prepara que vai ter um novo complexo cultural, porque museu é lugar de viver. E quem fala isso é a Fundação Edson Queiroz. Vamos que vamos, Daniel Farias. Tem que melhorar retrospecto fora de casa também, Daniel. Eita, Ceará, são duas pedreiras, que eu digo pedreiras assim, dois, vamos dizer, objetivos focados, aquele jogo dos 6 pontos nos próximos. Que é agora o Operário e depois o Avaí, que como a gente disse no começo do programa, é colocar no fogo e comer, viu, Daniel Farias?
8: Exatamente.
1: Eu tô com fome, deu a perceber.
8: Ó, o seguinte, das próximas 4 partidas do Ceará, 3 são fora de casa. E 2 delas contra adversários diretos, no caso, Avaí e Botafogo de Ribeirão Preto. Então, ele vai ter de, nesse momento, Denise, melhorar esse desempenho fora de casa. A gente tem que ser sincero, dentro de casa, Daniel Paulista conseguiu melhorar o desempenho do Ceará. Nesse turno, são 5 jogos em casa, 4 vitórias. A gente vai, inclusive, ouvir rapidamente um trechinho dele falando sobre essa evolução e depois a gente vai traçar um rápido comparativo entre o Ceará dentro de casa e fora de casa. Vamos ouvir o treinador.
9: Não tenha dúvida que quando a gente veio e assumiu esse trabalho, fazer o mando de casa, se fazer presente, é determinante numa briga para o rebaixamento, numa busca pelo acesso. Vencer em casa, apresentar números expressivos é fundamental para que esse objetivo ele possa ser conquistado. E isso desde o início a gente trabalhou com os atletas. Claro que no começo a gente patinou, né? A gente teve derrota contra o Náutico, empatou com o Atlético, CRB, empatamos ali com o Atlético, mas assim, como você disse, de uma forma geral, o retorno, ele começou a mostrar um Ceará diferente, onde houveram muitas mudanças, e essas mudanças ainda acontecendo, mas o Ceará começa a apresentar uma base, começa a apresentar um desenho, e aos poucos isso tem feito a equipe ser mais forte dentro dos próprios jogos, enfrentando melhor os adversários.
8: Tá aí, de fato melhorou dentro de casa. Agora, Denise, o desafio é outro, é fazer com que esse desempenho de dentro de casa seja visto também nos compromissos fora de casa, até porque a média é bem baixa. De 14 jogos que o Ceará fez como visitante, só venceu 2, contra o Cuiabá e contra o São Bernardo. Agora tá na hora de buscar mais vitórias, principalmente nesses jogos, contra o Operário, contra o Avaí e contra Botafogo, que podem ser jogos importantes para o Ceará alcançar o mais rápido possível a pontuação da permanência.
3: São Bernardo, que foi o primeiro compromisso do retorno, né?
1: Sim.
3: E marcou também aquela vitória, Denise, que chamou muita atenção pela força, né, de poder de reação que o Ceará conseguiu apresentar naquela ocasião, jogando fora de casa, com alguns desfalques, perdendo, foi buscar ali o resultado. Sofreu empate, depois o São Bernardo chegou de novo e o Ceará mesmo assim conquistou o resultado. E a partir dali a gente fala de um retorno em que ele já venceu mais do que venceu o primeiro turno inteiro, mesmo ainda tendo 9 rodadas pela frente. Então é claro que o time melhorou, não à toa ele não está na zona de rebaixamento. Mas isso tudo é suficiente? Não. E o Daniel já diagnosticou aí, onde é que o Daniel Paulista vai precisar trabalhar, né? Porque ele precisa evoluir também como visitante, já que dos próximos compromissos, a maior parte deles é jogando fora de casa. E Daniel, dos últimos 9 jogos, são 5 então como visitante, 4 em casa ou o contrário?
8: São 5 em casa no segundo turno.
3: Então pronto, ó. Esse talvez seja o momento em que ele será mais exigido, né? Dentro dessa ótica, porque depois ele chega para resolver a vida dele.
8: Perdão, tu tá falando do que vem pela frente, são 4 em casa e 5 fora.
3: Olha aí, essa é a grande questão. Porque se ele tivesse ainda o panorama inverso, né, Danilo? A gente falaria que ele ainda ia jogar mais diante do seu torcedor.
1: Agora
3: teria
1: tá
3: essa
1: menos,
3: oportunidade. Então ele precisa responder de forma imediata,
1: sim,
3: né? Tem que melhorar como visitante, os próximos duelos são fora de casa. E esse é o desafio do Ceará, do Daniel Paulista.
1: Eita, minha gente, vocês duvidam que essa reta final da Série B ela vai pegar fogo? Vai pegar fogo daquele jeito que
3: eu
1: a gente
3: duvido,
1: gosta.
3: Não.
1: Duvida, Alexandre?
3: Não.
1: Duvida, Liuê?
10: Também não.
1: Ora, se não. Agora eu tô na expectativa de bons resultados neste fim de semana, viu, gente? Tanto para um lado como pro outro. E dos dois próximos compromissos.
3: E pro outro também, né? São três.
1: E pro outro também. Mas
3: ainda tem o quarto resultado do futebol cearense, você sabia?
1: Qual o quarto?
3: O Fortaleza ganhou o jogo de ida da Copa do Nordeste Sub-20.
1: Sim.
3: Jogando no PV. Gol do Lucas Emanuel. Esse sim tá esquecido pelo alto olho. E o Fortaleza faz o jogo de volta nesse sábado, Denise. Então... é a oportunidade aí de consolidar a base do time, sim, do Fortaleza também. A gente fala muito sobre o trabalho de base, sobre jogadores que atuam no profissional, mas no caso do Fortaleza também tem um trabalho de base. A grande questão é que o trabalho do Fortaleza precisa ser na integração, né? Na transição da base ao profissional, porque o time da base do Sub-20 está buscando o título, ganhou do Bahia de 1-0, vai ter o jogo de volta agora nesse sábado, só que esse jogo vai ser lá em Salvador. E a gente fica na expectativa que, independente desse resultado, ganhando é melhor, né? Mas que o Fortaleza possa utilizar mais a base também nos próximos anos.
1: Você ia falar, Dani.
8: É, Denis, só para trazer uma informação também para o torcedor do Ceará, é mais um zagueiro lesionado, né? É bem verdade que ele não vinha sendo utilizado como titular, nem entrando nas partidas, mas ele estava integrado ao elenco profissional, que é o Uchela, um jovem jogador do Ceará. O Ceará informou que ele foi submetido a uma cirurgia. Provavelmente um dos treinamentos ele sofreu ali alguma dividida e teve uma fratura em um dos ossos do pé, pé esquerdo, e aí por isso ele passou por uma cirurgia. O prazo não é tão longo assim de recuperação, são 6 semanas, mas obviamente deve ficar de fora do restante da temporada, já que estamos caminhando aí para a reta final. A tendência, eu acho, que é que ele volte apenas em 2027.
3: É o quinto metatarso, né?
8: Quinto metatarso.
3: É exatamente a lesão que o Neymar já isso. teve, porque o Neymar, gente, já teve tantas, né?
1: Agora, o que me surpreende é em treino, foi isso mesmo, é?
3: Pisado no pé dele aí no treino, ele acredito chutou errado.
8: Eu acredito que foi em treino porque ele não tava jogando,
1: pois,
8: né?
1: É.
3: Ele começou a treinar no profissional agora também.
1: Porque assim, esses dias a gente tava conversando aqui nos bastidores e chama atenção, né? Históricos de lesões aí em relação apenas nos treinamentos. Que treinamento é esse, ele?
8: É, foi, ó. O trauma aconteceu no treino da última segunda-feira,
10: é
8: isso.
10: É, tá aí, ó. É muita intensidade, como eu costumo falar. Renzo Lopes, Uchela,
1: o Renzo
10: Fernando Miguel
1: treino.
10: Já, quando passou pelo Ceará, lesões nos treinamentos.
1: Não, o Renzo sentiu no jogo também, não?
10: Não, ele sentiu em um dos treinamentos.
1: Não sentiu desconforto, não, no jogo, o Renzo?
8: O Renzo foi treino também.
10: Foi treino. Então, é mais um nessa lista aí dos treinamentos do Ceará, mostrando que provavelmente seja... a intensidade e a vontade de cada atleta de querer um espaço no time titular do Alvinegro.
3: E também mostrando que, como o Ceará já tem esse plano, né? Pelo menos há uns últimos 4 anos, o Ceará todo ano ele fala sobre isso. Ele precisa também revitalizar o seu CT, né?
1: Sim, sim.
3: Precisa também realmente fazer um trabalho ali de descompactação do gramado, de área verde, né? O presidente Robson de Castro, no anterior ao João Paulo, falava muito sobre isso. O João Paulo também seguiu nisso. Mas o rebaixamento impede qualquer mudança de estrutura ali no clube.
1: Meus amigos, a gente vai se despedindo por aqui, tá? Amanhã, Breno Rebouças estará lá presente.
3: É hoje que ela só volta segunda.
1: É hoje que eu só volto segunda-feira. Tô igual a Fernanda Alves. Breno Rebouças vai estar aqui amanhã. Lembrando que amanhã também teremos transmissão do Ceará e Operário. No domingo tem Fortaleza e Atlético. E vamos trazer também todas as informações envolvendo em Floresta e Santa Cruz. Um cheiro grande no coração. Depois da propaganda eleitoral na TV, vem o gostosão. Uhul, bafulê, mas aqui na Verdinha ele já começa com tudo, ele, Cláudia Leite, João Inácio Júnior, comandando aqui o bafulê. Alisson Marques presente também, Alisson Marques também presente, porque esse programa é estourado, bonito e joiado, igual os apresentadores, né não? Ai, ai, beijo grande, gente, fiquem com Deus, hein, até segunda-feira, se Deus quiser.
3: Tchau. 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
2: Nós estamos iniciando mais um programa Bafulê, com muita energia, com muita alegria, com muita força, com muita fé, com muito ânimo, com muita esperança. Aliás, muito mais do que esperança. Nós temos mesmo a certeza de que seu futuro vai ser lindo, que o meu, que o nosso futuro vai ser lindo, que nós vamos superar os problemas, suplantar os dilemas, vamos vencer e vamos acelerar para a vitória em nome de Jesus Cristo. Gente, nós estamos agora iniciando o programa apenas pelas rádios. Rádio Verdinha 92.5 FM, outras emissoras que nos retransmitem pelo Brasil e pelos aplicativos de rádio. Porque pela TV Diário, como em todas as TVs do Brasil, nesse momento está sendo exibido o programa dos políticos. Quando terminar o programa dos políticos a 1h25, é? Então, a gente faz a cross-mídia, a mídia cruzada, ou seja, a integração. Aí, então, estaremos na Rádio Verdinha 92.5 FM, pelas outras emissoras que nos retransmitem pelo Brasil, pelas outras mídias e também pela TV Diário, canal 22, aqui de Fortaleza. Boa tarde, Cláudia Leite.
4: Boa tarde, João Inácio Júnior. Boa tarde, Alisson Marques e todos que nos acompanham pela Verdinha 92.5 FM. De volta, muito feliz, de volta, depois de uma crise alérgica que me tombou, sabia? Me deixou rouca. E aí eu tive que ter um diazinho de descanso para descansar a voz, a garganta, né? A garganta é o novo, né, João? E aí eu tô bem hoje, assim, voltei hoje, graças a Deus, agora tá tudo bem.
2: Então a gente vai chamar algumas matérias que a gente vai ter com detalhes já já aqui no programa Bafolê. Gente, deixa seu Jereba se apresentar.
5: Oi, gente, boa tarde. Aqui é
6: seu Jereba.
5: Seu Jereba. Ô, Arapambu.
6: Seu Jereba.
5: Eita, Pingorá.
6: Seu Jereba.
5: Ô, mal d'água fu.
6: Seu Jereba.
5: Ô, Arupemba.
6: Seu Jereba.
5: Uou, de fruço.
6: Seu Jereba.
5: Uou, furupa.
6: Seu Jereba.
5: Eita, e fulemação.
6: Seu Jereba.
2: Seu Jereba, você ainda vai explicar que jogo de palavras é esse? Eu quero saber o que representa.
4: De fruço eu sei.
2: O que quer dizer cada palavra dessa? O que é de fruço, Cláudia?
4: De fruço não é aquele negócio que chama, como é que é? Que gripe. Tá gripado? Gripe. É, que tá gripado, né?
2: Era como os caboclos do passado, os matutos do interior chamavam gripe.
4: Você tá de desfruço, de fruço,
2: de,
4: né?
2: De fruço.
4: É, mas os outros, meu filho?
5: Arupemba! Você sabe o que é arupemba?
4: Não!
5: Arupemba era uma espécie de peneira usada pelos índios, feita de paia.
4: Muito bem.
5: Uma peneira que era usada pelos índios, que era feita de paia e que os povos do sertão até uns 30 anos atrás usava.
4: Ah, aprendi.
5: Para peneirar farinha, para peneirar as coisas, era uma peneira feita de paia, mas misturada com outras coisas. Arupemba!
4: Muito
5: e
4: bem.
5: Como é que tá a sua arupemba? A sua arupemba, como é que tá a sua arupemba?
4: E a pingorá?
5: A pingorá é uma palavra indígena, que eu tenho que me lembrar dela. Uou, a pingorá! A pingorá é um nome indígena.
4: Sim.
5: Alguns indígenas chamam a pingorá. Agora, eu não sei se... Porque índio, às vezes, indígena, né? Às vezes, eles botam os nomes nos filhos deles, do nome de um bicho do mato, de uma prampa, de um pé de pau, de um peixe, né? De um peixe. Então, se... A pingorá é uma palavra indígena que eu vou procurar aqui para saber se é tupi-guarani, se é dos calcaia, dos índios calcaia, dos índios Itapipoca, porque você sabia?
4: É.
5: Papicu, que é um bairro de Fortaleza, Pau-Picu era uma tribo de índio que tinha. Então, isso era os Pau-Picu, tribo de índio. A tribo de índio é uma palavra indígena. Agora lascou. Itapipoca é a pedra não sei o quê. É uma palavra indígena. Não, olha, gente... Os calcaia, eu sei que eram um tribo de índio. Agora, pau-picu...
2: Papicu, seu Jereba.
5: É uma palavra indígena que eu não sei se era uma tribo de índio ou se era uma palavra deles, né? Mas aí, calcaia, pau-picu, itapipoca,
4: itapajé.
5: Itapipoca é pedra, não sei o quê.
4: Pedra Lascada.
5: E Itapajé, pedra o quê? Itapajé, cidade do interior do Ceará, também é um nome indígena que quer dizer Ita, em tupi-guarani, é pedra. Você tá vendo como eu estou ficando filó, sei lá o nome do negócio que eu sou. Atola, Claudinho, que é Itapajé.
4: Itapajé, ou eu fiz aqui uma pesquisa, Ita é pedra, pajé é feiticeiro, então seria... O feiticeiro de pedra, ou frade de pedra, uma alusão àquela rocha enorme que tem lá em Itapajé?
5: Itapajé é o nome indígena, então nesse tempo não tinha a ver nada com frade. É a pedra misteriosa, como é a pedra?
4: Feiticeira.
5: A pedra feiticeira, a pedra do feitiço.
4: Exatamente. Pronto,
5: vamos começar, minha filha?
4: Só mais uma. Mas
5: atole, meu bem, pode atolar. É tão bom atolar.
4: Seu Jereba. O que significa papicu?
5: Pau Picu é um bairro de Fortaleza. Você mora no pau, no pi ou no... Você mora... Porque é o seguinte, quem mora bem no pau é no começo do pau Picu. Quem mora no pi é no meio do bairro. E quem mora no... É porque já tá lá no finzinho do bairro, pau Picu.
4: Eu moro no fim do pau Picu.
2: Mas e o aí? Nome, seu Jereba, não é pau Picu, é pá Picu, Cláudia.
4: Pá Picu é um idioma... Do Tupi-Guarani, que significa Lagoa Comprida.
5: Aí,
4: deu nome ao bairro porque lá existe ainda uma lagoa bem extensa, né? A Lagoa do Papicu.
5: Então, se o bairro Pau Picu quer dizer Lagoa Comprida, Pau Picu. Ô, nome lindo, como eu gosto do pau do pi e do...
2: Seu Jereba.
4: Joinás, tome uma atitude, meu filho.
2: Toma uma atitude, senão seu Jereba é doida.
4: Olha, não tem estatuto do idoso que salve seu Jereba, não.
5: Eu já tenho mais de 80 anos, minha filha. E quando o vovô Maraponga entrar, aí é que você vai ver que uma coisa é boa. Claudinha,
4: oi.
5: Vamos começar dando
4: Bora.
5: Aqui as manchetes. As manchetes de alguns casos que aconteceram. João Inácio Júnior, meu filho, quem é eu?
6: Seu Jereba.
5: Eu virei indígena também. Quem é eu?
6: Seu Jereba.
5: João Inácio Júnior, atole a primeira. Passa a primeira, a segunda, a terceira, a quarta e a quinta. E a sulera. Atola.
2: Gente, um homem mordeu e arrancou a orelha do outro aqui no Ceará. O cara avançou no outro e mordeu a orelha do outro e arrancou um pedaço da orelha do outro por causa de discussão política.
5: Um dizia que era daquele candidato. E outro dizia que era do outro candidato. Não tem os dois aí? Eu não vou falar nome, porque diz que não pode falar nome. Se falar nome aqui, o mundo se acaba, né? Aqui não é horário político, mas é uma briga por causa da política. Porque os dois homens começaram a brigar, porque um disse que era fã do candidato, dos dois candidatos que estão aí em primeiro e segundo lugar, ou estão empatados, sei lá. Você sabe quem é, não sabe? Os dois candidatos a presidente da República. Que estão aí mais ou menos empatados, um na frente do outro um pouquinho, eles dois mesmo. Aí um diz, o meu candidato é o fulano de tal. Aí o outro diz, porra, o meu é o outro. Aí começaram a brigar, o meu candidato a presidente é melhor do que o seu. Aí o outro falou, não senhor, o seu é que é pior do que o meu, porque o meu é que é melhor do que o seu. Terminaram do bofete, terminaram na escudabação e terminaram se agarrando e um mordeu a orelha do outro e arrancou um pedaço da orelha do outro por causa que dizia, o meu candidato é melhor do que o seu. E o outro dizia, não, é o meu que é o melhor do que o seu. Aí dentro, mágoa de filho do ego. Pois vamos já contar pra você. Tá aqui a foto do rapaz com a orelha arrancada. Negócio doido. Negócio
4: violência,
5: doido.
4: Né?
5: Cravinha, me conta. Minha filha.
4: Olha, quando a gente pensa que já ouviu de tudo nessa vida, a gente ainda se indigna e a gente ainda fica impactado com alguns crimes que acontecem. Uma mãe de 26 anos colocou a própria filha de um mês dentro do forno.
5: Ixi.
4: E depois que a criança ficou queimada, ela tirou a criança, colocou numa cadeirinha, ligou pro avô, dizendo que precisava de ajuda. E o que ela contou na polícia ainda foi pior. Ela disse que ia botar no berço, se enganou e botou no forno. E acendeu o forno.
2: Meu Deus.
4: Final dessa história, a bebê morreu.
2: Gente, tem cada conversa, cada história, cada coisa que acontece nesse mundo que a gente fica pensando, o que é isso?
0: A mãe pegou a filhinha de que idade, Cláudia?
4: De apenas um mês de vida.
0: Colocou no forno e acendeu o fogo.
4: Isso.
0: Depois ligou pedindo ajuda, dizendo que pensava que tinha colocado onde?
4: No berço.
0: Tinha colocado no berço, pensava. A criança morreu, nós vamos trazer os detalhes dessa notícia. Amigos e amigas, um delegado vai dar uma notícia, vai dar um alerta aqui no programa muito interessante. O próprio delegado vai falar.
3: Ei, psiu. O golpe é assim. Alguém liga para a sua casa dizendo que é ou católico ou evangélico. Presta atenção. Você recebe uma ligação no seu celular, ou então se nos telefones fixos da sua casa, e essa pessoa diz: olha, eu sou católico, eu queria ler uma Bíblia para você. Se você está em depressão, se você está em ansiedade, se você está em medo, se você está em pânico, eu sou católico e eu sou quase padre. Então eu quero ler a Bíblia para você, e quando eu ler a Bíblia para você, você vai se curar da sua doença, vai arranjar emprego, vai resolver os problemas familiares. Vamos, você permite? Aí a pessoa diz que vai ler a Bíblia, mas é um golpe. É um golpe que você vai cair, você nem imagina. Às vezes a pessoa liga dizendo que é crente. Antes de ligar, o estelionatário procura saber se aquela família é de crente ou é de católico. Aí descobre que a família é de crente. Aí o estelionatário pega o telefone e diz: ei, psiu, boa noite, ou boa tarde, ou bom dia. Aqui é o pastor fulano de tal, e eu vou trazer uma bênção para sua casa. Eu vou ler um pedaço da Bíblia aqui para você, e você vai se curar. Tem depressão nessa casa? Tem falta de emprego? Tem doença? Tem briga? Tem confusão? Tem câncer? Tem problema nos rins? Pois nós vamos curar agora. Aí a pessoa diz que vai orar, fazer uma oração, ou uma, se for crente, ou uma reza, se for católico, né? Aí é o golpe. E a pessoa cai no golpe quando ela vai ver. Essa história dessa reza, dessa oração que a pessoa ligou para sua casa dizendo que era um católico, um beato, ou era um pastor evangélico, ou você vai cair bem direitinho. Aí quando você vai ver, ó, chegando as contas para você pagar. Só as contas, porque os estelionatários já receberam as coisas que eles compraram no seu nome. O negócio é muito bem feito, viu? O negócio é que você vai dizer assim: menino, como é que esse mundo rei tá doido? Deixa o rei aí. Porra, o delegado vai explicar, viu? Se ligarem para sua casa dizendo: eu sou pastor, ou então se eu sou um padre, eu sou um beato católico, ou sou evangélico, e tem uma reza e uma oração agora para tirar os feitiços da sua casa, as coisas ruins tudinho, e vocês, posso ler a Bíblia para você e fazer uma oração ou uma reza? Aí você vai caindo direitinho. Você diz assim: cai não, é? Ai, não cai não? Pois não escute aqui não, por você ver. Não aprenda como é não aqui, por você ver, se você não vai cair.
0: Desse jeito. A gente vai... Gente, o negócio tá danado. Vamos fazer o seguinte. Nós temos aqui uma mulher que conheceu o golpe do amor. Mais uma mulher caiu no golpe do amor. Ela se apaixonou por um cara que ela conheceu no Tinder, ficou apaixonada e perdeu 327 mil reais. E a própria delegada conta como foi esse bafulê. Bom, a gente vai fazer um rápido intervalo comercial aqui no Bafulê e a gente volta já já. Eu, João Inácio Júnior, seu Jereba, Alisson Marques e Cláudia Leite.
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1: Alô, alô, Brasil, Brasil, Brasil!
2: Brasil, Brasil, Brasil!
1: Alô, alô, mundo, mundo! Nós estamos iniciando agora com a Rádio Verdinha 92.5... a Rádio Verdinha 92.5 FM. Estamos também pela TV Diário, terminou o horário político, agora nós estamos também pela TV Diário, outras emissoras nos retransmitem pelo Brasil, estamos nos aplicativos de rádio, nas TVs por assinaturas, nas TVs pelas parabólicas digitais e ainda pelos streamings, estamos abraçando o Brasil. Vamos falar quatro manchetes que nós vamos ter aqui no programa, quatro manchetes, quatro assuntos e logo depois uma mensagem de felicidade para você. Oi, Cláudia. Boa tarde, Claudinha.
3: Boa tarde, João Inácio Júnior. Boa tarde, Alisson Marques. E quem nos acompanha aqui na Verdinha, no Bafolê, também na TV Diário.
1: Nós temos informações sobre o caso de Isabelle Caracristi, aquela mulher, aquela jovem de 22 anos, que a polícia já disse que ela se suicidou pulando de cima de um prédio aqui na Aldeota. Nós temos as últimas informações a respeito desse fato, Cláudia.
3: Pois é, também vamos contar de uma mulher, é uma mãe de 26 anos que colocou a própria filha de um mês de vida dentro do forno do fogão e ligou o fogão. E aí, quando a criança ficou queimada, ela tirou e colocou numa cadeirinha e chamou o avô. A polícia também foi acionada. E quando a polícia chegou, sabe o que ela contou para a polícia? Que ela colocou a filha no forno em vez de colocar no berço.
4: Ela pensou que o forno era o berço.
3: Ela pensou que o forno era o berço. Acredita nessa?
1: Olha aí ela, gente. Quem tá com a gente pela TV Diário já vai ver o rosto dela. Simplesmente ela ligou pro avô da menina e disse: olha, eu pensava que tava colocando no berço, coloquei, foi dentro do forno e liguei o forno.
3: Liguei.
1: Olha
3: o
1: que
3: forno.
1: Loucura. O resto dessa história daqui a pouco. Atenção, Brasil. Ela é essa aí. Quem tá com a gente pela Rádio Verdinha não consegue ver as imagens, porque, claro, né? Rádio ainda não tem imagem. Mas na TV Diário você vê. Agora, atenção. Olha a bomba, meu Brasil. Mulher é presa porque estuprou outra mulher. Você já tinha ouvido falar num caso desse, Cláudia?
3: Nunca.
1: Alisson Marques, me diga, meu bichinho, você já tinha ouvido falar num caso de uma mulher que estupra outra mulher e por causa disso é presa? Porque estupro hoje não é só ter pênis pra enfiar, não. Agarrar. Uma mulher que agarra outra à força e pratica sexo com ela à força é estupro. Pois você vai ver a mulher sendo presa. E foi no Brasil. E a manchete é assim: crime sem gênero. Mulher é presa por estuprar outra mulher aqui no Brasil. E você vai ter os detalhes, Cláudia.
3: Um homem estuprou um menino na praia. Todo mundo viu e ele foi preso. Só que aconteceu na delegacia? Aliás, na prisão, porque da delegacia ele foi pra prisão, pro presídio. Morreu queimado. Morreu queimado. É aquela história que está acontecendo. Justiça com as próprias mãos. E quem matou os outros presidiários? Ou seja, eles têm uma ética dentro do presídio, né?
1: Então o cara estuprou um menino. Foi
3: Sim,
1: preso.
3: Foi
1: Quando
3: estava
1: no presídio, usou os presos do presídio, mataram o tarado que estuprou o menino queimado.
3: Exatamente. E detalhe, o tarado era amigo da família do menino.
1: Eita. Gente, para a gente encerrar aqui essas manchetes e começar a dar os detalhes das informações, vamos lá. Virgínia Fonseca fez um procedimento íntimo, ou seja, no bedegueba. Ela disse assim: eu já tive 3 filhos e o negócio lá ficou meio... Será que ela diz assim, ficou meio foló? Foló. Não, a Virgínia Fonseca, ela aparece e diz que fez um procedimento íntimo, certo? E ela diz, a Virgínia Fonseca, eu tive 3 crianças, então não é fácil. Agora, foram todas cesáreas, né? Mas ela falou que mulheres que tiveram bebês que nem ela, muitas vezes criam problemas lá no bedegueba, né? Então, será que o negócio dela... Uma moça tão jovem, qual é a idade dela, Cláudia?
3: Virgínia tem 28? Peraí, só um minutinho.
1: A Virgínia Fonseca não tem nem 30 anos. Será que ela já precisa? O negócio tá ficando assim tão caído assim que ela fez um procedimento no Bedegueba e ela apresenta a médica que fez o procedimento no Bedegueba pra rejuvenescer, pra melhorar, pra coisar, pra cuidar, pra ficar... Será que tava caindo tudo lá embaixo? Virgínia Fonseca!
3: Quantos anos tem a Virgínia?
1: 27. Bom, vamos saber o que, é que ela fez no Bedegueba. meu Deus do céu. Essa menina todo dia encontra uma coisa para aparecer. Pois ela fez um procedimento no Bedegueba, dizendo, já tô com 27 anos, já tive 3 bebês. Às vezes a gente faz xixi sem querer, o mijo sai sem a gente querer. Aí ela foi fazer um procedimento lá no Teretetê, no Taratatá. Bom, a gente vai trazer tudo isso com detalhes daqui a pouco.
3: Cláudia. É verdade. E só para terminar os nossos destaques, infelizmente uma jovem mulher de 25 anos, morreu em casa, engasgada, sabe com o quê? Cuscuz.
1: Eita.
3: Esse serve de alerta.
1: Dia desse eu tava comendo cuscuz e fui falar.
3: Aí muita gente na internet dizendo, bastava ter bebido água. Não, quando a pessoa se engasga, a última coisa que a pessoa pode fazer é beber líquido.
1: Não confunda entalo com engasgo. Entalo é o seguinte, você come e o negócio fica botando boneco pra descer. Isso é entalo. Agora, engasgo é quando a comida entra pelo buraco dos brônquios ali dos pulmões e impede a pessoa de respirar e muitas vezes ela morre. A gente vai trazer tudo isso pra você. Mas, Cláudia, me conta a história dessa mãe doida, dessa maluca.
3: A gente não vai ter a mensagem?
1: Ai, tem a mensagem, Cláudia.
3: É claro, hoje é sexta-feira e a sua mensagem é importantíssima todos os dias.
1: Vamos lá, gente. Momento difícil, todo mundo passa na vida. Eu tenho um amigo que ele me contou que está passando um problema muito grande no casamento. E ele não está bem. Eu não tive tempo de ouvi-lo. Ele quer me contar a história dele para saber se eu... Quem sabe, eu como amigo e como pessoa que... Há tanto tempo eu dou conselhos aqui no programa. Há tanto tempo eu... passo mensagens de felicidade, de superação. Ele queria me ouvir, mas eu não estava com tempo naquele dia. Mas ele está passando por um problema muito difícil no casamento. Ele está triste, ele está depressivo, ele está angustiado. Eu disse uma coisa para ele, meu amigo, depois a gente vai falar com mais calma, mas eu quero te dizer uma coisa. Problema todo mundo passa. Todos os seres que já viveram nesse planeta, todos os seres que estamos vivendo e todos os que viverão após nós tiveram, temos e terão problemas. E nós que estamos vivendo, que já tivemos problemas, vamos ter de vez em quando alguns e alguns fortes. Portanto, a gente tem que se preparar para isso. Eu sei que às vezes a gente não está preparado para certas coisas, mas mesmo que não esteja, o conselho, a ordem, a tática é: não desista de lutar. Não pare de acreditar que você vai conseguir superar. Esta é uma ordem que você tem que dar para você. Porque às vezes o problema é sério ao ponto de não ter solução. Uma doença grave. E que disseram para você não há solução. Ou uma outra questão ligada a qualquer setor da vida que você já viu ou percebeu que não tem solução. Mas o impossível acontece. E às vezes, e muitas vezes a solução vem em cima daquilo que parecia que não tinha jeito. E muitas vezes tem. Quando a gente se agiganta. E quando a gente diz, eu não vou desistir. Eu vou lutar contra esse problema. Eu vou procurar entender sobre esse problema, estudar esse problema e vou lutar com todas as forças. Mas o mais importante é buscar o poder do Deus Todo-Poderoso, o Deus de todos os mundos e de todas as dimensões. O Deus que, para Ele, nada é impossível. E juntando a nossa força com a força de Deus, com oração, com retidão, procurando purificar a vida, aprendendo mais sobre Jesus Cristo e cumprindo aquilo que ele falou, aí sim, aquilo que era impossível se torna possível. As montanhas, as portas fechadas, as muralhas na cara, os nãos começam a ceder. As montanhas saem do lugar, o ruem, caem. As portas se abrem, as muralhas são derrubadas. Os nãos começam a se transformar em sims. E aí a gente vai vendo o novo tempo chegar, a saúde chegar, a felicidade chegar, a vitória chegar, a solução chegar. Acredite, ô glória, você vai acelerar para a vitória e estourar o champanhe da alegria, do sorriso, do ânimo, da paz e da felicidade. Em nome de Jesus Cristo.
5: Obrigado, Deus.
1: Acredite. Obrigado, meu Deus.
6: Receba.
1: Obrigado, Jesus. Obrigado, Espírito Santo. Recebe a bênção aí. Recebe a cura. Recebe a alegria. Recebe a vitória. Recebe a solução. Recebe a esperança. Recebe a paz. Recebe a fé. Recebe a certeza.
6: Receba.
1: Recebe o tempo lindo. O futuro lindo. Recebe a cura. Recebe. Recebe. Recebe e segura. Recebe e retém, porque o que Deus tem para você, ninguém pode tomar. É futuro lindo! Se palmas aí pro futuro lindo que você terá em nome de Jesus. E eu, João Inácio Júnior, humildemente, peço ao Senhor Deus em nome de Jesus. Me abençoa também. Eu também recebo. Recebo. Recebo a cura, a alegria, a felicidade, a paz, o sorriso, a vitória, o bem-estar. Obrigado, meu Deus. Sonoplastia brilhante de Glauber Souza. Direção de imagem, Eli Gomes, que não gosta de aparecer, mas Eli Gomes é bom demais também como diretor de imagens nos caracteres. Carlos Ferreira, bom.

0: dizendo que tinha se confundido, achava que tinha colocado a criança na cadeirinha e não no forno.
1: Não ia colocar no berço, mas colocou no forno.
0: Ah, ela ia colocar no berço, se atrapalhou. Meu Deus do céu. Colocou no forno. No forno. A criança morreu, Cláudia.
1: Morreu. A criança ainda foi socorrida para o hospital, mas infelizmente morreu devido à gravidade das queimaduras.
0: Olha a cara da mulher que fez isso. Ela tem cara de doida. Eu acho que ela é uma doida. Eu acho que ela... Será que ela... Bom, a Cláudia vai contar a história. É. Será que ela é louca? Fala, Cláudia.
1: Esse crime aconteceu em 2024 em Kansas City, Missouri, nos Estados Unidos. Ela, 26 anos na época, foi presa. Exatamente por quê? Colocou a filha bebê de apenas um mês de vida dentro do forno e ligou o forno. E aí, quando a bebê começou a gritar, a chorar demais, ela foi lá, tirou, colocou numa cadeirinha e aí chamou o avô dizendo que tinha acontecido algo horrível com a filha dela, né, com a neta dele. E ele, então, quando chegou em casa, ficou estarrecido e chamou a polícia. Quando a polícia chegou lá, ela, Maria Thomas, de 26 anos na época, foi presa. E a bebê foi socorrida para o hospital. Acontece que as queimaduras foram graves. Para você ter ideia, a bebê estava com uma fralda. A fralda, chega a estar andando no coração, a fralda derreteu e colou no corpinho da bebê. Então, a bebê rapidamente ficou em estado bem grave e 2 dias depois morreu. E essa... Isso não é mãe, isso é uma desnaturada. Maria Tomás, de 26 anos na época, ficou presa por 2 anos. Agora houve o julgamento e saiu a sentença, portanto, 2 anos depois. Ela foi condenada a 11 meses, aliás, a 11 anos de cadeia, porque lá no sistema jurídico americano, lá no Missouri, nos Estados Unidos, em Kansas City, o sistema jurídico permitiu que ela... se declarasse culpada e aí não fosse condenada à prisão perpétua, que normalmente esse é o resultado para crimes bárbaros como esses. Eu acho que, João, desculpa, mas eu acho que não deveria ter nenhuma complacência, nada em relação a isso, nada.
0: Mas não foi comprovado que ela é louca, não?
1: Aqui a matéria não fala que se houve algum exame de ordem psiquiátrica que poderia constar e comprovar que ela não era boa do juízo.
0: Pois é, se não é louca, é muito má. Gente, agora voltemos ao estado do Ceará. Olha a bomba, briga política por causa de 2 candidatos à presidência da República. Os dois que estão mais ou menos empatados. Um está um pouquinho na frente do outro, o outro está um pouquinho atrás. Outras pesquisas dizem que eles estão empatados em primeiro lugar. Eu não vou dizer nomes aqui, certo? Para não dizer, porque o João está fazendo propaganda política fora do horário. Nada disso, aqui não tem isso não. Tem uma briga por causa dos dois candidatos que estão aí em primeiro e segundo lugar ou estão empatados, dependendo da pesquisa. Um é entregador. Ele disse que gosta de um dos candidatos, que eu não vou dizer o nome, e andava com as bandeirinhas do candidato na moto dele de entrega. Ele foi fazer uma entrega e começou a discutir com o caba que ia receber a entrega, né? Um chegou e disse: ei, caba, esse teu candidato não presta não. Aí ele disse: não, meu filho, meu candidato é bom, que não presta é o seu. E começou a confusão, e começou o bate-boca, e começou o tererê. Eu vou encurtar essa história para depois não dizer: mas o João está fazendo propaganda de política. Não, estou falando uma briga aqui que aconteceu. E não estou falando que fulano é melhor do que o ciclano, nem nada. Os dois candidatos que começaram a brigar. Um dizia: meu candidato... Porque o entregador foi entregar e estava com as bandeirinhas na moto dele do candidato que ele, entregador, gosta. Aí o cara disse: esse cara não presta não, tira essa bandeira. O outro, né? E tira essa bandeira. E começou a confusão. O meu é bom, o que não presta é o seu. E um dizia... Terminaram se agarrando no bufete. A mãe de um deles entrou no meio. Eu sei que o entregador recebeu a mordida na ureia, na briga, que arrancou um pedaço da ureia. Vamos ver aí. A gente mostra a foto do entregador com a orelha arrancada, mas a gente borra a orelha porque é feio a gente ver nesse horário, né? Uma orelha com a metade arrancada e muito sangue. Eu não vou entrar em mais detalhes, mas isso aconteceu no Eusébio, região metropolitana de Fortaleza. Foi num condomínio de casas, domingo que passou, mas só de ontem para hoje que essa notícia saiu. Você votava a mim.

0: Fala pra mim. Você acha mesmo que eu vou brigar com alguém por causa de candidato político? Ou vereador, ou deputado, ou senador, ou governador, ou presidente? Eu brigar? Meu filho, vote no seu candidato, eu não sei, não sabe nem em quem é que eu vou votar. Ninguém nem sabe. Eu não me meto em confusão, em briga. Mas aconteceu, né? Bom, a gente... É o intervalo agora, meu filho? É intervalo? Então a gente vai entrar no intervalo e a gente volta em seguida. Tem mais informações pra você. Gente, eu tenho uma bomba aqui pra você, muito impressionante, viu? Escuta aí o que eu vou falar pra tu. Um delegado vai dar uma dica pra você, ele mesmo vai falar aqui. Essa é boa, né, Cláudio?
1: Essa, é forte. Fique ligado, porque essa é forte.
0: Você recebe uma ligação de uma pessoa dizendo que é católica. Se sua família é católica, o celionatário descobre. Aí o cara liga para sua casa dizendo que é um beato da Igreja Católica, que é um diácono da Igreja Católica, que é um padre. Só que é um bandido. E ele começa a conversar com você pedindo para fazer uma oração, uma reza e ler uma parte da Bíblia para você, porque vai resolver os problemas da sua família, de desemprego, de doença, quem não quer, né? Mas se a família é evangélica, o estelionatário sabe que a família é de evangélico, então o cara já liga dizendo que é um presbítero, que é um diácono evangélico, que é um missionário ou que é um pastor, só que é um bandido e pede também para ler a Bíblia e fazer uma oração para resolver os problemas da sua casa. Geralmente a pessoa aceita, porque tanta gente tem problema, né?
1: A pessoa palavra pensa, de Deus é sempre muito boa.
0: Tá ligando pra minha casa um padre, que benção. Ore, padre, reze, padre. E aí a pessoa cai num golpe incrível que nem imagina. Ou então o pastor. Ah, o pastor ligando pra minha casa. Oh, meu Deus, vai curar os problemas tudinho aqui de casa, vai resolver tudo. E aí a pessoa cai num golpe, porque na verdade nem é pastor, nem é padre, e é uma gangue. O delegado vai explicar, a gente bota no próximo bloco e você não vai perder. E aqui no programa Bafulê. E eu vou no banheiro, mija.
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0: Opa!
2: Brasil, Brasil, Brasil!
0: Algumas pessoas estão dizendo que eu tô over, né, Cláudia?
3: É.
0: Que eu tô com a boca muito vermelha, mas eu sou um pouco exagerado. Eu sou igual o Cazuza, né, naquela música. Eu sou mesmo exagerado. Tá fazendo parte do meu layout.
3: Seu look?
0: O look, olha a... o reloginho cor-de-rosa. Aí, onde eu passei, eu pensava... Ih! Onde eu passei hoje? Reloginho cor-de-rosa.
4: Ai, ai, ai.
0: Aí, ó, e tem mais, ó. Olha aí.
4: Boa tarde.
0: Boa tarde. Tênis cor-de-rosa. Pra cima aí, diretor.
3: Aí é loucura.
0: Dá uma chegadinha meu aí. Olha lá. Tênis cor-de-rosa. Reloginho cor-de-rosa. Cueca cor-de-rosa. Calcinha não, cueca. A pessoa diz, ah, ele é gay mesmo. Não, não sou não. Mas eu aplaudo essa galera colorida. Tenho nada contra, sou o maior apoiador da causa. Ô, Cláudia Leite. Ah, essas brincadeiras fazem parte de mim, né? Pra alegrar um pouquinho essa tarde, tanta coisa louca. Você anunciou alguma... Olha, eu anunciei uma que nós vamos contar daqui a pouco. Que aqui a matéria tá escrita assim, crime... A matéria tá escrito crime sem gênero. Consegue colocar no ar aí? Diretor e Alisson Marques. Mulher é presa... por estupro contra outra mulher em Arraial do Cabo. Você já tinha ouvido falar no negócio de mulher estuprar mulher? Você vai ver a mulher sendo presa, você vai ver a mulher que foi presa porque pegou a outra e vem cá e tome no pé da goiaba. Uma mulher pegou... Porque é o seguinte, para estuprar hoje não precisa ter um pênis para introduzir a força na outra pessoa, não. Uma mulher que agarra outra força e pratica sexo é estupro. Mulher é presa por estuprar outra mulher em Arraial do Cabo. Arraial do Cabo é Rio de Janeiro, né?
3: É.
0: Claudinha, conta a tua, porque eu tenho várias para contar aqui para você.
3: Vamos lá.
0: Para todo mundo, né? Para todo mundo.
3: Vamos lá. É, vamos contar o caso do tarado que estuprou um menino... numa espécie de deck de um restaurante numa praia no Guarujá, litoral de São Paulo. O menino foi levado para o hospital, tudo foi registrado por muitas pessoas. O tarado é amigo da família do menino. O menino foi levado para o hospital e ele, tarado, foi espancado pelo povão, mas a polícia conseguiu chegar a tempo e salvá-lo. Na delegacia, então, tudo foi constatado, ele foi indiciado por estupro de vulnerável e desceu para o presídio, como a gente chama. Acontece que, dentro do presídio, ele foi espancado pelos outros presos, dentro de uma aspiada ética que existe dentro do presídio, que não suportam, os bandidos não suportam estupradores. E aí, ele foi espancado e apareceu queimado dentro da cela. Ele foi socorrido para o hospital, passou uma semana internado e agora morreu. A casa de detenção é o Centro de Detenção Provisório, CDP de Pinheiros, um em São Paulo, capital, onde ele morreu agora, onde ele estava preso, foi socorrido para o hospital, passou uma semana internado e morreu devido às complicações das queimaduras e às complicações também das agressões. É aquela história. As pessoas cada vez mais estão fazendo justiça com as próprias mãos, embora não se deva fazer porque a gente vive num Estado democrático de direito, existe o ordenamento jurídico, todo mundo tem de seguir, mas a violência é tão grande, né, João? É tão crescente, a sensação de impunidade dos que cometem também, muitas vezes, está ali estampada na cara deles e a gente acha tudo isso um assinte. Mas aconteceu e ele morreu.
0: Pois é. Gente, agora vamos para a história... daquela pessoa que liga para sua casa, para minha casa ou para casa de qualquer um de nós, dizendo que é um pastor evangélico, ou um crente, um presbítero da igreja, um missionário, ou diz que é um padre católico, um beato, né, da igreja católica. O bandido se passa por pastor, ou por padre, ou por católico, ou por evangélico, para aplicar um golpe, e liga para a casa da pessoa, ou para o celular da pessoa, pedindo para fazer uma oração, para fazer uma reza. E a pessoa que aceita, pensando que é um padre que vai trazer uma bênção para casa, se ferra todinha se ela não souber como agir nessas horas. A pessoa liga pedindo para ler a Bíblia. E aí, quem não quer, né, uma bênção?
3: É.
0: Pois vamos lá. O delegado do Piauí, a Polícia Civil do Piauí alerta para golpe que usa leitura bíblica para aplicar um golpe. Como é que é isso? Preste atenção aqui no programa Bafolê com Alisson Marques, João Inácio Júnior, eu e Cláudia Leite.
5: Procurando um meio, um mecanismo, um método de burlar os sistemas de segurança. E o que é que estão fazendo agora? Você vai receber uma ligação. Do outro lado da linha, uma pessoa de forma educada vai lhe perguntar se você autoriza que ela leia para você um trecho da Bíblia, um salmo, uma palavra de Deus. E você vai responder sim, autorizo. Posteriormente, ela, após ler, ela vai perguntar se você concorda com aquela palavra, com aquele trecho bíblico, de fé, de oração, e você vai dizer, evidentemente, que concordo. E, por fim, ela vai perguntar se você aceita Jesus Cristo como seu Salvador. E você vai responder, aceito. Com essas três respostas, pessoal, autorizo, concordo e aceito, esse criminoso já tem um arsenal para aplicar golpes. Ou seja, ele vai poder abrir contas em seu nome, vai poder fazer financiamentos em seu nome, ou até empréstimos em seu nome.
0: Então, uma coisa que parece ótima, uma bênção de Deus, alguém ligando para o seu celular ou para a sua casa para fazer uma leitura da Bíblia, ele não falou, mas numa parte dessa gravação, porque a gente botou só um pedaço da gravação, ele fala que a pessoa vai orar, vai rezar para expulsar o mal da casa, né? Então, quando você diz sim, autorizo, os bandidos gravam a sua voz, autorizo. Quando você diz sim, concordo, os bandidos gravam a sua voz, concordo. E quando você diz aceito, os bandidos gravam o aceito. E aí eles têm como abrir contas e etc. e gastar dinheiro no seu nome. As coisas que eles comprarem vão para eles e a conta vai para você. O negócio tá brabo, né, gente? Então, chegar alguém com lero-lero ligando para você, você não sabe quem é, desliga o telefone. Quero não, eu não quero não. Eu mesmo falo com Deus. Vou fazer sua oração, você e Deus. Como Jesus Cristo disse. Jesus Cristo está na Bíblia Sagrada. Quando você quiser conversar com o Pai, lá de cima, o grande Pai Deus, se tranque no seu quarto, se ajoelhe e faça sua oração. Você e Deus, faça suas promessas, você e Deus, em nome de Jesus. Né?
3: É, e a inteligência...
0: Rapaz, eu não sou nem daqueles que aceita. Ah, o pastor, conte pro pastor, conte pro padre, eu conto é pra Deus. Deixa eu contar uma coisa pra vocês aqui. Eu vou contar. Eu conto ou não conto? Uma vez eu ia numa igreja e um pastor gostava de orar botando a mão na minha cabeça. Me chamava, eu quero orar por você. Botava a mão na minha cabeça e orava. E eu era mais jovem, aceitava, porque cuidado com quem bota a mão na sua cabeça com a história de orar, de rezar. Tem pastor que é santo, tem padre que é santo. São pessoas decentes que, se botar a mão na cabeça da gente e orar, é uma bênção. Mas tem uns que são porcos, sujos, imundos, e a gente não sabe. E quando eles botam a mão na cabeça da gente, estão enchendo a gente de doença. Aí estão orando, mas eles não têm Deus. Estão rezando, mas eles não têm Deus, que a vida deles por trás, escondidinha, é suja. Então, quando eles botam a mão na sua cabeça para orar ou para rezar, estes do mal, que a gente não sabe, pensa que é do bem, porque eles se passam por pessoas santas e não são, estão botando doença em você, diabo, espírito imundo. Aí esse pastor costumava botar a mão na minha cabeça e eu deixava, e ele orava por mim. Quando foi um dia, eu fui para um aniversário. E esse pastor estava lá. Aí a gente começou a falar de falsos padres numa mesa, né? Nesse aniversário. Numa mesa, eu estava nessa mesa. A gente começou a falar de falsos pastores, que são padres de fato, são pastores de verdade ou de outras religiões, mas eles não estão dentro da fé. Eles são falsos, eles são safados, eles fazem todo tipo de safadeza no mundo, escondidinho. Mas na igreja, na missa, no culto, são decentes e ninguém sabe. Aí a gente estava falando. E esse pastor da igreja que eu ia, estava lá no meio dessa roda, na mesa que eu estava lá. E eu disse, gente, tem pastor que passa o dia todinho olhando pornografia na internet. O dia todinho olhando pornografia na internet. E de noite vai para a igreja que era orar botando a mão na cabeça das pessoas. Aí o pastor que botava a mão na minha cabeça, sabe o que ele disse? É. Eita, João, pois eu não vou mais orar botando a mão na sua cabeça. É. Gente, ele falou isso sem perceber. Eu julgo que o Espírito Santo fez ele vomitar, porque jamais ele diria isso. Se ele disse, eita, João, jamais eu vou orar botando a mão na sua cabeça, é porque ele passava o dia todinho olhando esculhambação na internet. Não era um homem santo? Claro que ele falou isso sem querer. Ele falou isso sem querer. Ele não percebeu no que ele disse. Algum tempo depois, a mulher dele separou dele, desse pastor que eu estou contando a história. E foi na minha casa contar para minha mulher. Descobri que meu marido é um sem vergonha, me trai, o pastor. A mulher dele separou dele. Foi na minha casa contar para minha mulher e contar para mim. O pastorzinho lá que botava a mão na minha cabeça, traidor, safado, sem vergonha, cheio de mulher, e passava o dia todo na internet olhando esculhambação e namorando com outras mulheres. Descobri tudo, a mulher dele contando. E me separei dele porque ele é um traidor, um safado. Então, gente, essa história de alguém ligar para sua casa dizendo que... Eu, hoje, acredito muito na igreja católica. Acredito muito na igreja evangélica. Acredito no espiritismo. Não sou contra as religiões afro-brasileiras. Não sou contra religião nenhuma. Acho que a religião é uma coisa boa. O problema são alguns religiosos que não são corretos. São imundos, mas tentam passar uma imagem de puros. Cuidado com eles, porque estes passam doença para você quando vão rezar, orar por você, enchem você de espírito imundo. Aí como é que você descobre? Discernimento. Ora a Deus. Eu, quando eu quero orar, me tranco no meu quarto, fico de joelho e oro até dizer chega. Meu pai, Jesus mandou. Vai pro teu quarto. Jesus falou. Fica de joelho, faz tuas promessas direto para Deus em nome de Jesus, conversa, chora diante de Deus, derrama teus problemas, pede a tua cura e vai em frente. Deus é Deus. Agora, eu repito, tem muito padre, pastor e líderes religiosos muito decentes. Isso é verdade. Eu falo ou não falo? Eu posso dizer agora? Cláudia, você autoriza?
3: Sim, está autorizado. Publique-se, registre-se e publique-se.
0: Ah, sou má que eu posso falar agora? 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
0: Opa. Oi. Deixa eu ver as horas. Tá na hora do intervalo.
3: Tá.
0: Cláudia, então Sim. Vamos fazer o seguinte.
3: Vamos.
0: Vamos fazer o seguinte. Nós vamos falar daquela mulher que foi presa porque estuprou outra mulher. Ah, começando a chegar, estão começando a aparecer os casos loucos, né? Uma mulher foi presa porque ela estuprou outra mulher, pegou a outra mulher à força para fazer sexo. Olha a manchete aí da tela da TV Diário, você que está com a gente na Rádio Verdinha 92.5, acompanhou o bafulê. Crime sem gênero. Conceituaram assim na manchete. Bota lá, bota lá. Mulher é presa por estupro contra outra mulher em Arraial do Cabo, no Rio de Janeiro. Ô, Cláudia.
3: Oi. E no próximo bloco vamos contar sobre a jovem que morreu engasgada com cuscuz. Foi aqui no Brasil. Estava na frente de familiares e amigos. Vamos contar também sobre o Brasil perdeu ontem o cantor romântico Roberto Miller.
0: O quê?
3: Foi.
0: Roberto Miller morreu ontem?
3: Morreu. Infelizmente faleceu.
0: Sim, Roberto Miller é um dos maiores reis do brega do Brasil. Pega um pedacinho da música aí, dele ó.
3: Entre espumas.

0: Tem quem gosta de uma cachaça, meu amor.
1: Só duas semanas.
0: Quem derrou um par de chifre na cabeça, ou mais de um par de chifre, vai pra um bar, bota uma copa de cachaça. 3 litros de cachaça, taca essa música aí, ó. Atola, pode atolar. Aqui é seu Jereba.

0: ser.
1: Pronto, morreu o Roberto Miller.
2: Morreu, o Brasil perdeu o Roberto Miller. E também, no próximo bloco, a gente vai contar um caso de um casal que está processando uma clínica de fertilização depois que um exame de DNA revelou que outro homem é o pai biológico da filha do casal. Essa história é impressionante, você vai conhecer aqui no Bafulê.
1: Gente, a gente tem aqui também a Virgínia Fonseca.
2: Sim.
1: A Virgínia Fonseca revelou que fez um procedimento íntimo. Será que já está caindo tudo lá embaixo? Porque ela disse que a mulher precisa. Ela fala, eu já tive 3 filhos. Às vezes o xixi escapa, a gente sem querer mija.
2: 27 anos apenas?
1: Será que a Virgínia Fonseca... Ela fez um procedimento lá por baixo. Será que foi um rejuvenescimento? Porque o negócio já está... Foló. A gente vai trazer... Ela mesma...
2: Eu me lembrei agora de uma expressão que a minha avó usava, não sei nem se eu devo dizer.
1: Diz, Cláudia.
2: Sambado.
1: Será que ela tá sambada?
2: Sambado. Sambada. Ela estava sambado.
1: Já sambou muito, já gastou. Sambado é que sambou muito, né?
2: É.
1: Já
2: é.
1: Sambou muito. Já foi muito usado no caso. Sambado é sambou muito, então usou muito. Bom, a gente vai trazer essas para você depois do intervalo comercial. Bom, estamos aqui eu, João Inácio Júnior, a Cláudia Leite e esse menino. Bam. Olha aí, bonitão aí. Ó.
2: Ô, menino lindo.
1: Essa aí é danada. É o...
2: Adson Marques. 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
1: O BNB Cultural do Cariri está com uma vasta programação gratuita para este fim de semana em Juazeiro do Norte. Nesta sexta-feira, tem o espetáculo teatral Aparecida, que discute questões étnico-raciais ao transitar entre canções de Niná e referências aos orixás. A personagem é interpretada pela atriz Lenilda Santos. A peça é apresentada no Teatro do BNB Cultural a partir das 18h30 da noite. No sábado, na sala de oficinas do BNB, tem oficina de estêncil, às 14h, e no auditório às 15h tem a sessão Curumim, com exibição de curta-metragem infantil Das Sombras às Asas de Dentro, Arte, Memória e Cuidado, seguido de momento lúdico e uma conversa animada com as crianças dentro do universo do que foi exibido. Ainda no sábado tem contação de histórias com Elizabeth Pacheco às 16h na sala multicultural no 7º andar e o espetáculo A Viagem de um Barquinho às 17h no teatro. Também tem atividade no auditório às 17h com exibição do filme Possessão. Claudiana Mourato para a Verdinha FM.
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1: Olha, gente, é o seguinte, eu tô vendo. Que horas, Cláudia?
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1: Estamos também pela TV Diário, canal 22 aqui de Fortaleza. Gente, tô vendo aqui essa matéria da mulher que estuprou a outra. A mulher estuprou a outra e foi presa. Eu vou já passar os detalhes dessa informação e você vai ver ela sendo presa pela polícia. A mulher já tinha o maior desejo na outra. Tá entendendo? Eu tô vendo aqui a matéria e percebi que a mulher já tinha o maior desejo, o maior tesão na outra. E vivia atentando a outra. E deixa eu lhe pegar e vamos fazer um TDT. A outra não queria. Pois a tarada, a estupradora de mulher, invadiu a casa da outra com a tesoura. E deixa o rolo comer. Acredita nisso, rapaz?
2: Já pensou?
1: Cláudia Leite.
2: Meu
1: Deus. Esse mundo tá perdido. Não, a gente ri pra não chorar. Porque se toda notícia ruim que eu for dar aqui, eu morro.
3: É.
1: Você sabia? Às vezes a gente tem que escutar uma coisa e fazer... Tem que entender, mas não tem que se impressionar com aquilo, não. Porque geram-se na gente... substâncias químicas muito nocivas. Então a gente tem que achar graça de certas loucuras. Porque a mulher pega uma faca e uma tesoura, invade a casa da outra e diz: eu rolo e comer. Que você queira ou que você não queira. Como é que pode, agora? Como é que pode uma coisa dessa? Né? Claudinha, mas você vai contar o caso? Presta atenção. O que, que a Claudinha vai contar agora? O casal não podia ter filhos. Tinha um problema. Fazia o furufufu, o furufufu e o furufufu, mas não conseguia engravidar o casal. Aí o casal procurou uma clínica especializada em fertilização, para que lá, através dos métodos científicos, os médicos conseguissem que essa mulher engravidasse do marido.
2: Sim.
1: Olha o que aconteceu.
2: O que aconteceu é que ela deu o material, 3 óvulos. Ele, o marido, deu material, os espermatozoides, e realmente 3 óvulos foram fecundados e então surgiram 3 embriões.
1: Mostra aí o casal com a criança que nasceu, porque o bafulê é grande nessa história.
2: Ele, Joshua, ela, Nathalie, ela ficou grávida. O bebê nasceu, é uma menina. E um dia depois que a bebê nasceu, então eles fizeram um teste sanguíneo. E qual foi a descoberta? A Nathalie é O negativo, o Joshua é A positivo e a bebê é B positivo.
1: Em outras palavras, deu uma complicação, porque essa combinação...
2: É impossível.
1: É impossível, né? Aí fizeram o teste de DNA, né, Cláudia?
2: Exatamente, irmão. Fizeram o teste de DNA para comprovar o problema. A bebê é filha da Nathalie, sim, mas é 0% de possibilidade de ela ser filha do Joshua.
1: Ô, Cláudia, então... Os espermatozoides que colocaram nela não era do marido dela, colocaram espermatozoide de outro homem nela.
2: Exatamente.
1: Meu isso. Jesus, então o pai que pensava que era pai não é o pai.
2: Não é o pai. E desde lá, isso aconteceu em 2025, de lá pra cá, eles entraram com um processo na justiça pra pedindo uma indenização da clínica, porque eles foram enganados e mais... Eles têm a preocupação se a clínica usou o material dele para fertilizar uma outra mulher.
1: Se trocaram sem querer ou querendo, né? Talvez
2: exatamente.
1: Sem querer.
2: É. Se foi sem querer ou não, o fato é que, é como você falou, a menina não é filha dele, só é filha Jesus. Dela. E nesse meio todo dessa confusão, perguntaram, fizeram uma grande reportagem com o casal e ele disse: eu considero a menina minha filha, sim, embora não seja biologicamente minha filha. A mulher, a Nathalie, também disse exatamente, mas quando a bebê crescer, a gente vai contar, sim, o que aconteceu. E o marido diz: a minha grande preocupação é saber onde está o meu material. Será que usaram e tem um outro bebê com o meu filho e eu não sei? Aí, tudo isso aconteceu numa clínica nos Estados Unidos e a história está rolando desde 2025 pra cá, João.
1: Pensa aí. Você e sua mulher não podem ficar grávidos, porque não dá certo. Vocês transam, mas não engravidam. Então vocês procuram uma clínica de reprodução humana, de fertilização in vitro, para que os médicos peguem os espermatozoides seus, marido, e coloquem na sua mulher. Eu vou falar de uma forma bem simples aqui para você entender. Só que na hora lá, trocaram as bolas e botaram na mulher, botaram na sua mulher, os espermatozoides do outro homem. Quando nasceu, a criança é filho dela, que os óvulos são dela, ou seja, da sua mulher. Mas o filho não é seu, é do outro homem. Trocaram na clínica de fertilização. Mas que doidice.
2: Agora, ainda tem Cláudia, outro problema.
1: Tem mais, Cláudia.
2: Ainda tem um outro problema. Os outros dois embriões que estão já congelados foram fertilizados com os óvulos dela, mas será que foram com os espermatozoides dele? Ou também foram errados, que nem a da bebê? Uhum. Durma com essa preocupação. E aí a gente quer saber, né, João?
1: Bora.
2: Na pesquisa.
1: Bora.
2: Bora lá. Você, se fosse o pai nessa situação, doou o material, estava certo que a mulher ia gerar uma filha dele. E aí, o que é que você faria nessa situação? Qual seria a sua atitude?
1: Você iria atrás do seu filho biológico? Porque, no caso, mostra o marido e a esposa. Este marido não é o pai da criança.
2: Não.
1: A mãe é mãe, mas sim, o pai não é pai. Então, se pegaram o espermatozoide desse homem e trocaram, né? Fertilizaram outra mulher, ele tem uma filha ou um filho por aí. Então, você iria atrás de saber, cadê meu filho? Cadê? Onde é que tá? Será que tem uma mulher que engravidou dos meus espermatozoides? Você iria atrás? Você, mulher, e você, homem, iria atrás? Sim ou não?
2: Sim ou não?
1: É isso, Cláudia.
2: Exatamente, você foi muito feliz na sua colocação. Exatamente isso que a gente quer saber, a sua opinião. Nosso telefone, nosso WhatsApp é 859-8887-1306. 859-8887-1306. Seja rápido, rápida, porque a gente lê as respostas dos 10 primeiros. Por favor, coloque seu nome, se não quiser. Você não precisa colocar, mas coloque sua resposta e o seu bairro, né, a sua cidade de onde você está falando.
1: A gente vai ler as 10 primeiras opiniões. Agora, as 10 primeiras. Agora, uma coisa muito interessante. É muito fácil descobrir isso. É só ver quais as crianças que nasceram de fertilização nessa clínica no mesmo período, né?
2: Sim.
1: Aí vai atrás de todo mundo, faz teste de DNA, é possível descobrir se há uma criança que é filha desse homem. Gente, vamos aqui pro negócio da Virgínia Fonseca, o Bedegueba dela. O que que ela fez no Bedegueba? Ela disse, a Virgínia, você vai ver o vídeo, ela tá com uma médica. Ela diz, eu fiz um procedimento no meu Bedegueba. Ela não fala Bedegueba, mas ela fala um procedimento íntimo. Ela fala, já tive 3 filhos. Ela fala de uma história de mulher, às vezes, ri. Ela fala, às vezes a mulher ri e se mija. Escapa o mijo. Será que ela já está com esse tipo de problema? Será que ela fez um rejuvenescimento genital, bedeguebal lá, né? Ou como é que chama, uma harmonização no bedegueba? Será que ela já está com as coisas assim meio caída? Meio forró? Será? Bom, ela mesma vai falar, mas antes eu vou falar da Enel, gente. Olha que notícia interessante aqui a respeito da Enel. 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Então, viu uma situação suspeita? Não arrisque! Denuncie. E claro, se ficou alguma dúvida, fica ligado na programação que a Enel responde. Bora para a Virgínia Fonseca? Gente, Vamos lá botar o vídeo dela. Ela tá com a médica dizendo que fez um procedimento, se eu não me engano, a laser no Bedegueba. Acompanha, meu Brasil, aqui no Bafulê.
0: São Paulo, parada obrigatória onde, doutor Chacu? Vim aqui, dá uns retoques, bioestimulador, porque ele falou que ácido não coloca mais.
1: Parou, parou. Como é o nome do doutor? Doutor Chacu? Não entendi. Doutor Chacu? É Chacu. Eu entendi que era o doutor Chacu.
3: O que te acha?
1: É doutor Chacur. Só que ela falou tão ligeiro. Bota aí, bota aí.
0: São Paulo, parada obrigatória onde, doutor Chacu? Vim aqui, dá uns retoques, bioestimulador, porque ele falou que ácido não coloca mais. Bioestimulador que estimula o colágeno que o corpo produz, gente. Então não é nada de preenchimento nem nada. Tipo, é pra estimular o que o seu corpo já produz, o colágeno do seu corpo. Aí, doutora Fabi estava aqui, linda, maravilhosa. Conta pra gente, doutora, o que a gente fez?
4: Então, a gente fez o laser íntimo.
0: Doutora Fabi é ginecologista, tá, gente? Pra quem não sabe.
4: Ah, exatamente.
0: Voltando aqui, vai, doutora, fala o que a gente fez.
4: Então, eu falei pra Virgínia de vários tratamentos que a gente tem na área ginecológica. E ela teve 3 gestações e muitas alterações ocorrem, normal, de toda mulher. Então, nós já fizemos o laser hoje. A gente tem um protocolo aí de 3 sessões. Fizemos uma consulta.
0: Um laser íntimo. Que ajuda, gente, mamães, mulheres que já tiveram gestações, que sabe, tipo, às vezes ri, dá um escape de xixi, esse laser ajuda nisso, entendeu? Ele ajuda em que mais, doutora?
4: Ele recupera as alterações que do envelhecimento da mulher, então ele melhora o colágeno, melhora a tonificação, a lubrificação, então de todas as alterações normais, e é um tratamento totalmente indolor, né, ambulatorial.
0: A gente fez aqui rapidinho.
4: Exatamente, 5, 10 minutinhos.
0: Aí já tá pronto.
1: Então deu pra você entender. A doutora, esse é o doutor Chacur. Chacur, é a clínica do doutor Chacur. Que fez, ele é especialista em harmonização da bunda. Então ela fez lá os procedimentos na bunda, depois ela passou 10 minutos com esta médica que ela apresentou, fazendo o problema na genitália dela. E ela falou, né, foi um laser íntimo, ela falou que muitas mulheres... Aí a médica disse, ó, ela já teve 3 gestações, a Virgínia já teve, tem 3 filhos, e a mulher, quando já teve 3 gestações, a parte íntima dela passa por várias...
2: Alterações,
1: né? Aí a Virgínia falou que muita mulher faz xixi sem querer, ri, né, tosse, ela não falou tosse, mas eu digo tosse porque tosse, às vezes aí se mija, né? Faz xixi e ela falou outra palavra, o envelhecimento íntimo da mulher, o envelhecimento do bedegueba. Então a doutora ficou 10 minutos lá, rejuvenescendo, ajeitando o bedegueba da Virgínia Fonseca, né? Eu só traduzi, eu só repeti o que as duas falaram.
2: Agora.
1: Mas é isso, quem pode, pode, né, minha filha?
2: E quem não pode, bate palma ou se sacode. A Virgínia Fonseca teve os 3 filhos por meio de parto cesárea. Então, problemas de parto natural na parte íntima, ela não tem. Inclusive, no terceiro parto, que foi o parto do José Leonardo, foi uma polêmica muito grande no Brasil, porque ela levou para a sala de parto 2 cirurgiões plásticos, lembra?
1: Quando ela foi fazer... Quando ela foi ter o terceiro filho, o José Leonardo, ela levou... Além do médico, da médica parteira, do anestesista ou da anestesista, de toda a equipe, ela levou 2 médicos cirurgiões plásticos para já fazerem uma plástica no local do corte da cesárea.
2: Pois é, os cirurgiões plásticos que estiveram no parto, acompanhando o parto da Virgínia na época, negaram que fizeram uma plástica na barriga dela. Apenas foram suavizar os pontos para a cicatriz dar certinho.
1: Isso é uma cirurgia plástica, sim.
2: Oxente, não deixa de ser.
1: Como é que a mulher vai pagar 2 médicos para ficarem cirurgiões plásticos caríssimos para irem pro parto dela para não fazerem nada?
2: Eles disseram que foi para fazerem uma cicatriz que ficasse o mínimo possível diferente.
1: É plástica.
2: Não deixa de ser.
1: Não deixa,
2: né,
1: de ser.
2: Inclusive, muita gente comentou, mas é um risco muito grande. Uma mulher acaba de dar à luz e por cesariana e faz uma cirurgia plástica, lembra? Pois é. Então, a Virgínia não teve os filhos por meio natural, foi por cesariana. E o laser na região genital feminina serve para tratar problemas funcionais como esse, escape de xixi e outros problemas de mulheres que tiveram filhos por meio do parto normal, e estéticos, como também ressecamento vaginal, incontinência urinária leve e lesões causadas por HPV, entre outros procedimentos.
1: Tá aí.
2: Muito bem.
1: Aí. Pode. Vamos fazer o seguinte, meu povo, a Cláudia correu, tá escapando. Será que escapou o xixi? Não, ela foi tossir lá fora. Gente, a gente vai fazer um rápido intervalo comercial. A gente vai voltar com uma história que... eu já tinha ouvido falar coisa assim, sabe? Mas notícia no Brasil nunca tinha saído. De mulher estuprar mulher. Mulher pega a outra à força e transar com ela à força. Pois uma mulher foi presa aqui no Brasil e a notícia, tem até a mulher sendo presa, porque ela estuprou outra mulher, ela invadiu, ela já estava de olho na outra. Ela vivia cantando a outra, querendo que a outra fizesse o teretetê e o taratatá com ela. Mas a outra não queria, então ela invadiu a casa da outra com uma faca e com a tesoura e tome no seu bedegueba. A mulher estuprou a outra e foi presa, inclusive na... porque ela agrediu a outra para estuprar. Então foi... a mulher foi presa também na Maria da Penha. É, Maria da Penha. E o que mais eu tenho aqui para mostrar para você aqui no Bafulê, gente? É o seguinte, atenção, atenção. Você vai ver dois ladrões fazendo um furto num restaurante. Você chega lá, bota sua bolsa, sua mochila aqui na cadeira ou no chão e você vai ver como é que eles agem. Você não percebe. Bem, a gente traz, logo depois do intervalo comercial, é o programa Bafulê. Comigo, João Inácio Júnior, com Alisson Marques, com a Cláudia Leite. Aqui com a gente está o nosso grande operador, é o Glauber Souza. Aí tem o Alisson também aqui com a gente, Alisson Marques. Tem eu, João Inácio Júnior, tem Cláudia Leite na direção de imagens agora. Eli Gomes, no Master. Desculpa, nos caracteres, Carlos Ferreira e no Master. Francisco Moraes, e a gente volta já.

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2: Amigos e amigas, uma mulher morreu engasgada com cuscuz. A Cláudia Leite vai dar os detalhes no dia 34. Eu já me engasguei, eu como cuscuz todo dia. Eu sou louco por cuscuz. Eu tomo cuscuz no café da manhã e no almoço. Eu gosto de cuscuz. E tomo café no café da manhã e tomo café no almoço. Gente, e já algumas vezes eu comendo cuscuz, vou falar e me engasgo. Meu Deus, então é preciso ter muito cuidado quando a gente está comendo para não se engasgar, porque tem muita gente que morre engasgada. E a Cláudia Leite vai dar a notícia dessa moça que morreu engasgada com cuscuz.
3: Infelizmente, na terça-feira, dia 22, essa jovem, Jéssica, de 25 anos, estava comendo cuscuz em casa com familiares e alguns amigos. E, de repente, ela se engasgou de tal forma. Ela estava em casa, no povoado Santa Vitória, na zona rural de Barra do Corda, no Maranhão. E ela se engasgou de tal forma que ninguém conhecia a manobra de Heimlich e não pôde salvá-la. A família ainda correu para a unidade de atendimento, não teve mais jeito. Ela, apesar do atendimento médico lá na unidade de saúde do município vizinho de São Roberto, não resistiu à gravidade dos ferimentos, aliás, do engasgo, e acabou morrendo. A morte foi confirmada na unidade de saúde. As circunstâncias da morte, né, e do caso deverão ser esclarecidas pelas autoridades responsáveis, E aí fica o alerta, né, como o João também já contou. Número 1, quando você for se alimentar, você jovem, adulto e principalmente idoso, não converse. Se preocupe em você se alimentar, porque é uma atitude, digamos assim, de risco. Você está preocupado em comer, está preocupado em falar e aí você pode se engasgar. E atenção maior com alimentos como esse, o cuscuz, que a

0: entra para os brônquios, como, vamos dizer, para o buraco do pulmão, e aí tampa, e a pessoa não consegue respirar, se não for feita aquela manobra de Heimlich, eficiente, e rapidamente a pessoa morre. Essa mulher morreu?
1: Morreu, a Jéssica, de apenas 25 anos de idade. E se você vir alguém engasgado, nunca ofereça nenhum líquido para a pessoa. É. Né? Tente fazer a manobra ou socorrê-la para a unidade de saúde.
0: A gente oferece líquido quando a pessoa está entalada. Ou seja, a comida vai descer pelo lugar certo, que é o esôfago, mas ela engancha. Aí dá aquele... Não, a pessoa não para de respirar, só que a comida demora a descer. Quando a gente bebe um líquido, melhora. Mas se a pessoa não está respirando, é porque aí não é entalo, é engasgo. E o engasgo é muito complicado mesmo. Agora, Cláudia,
1: oi.
0: Você está num jantar lotado de amigos comendo, não tem como não conversar. Eu tento não conversar. A gente está jantando junto, mas um fala uma coisa, outro fala, comendo e falando.
1: É difícil.
0: É difícil mesmo, porque você não vai jantar com um monte de gente sem falar uma palavra. Agora é melhor engolir, aí depois engole e fala.
1: Exatamente.
0: Engole e fala.
1: É isso mesmo, João. Engole e fala depois.
0: Bora agora, gente, para a mulher que foi presa por... Aqui agora está falando que ela tentou estuprar a outra mulher. Mas veja como está na manchete. Crime sem gênero. Tá aí. Leia comigo... Mulher é presa por estupro contra outra mulher em Arraial do Cabo, no Rio de Janeiro. Mas aqui, no corpo da matéria, diz que ela tentou. Ela invadiu a casa da outra com a tesoura e com a faca, dizendo, eu vou comer seu bedegueba. A história é muito louca. Gente, eu já tinha conhecimento de mulheres que tinham abusado sexualmente de outras mulheres. Isso já aconteceu diversas vezes. Mas eu não sei por que nunca, assim, os casos não tiveram repercussão. Mas é preciso ter repercussão, porque é crime. Uma mulher não pode pegar a outra e obrigar a outra a transar. Isso é estupro também. Essa aqui foi presa, porque invadiu a casa da outra armada com a tesoura e com uma faca, tentando estuprar. Eu vou passar para você aqui a notícia. Aconteceu quarta-feira passada, hoje é sexta, então foi agora, antes de ontem, quarta-feira. A mulher... Ela estava de olho na outra e já vinha assediando a outra há muito tempo, cantando a outra. Minha filha, vamos, você é muito gostosa, você é muito linda, vamos fazer o teretetê. A gente faz o teretetê, se você quiser a gente faz o taratatá. Eu dou para você o que nenhum homem dá, porque eu faço isso, aquilo. Eu faço barba, cabelo, bigode, unha, contorno e retorno. Nenhum homem faz o que eu faço. Eu vou fazer tudo o que você quer. Se você já saiu com o homem só pensa mais nele, mas eu vou pensar muito em você. O prazer que eu vou lhe dar, nem o João Inácio lhe dá, nem o Alisson Marques lhe dá. Nenhum.
1: O Glauber
0: Souza dá, muito só bem. Eu, mulher, que não, entendo. Eu, mulher, que entendo de mulher, vou fazer bem direitinho. Só que a outra não queria. Não queria. E aí aconteceu uma discussão entre elas. Porque uma se sentia agredida com a outra tentando o tempo inteiro fazer sexo com ela. Acontece que, pela notícia que eu estou lendo aqui, a tarada pegou uma faca e uma tesoura e entrou na casa da outra e disse, você vai por bem ou por mal, eu camo você. E partiu para cima dela, elas se agarraram e foi briga. As duas se cortaram, porque a que se defendia terminou também pegando a arma lá, e naquela briga, naquela confusão, as duas ficaram cortadas, a polícia foi chamada e a tarada que invadiu a casa da outra com uma tesoura e com uma faca foi presa na lei Maria da Penha. Maria da Penha também está servindo para alguns casos de mulheres que agridem mulheres. Não sei se elas já tinham namorado antes, porque a matéria não traz. Se elas já foram namoradas, se elas já viveram juntos, se elas já transaram juntas. E essa que invadiu a casa da outra não aceitava a separação e se sentia dona da outra, e por isso invadiu a casa da outra dizendo, eu vou pegar você, e pegou. Pois bem, as duas foram levadas para a delegacia e a tarada foi presa né? A patrulha Maria da Penha foi lá e prendeu a fulana de

0: tal. As duas foram levadas para a delegacia e agora o caso está sendo investigado. Vamos ver, já está aparecendo a imagem da mulher que invadiu a casa da outra para estuprar. É essa aí. Ela está sendo presa por policiais, né? Eu julgo, eu não tenho mais detalhes a respeito dessa matéria, mas eu acredito que elas já tiveram um caso e essa aí não aceitava a separação, porque ela se sentiu dona da outra, invadiu a casa da outra para tentar estuprá-la, fazer sexo à força, como alguns homens, quando são rejeitados, fazem. Tem muitos casos que a gente sabe que a mulher não quer mais o cara, está separada, e o cara fica insistindo. Aí um dia chega lá na casa da mulher, invade e estupra, se sentindo dono dela. Talvez seja o caso dessa comadre aí. 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
0: Opa! A gente tá na hora do intervalo?
2: Sim.
0: Então a gente vai falar o que em seguida, Cláudia?
2: Bom, nós vamos contar a história do marido que matou a mulher. Ele ainda era considerada mulher porque ele estava separado há uma semana. Matou a mulher, a bala, atirou na sogra, tentou se matar. Tudo na frente do filho deles, de apenas 5 anos de idade.
0: Nós temos aqui as últimas informações sobre o caso Isabelle Caracristi, aquela moça que, segundo a polícia, se suicidou jogando-se de cima de um prédio aqui em Fortaleza. Nós temos as últimas informações para passar para você. E mais, gente, você acredita que ainda tem gente hoje em dia... Que cai no golpe do amor.
2: Não é não?
0: Tá aqui, mas todo dia isso acontece. Vamos contar um caso de uma senhora que se apaixonou por um cara através do Tinder, mas o cara não queria... O cara enganou ela. Ela se apaixonou, foi o golpe do amor e ela perdeu sabe quanto? R$327 mil.
2: Como pode?
0: Rapaz, eu sei não, eu acho que eu nunca... Se eu fosse solteiro, eu não caía no golpe do amor, não. Caía, não. Agora eu vou contar pra vocês também um caso, além do golpe do amor, que é um caso, assim, que muita gente tá caindo, mulheres e homens, certo? É o golpe do amor, também. Mas é um golpe do amor um pouco diferente. Bom... Nós temos aqui uma delegada que vai contar como essa senhora caiu no golpe do amor, conheceu um gostosão pelo Tinder, mas o gostosão só queria tirar o dinheiro dela e conseguiu tirar R$327 mil. E a gente conta para você depois conta, do intervalo, sim. Né, Cláudia?
2: E também o Brasil perdeu Roberto Miller.
0: Ei,
2: tudo isso então, e muito mais.
0: Eita, Roberto Miller, aquele cantor brega, gente, foi um sucesso imenso. A gente vai fazer uma pequena homenagem a ele.
2: Sim, muito
0: colocando justo. Uns 5 pedacinhos de músicas dele aqui no programa, para você lembrar. Hoje ele estava esquecido, estava velhinho, não toca mais no rádio. Mas há muitos anos atrás ele era o fenômeno do rádio, era um dos reis do brega do Brasil. Sobe o som, gente!

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0: Opa! Alô, opa! Alô, Brasil, Brasil, Brasil!
1: Brasil, Brasil!
2: Que horas são, Claudinha?
3: 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Ó, só em minha defesa que o João, eu sei que ele disse a verdade. Mas não foi incontinência coisa nenhuma, não, tá?
0: Ah, peraí.
3: É, ela pelo tá se amor referindo. De Deus.
0: Quando foi entrar o intervalo da foi. Vez passada, a gente tava falando que a Virgínia tinha. A Virgínia Fonseca falou que algumas mulheres tossem e fazem xixi, né? Sem querer. Então ela fez um procedimento íntimo, citando essas coisas e outros problemas que a mulher tem lá nas áreas da genitália, né? E aí, quando a Cláudia deu a notícia, ela saiu correndo. Eu disse, eita, ela sentiu um escape de xixi. Mas logo em seguida eu disse, não, gente, ela foi tossir ali fora que ela tá com...
3: Eu ainda tô lutando contra essa alergia que me tirou do programa ontem, me deixou rouca, mas e aí, vez por outra, dá esses bafulês aqui, mas tá tudo bem.
0: Tossiu só, né, Cláudia? Não foi escape de xixi, não.
3: Mas não foi.
0: Nesse intervalo eu quase que escapava o xixi. Eu fui lá pro banheiro, porque eu bebo muita água, gente. Ó. Beber água é importante. Eu vivo com a garrafinha aqui d'água cheinha e é só bebendo, porque, gente, quem bebe pouca água... adoece mais, envelhece mais cedo e morre mais cedo. Envelhece mais rápido e morre mais cedo. Então, tem que beber água, viu? Beber água, irmão. Irmão, beber água. Bora beber água, você que tá em casa também.
3: É, beba
0: tá
3: um gole d'água, beba os
0: tá em qualquer
3: gols.
0: Lugar, beba água.
3: Beba água.
0: Beba água.
3: Beba água.
0: Não beba cachaça. Falar em beber cachaça, eu ajudei um bebinho até o dia que ele morreu, Cláudia.
3: Foi? Muito bem.
0: Porque ele não conseguia mais trabalhar, porque ele era viciado em bebida, então ele bebia todo dia, toda hora. E eu descobri que ele bebia toda hora, todo dia, porque ele não aguentava o peso da vida. Sabe aquelas pessoas depressivas? Ele Sim. era muito depressivo. Homem alto, né? Aí não teve muito estudo. E aí ele era muito depressivo, muito triste, muito angustiado. Então ele tentava parar de beber, mas ele tinha a tristeza, a angústia, a depressão. E aí ele se anestesiava. Ele usava a bebida como um escape, um medicamento. E eu entendi uma coisa, sabe, gente? Eu não sou a favor de que a pessoa beba bebida alcoólica, porque eu não trisco em bebida alcoólica, eu não fumo, eu não uso droga. Fumei quando era jovem, bebi um pouquinhozinho, besteirinha. Mas, gente, São Paulo. São Paulo, o santo, o maior divulgador do cristianismo depois de Jesus Cristo. São Paulo foi quem internacionalizou o cristianismo, assim, a primeira internacionalização. Foi quem mais propagou o cristianismo. Antes dos evangelhos serem escritos. Porque o primeiro evangelho foi escrito 70 anos desde que Jesus morreu. Quando Jesus morreu, não tinha Novo Testamento. Quando ele morreu, as pessoas ficaram transmitindo boca a boca a mensagem de Jesus e se reunindo em nome de Jesus. Então, o primeiro evangelho, que eu me esqueci qual é, que são quatro evangélicos... Mateus, Marcos, Lucas e João. Isso. Foi Mateus?
3: Mateus.
0: Mateus, primeiro evangelho foi escrito 70 anos depois que Jesus Cristo morreu. Mas São Paulo já escrevia suas cartas. Ainda ali, logo depois que Jesus Cristo morreu, algum tempo, Cristo foi crucificado, São Paulo se converteu ao cristianismo, porque ele era combatedor. Ele perseguia os cristãos. Era Saulo, aí o nome dele foi mudado para Paulo. E aí, o que aconteceu? Logo, logo, São Paulo começou a escrever as cartas dele, que viraram livros, falando de Jesus. Logo, logo, depois que Cristo morreu, as cartas de Paulo e as mensagens de Paulo, São Paulo, começaram a circular, né? E as pessoas aprendendo mais sobre Jesus Cristo, ele pregando, os apóstolos pregando, e a igreja crescendo, né? Mas Evangelho só veio surgir 70 anos depois que Cristo morreu. Mas o Paulo já falava e escrevia sobre Cristo, né? Mas o que eu quero falar é o seguinte. Entrei na história do bebim, né? Que eu ajudei até o dia que o bebim morreu. Ele bebia todo dia, todo dia, todo dia. Ele vivia embriagado. E São Paulo disse para uma pessoa que estava muito doente e que não tinha jeito. Não sei que doença aquela pessoa tinha. São Paulo disse: dai para ele bebida forte, como se fosse a cachaça de hoje ou o uísque de hoje. Era um vinho forte, para que ele aguente, para que ele desmaie, para que ele durma, para que ele fique absorto. O próprio São Paulo reconheceu que uma doença incurável, uma doença que só trazia desgraça para uma pessoa, o São Paulo disse: dai para ele bebida forte. Para quê? Para ele beber e dormir. Então, eu conheci um homem que sofria tanto, mas não tinha jeito, o sofrimento dele. Ele se entregou à bebida e não podia sair. E como é que eu ajudei ele? As palavras não adiantavam. Eu dei comida para ele durante vários anos, até o dia que ele foi. Todo dia ele batia na minha porta para almoçar e para jantar. Todo dia, todo dia, todo dia. Né? Então, mas por que que a gente começou com essa história de bebida forte aqui, de bebida, de bebida?
3: Porque você estava bebendo, beba água, não beba cachaça.
0: Olha como é que as conversas vão caminhando. Beba água, mas não beba cachaça. Né? Só se for uma situação como aquela que São Paulo autorizou lá que dessem bebida forte para uma pessoa que estava sofrendo muito, uma doença que não tinha jeito. Pelo menos para a pessoa se ausentar, esquecer tudo, beber e fazer o sofrimento desaparecer. Cláudia, nós temos aqui muitas informações, né, Cláudia?
3: Sim, vamos falar da morte do cantor Roberto Müller.
0: Bora, e vamos fazer uma homenagenzinha ao Roberto Müller. Fala, Cláudia.
3: Roberto Müller, o cantor de 89 anos, faleceu ontem, conhecido como Pingo de Ouro. Você sabe quem deu esse nome, esse apelido, melhor dizendo, Pingo de Ouro? Foi o Chacrinha. Roberto Müller é apelidado de Pingo de Ouro por Chacrinha, morreu ontem aos 89 anos depois de enfrentar complicações na saúde nos últimos anos de vida. Ele nasceu em Piracuruca, no Piauí, mas ele faleceu ontem aos 89 anos num hospital em Recife, Pernambuco, onde estava internado. Foi vítima de 3 AVCs ao longo de um tempo na vida. A trajetória brilhante deixou a marca na cultura brasileira e na música popular brasileira também. E, portanto, agora, nossa homenagem a Roberto Müller.
0: Um pouquinho de... vamos fazer um poporrizinho, assim, com os pedacinhos de músicas do Roberto Müller. Como eu disse para vocês antes, hoje ele estava esquecido da mídia, mas ele já foi um dos maiores artistas que o rádio do passado tocou. Era um dos reis do brega do Brasil. Vamos fazer um poporrizinho rápido com os pedacinhos de músicas para a gente lembrar e homenagear esse grande piauiense que conquistou o Brasil com a sua música brega. Um amor.

0: Gente, então morreu aos 89 anos Roberto Miller, um dos reis do brega do Brasil. Ele teve diversas vezes no programa João Inácio Show, quando eu tinha um programa aqui na TV Diário, né? Nas tardes e domingo. Ele já vinha doente há muito tempo, porque ele teve alguns AVCs. Da última vez que ele veio no meu programa, aos 15 anos atrás, quando ainda era programa João Inácio Show, ele já não entendia muito bem o que a gente falava, já andava com dificuldades. Mas conseguiu chegar aos 89 anos e a gente perde aqui na terra o Roberto Miller, e que Deus o tenha lá no céu. Ô Cláudia, nós vamos receber um colega nosso, né? Que trabalhou durante muito tempo aqui na Rádio Verdinha. E você, né, tem toda a competência e autoridade para entrevistá-lo, porque é seu marido, Silvio Augusto, Cláudia.
1: Pois é, boa tarde, Silvio Augusto. Seja bem-vindo ao Bafulê, aqui na Verdi 92.5 FM e também TV Diário Canal 22. Você tem uma história bem pitoresca para contar? Na época em que João Inácio Júnior era da 93, que completou 50 anos agora, e teve uma grande homenagem a todos, inclusive ao João Inácio, que fez parte, assim, uma parte importantíssima da 93. E quem mais? Você conta agora.
0: Deixa eu só dar uma explicaçãozinha aqui um pouco melhor. Nós aqui somos a 92.5 Verdinha. Por que nós estamos falando da 93, FM 93, que também é aqui de Fortaleza? Por quê? Quem é de fora do nosso estado, escuta a gente pelo Brasil ou pelo mundo, não sabe que somos da mesma empresa. Então, a Rádio Verdinha 92.5 FM, a Rádio FM 93, a TV Diário, o Diário do Nordeste, a televisão Verdes Mares, todos somos partes do sistema Verdes Mares de Comunicação do Grupo Edson Queiroz. E ontem foi o aniversário da FM 93. Foi um dia de festa. Muita gente foi lá ser homenageada e eu também fui homenageado. Boa tarde, Silvio Augusto!
2: Boa tarde, João. Boa tarde, Cláudia, Alisson, a todos que fazem o Bafulê. É um prazer estar participando do programa, nesse programa de audiência em todo o Brasil, onde... Por onde a gente passa, o pessoal diz que está ligado no Bafulê. Então, parabéns para vocês pelo trabalho, FM Verdinha, antiga Verdinha também, a todos que fazem o Sistema Verdes Mares, TV Diário, né, por transmitir esse programa aí tão importante para a população brasileira, já que o Brasil inteiro está ligado aí no Bafulê.
0: E hoje é dia do rádio, né? Sim, fala, Silvio Augusto.
2: Hoje, dia 25 de setembro, dia do rádio. Então, um dia importante para todos nós que trabalhamos aí a vida toda no rádio, né? Você então nem se fala, e outros grandes profissionais que estão nos ouvindo e também que passaram aí pela Verdinha, passaram pela FM 93. Mas é isso, 50 anos da 93, parabéns a essa emissora em que eu comecei a escutar mais ou menos em 1979, 80, por aí, e... que eu era, nessa época eu tinha assim, 80, 81, eu tinha 10 e fazia 11 anos de idade. Então me lembro, João, como se fosse hoje, você se despedindo do Disque Toque, se despedindo da FM Verdes Mares. Lembra que era FM Verdes Mares, aí passou a 93, né? E que, acho que você me parece, acho que você ia ficar só na Verdinha e acho que no jornal também. Mas estava se despedindo da Verdes Mares e anunciando o próximo. Locutor, né, radialista, que assumiu o seu lugar no Disque Toque, foi o nosso querido amigo Jânio Alves, em quem eu tenho o prazer de trabalhar com ele na Assembleia Legislativa. Eu sou jornalista da rádio Alessia FM e ele da Alessia TV. Então nós nos encontramos ali todos os dias, então é muito legal a convivência com o Jânio Alves, e eu sempre que encontro o Jânio Alves, que a gente começa a conversar do rádio e outras pessoas... que começam a conversar com a gente, eu sempre conto essa história, não que ele seja velho, né, mas que ele entrou no rádio muito novo também. Eu conto essa história de mais ou menos 1980, 81 para cá. Se você deve saber a data exata desse dia, não sei se foi 80, 81, mas foi por aí. Em que você Pois não, João.
0: Não, pois é, eu também tenho a dúvida. Eu acho que foi 80, 81 ou 82 que eu deixei de apresentar o programa Disque Toque na FM 93 para vir aqui para Verdinha para fazer esse programa que estou nele até hoje.
2: Exatamente. Então, o Jânio assumiu aí com muita competência, onde também foi líder de audiência no horário. E eu me lembro que a TV Vezes Mais fez um anúncio do Jânio aqui em Fortaleza, mostrando ele passeando ali pela Verdes Mar, pela Beira-Mar. Então foi muito legal. Então eu sempre conto essa história aí do Jânio, porque é um colega de trabalho, um amigo, né, que eu tenho no meio do jornalismo, no meio radiofônico, em que eu sinto esse prazer de contar dessa transição de João Inácio Júnior, Jânio Alves. Então, para mim, é muito legal essa história.
0: Valeu, Silvio Augusto. Saudade de você. Muito bom estar aqui conversando com você. Ao lado da sua esposa, a super Cláudia Leite.
2: Um abraço bem grande. Você falando aí, viu? Só finalizando aqui, sim, João. Roberto Miller faleceu. E o Roberto Miller me deu um tempo atrás aí que no Show da Madrugada, onde eu passei uns 22 anos, né? De 96, praticamente 22 anos, de 96 a 2017, uma audiência também enorme, né, que nós tínhamos. E o Roberto Miller sempre estava, sempre tinha muitos pedidos de música do Roberto Miller. Então, quando tocou Roberto Miller aí, eu voltei realmente na época do Show da Madrugada. Então é isso, então parabéns ao Dia do Rádio, parabéns à FM 93 pelos seus 50 anos, parabéns para vocês aí, Bafulê, por esse programa tão legal, tão importante aí para todos nós.
0: Valeu, Silvio Augusto, saudades de você, Cláudia Leite.
2: Valeu.
1: Tchau. Tchau, Silvio Augusto.
0: Tchau, amor.
1: Tchau, amor. Amor. Tchau, meu casca de bala, motociclista, goleiro. Pois é, essa história incrível que o Silvio, ouvinte de rádio desde pequeno, desde jovem, participou também da vida muito antes, nem sonhava em vir trabalhar aqui na Verdes Mares, né? E, João, você é a referência no rádio, uma das muitas provas vivas, né, que você, o seu talento, você chegou aqui muito novo, chegou com 18?
0: Aqui eu cheguei com 21.
1: Chegou com 21, e aí veio arrastando no melhor dos sentidos, né, com o seu talento, com a sua competência. Onde você passou, você deixou a sua marca de líder de audiência, e você passou para outros líderes, você formou outros líderes também. E é como eu digo, eu tenho a honra de, há 27 anos, dividir a bancada com ele, que eu considero meu pai no rádio. Nossa diferença de idade não é tão grande, mas eu considero o João Inácio Júnior meu pai no rádio, e sempre é uma honra, e que Deus permita que estejamos juntos nessa bancada com o Alisson, sim, Marques por muito tempo.
0: Claro, Claudinho. Eu me sinto muito honrado e feliz pelas suas palavras sobre mim. Sei que é uma profissional muito competente, muito inteligente, muito gente boa. Falando isso de mim me deixa extremamente emocionado. Muito obrigado. A gente vai ter que fazer um rápido intervalo comercial e a gente vem com a história da mulher que conheceu um homem no Tinder e perdeu, era o golpe do amor. Ela perdeu 327 mil reais. Bem, tem muitas histórias de muitos homens e mulheres que estão conhecendo pessoas para namorar e estão caindo em golpes, né?
1: Sim.
0: Né, Cláudia?
1: Exatamente. E o resultado da nossa pesquisa sobre aquele casal que fez a inseminação, fez a fertilização in vitro e o bebê foi gerado com o óvulo dela, mas sem ser o espermatozoide dele, essa grande confusão. A gente perguntou, você iria atrás do seu filho? Se é que você ficou com essa dúvida que o espermatozoide não foi o seu, foi de outra pessoa? A gente tem o resultado no próximo bloco.
0: Já, já.
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1: O Ministério Público do Ceará recomendou que a Prefeitura de Juazeiro do Norte adote medidas urgentes para garantir a segurança em uma via de acesso ao conjunto habitacional Padre Cícero, no bairro Monsenhor Murilo de Sabarreto. A preocupação é com o avanço de uma vossoroca, um processo de erosão provocado pela força da água da chuva, que compromete parte da estrada usada pelos moradores. Entre as medidas cobradas pelo MP estão a sinalização do local, a interdição das áreas de risco e a criação de uma rota alternativa de acesso ao residencial. O órgão também pediu uma nova vistoria da Defesa Civil, do Demutran e da Secretaria de Infraestrutura para reavaliar a situação e definir ações emergenciais. A recomendação foi feita após moradores procurarem o Ministério Público, relatando preocupação com o agravamento da erosão. Os órgãos que participaram da inspeção terão até 15 dias úteis para apresentar laudos técnicos com propostas para recuperar a área e evitar novos danos. Lorena Tavares para Verdinha FM.
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0: daqui a pouco aqui no Bafolê.
1: Brasil, Brasil, Brasil.
0: Belinho da Silva. Claudinha, daqui a pouco tem música. Meu diretor, mostra logo a galera aí, meu diretor, já que no palco o Belinho e sua banda. A gente vai ter música de qualidade já já. Belinho da Silva. Tá chegando, tá chegando. Olha aí. Ô, Cláudia, que horas são, Cláudia?
2: 92.5 FM Verdinha, 3 horas e 23 minutos.
0: No mundo de hoje, ainda tem gente, e muita gente, que cai no golpe do amor. Principalmente pessoas mais idosas. E uma pessoa, uma mulher, conheceu um homem pelo Tinder, se apaixonou, mas ele só queria mesmo aplicar o golpe do amor. E conseguiu arrancar dela 327 mil reais. Uma repórter fala, mas a delegada que cuida do caso fala: meu Deus, ainda tem gente. E muita gente que cai no golpe do amor. A Rocha.
3: Um relacionamento que começou no Tinder terminou com uma mulher perdendo mais de 327 mil reais. Segundo as investigações, eles tinham um relacionamento de cerca de um ano. E durante esse período, ele pediu diversas transferências em dinheiro para a mulher. A polícia prendeu o homem num hotel aqui em Goiânia e segue investigando para ver se o sujeito fez outras vítimas.
4: E ela começou a ter um namoro com ele, tendo encontros, um relacionamento até que durou durante um ano. E sempre ele falava que ia fazer investimento dos valores. No começo, ela repassou um valor para ele, ele investiu e retornou para ela um pouco a mais para criar essa confiança. Então, ela foi passando cada vez mais, mas nunca retornava depois.
3: Segundo a investigação, o homem convenceu a vítima a entregar sucessivas quantias, inclusive dinheiro da avó dela, com a justificativa que ia retornar o valor para a mulher. Na última transferência, ele recebeu o dinheiro, bloqueou a vítima e saiu de Goiânia em direção a Foz do Iguaçu.
4: Bom, foi representado na vara de violência doméstica, por se tratar de violência patrimonial, a prisão dele, busca e apreensão e sequestro de bens para tentar reaver esses valores. E também porque um dos fundamentos é porque ele já respondeu outros casos de estelionato no passado, já teve outras prisões decretadas. Então, considerando o fato de ele ter se evadido e tudo isso, o juiz decretou a prisão preventiva dele, momento em que observamos que ele tinha retornado ali de Foz do Iguaçu ou do Paraguai, enfim, a gente não sabe ao certo onde ele estava, quando ele tinha retornado e efetuamos a prisão num hotel em Goiânia que ele se encontrava.
3: A polícia agora vai analisar o celular do investigado para saber se outras mulheres também foram vítimas do mesmo golpe.
0: Deixa eu dar uma explicação assim, bem mais facinha de como isso acontece. Então, o cara mostra que tem muito dinheiro, ele monta um Facebook, um Instagram, uma rede social, como ele sendo um cara cheio de dinheiro, bem sucedido na vida. E conhece uma mulher idosa que está à procura de um grande amor. E a mulher tem dinheiro. Então ele começa a namorar com a mulher e se faz de muito apaixonado. Por quê? O cara, quando se faz de muito apaixonado, sempre disponível, sempre carinhoso, sempre o cara, uma mulher idosa se apaixona de verdade. E algumas se apaixonam mesmo. Aí o que ele faz? Ele diz: eu sou investidor, eu aplico dinheiro no mercado financeiro e ganho muito dinheiro. Por que que você, meu amor, não me dá um pouco do seu dinheiro para eu investir para você e você ter um lucro maior do que o banco lhe dá? Então a mulher confia, está apaixonada, e dá o dinheiro, não é para ele, é para ele investir no nome dela. E a primeira vez ele traz um monte de dinheiro, ou seja, o que ele traz rende mais do que o banco rende. Ela pega a confiança. Aí pronto, é meu amor, é minha vida. Ainda me faz aplicar dinheiro com um retorno muito maior. E aí, a mulher começa a passar dinheiro. Quando ela passa uma boa quantidade, como nesse caso, 325 mil reais, ele com o dinheiro não aplicou mais. Ficou para ele, bloqueou a mulher, sumiu, mas foi preso. Bom, isso acontece muito, hein, gente? Agora, há outros tipos de golpes do amor que a gente já falou no programa aqui e a gente pode repetir algum dia desse. Tem muito homem caindo. Ou seja, o cara conhece uma mulher bonita, ou o cara conhece uma mulher gostosa, o cara conhece aquela mulher louca pra transar e ele marca um encontro com ela. Quando chega lá, é um sequestro! Também é golpe do amor. Chega lá, para se encontrar com a mulher, tem uns caras esperando ela. Ela tá lá, mas tem uns caras juntos. Aí sequestram, faz o cara pegar o aplicativo bancário dele e passar dinheiro à vontade para eles. Né? Então, tem vários tipos de golpes do amor. Cuidado com gente que você encontra pelas redes sociais. Deixa eu dar um papo. Deixa eu falar uma coisa aqui para você a respeito disso aqui. 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Cláudia, quem é que a gente vai receber agora, Claudinha?
2: Ora, quem é? Quem é?
0: Belinho da Silva!
2: Belinho da Silva!
5: Opa!
0: Meu compadre!
5: Que satisfação!
0: Você tá um danado, né?
5: Primeiramente, queria dizer que eu sou muito seu fã, do seu trabalho. Muito obrigado pela sua contribuição pra nossa televisão alencarina e brasileira.
0: Olha aí.
5: Muito obrigado.
0: Que beleza. Bonitão, né, Cláudia?
2: É.
0: Garotão, né? Qual a idade?
2: Estiloso.
5: 35, é só carinha de menino.
0: Eu pensei que tinha uns 25.
5: Que bom, né?
0: Isso é bom. Há quanto tempo você tá? Eu tô aqui meio atravessado, né? Deixa eu ficar aqui.
5: Fica aqui do meu ladinho.
0: Tá bom
5: aqui?
0: Eu fico aqui do meu ladinho aqui. Vou ficar do seu lado.
5: Pronto.
0: É, há quanto tempo você tá na música, Belinho?
5: 15 anos já.
0: É?
5: É.
0: No samba?
5: No samba,
0: No samba, no pagode?
5: Samba, no pagode. A gente começou tocando nos espetinhos. O pagode é uma espécie de samba, né? É. Na verdade, eu acho que o mercado que condicionou essa diferenciação, né? É do samba e do pagode. Mas nós que somos do ofício do samba, a gente já trata como a mesma coisa.
0: É, eu acho que o samba é um tipo de pagode. É assim, por exemplo, forró. O forró tem várias vertentes. Tem aquele forrozão pé de serra, tem o forró universitário, que já tem uma batida diferente, tem o forró romântico, que tem uma batida diferente, tem vários tipos de forró, inclusive o piseiro, que aqueles forrozeiros mais antigos não acham que é forró, mas é forró sim.
5: É,
0: É forró. É como, por exemplo, a música sertaneja. Se você for pegar a música sertaneja lá do tempo de Tonico e Tirô, que é bem diferente de hoje. Mas é a música sertaneja. É evolução, né?
5: São a evolução, são as linguagens, né? De cada década que vai passando e vai aperfeiçoando, vai mudando. Isso é absolutamente normal.
0: Você vai fazer ao vivo?
5: Vamos fazer?
0: Bora lá, compadre. Belinho da Silva no Bafuleiro.
5: Vambora, Jonas. Vambora. Vamos começar com nossa música de trabalho. Por favor,
0: espetáculo. Deu uma desligadinha aí no microfone. Só ligar, só ligar. Deixa eu ver que até... Isso acontece comigo também, de vez em quando. Eu trisco aqui no lugar que não é pra trisco. Ligou, ligou.
5: Ligou, Brasil. Estamos ao vivo.

0: me dá.
1: É Deus quem aponta.
2: Dá pra eu falar daqui, meu diretor? Tô aqui do outro lado, meu diretor. Cláudia Leite já vai embora, né, Claudinha? A Cláudia já saiu, porque na sexta-feira ela vai embora mais cedo. Belinho da Silva, a gente entra no intervalo comercial, volta bem ligeiro aqui no programa Bafolê.
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0: tem mais Belinho da Silva aqui no programa Bafolê, mas tem só uma noticiazinha para você antes do Belinho e um comercial que a gente vai fazer muito rapidamente. Gente, eu me surpreendo cada vez que eu vejo certas coisas. Apesar dessas coisas sempre acontecerem, eu nunca me acostumo com certos tipos de atitudes. O camarada passar na rua, vê uma mulher, passa a mão na bunda. Quer dizer, eu não vejo qual é o prazer, qual é a felicidade que o cara pode ter num negócio tão fugaz e tão sem vergonha como esse, né? A gente tem aí na internet, o cara vai passando numa moto, vê uma mulher andando numa rua, passa a mão e vai embora. O outro vem andando, passa a mão, vai embora. Vamos ver como é que esse caso aqui aconteceu. Homem é preso em flagrante. Olha, mereceu. Passou a mão na bunda da mulher, foi preso. Passa a mão na bunda da mulher e foi preso em Taguatinga. Acompanha. Vamos vendo aí? Eu ainda não vi esse vídeo, né? Eu vou ver agora junto com vocês. Ali já passou, mas quando botou a tarja a gente não viu, né? A tarja cobriu, né? Vamos ver. É rapidinho, né? Mas a mulher denunciou. Você vê aqui no pé do vídeo, embaixo, no pé do vídeo, no pé. Puf, passou ele, passou de moto, de bicicleta, né? Quem tá no rádio não tá vendo a imagem, quem tá nas rádios que nos retransmitem agora, não viram a imagem, as pessoas não viram? Então, eu vou passar pra você. A mulher vai andando na calçada, o cara vem numa bicicleta, passa a mão na bunda dela, vai embora, mas o cara foi identificado e foi preso. 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
2: 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Vamos cantar mais? Então vamos lá, gente, a saideira!

0: Senhoras e senhores, nosso cavaco, Alex Duda! Que bonito! Bom demais.
1: Obrigado. Belinho da Silva. Cara, parabéns pelo trabalho, parabéns. Obrigado, pela banda. E agora você vai para a FM 93. O pessoal tá ali aguardando lá também.
0: Inclusive está fazendo 50 anos, né?
1: 50 anos.
0: Bom demais.
1: Belinho da Silva, obrigado. Tamo junto. Olha aqui, é o Caba do Cavaquinho, é o Pandeiro, e aqui como é que chama? Me esqueci. É o Tantan, aqui é o famoso Tantan. A gente vai para o intervalo rápido, a gente volta ligeiro aqui no programa Bafolê. Vem com a gente.

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0: Quem tá aqui comigo é meu amigo Zé Bastapioca. Zé Bastapioca está trazendo um professor de artes marciais aqui do Ceará que criou um tipo de luta. Ele criou uma arte marcial. Vamos ver. O karatê foi criado no Japão. O judô foi criado, se eu não me engano, no Japão. Aquele outro que pega o cabo e quebra ele todinho, como é que chama? Jiu-jitsu foi criado no Japão e mais desenvolvido no Brasil pela família...
1: Gracie.
0: Então, assim, o sumo é japonês.
1: Kung Fu chinês.
0: Kung Fu chinês. E o que mais?
1: Muita coisa. Taekwondo, que o mestre também é mestre.
0: É de onde?
1: É coreano.
0: Coreano.
1: Da Coreia.
0: E nós temos um cearense que criou uma arte marcial, que é ele.
1: É o grão-mestre Fernando Gomes, João Inácio Júnior. Ele criou uma arte marcial chamada Mafeus.
0: Mafeus.
1: Ele é mestre de várias outras artes marciais.
0: Quais?
1: E ele criou. Vai, grão-mestre.
2: Eu sou mestre de Taekwondo e Hapkido. Indo para o Japão, eu sou mestre de Karatê e Kyokushinkai, sou primeiro dan de Ninjutsu, arte ninja. Da China, eu sou professor de Shaolin Norte, Tai Chi Chuan, Sandá, Sanshou, várias artes marciais da China, né?
0: Caramba, e como é que veio a ideia de você criar uma arte marcial?
2: João, na verdade, eu treinei artes marciais desde os 10 anos de idade. E fui me graduando em várias artes. Depois que eu passei de 10 artes marciais, que eu já era faixa preta, professor, eu vi que eu estava desenvolvendo técnicas, criando novos métodos, né?
0: Nas artes marciais tradicionais, você criou alguma coisa dentro delas.
2: Exatamente.
0: Aí você juntou o que para criar a arte marcial sua? Como é que é o nome?
1: Mafeus.
2: Na verdade, treinar Mafeus, estudar Mafeus, é treinar técnicas de todas as artes marciais, ou podemos dizer, de umas 15 artes marciais.
0: Então você juntou técnicas de umas 15 artes marciais para criar Mafeus.
2: O Mafeus.
0: E por que o nome Mafeus?
2: Porque eu queria uma palavra que simbolizasse a própria filosofia da arte, que seria uma arte marcial de constante mudança, transformação, evolução, progresso, evolução e revolução.
0: E o que
2: então significa moldar, transformar, adaptar.
0: Mafeus é uma palavra...
2: de origem grega.
0: Que quer dizer?
2: Moldar, transformar, adaptar.
0: Quantos minutos ainda de programa, Alisson Marques? E aí?
1: João, eu sou faixa preta, né, de Mafeus. Eu treino com o Fernando Gomes desde 1992, e eu tenho um dom de manusear o nunchaku.
0: Cadê o nunchaku? Bota aí o nunchaku, olha o nunchaku.
1: Eu dou aulas de nunchaku, né?
0: É isso aí?
1: É.
0: Quem tá no rádio não entende, explica o que é isso aí pra quem tá no rádio.
1: Nunchaku é uma arma chinesa, né? Que é aqueles pauzinhos com a corrente que o Bruce Lee... faz nos filmes, né? Que é conhecida pelo Bruce Lee.
0: Eu tô impressionado com a sua habilidade com esse troço, compadre. Se o cabo errar, ele acerta na própria cabeça e desmaia.
1: Acerta.
0: Ele acerta no
1: próprio
0: queimo. É uma
1: arma, né? Aí eu sou especializado em nunchaku, né? Em treinar com nunchaku também.
0: E aí, nós estamos no final do programa. O que você gostaria de acrescentar?
1: Acrescentar o Instagram do Grão-Mestre, né? Que é Grão-Mestre.
0: Eu estive lá na clínica do doutor, na Casa Siami. Do médico Marcelo Carlos, que atende lá, que é o meu médico, que está fazendo um trabalho incrível comigo. Eu tive o privilégio de ver ele lá dando aula para os alunos. Fala teu Instagram.
2: O meu Instagram é Grão-Mestre Fernando Gomes.
0: Grão-Mestre Fernando
2: Gomes.
0: Não tem ponto, não tem traço, nada. É Grão-Mestre Fernando Gomes. Mas o grão tem o acento? Tem não, né?
2: Não, sem
0: acento. É grau.
2: Grau.
0: Grão-Mestre Fernando
2: Gomes.
0: Pois vai lá conhecer essa arte marcial, que é
1: muito
0: interessante.
1: E o meu também, você entra lá, @ZéDasTapiocasOficial.
0: Esse aqui ninguém conhece.
1: @ZéDasTapiocasOficial.
0: Meu amigo, grande artista, humorista, radialista.
1: Parabéns pelo seu sucesso.
0: Obrigado.
1: Né, com essa a dancinha do João Inácio Júnior, será você é estourado mundialmente agora,
0: Uhul!
1: Viu?
0: Zé das Tapiocas, eu sou muito seu fã.
1: E eu sou seu.
0: Eu tenho o maior prazer e alegria de ter você como meu fã e eu seu fã. Mas o mais importante é ter um cara desse como meu amigo.
1: Amém, amém.
0: I love you.
1: I love you too.
0: Professor, vamos levar essa Marfeus adiante.
1: Bora.
0: Grande abraço. Qualquer dia desse a gente vai fazer uma demonstração de Marfeus.
1: Pronto.
0: Acabou, Alisson Marques. A gente está encerrando mais um programa Bafolê. A gente volta segunda-feira com mais um programa Bafolê. Quem é que vem aí? Alânio Pereira, Rodrigo Miranda, tchau Brasil! Lindo fim de semana pra você!
3: Brasil, Brasil, Brasil!
4: Acabou. Boa tarde!

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2: O Instituto Federal do Ceará iniciou hoje as inscrições para processos seletivos de cursos técnicos com início no primeiro semestre de 2027. As inscrições seguem até às 11h59 da noite do dia 23 de outubro, exclusivamente pelo portal qselecão.ifce.edu.br. As seleções são feitas através da análise dos históricos escolares, ou seja, não serão realizadas provas. Os cursos também são isentos de taxas de inscrição ou mensalidade, sendo completamente gratuitos. Para quem tem ensino médio completo e deseja fazer uma formação profissionalizante, são 2.366 vagas em 26 campi para cursos técnicos subsequentes. As vagas são para os campi de Acaraú, Aracati, Baturité, Camucim, Canindé, Calcaia, Cedro, Crateús, Crato, Fortaleza, Guaramiranga, Horizonte, Iguaçu, Itapipoca, Jaguaribe, Jaguaruana, Juazeiro do Norte, Limoeiro do Norte, Maranguape, Mombaça, Paracuru, Pecém, Quixadá, Sobral, Tauá e Umirim. Sofia Leite para a Verdinha FM.
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0: Como é o nome deste menino?
1: Alânio Pereira.
2: Agora em Fortaleza, 4 horas e 2 minutos. Sextou, meus amigos. O dia mais aguardado da semana, né? Chegou, é isso. Não tá ainda naquele momento, né, Glauber? Mas bem que já poderia, né? Estamos no aguardo. É. Vamos juntos a partir de agora, naquela hora mais gostosa do seu dia, a hora da verdinha. Esse momento que você tá na sua casa tomando cafezinho aí, aproveitando já, né, o sextou. Ou você tá saindo do trabalho, para quem tá nos acompanhando aí no trânsito, ou para quem tá já se deslocando para ir pros seus compromissos noturnos, né? Quem vai pra faculdade, quem vai estudar, pois é. Vamos juntos até 5 horas trazendo informação, entretenimento e aquela dose de leveza que a sua tarde pede. Lembrando sempre que de qualquer lugar do Brasil você pode participar conosco através do WhatsApp da Verdinha, o Glauber Souza, daquela reforçada no número.
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2: É isso, você diz de onde está nos acompanhando nessa tarde de hoje que a gente traz as participações. 4 horas e 3 minutos, vamos conferir os destaques desta sexta-feira. Vaquejada de Itapebuçu, tradicionalíssima, hein? Completa 81 anos, meus amigos. E a programação segue até domingo, tá? Com várias atrações, a gente vai trazer o esquenta para você que está se planejando para ir nesse fim de semana curtir a vaquejada de Itapebuçu, shows, né, a programação. Daqui a pouco a gente traz os detalhes, tem a missa do vaqueiro também, né, tradicional demais. Greve dos Correios chega ao fim. O movimento durou cerca de 15 dias em todo o território nacional. E agora tivemos o desfecho, a gente vai trazer como é que fica a situação, né, a partir de agora, se já volta o funcionamento normal a partir de segunda-feira. Em instantes eu trago essas informações para você. E tem aniversário do grande sanfoneiro Valdones, ele comemora um show especial, viu, meus amigos, nesse fim de semana aqui em Fortaleza. A gente vai bater aquele papo com ele para trazer os detalhes de como é que vai ser esse show especial. Então, às 4 horas e 5 minutos, fica com a gente que a Hora da Verdinha tá só começando.

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1: Começamos falando da greve dos Correios, que chegou ao fim nesta sexta-feira. A paralisação durou cerca de 15 dias, né, em todo o território nacional. E as atividades retomam após uma assembleia, né, realizada com os colaboradores, os servidores. Rodrigo Miranda é quem traz mais informações.
2: A paralisação teve início no dia 10 de setembro e durou 2 semanas. O Tribunal Superior do Trabalho não considerou a greve abusiva e determinou um reajuste salarial de 4,09% aos servidores. O TST também autorizou a compensação dos dias parados. O entendimento do TST foi contrário à posição dos Correios, que solicitou à Justiça que a greve fosse considerada abusiva, sob uma multa de R$100 mil às entidades trabalhistas. De acordo com o Sindicato dos Trabalhadores dos Correios de São Paulo, além do reajuste, houve a manutenção de 73 cláusulas do Acordo Coletivo de Trabalho. A decisão pela greve ocorreu por conta da falta de acordo sobre a atual campanha salarial da classe. Todos os sindicatos estaduais dos Correios aderiram à greve, incluindo o Sindicato dos Trabalhadores em Correios e Telégrafos do Ceará. Rodrigo Miranda para a Verdinha FM 92.5 e TV Diário.
1: Olha, o mês de outubro, né, que está para iniciar, é conhecido pela conscientização internacional, gente, sobre o câncer de mama. E por isso, Fortaleza está realizando busca ativa de mulheres para tentar zerar a fila por mamografias. A Clarice Nascimento traz mais informações sobre esse serviço.
3: A redução da fila para a mamografia acontece há menos de um mês para o início da campanha de conscientização sobre o câncer de mama, o conhecido Outubro Rosa. O exame é uma das principais ferramentas da medicina para o diagnóstico precoce da doença. O procedimento amplia de forma decisiva as chances de cura das pacientes. A secretária municipal de saúde de Fortaleza, Riane Azevedo, explica que o município aumentou a quantidade de mamógrafos em operação, investindo na compra de aparelhos modernos que reduzem o desconforto e a dor durante o exame.
4: Eram quase 43 mil mulheres que aguardavam o exame de mamografia, já tinha aí no universo que a gente levantou de 5 anos, né, de agosto de 2020 até 2025, e a gente verificou esse quantitativo e fizemos uma análise numérica para ver como é que a gente poderia fazer esse atendimento nos diversos serviços que a gente tinha. E intensificamos, né, praticamente duplicamos o número de aparelhos, de mamógrafos, e inclusive mamógrafos mais modernos, porque às vezes algumas não queriam fazer, porque quando você faz o exame da mamografia, você faz aquele achatamento da mama e algumas sentiam dor. Então, tem uns aparelhos mais modernos que ele vem sem essa, não precisa dessa compressão tão acentuada.
3: A gestão municipal também adotou canais digitais, como o WhatsApp, para agendamentos e confirmações, além de acionar os agentes comunitários de saúde para localizar pacientes nas comunidades e evitar faltas. A Prefeitura reforça a importância de manter os dados de contato e endereços sempre atualizados para viabilizar a busca ativa e zerar definitivamente a lista de espera. O Ministério da Saúde recomenda o rastreamento a cada 2 anos para mulheres entre 50 e 74 anos. O SUS também garante o acesso a pacientes a partir de 40 anos, mediante orientação médica. Da redação, Clarice Nascimento para a Verdinha FM 92.5 e TV Diário.
1: 4:09. Olha, a linha leste do metrô de Fortaleza, a gente tem previsão para iniciar as operações em 2027, tá? No final do ano. A Avenida Santos Dumont, que fica ali naquelas imediações, né, foi reaberta nesta sexta-feira após 12 anos de interdição. Rapaz, é isso. Paloma Vargas traz mais informações.
5: A linha leste do metrô de Fortaleza atingiu a marca de 50% de obras na primeira fase, que são as estações que ligam o centro ao Papicu, e prevê para o fim de 2027 o início de funcionamento para a população. De acordo com a Secretaria da Infraestrutura do Ceará, no final do ano de 2027, os 2 túneis até o Papicu, que é o final dessa primeira fase, vão estar concluídos. A previsão para início da operação é entre o final de 2027 e o começo de 2028. A estimativa da data ainda depende da conclusão de estudos de viabilidade técnica da CEINFRA para implementar o modelo de operação faseada. Ou seja, na medida que as estações vão ficando prontas, elas vão sendo liberadas para que o trem vá e volte daquele ponto. Também nessa sexta houve a abertura da Avenida Santos Dumont no trecho entre as ruas Dona Leopoldina e Nogueira Scioli, nas proximidades do Colégio Militar de Fortaleza. O trecho estava interditado há 12 anos em razão das obras do Metrofor. Pelo projeto original, as composições só começariam a transportar passageiros após a conclusão total do empreendimento, prevista apenas para o fim de 2028. Contudo, a gestão estadual estuda antecipar a liberação dos trechos concluídos conforme as estações forem entregues. Atualmente, o canteiro de obras mobiliza cerca de 1.000 trabalhadores dedicados ao avanço dos túneis e das estruturas das estações. Paloma Vargas para Verdinha, FM 92.5 e TV Diário.
1: E olha, você que vai concorrer, né, participar do concurso da UFC, termina hoje o prazo para que os candidatos solicitem a isenção para participar desse concurso. A universidade anunciou a abertura desse certame, gente, com vagas para professor efetivo do Magistério Superior. Ao todo, são 61 vagas, tá? Para lotação em Fortaleza, Crateús, Itapajé, Quixadá, Russas e Sobral. As inscrições ocorre entre os dias 2 e 13 de outubro, portanto, eu reforço. Até hoje é o prazo para solicitar a isenção, tá, do pagamento da taxa de inscrição. As inscrições só começam aí no próximo mês. Os interessados devem formalizar o cadastro direto no site da banca organizadora, que é a Central de Concursos e Verificações. Taxa de inscrição para os setores com uma titulação aí de mestrado ou graduação, R$ 290,00. Para doutorado, a inscrição é de R$ 395,00. Os salários variam de R$ 3.518 até R$ 13.753. E temos também vagas para pessoas negras, 15, né? A política de cotas. 15 vagas para pessoas negras, 2 para indígenas, 1 para quilombola e 4 para pessoas com deficiência. Boa sorte, né, aos interessados. 4 horas e 12 minutos, uma peça sacra histórica do Ceará deve voltar à cidade de origem. João Lima Neto tem mais informações pra gente.
6: Um sacrário de madeira produzido no século XVIII, há quase 300 anos, deverá retornar à Igreja Matriz de Nossa Senhora da Assunção, em Viçosa do Ceará, onde foi originalmente instalado. A peça está atualmente no Museu Diocesano Dom José, em Sobral. O retorno vem sendo tratado entre as dioceses de Sobral e Tianguá, com participação do IFAM, mas depende antes da restauração do conjunto. Segundo José Luiz Lira, diretor do Museu Diocesano Dom José, a peça foi retirada da igreja durante uma reforma na década de 1950 e levada para Sobral. Desde então, permanece no museu. Em Viçosa do Ceará, a mobilização pelo retorno do sacrário ocorre há pelo menos uma década. O projeto de restauração já foi aprovado, mas a execução ainda depende dos encaminhamentos junto ao IFAM. A previsão é que, após restaurada, a peça seja devolvida à Igreja Matriz e reinstalada no local onde permaneceu originalmente. João Lima Neto para Verdinha FM e TV Diário.
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1: Bora falar de eleições 2026? Daqui a pouco, gente, a partir das 5 horas da tarde, tá, acontece na Beira Mar, em Fortaleza, uma ação para conscientizar as pessoas sobre o voto para o Senado e reforçar que nessa eleição deste ano serão, ó, 2 votos. Tem muita gente que ainda tem dúvida, né, em relação a isso. E nós teremos uma campanha que, inclusive, é apartidária, ou seja, sem a presença de candidatos, é realmente com um cunho educativo. E nós vamos conversar a partir de agora com a diretora nacional do projeto, a Nana Queiroz, que traz mais detalhes pra gente. Nana, primeiro eu gostaria que você apresentasse o projeto, que eu achei o nome assim bem inusitado, bem interessante. Boa tarde, seja bem-vinda, tudo bem?
7: Boa tarde, tá tudo bem? Boa tarde para todo mundo que tá assistindo ou ouvindo a gente. A gente faz parte do movimento Desapocalíptica, né? Por que Desapocalíptica? Porque a gente Sabe essa sensação? Um dia eu tava andando num Uber, né? E o Uber falou assim pra mim: às vezes me dá uma vontade de ficar só em casa, porque parece que eu tô sentada esperando o fim do mundo chegar e me pegar. E eu falei assim: não, gente, o fim do mundo não vai acontecer, a gente vai parar o fim do mundo, não vai ter mudanças climáticas, não vai ter guerra nuclear. A gente pode parar esse apocalipse, né? A gente tem esperança, a gente quer chacoalhar as pessoas para elas lembrarem que elas têm sim o poder de transformar o mundo ao seu redor, elas têm sim o poder de evitar esse apocalipse. Por isso a gente chama projeto Desapocalíptica, né? E como parte desse projeto, a gente está tentando levar as pessoas para as urnas, recuperar também a autoestima do eleitor para que ele compareça às urnas. A gente está aí com um crescimento muito grande da abstenção e a gente quer levar as pessoas para votarem esse ano, porque nesse ano a gente renova 2/3 do nosso Senado. E ao contrário de qualquer outro cargo para quem a gente vai votar, os senadores têm 8 anos de mandato. Essa é uma decisão que vai impactar os próximos 8 anos das nossas vidas, né? E é pelo Senado que passam decisões muito importantes que decidem a qualidade de vida da gente. É lá que se decide, por exemplo, quanto dinheiro vai para a saúde e educação, que leis vão proteger as nossas crianças e adolescentes, né? Como que uma mulher vítima de violência vai poder recorrer à ajuda, né, do Estado. Então, várias coisas que impactam diretamente em como a gente vive passam por lá. Não é uma decisão da qual a gente pode não participar. Ou seja, você pode até não estar prestando atenção no Senado, mas o Senado está prestando atenção em tudo que envolve a sua vida.
1: Estamos conversando com a Nana Queiroz, que é diretora nacional do projeto Desapocalíptica. É um pouquinho difícil de dizer, viu, meus amigos?
7: É super!
1: Mas é isso, ação super bacana, educativa, de conscientização das pessoas sobre a importância do voto. Nesse caso específico, a ação aqui de Fortaleza, né, trata do voto ao Senado. Inclusive, Nana, eu gostaria de compartilhar para o nosso ouvinte telespectador, né, com os nossos ouvintes, a pesquisa Quest, que é feita, né, encomendada aqui pelo Sistema Verdes Mares, pelo Grupo Globo, aponta que 66% dos brasileiros não sabem que deverão escolher 2 nomes para o Senado. É um número realmente muito expressivo das pessoas com dúvida, né, em relação a essa Exato. Votação. Por que essa dúvida ela ainda é tão presente na realidade dos eleitores?
7: Esse é um número imenso, né? Você tem que pensar que você pegar 10 eleitores, 7 não sabem que tem 2 votos. Eu acho que uma das razões é porque não é em todas as eleições que a gente vota para 2 senadores. Às vezes a gente vota para 1 senador só, né? Então as pessoas acabam esquecendo. E outra coisa que as pessoas desconhecem é: você não pode votar 2 vezes na mesma pessoa. É que nem ingresso do cinema, né? Dois ingressos não podem dar para a mesma sessão. Cada ingresso, uma sessão de cinema diferente, um filme diferente. Então você tem que, para cada voto, uma pessoa diferente. Também não vale votar na sigla do partido, tá? E eu acho que parte dessa desinformação também é porque as pessoas não estudam muito bem na escola qual é a função do Senado, qual é a função do Congresso, né? E não entendem direito o que essas pessoas fazem e não têm consciência da importância. Então, para que as pessoas vão votar com consciência, o Movimento Desapocalíptica, a gente mapeou os votos de todos os candidatos ao Senado, de todos os estados, e a gente criou um quiz, né? Um site, uma enquete, num site que chama Bússola Desapocalíptica, é bússoladesapocalíptica.org. Bússola com 2 S, desapocalíptica com P mudo, né? E nesse site você pode descobrir, dizendo pra gente lá quais são as suas preferências, o que você acha importante, quais são os seus valores, e você vai descobrir quais são os candidatos no seu estado que combinam com os seus valores e com as coisas que você defende, né? Então, eu recomendo que o eleitor não só compareça, não só leve a sua colinha dos 2 candidatos diferentes, mas também conheça a fundo o que esses candidatos defendem. A gente não só falou o que eles falam, não é só lero-lero, a gente pesquisou como eles de fato se comportam. Então, esse banco de dados é baseado nas leis de fato, nas votações de fato, nos projetos de fato desses candidatos. É tipo uma, digamos assim, um oráculo da verdade sobre quem é quem na hora do voto.
1: Perfeito. E para a gente finalizar, Nana, eu gostaria que você destacasse essa ação, né, que vai ocorrer aqui em Fortaleza. Daqui a pouquinho, 5 horas da tarde, na Beira Mar, nosso principal cartão postal aqui da capital cearense. E aproveita para fazer o convite àquelas pessoas que estão nos acompanhando nesse momento.
7: Exatamente, todos vocês que quiserem participar são convidados, é um movimento, ou seja, tem que ter pessoas participando, e a gente vai se concentrar no Jardim Japonês às 5 da tarde, vai passear pela Beira-Mar e vai educar todas as pessoas sobre o voto duplo do Senado, vai dançar, é uma carreta furacão, ou seja, vai ter personagem, vai ter música, vai ter diversão, né? Então não é só para educar, mas é também para se divertir, porque aquilo que a gente aprende se divertindo, a gente guarda na cabeça com mais força. Se você quiser conhecer mais sobre o nosso projeto, segue a gente no Instagram, @desapocalíptica com P mudo. Desapocalíptica com P mudo.
1: Perfeito. Tá aí a Nana Queiroz, diretora do projeto Desapocalíptica, aqui na nossa Hora da Verdinha. Muito obrigado pela sua participação. Sucesso, tá? Com as ações educativas importantes demais nesse período para conscientizar as pessoas sobre a importância, né? Do nosso voto, do exercício da cidadania. Muito obrigado e até uma próxima.
7: Até uma próxima, obrigada.
1: 4:21. No próximo bloco, meus amigos, nós vamos falar de vaquejada de Itapebuçu, hein? Tradicionalíssima aqui no estado do Ceará, completando 81 anos e segue com programação até o fim de semana, viu? A gente vai trazer os detalhes no próximo bloco. 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
1: Agora 4h25, movimentação no Benfica para você. Avenida da Universidade, a gente nota ali muitos ônibus, né? Passando agora bem pertinho do cruzamento com a 13 de maio. E o trânsito vai aos pouquinhos aumentando para você que está seguindo viagem sentido centro de Fortaleza. É a situação por lá às 4h25. Olha, deixa eu mandar um abraço pro Anaías Farias que está nos acompanhando, rapaz. Gratidão, meu amigo. Um abraço para você e para todos que estão nos acompanhando lá em Santana do Acaraú. Ele tá na Fazenda Piedade. Tá mandado o seu abraço, tá? Gratidão pela audiência sempre. Tem áudio aqui, Glauber Souza. Vamos ouvir. Eita, travou, rapaz. Na hora do áudio. Aí travou. É isso, vamos seguindo. Deixa eu dar boa tarde também pro Clodoaldo no Edson Queiroz, confirmando a audiência. O Nazareno lá em Nova Russas, capital do crochê, ligado conosco. O Dino Boy tá lá em Guaraciaba do Norte. Valeu, Dino, um abraço. É, quem mais tá por aqui? É, no bairro Ancuri, ao lado da esposa. Agora ele não disse qual o nome aqui, rapaz. Entendi que você tá com sua esposa, mas faltou seu nome, né, meu amigo? Mais um abraço, viu? Gratidão pela audiência. Deixa eu ver quem mais está por aqui. As nossas ouvintes assíduas lá do Vila União, Dona Vera, Dona Vânia, Dona Mara Lúcia. Chacon Júnior na Aldeota, ligado conosco também, aquele abraço. Deixa eu ver quem mais está por aqui. Mandando mensagem. O Mauro está conosco lá no Iguatu. Valeu, Mauro. Aquele abraço para você. Gratidão pela audiência, tá? É, quem mais está por aqui? Na Grande Portugal, o Emerson, com toda a família, né? Sempre ligado com a gente. Abraço também pro Carlinho, lá na Messejana. A Lourdes, em Juazeiro do Norte. Valeu, Lourdes. Um abraço pra você. Também pro Davi Duarte, em Baretama. Deixa eu ver quem mais tá por aqui. É... o Petrônio Cavalcante, lá no São Gerardo. É... deixa eu ver mais um aqui pra gente finalizar esse giro. É... o é isso? Rapaz, confundi aqui. Castelo e Madara, é isso? Casal 20, lá no... agora o bairro aqui não deu pra entender não, mas é isso. E finalizando com o Rogério Pinheiro, no Itaperi. Um abraço, muito obrigado pelo carinho, pela audiência. Todos vocês, e quem tá aí do outro lado, pode fazer como eles, tá? Manda mensagem pra cá no 98887-1306. Agora são 4 horas e 28 minutos.
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1: É, daqui a pouquinho, o Glauber, a gente fala de cultura para trazer informações sobre a vaquejada de Itapebuçu.
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1: É isso, agora vamos falar de leite, meus amigos. O preço do leite aumentou em Fortaleza, tá? Com a maior alta desde 2023, viu, Gutierre Madeira? Aí pra fazer aquela misturada aí do cafezinho com leite, né? É mais complicado. É, esse aumento foi impulsionado por custos de produção, frete e oscilações de oferta. Gabriela Custódio traz mais informações pra gente.
2: O preço do leite longa-vida subiu 6% em Fortaleza em agosto. Foi a maior alta mensal do produto desde janeiro de 2023, segundo o IPCA do IBGE. No acumulado do ano, o aumento já chega a 12,21%. A alta contrasta com o movimento dos alimentos em geral. Em agosto, enquanto o custo da cesta básica de Fortaleza caiu 1,86%, o valor do leite na cesta subiu 4,74%, segundo o Diese. O setor aponta entre as causas o aumento dos custos de produção, transporte e processamento, além da redução de oferta local da matéria-prima. O Sindicato das Indústrias de Laticínios do Ceará afirma que o quilo da silagem de milho, por exemplo, passou de 30 para 70 centavos. Já a Alvolar Lácteos avalia que a alta de 2026 também representa uma recuperação após a queda dos preços no ano passado. A empresa projeta uma estabilização do mercado nos próximos meses. Confira mais detalhes na reportagem publicada no site do Diário do Nordeste. Com informações de Paloma Vargas, Gabriela Custódio para Verdinha FM 92.5 e TV Diário.
1: É isso, meus amigos. Então, tomar café com leite fica mais caro, né? E você que toma o leite puro, mais ainda, né? Mais complicado. Agora são 4h30, bora trazer mais informações agora sobre a previsão do tempo.
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1: Lá fora, como é que tá em Gutiérrez Madeira nesse momento? Nessa tarde ensolarada aqui na capital cearense, região da Sapiranga, a gente tem ali muito sol, né? Nas fachadas dos prédios daquela região da cidade, a gente nota que o trânsito também vai ficando mais movimentado, né? Nesse momento, fim de tarde, na Sapiranga. E a previsão do tempo para hoje é justamente de sol brilhando forte aqui na cidade, né? São 4h30 e mesmo assim tá bem quente, né? O sol aí potente nessa tarde de hoje. No momento, o céu tem poucas nuvens. E a previsão do tempo é firme. Em relação às temperaturas, Fortaleza tem 29 graus. E a mínima à noite deve ficar em torno dos 25. Uma amplitude térmica aí bem ok, né? Bem bacana para nós, todos moradores aqui de Fortaleza. Mais quente durante o dia e à noite um pouquinho mais ameno. Nós vamos à previsão completa. Como é que fica a situação para outras regiões do estado do Ceará? Com o meteorologista da FUNSEMI, o Vinícius Rodrigues. Vamos ouvir.
3: Conforme observamos, o estado amanheceu com mais nebulosidade em grande parte das regiões. Essa tendência deve permanecer para os próximos dias, especialmente pelas madrugadas, início das manhãs deste sábado e domingo, inclusive com possibilidade de chuvas isoladas nas macro-regiões da faixa litorânea, Ibiapaba e maciço de Baturité. Nos demais períodos do dia, o que predomina é o céu sem nuvens. Isso favorece altas temperaturas e baixa umidade relativa do ar. Umidade relativa do ar que deve variar entre 20% e 30% em locais do centro-sul do estado. Falando um pouco mais de temperatura, as temperaturas máximas devem variar entre 32, 38 e até mesmo 39 graus Celsius. 32 graus, faixa litorânea, ambientes de serra como o maciço de Baturité, Serra da Ibiapaba. 38, 39 graus, região da Jaguaribana, Sertão Central em Amuns, Cariri e até mesmo em partes do litoral norte. Agora sobre ventos. Ventos predominantemente de leste e de sudeste, podendo variar ali para nordeste no período da tarde e início da noite, com velocidade entre 10 e 36 km por hora de média, podendo chegar com rajadas a 50 km por hora em locais da faixa litorânea e ambientes de serra.
1: Tá aí a fala do Vinícius Oliveira, meteorologista da FUNSEMI, né, trazendo esse resumo aí sobre a previsão do tempo para todas as regiões do Ceará. A gente nota aí pela fala dele que teremos calor e com aquelas rajadas de vento, né, em algumas regiões, que é bem característico nesse período do ano, né? Entre agosto, setembro, né, outubro, a gente tem aí os ventos mais incisivos no nosso estado. Olha, deixa eu trazer uma informação para você a respeito do e-título, tá? Você que costuma utilizar essa plataforma, que é a oficial, né, do TSE, da Justiça Eleitoral, para se você que precisa, por exemplo, justificar o voto, agora você faz diretamente pela plataforma digital. E, gente, tem uma novidade, tá? Porque nesse ano, o e-título ele pode ser baixado e ativado no dia da votação, seja no primeiro ou no segundo turno, né? A informação aí é do Tribunal Superior Eleitoral, na figura do presidente, o Cássio Nunes Marques. Até o pleito anterior, né? Eleição anterior, ainda não era possível fazer o download, né? Ou seja, baixar o aplicativo e acessar pela primeira vez no dia da votação. Você tinha que baixar antes do dia, porque o sistema não estava preparado para suportar, né, congestionamentos, muita gente acessando ali no dia da votação. Mas esse ano, pelo menos o que o TSE disse, é que vai ser diferente, né? Para as eleições de 2026, houve um aprimoramento da infraestrutura digital do aplicativo. Mesmo com essa mudança, a Justiça ainda segue, gente, recomendando que você que vai precisar utilizar o aplicativo do e-título, você baixe antes, né, dias antes, ou atualize, no caso, se você já tem ele no seu aparelho, né, eletrônico, você atualize para evitar que, mesmo com as correções, com as atualizações, os aprimoramentos que foram feitos no sistema, não aconteça nenhum tipo de problema, porque é fato, nós teremos certamente mais pessoas utilizando aí essa ferramenta dessa vez no dia da eleição, porque justamente ela passou por esse processo, né? E aí, através do e-título, você pode consultar local de votação, pode consultar a situação do título, emitir certidões, justificar a ausência nas urnas, consultar e pagar débitos, fazer inscrição como mesário e receber notificações da Justiça Eleitoral. Agora são 4 horas e 35 minutos.
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1: Agora sim, vamos falar da vaquejada de Itapebuçu, tradicionalíssima, hein, meus amigos? Que chega a 81 anos de história, com vários shows, muita programação aí para quem acompanha. As atividades já começaram e seguem até o fim de semana. E nós vamos saber um pouco mais do que o público pode conferir aí nesses dias de vaquejada. A partir de agora, com o idealizador e presidente da vaquejada de Itapebuçu, o Daniel Cidrim, que está conosco aqui em linha. Daniel, boa tarde, seja bem-vindo. Já começo lhe perguntando, meu amigo, como é que tá? Como é que tem sido esses primeiros dias? O que é que o público vai aguardar aí no fim de semana?
4: Olha, eu acredito que Itapebuçu, ela tem uma magia diferente, né? Nós temos aí 81 anos de tradição, são 81 anos de história. Nós somos uma lei estadual importante, né? Que nós somos a capital da vaquejada. Fomos reconhecidos pelo Ministério ou na Câmara Federal ano passado com os 80 anos de tradição. E Itapebuçu sempre inova. Você vê que pela primeira vez na história, numa quarta-feira, na abertura oficial da vaquejada, você teve a cavalgada do vaqueiro encorado, você teve a missa e você teve um show católico, né? Com Ana Clara e Ítalo Poeta. E foi uma lotação gigantesca, em plena quarta-feira, ninguém imaginava esse fenômeno que esse casal realmente está sendo, né? Ela é a maior influência do mundo hoje, com 3,7 milhões de seguidores, e realmente vieram caravanas, e foi muito lindo. Um projeto também só voltado para as mulheres, que é o projeto Forró e Mulher, que teve ontem aqui na área de shows, com uma área gratuita. Sempre nós temos uma área gratuita aqui no parque. Então, é um evento bastante democrático, tem o apoio de várias instituições, principalmente da nossa FM 93, parceiraça do evento. E, continuando essa programação, nós temos uma área do Moído, que vão ser gravados em torno de 5 a 6 DVDs de bandas, para você ver a importância que Itapebuçu tem dentro do mercado do entretenimento. Então, essa área do Moído, que hoje vai ter o Forró e Sentimento com o JV e vários artistas, Thales Rondinelli, Thales Play, vários artistas hoje à noite, começando a partir das 5 da tarde. Aí começa, amanhã já vamos ter outro festival dentro do mesmo evento, 2 grandes festivais, Forró e Mulher e o À Vontade, que é um festival que acontece com o Luan Estilizado, com o Raio Serra Rodada e com o Zezo. E no domingo nós vamos ter o Forrozão do Chapéu, Chapéu de Couro e vários convidados, e também uma gravação de um DVD. E pela primeira vez no Ceará, uma premiação para as competidoras femininas, que foi um prêmio do projeto Forró e Mulher, estimulado pela Márcia Felipe, artista, cantora, que vai ser uma premiação de R$50 mil. Nunca no Ceará teve uma premiação tão grande para uma vaqueira competidora feminina. Acredito que lá no Parque do Marquis Calor, lá do Clube do Vaqueiro, também teve uma premiação muito boa, não recordo o valor, pode ter sido igual, mas aqui é R$50 mil para as competidoras femininas, mais uma inovação. Então Itapebuçu inova em vários aspectos, e principalmente na parte da segurança também, que é muito importante hoje, né? Segurança, conforto, a competição tá toda redonda, tá tudo lindo. Eu acho que vale a pena, quem tiver em casa e tiver em dúvida, vale a pena vir conferir.
1: Perfeito, meu amigo. Boa sorte aí para todos que fazem a vaquejada de Itapebuçu. Eu gostaria só que você firmasse mais uma vez, frisasse aqui para nossa audiência, que horas que começa e até que horas vai esses próximos dias de programação.
4: Pronto. A competição aqui já começa às 8 da manhã, né? Parte do esporte, né? Que aí vem as famílias, vem todo mundo. As famílias vêm toda hora aqui para Itapebuçu. É, olha, você vê aqui, criança aqui, ó. Você é de menino novo aqui. É só passando para lá e para cá as famílias. Mas os horários mesmo. Hoje, o horário do Moído já começa às 5 da tarde. Amanhã também vai ter gravação em TVD 5 da tarde. Já emenda com os shows lá dentro, na área do clube, né? Grande. Hoje vai ser só na área do Moído, sexta-feira. A partir de 5 da tarde, vai até 2 horas da manhã, mais ou menos, 2, 2 e pouco, e encerra hoje. No sábado, vai até 6 da manhã e começa às 5 da tarde, a parte de programação de shows. Você pode ver toda a programação no Instagram, itapebussu_oficial. E no domingo, a partir de meio-dia, o forrozão vai até às 10 da noite. Então, na hora que você chegar aqui, tem um forró, tem uma cervejinha gelada, tem uma panelada, tem um

0: Obrigado também.
1: Grande abraço, tudo de bom.
2: É, meus amigos, olha, falou em carne de carneiro, viu, Rodrigo? Chega, deu água na boca. Que eu gosto, viu, Glauber? Carne de carneiro, panelada. Eita, rapaz, é bom demais. Sou maior valor. Aí, mas é isso, né? No fim de semana. É, aqui nos bastidores, gente, acontece cada coisa. Vê quando o Glauber Souza tá por aqui, o Gutierre Madeira gosta. É, a gente não pode pronunciar certas coisas. Fica só achando graça, literalmente, aqui da resenha, viu? Mas é isso. Sucesso na Vaquejara de Itapebuçu. 81 anos de tradição, né? É muita coisa. Olha, no próximo bloco, nós vamos continuar a falar de cultura ainda, viu? Vamos bater um papo com o Valdones, que faz aniversário nesse fim de semana e tem programação especial, viu, meus amigos? Tem um show aí dedicado ao aniversário. A gente vai trazer as informações no próximo bloco. 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
1: Às 4h46, trânsito na Heráclito Graça, região do centro. Nesse momento, a gente nota ali movimentação intensa, em sentido Duque de Caxias, né? Do outro

0: Lado a via bem tranquila para o motorista que está indo em direção à Padre Antônio Tomás, né? Vem aqui para os lados da Aldeota. Deixa eu mandar um abraço para o Ricardão, do Hospital Infantil Albert Sabin, ligado com a gente. A Gilda Vieira está conosco lá no Jardim das Oliveiras. Valeu, meu amigo, um abraço para você. Gratidão sempre pela audiência, tá? Lá em Pedra Branca. O Francisco Lima está ligado conosco. Valeu, Francisco, aquele abraço para você. É, quem mais tá por aqui? O Rogério lá no Itaperi. Deixa eu ver quem mais. A Lidu mandando mensagem também. Eu só não vou conseguir colocar o seu áudio, viu, Lidu? Porque tô com um probleminha aqui. É isso. Mas obrigado pela mensagem. O Franklin lá em Ocara diz que tá nos acompanhando no táxi, ouvindo a gente, né? Se deslocando aí, trabalhando e acompanhando a nossa programação. Aquele abraço para você. É, Franklin, quem também está conosco, o Girlaudo, está lá em Mombaça, no Sertão Central. Ele disse que acompanha a gente todos os dias. Valeu, meu amigo, um abraço para você, muito obrigado pela audiência, tá? Agora vamos retomar aqui os nossos assuntos às 4h47.
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0: Olha, gente, acontece no domingo, na Praia da Leste, em Fortaleza, o Festival Cumbuca Cheia, tá? Com uma programação gratuita e que envolve música, atividades físicas, lazer e cuidado. E a Jaqueline Souza, que é gerente de comunicação da Aurora Lab, faz aquele convite pra gente.
2: Fala Fortal, no próximo domingo, dia 27 de setembro, a gente tem um encontro marcado no Festival Cumbuca Cheia, realizado por Aurora Lab em parceria com o Instituto Sol Leste. O festival vai acontecer na Praia da Leste, com a entrada pela Barraca Foi Sol, das 7 às 17 horas, ou seja, um dia inteiro de programação para toda a família, com muita música, oficinas, atividades para as crianças, espaços de lazer, cuidado e bem-estar. E o melhor de tudo, a programação é 100% gratuita. Além disso, um espaço também para a gente refletir sobre a importância das eleições e dos nossos dois votos para o Senado na vida de quem trabalha. Quem foi eleito esse ano vai ficar até 2035 tomando decisões importantes para a nossa vida e para o nosso bolso. Lembrando que o nosso festival é totalmente apartidário, sem vínculo com nenhuma candidatura ou partido político. E você pode encontrar mais informações e a programação completa no nosso Instagram, @minhacumbucacheia. Te vejo lá!
0: Valeu, Jaqueline. Bacana, né? Minha Cumbuca Cheia, bem inusitada é o nome do projeto. Boa sorte a todos que fazem o Festival Cumbuca Cheia. É, que dê tudo certo lá na Praia da Leste. Lindíssima Praia da Leste aqui na capital. Olha, gente, neste sábado nós teremos o lançamento de um e-book gratuito, tá? Intitulado A Cidade e Suas Histórias. A obra é resultado de uma oficina de criação literária que reuniu 17 autores e autoras, tá? Emergentes aqui em Fortaleza. E traz histórias que utilizam a capital e suas zonas periféricas como matéria-prima para essas narrativas. O lançamento vai ser, ocorrer, né, no Centro Dragão do Mar de Arte e Cultura. E o Matheus Lins, professor e escritor, ele fala aí sobre esse evento e como é que foi feita, né, todo esse processo de pesquisa. Vamos ouvir.
3: Nesse sábado, 4 horas da tarde, lá na Arena do Dragão do Mar, bem próximo ao Cinema do Dragão e à Livraria Substância, vai acontecer o lançamento do e-book A Cidade e Suas Histórias. Esse e-book é resultado de uma oficina de escrita que reuniu pessoas de toda a cidade para poder escreverem textos sobre a cidade de Fortaleza. Esses textos finalmente viraram um livro e o evento que acontece nesse sábado vai reunir a presença de todos os autores, dos idealizadores do projeto e de todo mundo que contribuiu com a construção desse e-book. Esse e-book conta com parceria da Secretaria de Cultura do Estado do Ceará e também com produção da produtora Flutuante. Então, se você é amante da literatura, se você gosta de livros, por favor, espalhe essa palavra, aparece, participa desse momento com a gente e vem construir as histórias de Fortaleza. Te aguardo lá.
0: Valeu, Matheus! Grande Matheus Lins, professor da nossa Universidade de Fortaleza, né, da Unifor, coordenador também, escritor, o Memute Facetas. Valeu e sucesso, boa sorte aí no evento. 4h51, olha, deixa eu trazer uma notícia que saiu agora há pouco, meus amigos, e tá em destaque no diarionordeste.com.br, editoria.poderpolitica. A pesquisa, hein, Datafolha, que saiu agora há pouco. Olha só, Ciro mantém vantagem sobre Albano de Freitas, mas, rapaz, com uma margem mínima para o primeiro turno. Os candidatos já estavam dentro daquela margem aí nas últimas pesquisas, aquela margem que é considerada um empate técnico, e hoje, então, praticamente igualou, né, nessa pesquisa Datafolha. Eu vou trazer aqui os detalhes para você. Nova rodada da Datafolha, né, mostrando Ciro Gomes com 44%, Ciro do PSDB. Em seguida, Albano de Freitas, 43%. Os dados divulgados nesta sexta são da pesquisa estimulada, ou seja, quando um entrevistador traz os nomes dos candidatos, né, apresenta e a pessoa diz ali em quem ela pretende votar. O levantamento foi contratado pelo jornal O Povo. Vera Lúcia, do Novo, e delegado Hugo, do Missão, têm 1% de intenções de voto cada. Danilo Soares, do Democrata, Serley Leal, Zé Batista e Ieri Braga não pontuaram. Brancos e nulos ainda somam 6%. E aqueles que não sabem em quem vão votar totalizam 5%. Ou seja, meus amigos, só que tratando-se de pessoas que ainda não têm o voto definido, 11%, né? Uma diferença, um coeficiente aí que pode fazer a diferença no resultado final. E aí, se você quer saber outros detalhes dessa pesquisa, acesse diarionordeste.com.br, tá em destaque agora na capa Pesquisa Datafolha, tá? Agora são 4h52, vamos seguir falando de programações culturais para trazer aqui para você, meus amigos, para todos vocês, o cantor e sanfoneiro Valdones. Tá comemorando aniversário e vai ter a apresentação, show especial no Teatro Rio Mar, aqui na capital cearense. Eu, sem delongas, vou logo chamar ele para explicar para a gente como é que vai ser essa programação. Boa tarde, Valdones. Prazer contar com você aqui na Hora da Verdinha. Seja bem-vindo, tudo certo?
4: Entra aí. Alânio, eu não tô te ouvindo.
0: Opa, rapaz, tá ouvindo não? Pois vamos tentar ali,
4: alô, Gutierre, alô, Alânio.
0: Gutierre Madeira, vamos tentar reconectar o áudio dele, né, pra gente ver. Mas eu vou passar algumas informações enquanto o Valdones consegue reconectar o áudio. Olha, gente, nós teremos uma apresentação intitulada Valdones, Verso do Universo. E ele propõe um encontro entre música, poesia e humor. E vai ter participação especial até de humorista, tá? Deu certo, Rodrigo? Pronto? Bora lá, Valdones. Então diga lá, meu amigo, como é que vai ser essa programação de aniversário? Primeiro, eu gostaria que você começasse explicando para nossa audiência por que desse nome, Valdones Verso do Universo.
4: É o seguinte, Alânio. Primeiro, dizer da alegria em estar falando com você e todos os telespectadores da nossa queridíssima TV Diário. O Verso do Universo é o seguinte, é um show que vai contemplar poesias, vai contemplar música, histórias, por isso Verso do Universo. E com músicas, vai ter uma boa quantidade de músicas que não estão no meu repertório normal, entendeu? Então você imagina que eu vou juntar poesias que se conectam, que se comunicam muito facilmente, eu garimpei e percebi isso. Por exemplo, imagine Titãs com o prenúncio de uma poetisa lá de Caruaru, chamada Isa Mara. E você vai ver que a poesia dela parece que é o encaixe perfeito para o epitáfio do Titãs. Eu já estou adiantando aqui, dando spoiler do repertório.
0: É, mas é bom
4: você assim imagina, mesmo. Você imagina Braulio Bessa junto com Lenelson Piancó, misturado com Márcio Greik. Quando a gente canta Aparências, nada mais. Vou cantar Aparências de Márcio Greik, trazendo, logicamente, tudo para o nosso estilo, né? Vai ser tudo no shotzinho gostoso. Então vão ter poesias, músicas e histórias.
0: Bacana demais. E Valdones, De onde surgiu essa ideia de você ampliar, né, essa... A gente sabe que a sua carreira sempre foi construída aí dentro do forró, dos ritmos nordestinos, mas de onde é que surgiu essa ideia de ampliar os horizontes e misturar aí tudo nesse show especial?
4: Mas isso, eu tô sempre muito inquieto, né, com tudo. A música permite isso, né? Antes de ser um artista cantor, eu sou um músico, eu sou um musicista. Comecei aí tocando com o seu Luiz Gonzaga, com o Dominguinhos, com a Marisa Monte, com o Zé Ramalho. E isso permite que a gente consiga passear por outros estilos, né? E aí eu peguei e fui para a Lagoa do Uruaú e fiz um teste, né? Gravei lá um audiovisual com esse intuito, Verso do Universo. E peguei essas músicas e gravei, e depois fiquei maturando, amadurecendo a ideia e resolvi levar ao teatro. Nesse meu show de aniversário, que é sempre uma surpresa, a questão de você estar sempre se renovando, se reinventando, a palavra da moda desde a pandemia para cá, né? Com a história dos lockdowns, era reinventar-se. E isso sempre me motivou, esses desafios. E principalmente quando é uma coisa que a gente percebe facilmente que dá certo, né? Quando você faz com amor.
0: É isso. E explica um pouco de como é que vai ser essa participação, porque tem até humorista no meio, é isso mesmo?
4: João Cláudio Moreno, um dos maiores e melhores comediantes humoristas, o maior imitador do seu Luiz Gonzaga de todos os tempos, é piauiense, lá de Piripiri, mas já tem uma longa história na arte do humor, participou da escolinha do professor Raimundo, é um cara assim, do Chico Anísio, e ele é um humorista de uma inteligência fantástica, sabe? Eu admiro demais o João Cláudio também por isso, e ele vai participar do show, então assim, você vai rir, vai se emocionar, vai curtir muito. Então super recomendo, não é por estar na minha presença, mas amanhã no Teatro Rio Mar Fortaleza, às 21 horas, Verso do Universo, você vai ouvir muita poesia, histórias, boa música, vai ser top das galáxias.
0: É isso, e olha, para finalizar, claro que eu não poderia perder a oportunidade, né, de pedir aquele refrão a capela da música que você acha que não pode faltar no seu repertório, aquela que é assim uma das mais realmente na sua carreira, Valdones, pra gente finalizar a nossa Hora da Verdinha.
4: Meu irmão, aí não tem como eu não cantar voar, voar, subir, subir, e por onde for descer até o céu cair. É isso, o sonho de Ícaro, que é o sonho de todos nós, de voar, voar, de ir muito além, né, de sair um pouquinho, às vezes, da caixinha.
0: É isso, grande Valdones, aqui na nossa Hora da Verdinha, muito obrigado pela participação, sempre pela cordialidade com todos nós jornalistas do Sistema Verdes Mares, e sucesso no show, e parabéns, né, já de antemão, tá?
4: Eu que agradeço, fico com Deus, espero todos os telespectadores amanhã, Teatro Rio Mar.
0: É isso, e nós vamos encerrando a nossa Hora da Verdinha desse sextou com chave de ouro, né, meus amigos? Olha, mais tarde eu volto, 7 horas da noite, passando a régua nos principais acontecimentos do dia com o nosso Verdinha Notícias. Na sequência vem o Jogada Segundo Tempo, a gente termina hoje, Glauber Souza, pode ser? Ao som de Valdones. Abraço, tchau!

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2: Quem gosta de cultura tem uma boa opção em Juazeiro do Norte neste fim de semana. O Teatro Marquise Branca realiza até sábado uma programação gratuita com teatro e estilogravura dentro do projeto Teatro de Portas Abertas. O destaque é o espetáculo Édipo Rei, uma saga nordestina, apresentado pela companhia Teatro Livremente. A montagem mistura a clássica história grega com elementos da cultura nordestina, músicas de Belchior e cenários da região. As apresentações acontecem às 7 da noite com distribuição de ingressos a partir das 6:30. O público também pode visitar a exposição de estilogravuras, Lendas do Nordeste, Câmara Cascudo. As obras retratam personagens e histórias populares registradas pelo folclorista Luiz da Câmara Cascudo. A programação, lembrando, é gratuita e acontece na Escola Municipal de Artes Teatro Marquise Branca, em Juazeiro do Norte. Lorena Tavares para Verdinha FM.
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4: Já começou.
5: Acorda, humanidade.
6: Saravá. Viva a rainha do mar.
7: E a princesa também.
6: Viva Rio.
7: O cão que se lasque todo.
6: Isso.
4: E viva a vida. Isso, rapaz. A reflexão do dia por ele, Wilton Bezerra. Rapaz, se eu fosse outro marturado, hoje ele tá a poucas ideias, viu?
6: Ele tá
4: apoplético.
6: Dinheiro, carinho e reza, ninguém despreza. Guimarães Rosa.
4: Gostei. Muito bom, muito bom, muito bom.
6: Obrigado.
4: Breno Rebouças, a vida.
7: Já que hoje é sexta-feira, eu vou falar que metade do mundo não consegue compreender os prazeres da outra metade.
6: Tá bom. Foi meio complicado, mas deu pra entender.
4: Não, foi fácil. Foi simples, claro, vai direto, como toda informação tem que ser.
8: A minha. Hoje é sexta.
4: Hoje é sexta, é verdade.
6: Vai, diz pra porcaria.
4: Vai, padre.
6: Vai lá, levanta as mãos. A do padre.
8: A vida é um pedacinho de tempo que se despede de nós todos os dias. Então, viva!
4: Viva!
6: Olha aí! Viva a vida!
4: Muito bem!
6: É um cretino, rapaz!
4: Foi melhor
6: rapaz.
4: Do que aquela última, viu, padre? Obrigado, Golden Boys. Boa tarde. Estamos no ar, 5 horas e 5 minutos. A sua resenha esportiva favorita no fim de tarde. É o Jogada Segundo Tempo. Tamo junto. Vamos até 7 horas da noite, tá? Porque tem rodada nesse fim de semana. Tem Ceará em campo amanhã, tem Fortaleza em campo domingo, promessa de casa cheia na Arena Castelão, promessa de um Ceará tentando melhorar a sua condição como visitante nessa Série B de Campeonato Brasileiro. Amanhã também tem Floresta e tem Santa Cruz.
9: Floresta!
4: Pode ser o jogo do acesso dos pernambucanos. A volta do Santa Cruz à Série B depende do duelo de amanhã contra o time do Floresta. Vamos falar sobre isso no programa de hoje, tá certo? E claro, contando com a sua companhia, com a sua presença, com a sua audiência e a sua participação. Neste programa de hoje, eu também antecipo que haverá um react à tier list mais imoral feita sobre a imprensa cearense por parte do Tricocast. Nós vamos falar sobre este assunto aqui.
10: Não entendi nada, mano.
4: Pois eu vou explicar pra vocês, Chibatinha. Daqui a pouco a gente vai falar sobre isso e o WB vai comentar. Eu quero saber a opinião dele. Vamos trazer as primeiras informações do dia? Giro de manchetes com os nossos repórteres. Começando pela ordem cronológica. Quem joga primeiro no fim de semana é o Ceará. Amanhã, contra o Operário, Daniel Farias.
11: Ceará finalizou hoje a preparação para esse jogo importante amanhã, 4h30 contra o Operário. E a gente vai trazer a provável escalação do técnico Daniel Paulista.
4: Que vai ter mudanças em comparação ao time que iniciou o jogo contra o Operário. Isso eu já antecipo para você, sem mais spoiler, porque o Daniel Farias vai trazer a informação completa daqui a pouco. Fernando Alves e o Fortaleza. O desafio é domingo contra o Atlético. Quem sabe para assumir a liderança da Série B do Campeonato Brasileiro.
12: Exatamente, André. A equipe segue na programação de treinamentos. Tem mais um hoje acontecendo e o último amanhã, no fim de semana. A Autori tem que definir posição de meio campo e também do centroavante. A gente vai trazer detalhes aqui no Jogada Segundo Tempo.
4: Boa, Fernanda! Com a mesa de efeitos do Padre Mandrake, que é o Glauber Souza. Hoje ele vai com a gente até o final, não tem Samuca. Com a direção de imagens do número 1, que é o Gutierre Madeira.
13: Vem chegando o bicho velho.
4: Quem tá nos caracteres é o Jefferson. E quem tá no Master é o Moraes. Igual a ele, ninguém faz. Só a Bia nas operações comerciais, que vai estar chegando logo mais. E o Bruno Quintino nas redes sociais. E aí? De boa?
14: E aí? De boa?
4: De boa! Com a coordenação de esportes do Rafael Luiz Azevedo, gerência de esportes do Gustavo de Negreiros, direção de jornalismo e esportes do Gustavo Bortoli, o Jogada Segundo Tempo está no ar.
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4: Hoje eu vou pedir a licença do Breno Rebouças, eu vou pedir a licença do WB. Calma, ainda não. Não, não. Cancela o tapete vermelho. Recupera o tapete vermelho. Toca o parabéns, porque temos aniversariante no programa. O primeiro boa tarde é dela, Fernanda Alves, aniversariante dessa sexta-feira.
6: Muito bem.
4: Dia 25, está completando aninhos. Fernandíssima, muito boa tarde para você. Parabéns, feliz aniversário. Que seja um novo ciclo abençoado, cheio de coisas boas e muitas felicidades. Fernandíssima, você merece.
12: Valeu, André. Obrigada pelo carinho. Agradecer a todo mundo também que tem conversado com a gente já nas redes sociais. Todo mundo aqui que a gente convive também. Mais cedo a gente teve ali um momento bem bacana para compartilhar. Só agradecer a Deus, 30 anos, né? E que venha muita coisa pela frente.
6: Interessante.
12: Aguardando muita coisa aí pela vida.
6: Eu me olhava assim.
4: Uma jovem imberbe.
6: 20 anos.
4: Jovem imberbe.
6: Eu já achava demais. Ela vem com um negócio de 30 anos. Claro que ela está exagerando. É muito menos do que isso. Fernando, em nome da nossa conterraneidade, aquele abraço, felicidade, vida longa para você e um cheiro no pescoço. Isso é que é importante. Valeu, Fernanda.
4: É isso aí. Valeu, Fernandíssima. Breno Rebouças, muito boa tarde para você, Brenasso. Beleza? Rodada dupla importantíssima, Brenão.
7: Boa tarde pra você, André, pro Wilton, todo mundo ligado com a gente no Jogada Segundo Tempo. Você sabe que um dia fora desta bancada já me deixa com saudades e morredores.
4: É verdade.
7: Mas eu tenho certeza absoluta que ontem eu fui extremamente lembrado e bem defendido por vocês.
4: Não tenho nem dúvida.
7: Você não tem a menor dúvida, né?
4: Nem dúvida.
7: Mas olha, fim de semana com futebol, jogos importantes, o Fortaleza podendo alcançar a liderança, o Ceará podendo se criar uma margem ainda maior, né? Uma gordura ainda maior pro G4. E vou falar, eu acho que a vitória do Ceará contra o Novo Horizontino deu um gaizinho pro Ceará se animar aí. Eu não vou me surpreender se o Ceará no Germano Krieger amanhã conseguir roubar pontos desse Operário, não. Não vou. Acho que uma vitória como aquela, da maneira como ela aconteceu contra o líder da competição, mostra pros jogadores que, peraí, a gente tem condição de fazer alguma coisa a mais, a gente tem condição de brigar, de competir melhor. E aí você tem um Rian que marcou o gol da vitória, confiante, quem sabe não começa a partida. O Saulo Mineiro doido para marcar o primeiro gol dele. Eu acho que o Ceará tem motivos para acreditar que é possível roubar pontos lá dentro. E o Fortaleza, com a liderança à vista, também numa boa sequência, acho que pode sim em casa com o seu torcedor, e eu acredito que o estádio vai ter com um público muito bom vencer e assumir essa liderança, que ele já foi uma vez, tá? O Fortaleza já foi líder da Série B uma vez lá no começo da competição. E agora pode fazer isso. Mas o mais importante, como a gente sempre diz, é se fixar nesse G2. É abrir margem para quem tá do terceiro colocado para trás. Para evitar o risco de jogar o playoff. Então, duas partidas que eu creio que os nossos times vão chegar com a faca nos dentes. Porque eles sabem da importância que esses três pontos que estão em jogo têm pro objetivo de cada um.
4: É isso aí, Brenão. Deixa eu dar uma boa tarde dele agora, padre. Agora sim. Pode tocar as trombetas. Pode estender o tapete vermelho, anúncio cinematográfico, hollywoodiano, porque só ele tem essa abertura e esse anúncio. Afinal de contas, ele é o comentarista alado. Ele é o comentarista que joga com a verdade.
9: O homem é bom, o homem é espetacular.
15: Com certeza.
4: Hoje é sexta.
16: Todo mundo embalo da festa.
4: Embalo.
16: O verdadeiro sábado é a sexta-feira.
4: O verdadeiro sábado.
16: Isso, todo mundo.
17: Wilton
6: Bezerra. Olha o breque, olha o breque.
17: Mensageiro dos novos tempos.
4: Olha isso. O Wilton Bezerra. Buenas tardes, WB. Satisfeito
6: com aquilo que a Sara diz, ou quando me chamam de doutor. Satisfeito. Quando me chamam de doutor é Wilton Bezerra, né? Doutor Wilton, minha família fica satisfeita, mas sabia disso? Eu sempre estou revelando isso. Boa tarde, André. Boa tarde, Breno. Fernanda Alves, aniversariante. E logo numa sexta-feira, hein, Fernanda? Eu acho que essa Fernandinha...
7: Qual é a chance de, depois do jogada, a Fernanda ir para um pagode hoje, WB?
6: Qual a chance?
7: Qual a chance?
6: 100% de chance.
7: 100% de chance.
6: Claro,
7: né?
6: Que é.
7: E eu sei até
6: e ela
7: onde
6: merece.
7: É. Me espera aí, vou visitar um amigo meu também.
6: Pois olha, minha filha, a vida é para quem tem coragem de viver.
7: Ah, é verdade.
6: Viva a vida com intensidade. Eu sempre digo assim, onde estão aqueles que deixaram a sua vida na poupança? Onde estão aqueles que colocaram a sua vida, a sua existência na poupança? Então viva a vida é para ser gasta.
4: E canta
18: só
4: bem
18: quem se arrisca merece viver o extraordinário, WB.
6: Olha aí, olha, tá vendo aí? Aniversariando, rapaz. Mírica, mírica, poética.
4: Mírica.
6: Como esse programa pede. E o nosso Daniel, Daniel Farias, né? Elegância discreta também, sabia? Discretíssimo.
4: Discretíssimo.
6: É. Parece que isso é uma característica do pessoal que cobra o Ceará nessa emissora. A elegância discreta.
7: Acho que sim, viu?
6: Discreta. E o pudor. O pudor.
7: É ruborizado.
6: É ruboriza?
7: Ruboriza.
6: É, o menor pornografia. Ele já está ruborizando. Que coisa sensacional. E este novo filósofo do programa, o Padreco. Rapaz, é um negócio muito sério.
4: É demais.
6: Você recebeu o meu recado, né? Naquela sua mensagenzinha, sei lá, dizendo... Rapaz, eu vou dizer uma coisa para você. Eita, que sabe o problema desse país? É que não se gastou muito dinheiro com a educação para construir escola. E esse dinheiro foi dedicado à construção de presídios. Esse é que é o problema. A falta de presídio, meu amigo. Por isso que muitas coisas estão acontecendo. Não, porque eu exagerei aqui na medida. Meus amigos, na pauta do preciso, nós temos Ceará e Fortaleza no final de semana. Acho que a coisa um pouco mais branda para as bandas do Fortaleza. Fortaleza precisa, inclusive, aproveitar essa oportunidade para dar uma disparada, para dar um chega para lá nos demais concorrentes, para solidificar a sua presença na ponta dessa competição. O Fortaleza precisa voltar à primeira divisão. Todos precisam. Todos precisam melhorar de vida. Eu sei disso. Mas o time do Fortaleza não é segredo para ninguém. Em função de uma queda abrupta, Fortaleza atravessa problemas financeiros. Mas quem não atravessa problemas financeiros nesse país não é o aconselhável, não é a forma de administrar. Mas, infelizmente, as coisas acontecem fora daquilo que se imagina. Que foi o que aconteceu ao time do Fortaleza, que está nesse momento tentando desenhar um melhor destino para ele. E eu quero dizer para o torcedor o seguinte: torcedor, não se assuste. Não falem, não se reportem a essa questão da SAF como uma condenação. Imaginem que é a busca de um melhor modelo para viver, para funcionar.
4: É, inclusive...
6: Eu estou vendo essa coisa,
4: deixa,
6: sabe?
4: Eu aproveitar esse gancho aí que você está falando, W. Porque
6: fique
4: ontem,
6: à vontade.
4: Ontem a gente fez esse comentário aqui, a gente comentou sobre esse assunto, nós já comentamos esse assunto na quarta-feira, comentamos ontem também. E eu até falei, torcedor do Fortaleza, se prepare, o clube deve ser vendido em breve, o terreno está sendo preparado para isso. E eu não fiz juízo de valor, tá, gente? Eu falei, e eu inclusive complementei o comentário com a constatação. Quando você vende majoritariamente, você está sujeito a o grupo investidor ou o único investidor comandar o clube da maneira que ele bem entender. Então, a parada muda, a gestão é outra. É um outro tipo de relação que se tem de gerenciamento de clube. O que não quer dizer que é bom ou que é ruim.
6: Isso.
4: Isso aí, e eu falei ontem, o tempo é quem vai dizer se vai ser bom, se vai ser ruim, se vai dar certo, se não vai, se o torcedor vai gostar, se o torcedor não vai gostar. Certamente vai ter gente que vai gostar, tem gente que não vai. Mas eu não fiz juízo de valor. Quando eu falei, se prepare porque o seu clube vai ser vendido, é porque o terreno está sendo mais do que preparado para isso. E está muito claro. Prossiga, WN. Só fazer esse parênteses aqui, porque era dentro desse assunto que você
6: estava falando.
4: Você
6: sabe que eu fico assim, meio de bronca, com essa história. O time vai ser vendido. Entendeu? Como se fosse uma mercadoria. Como se fosse uma carrada de saco de batata. Não é assim, rapaz. Não, o time vai ser vendido. Como se fosse uma mercadoria de pouco valor. Pronto, o time vai sair ao ser vendido de perto de sua torcida. Vai embora até do estádio. Não é isso. E muita gente está interpretando assim, achando que é uma condenação. Rapaz, você está vendo aí, Wilton Bezerra? Como é que pode? Estão vendendo o Fortaleza. Vejam como é que o torcedor muitas vezes imagina. Não é vendido. Não é... É entregue a uma outra forma de administração, de modelo. Isso não quer dizer que o Fortaleza vai deixar de ser o Fortaleza. Não vai, não quer dizer que o Fortaleza ou o Ceará vai deixar de ser de sua torcida. Nada a ver. Você está saindo de um modelo para outro. É isso. Apenas isso. O outro modelo, naturalmente, que tem exigências maiores. Ninguém vai chegar... investir num time de futebol para não mandar em nada. Quem já viu isso? É o futebol que evoluiu na sua administração, na sua maneira de ser dirigido. É isso que se precisa entender. Claro que alguns resultados ruins, eles de qualquer maneira afetam a confiança do torcedor diante de um novo quadro. Mas no mundo todo há mais acertos do que erros nessas escolhas. Querem o quê? Que esse modelo prevaleça? Que se dê dinheiro aos mesmos? Que se coloque recursos nas mesmas mãos para continuar com a mesma sorte e dificuldade? Então entendam a saída para o Fortaleza e para outros clubes no sentido de uma sociedade anônima de futebol, é no sentido de melhor estruturar, de modernizar. Agora, tudo vai depender de competência, pô. Não enxerguem isso, repito mais uma vez, como uma maldição jogada sobre o clube. O que que há? Por que é que no Brasil tem que ser diferente? Tem que ser uma praga. E muita gente, sem entender coisíssima nenhuma, diz logo, esse negócio de sapo, é negócio de picareta, mudam só os picaretas, eles serão de fora, no lugar dos que estão aqui. Peraí, nós vamos também tratar dessa maneira, não é? Eu acho que não é por aí. E o time do Fortaleza, para continuar como está ou não, ou para ter uma sociedade anônima a dirigi-lo, Fortaleza precisa voltar à primeira divisão. Ele está perto disso. Ele está a 9 jogos disso.
4: 9 passos do paraíso.
6: 9 passos do paraíso. Você disse muito bem. Porque aí ele vai ver como é que fica, né? Com novos dirigentes, com um novo olhar. A gente tem que observar as coisas nesse sentido. E depois vem o Ceará. Aí, meu amigo, aí a carga é pesadíssima. Serão 2 jogos
4: fora. Mas não é torta não, né?
6: Olha, o carga torta você sabe, né?
4: É, o carga torta
6: é... Carga torta é porque ele tinha um testículo maior do que o outro.
4: Exatamente.
6: Não é isso? É verdade. Então eu quero dizer o seguinte, pode dizer não, é? Pode falar não, é? É como orifício, né? Você tem orifício em todo canto. Tem aqui na orelha.
4: No nariz.
6: Tem no nariz.
4: Na boca.
6: Na boca. Tá entendendo? Aí, quando se fala no outro orifício, aí todo mundo quer ir.
4: Melhor deixar quieto. Melhor
6: quer isso o quê, rapaz?
4: Ficou ruborizado.
6: E não tem não? Hã? É. Negócio é desse jeito. Oh. Então, meus amigos, no caso do Ceará, aí o negócio é pesado. Vai ser fora. Jogo difícil. 2 jogos em que ele vai ter que jogar muito mais do que jogou até agora. Mas nós temos outros assuntos aqui. Eu vou dizer para os senhores, essa minha aula inaugural,
4: os
6: senhores estão percebendo que eu sempre demoro um pouco, né?
4: Não, inicialmente. Tá perto de 5:30, mas é besteira.
6: Não, tudo bem, mas tem tempo demais. Tem tempo demais, sabe por quê?
15: Eu tô com a live aqui, aí eu fico passando aqui em cima da coisa, só aparece o WB.
4: Só aparece, teve uma vez, cara, eu juro pra você. Teve uma vez, acho que foi no ano passado, que eu voltei, eu fiz esse exercício. Foram 8 minutos.
15: 8 minutos.
4: Ele ficou 8 minutos falando e ele reclamou quando eu cortei ele, depois de 8 minutos.
6: Mas eu não falo demais, eu só falo o necessário. Olha, entendam isso. Mas eu quero dizer
15: igual o Balu, somente o necessário.
6: Somente o necessário. Mas se eu não falar... As pedras falarão por mim. Entendam isso. É porque esse programa tem essência. Esse programa brinca. Esse programa é um esculacho. Mas esse programa traz coisas essenciais. Seleção brasileira. A banalização do futebol. A banalização das coisas. Não pode acontecer negócio pior. Esses amistosos da seleção brasileira. Estou plenamente de acordo com quem acha isso um escárnio. Tá me entendendo?
15: Um escárnio.
6: Escárnio.
4: Sim, escárnio.
6: Isso é um desprezo.
15: Bizarro.
6: Por tudo que devia cercar uma seleção brasileira, um patrimônio, uma ferramenta de felicidade do povo. A seleção não é da CBF, não. A seleção é do Brasil. No entanto, usada como banco para a CBF. Para faturar desses amistosos a cata de dólares contra a Índia, contra a Austrália, há 4 anos de uma Copa do Mundo. Por que isso agora? Convocar jogadores, atrapalhar os clubes, em busca de trocados. Que pouca vergonha aqui para nós, sabe? Que cretinos. Não se faz isso com o futebol. Não se faz isso com a seleção brasileira. Um jogo que ninguém quis. Que ninguém viu. É com uma cara nudez exagerada que ninguém pediu e que ninguém quer ver. Tá me entendendo?
15: Tô.
6: Eu nem assisti o jogo. Tomás até brincou comigo. Jogo do Brasil, você tá vendo? Eu digo, que jogo? Porque, sinceramente, eu nem sabia que o Brasil estava jogando.
15: WB, e eu acho que essa absurdo. É a sensação. Eu acho que essa é a sensação que a maioria das pessoas tem. Eu também eu sabia que ia ter o jogo, mas eu só lembrei já no final, já 9 e alguma coisa da manhã. Porque realmente não é uma coisa que fica fácil na mente da gente. A gente até sabe, mas esquece. O desinteresse pela seleção brasileira
6: não era assim.
15: É muito grande hoje em dia.
6: Mas não
15: na
6: era
15: Copa
6: assim.
15: Do Mundo é porque é diferente. A Copa, ela contamina todos, né? A Copa, ela, por si só, é um evento que para todo mundo, chama a atenção. Mas fora isso, a gente não vê interesse do público por amistoso da seleção, a gente não vê interesse do público por eliminatória da Copa do Mundo, a gente não vê. O torcedor não tem mais aquele gosto que tinha antigamente de acompanhar a camisa amarelinha.
6: Pois é, e como se não bastasse tudo isso, eles inventam essas datas FIFA que atrapalham os calendários, que não tem nada a ver com aquilo que o povo quer. Não se faz isso com a seleção brasileira. A seleção brasileira, volto a dizer, é um patrimônio cultural, uma ferramenta de felicidade e é não verdade. Devia ficar nas mãos desses negociantes. Triste, triste. Eu fico com o Ancelotti lá, eu vou te contar uma coisa. Zero de legado, zero de qualquer coisa que a gente possa levar em consideração. Era a bronca que eu tinha nesse começo de programa. Não, que eu estou sempre bronqueando.
4: Eu estou percebendo.
6: E tem que ser assim.
4: Eu estou percebendo.
6: A e digo é mais, livre. A minha bronca é em voz alta, porque eu quero ser ouvido.
4: É o berro.
6: É o berro. E esse programa se propõe a berrar.
4: Berrar.
6: E se você não trouxer outro assunto, eu vou continuar falando.
4: Não, tem muita coisa para a gente falar. Então, eu quero saber, padre, já temos que fazer a primeira aí, né? É bom que aí o Farias fica com mais tranquilidade, né?
15: Pensei.
6: Eu achava. Não é esse berro, não.
15: Não é esse berro,
6: o berro é outro. Aí eu quero entender coisa nenhuma.
15: Eu achava que nesse primeiro bloco você ia já comentar, né, a lista, mas o WB não deixou, né?
4: Não, a gente vai comentar daqui a pouco. Vamos comentar daqui a pouco.
6: Mas eu vou dizer, não tirem onda comigo, não, que eu não tô muito afim de brincadeira.
4: Não.
6: Vocês já começaram aí. Entendeu? Com um shadezinho. E eu não gostei.
4: Não é shade.
6: E eu vou dizer uma coisa, hein?
4: É shade.
6: Eu sou ignorante.
4: Shade.
6: Você tá me vendo calminho.
19: Shade. Nuna. Nuno. Mineira. É nóis.
6: Pipo aí, pipo. É nóis.
4: De pimpas.
6: É nóis.
4: Vamos fazer o seguinte, parada pra hidratação. Na volta, Daniel Farias com a provável escalação do Ceará e detalhes da preparação alvinegra pra entrar em campo amanhã, encarando o time do Operário. Voltamos já.
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1: André Almeida.
2: Obrigado, Golden Boys. Estamos de volta trazendo o meu amigo Daniel Farias para a gente falar aqui sobre o time do Ceará. Alô, Farias, chega mais com a provável escalação, inclusive do Alvinegro de Porangabuçu. Muito boa tarde para você, Daniel.
1: Daniel Farias.
3: Boa tarde, André. Um abraço para você, pro Breno, pro Wilton Bezerra, pra Fernandinha, parabenizando pelo seu aniversário, e também pra torcida Alvinegra, que tá ligada no Jogada Segundo Tempo.
2: Outro.
3: Ceará finalizou hoje à tarde a sua preparação pro jogo de amanhã contra o Operário. Ceará treinou lá no CT do Atlético Paranaense. Amanhã tem jogo às 4h30 da tarde contra o Operário, 30ª rodada da Série B, jogo importante. Um jogo onde o Ceará está um pouco mais tranquilo em relação à zona de rebaixamento, porque não pode voltar para a zona nessa rodada, mas o foco, na verdade, é tentar ampliar essa distância, que pode chegar, no melhor dos cenários, a 8 pontos, seria o melhor dos mundos para a torcida alvinegra e para o próprio time nessa luta nas rodadas finais da competição. O técnico Daniel Paulista definiu hoje a sua escalação titular e, como a gente já antecipou desde o início do programa, deve ter mudança sim nessa escalação titular do Ceará. Pelo menos um dos jogadores que foi titular no jogo passado, na vitória por 2-1 sobre o líder Novo Horizontino, não foi relacionado. É o atacante Nico Ferreira. Ele sentiu um desconforto muscular nos treinos dessa semana e permaneceu aqui na capital cearense. O restante do time deve ser bem semelhante ao que venceu o Novo Horizontino. A gente tem aí a imagem para mostrar tanto no YouTube como na TV Diário dessa provável escalação do Ceará para o jogo de amanhã contra o Operário, mantendo a base que pouco a pouco tem sido mais repetida. É claro que o Daniel Paulista tem feito uma mudança ou outra nas escalações, mas a base tem sido a mesma. E é essa aí que tem na tela, tanto da TV Diário como do YouTube, com o Richard no gol, Brian Borges na lateral direita, Luizão e Luiz Otávio na dupla de zaga e Sanches na lateral esquerda. O meio de campo com Júlio César, João Gabriel e Melk, e o setor de ataque com Enzo Ludovico, Rian Santana e Saulo Mineiro. Essa é a provável escalação do Ceará para o jogo de amanhã, André.
2: Boa, Daniel Farias. Breno Rebouças, é o melhor Ceará para encarar amanhã um Operário?
4: Eu acho que é, viu, André? Porque, primeiro, vamos lá, na direita ele tem a volta do Brian Borges. Eu acho que o Brian, ele consegue fazer com que aquele lado seja um lado de escape do Ceará. O Sanches, ele até dialoga bem saindo pro jogo, mas não tem ainda, não consegue entregar, por exemplo, fica longe de entregar o que a gente tinha com o Matheus Bahia, que era o lado esquerdo, que era o mais forte, fica muito longe. Então, o Brian, ele tem a possibilidade de avançar um pouco mais. Acho que pro Sanches ficar, e o Ceará ter pelo menos um lado de escape. Eu começaria de cara com o Rian, acho que tá com a confiança alta, o cara precisou de menos de 50 minutos com a camisa do Ceará para marcar o primeiro gol. Isso mostra que ele tá com a cabeça boa, e não só pelo Ceará, a temporada dele é muito boa, veio para cá porque no CSA ele foi bem demais. Então acho que futebol é momento, tem que colocar quem tá bem naquele momento, quem tá confiante, quem tá acreditando, quem tá marcando os gols. Por isso o Rian acho que já tinha que começar de cara. O Enzo, acho que é um jogador, assim como o Melk, como outros da base, o João Gabriel, jogador com muita personalidade, é colocado ali, tenta jogadas, vai pra cima, foi ele que fez o cruzamento pro Rian, por exemplo, deu assistência no jogo passado, os meninos não se escondem do jogo e o Ceará precisa nesse momento de jogador que realmente apareça, que não fique ali apagado, que seja um jogador que você não nota, que uma peça que você nem percebe que tá em campo, não, você tem que botar jogador que é atrevido mesmo, o momento do Ceará exige isso, gente que chama a responsabilidade, que diga, bota a bola aqui, passa a bola pra mim que eu vou resolver. E eu acho que o Enzo, o Melk, o João, eles têm esse ímpeto de tentar. Então, acho que é um ataque leve, é um ataque veloz. O Saulo, ele não é tão rápido quanto o Rian e o Melk, mas ele tem aquela explosão. Porque com a força que ele tem, ele é um jogador forte também. Quando ele explode, ele consegue ganhar ali do zagueiro no corpo, na proteção, e às vezes chega de frente pro gol. Então, gosto desse ataque mais leve, com mais velocidade, com capacidade de sprint. O meio-campo, acho que o Melk é incontestável. Não dá pra você pensar em outro cara pra fazer essa articulação. O Júlio e o João Gabriel, o João eu acho que é titular absoluto, o Júlio eu acho que ele oscila, mas é um cara que consegue dialogar bem ali, e a defesa, eu só voltaria o Éder, porque eu acho que Luizão e Luiz Otávio, por mais que no jogo passado eles tenham atuado, afastado as bolas bem, mas eu acho que fica um ponto frágil na zaga, que é a questão da bola em profundidade, quando você bota uma bola com velocidade, Na corrida, o Luizão e o Luiz Otávio ficam um pouco para trás. Eles afastaram muito as bolas, mas por quê? Porque o Novo Horizonte cruzava. Jogava a bola na grande área.
2: Você preferia voltar o Éder na zaga ou, dentro dessa ideia, trazer o Júlio César para a zaga e colocar um outro meio-campista?
4: Trazer o Júlio para a zaga e colocar um outro meio-campista.
2: Melhor do que
4: seria,
2: botar o Éder.
4: Eu acho que seria melhor. Eu acho que seria melhor. Eu não manteria os dois, o Luiz Otávio e o Luizão, só por conta disso, porque eu acho que eles ficam... E o pessoal do Novo Horizonte não sacou essa questão. Eles ficaram fazendo muito cruzamento, mas a bola em velocidade, em profundidade, seria mais complicada para os dois. Eles juntos, eles são um pouco mais lentos, por conta de característica mesmo. É característica. Bola pelo alto, por exemplo, o Luizão é muito bom. O Luiz Otávio também estava muito bem postado, tem muita vontade, mas eu não deixaria essa dupla de zaga, não.
2: Agora, WB, a gente falou ontem um pouquinho sobre esses assuntos, né? Sobre a questão defensiva, você já comentou sobre isso. Sobre o ataque, com o Ryan Santana ganhando a posição. O que me chama a atenção é como é um Ceará que, assim, eu concordo com o Breno. Me parece que o Daniel Paulista, olha só, na 30ª rodada, a gente tem uma noção de que, ó, essa aqui é a base do time do Ceará. Mas o que me chama a atenção é que demorou 30 rodadas para isso acontecer. Porque o Ceará não teve... Vamos dividir o campeonato até aqui em três momentos. Até a 10ª rodada, até a 20ª rodada e até a 30ª rodada. O Ceará agora é quem vai encontrar uma escalação assim que a gente sabe qual é o time do Ceará. Porque no primeiro momento até a 10ª a gente não sabia, até a 20ª a gente não sabia. O time mudava demais, o elenco mudou muito, passou por muitas transformações. E é na 30ª rodada, com o campeonato quase acabando, que a gente vê, não, o Ceará agora tem uma escalação, a gente sabe que a base é essa.
0: Isso é fruto de tudo que foi feito de uma forma infeliz e errada.
2: Muitos erros.
0: Você troca de treinadores dentro da competição. Muitas vezes a gente fala em 2 meses que o cara está à frente do time, como se 2 meses fosse muito tempo. E não é. E não é. É porque nós próprios nos acostumamos a isso, a essas urgências. Você muda 18 treinadores na primeira divisão do futebol brasileiro e acha engraçado, acha lindo. Os caras destacam como se isso fosse uma enorme vantagem. Se isso não revelar desequilíbrio na forma de fazer futebol.
2: Falta de convicção.
0: Claro, claro, claro, que mesmo com pouco tempo que um treinador esteja à frente, ele comete seus erros. Às vezes são grosseiros, às vezes a gente não entende. Ela nem precisa entender muito de futebol quando uma burrada é cometida. Coisas inaceitáveis, não é?
2: Uhum.
0: Coisas inaceitáveis.
4: No dia que você estava comentando, eu acho que era o Luizinho Lopes, era um jogo do Operário, acho que era Operário e Fortaleza.
2: Eu lembro.
4: Aí o cara tirou os dois melhores e falou assim, rapaz, você entende muito. Não. Esse aí entende mais.
0: Mas não pode. É verdade.
4: Eu ri tanto disso.
0: O sujeito lá... do alto de sua estupidez. Rapaz, foi uma coisa tão... Você tava comigo.
4: Tava.
0: Os dois melhores jogadores, eu fazendo minhas observações. E a gente aqui também preocupado, torcendo para que as coisas deem certo. E quando a bola chegava nesses caras, eu digo, ih, rapaz, o problema tá aí.
2: O jogo andava.
0: Rapaz, vai sair daí um problema pro Ceará resolver, ou era pro Fortaleza. Aí, de repente, o Ceará.
4: Acho que era o Operário, Dani.
0: Não sei se era Operário, se foi Operário.
3: Eu tô achando que foi o jogo Ceará e Operário do primeiro turno.
2: Eu acho que foi isso mesmo.
4: Ceará e Operário.
0: Aí de repente o treinador passa.
4: Pois é, ele de novo amanhã.
0: Os dois, ô, rapaz. Como é o nome desse homem, rapaz?
4: Luizinho Lopes.
0: Luizinho Lopes. É. Monstro, monstro. Olha, eu vou dizer uma coisa. Então não é preciso entender muito de futebol, não. Você chega e assiste o jogo e percebe logo, quem sabe, quem é que tá jogando. Porque aqueles que se sobressaem chamam a atenção. Isso é normal, isso é simples. Aí o treinador chega lá, em nome de uma ideia absurda, talvez ele tenha passado a noite imaginando que, tirando os melhores, o seu time fica bom. Rapaz, eu já vi tanta coisa em futebol, mas tanta coisa em futebol, sabe, que eu perguntava assim, como é que esse cara ganha dinheiro com futebol fazendo tanta besteira? Dando, muitas vezes, diagnóstico totalmente errado. E com uma conversa furada. Bom, tem isso. Todos os setores da vida tem isso. Essa que é a realidade. Mas vamos lá. Vamos falar a respeito de Ceará Sporting Club. Demorou, mas de uma maneira muito simples. Um olhar assim rápido. Já dá para definir o que é que o Ceará tem de melhor para mandar a campo. Pelo menos na minha visão. Daniel pode ele tem mais razão do que eu, ele está lá. Eu sempre faço questão de enfatizar isso. Ele está lá junto aos jogadores. Ele é que tem, ele é que sabe.
2: É.
0: Eu muitas vezes, eu digo sempre, olha, assistir um jogo de futebol na cabine comentando é uma coisa. Quando você senta no banco,
2: a visão é outra.
0: A visão é outra.
2: É outra coisa.
0: Aí você percebe, tem certas percepções que lhe fogem. Dentro isso de uma cabine confortável, né? Ar-condicionado.
2: Por isso mesmo que tem uma equipe, tem auxiliares que assistem o jogo lá de cima. Isso. E eles ficam em comunicação.
0: Perfeito.
2: Os analistas e tudo mais.
0: Mas não era assim. Antigamente era um treinador e acabou.
2: Tinha um treinador, teve um técnico que ele... O Luiz Henrique fez isso recentemente no jogo do PSG. Ele saiu do banco e ele foi ver o jogo lá de cima. Lá de cima. Isso? Tinha um

0: pra que ele pudesse ver o desenho. Eu não lembro com quem foi. Eu conversei, ele falou, olha, eu sou a favor de que tenha uma plataforma ali perto do banco que você possa assistir de cima, um pouquinho
1: mas
0: de cima.
1: Mas os treinadores já estão contando com a telinha de
0: TV. Hoje sim.
1: Hoje tá tudo mais mulher. Contam
0: com a telinha, né?
1: Mas vamos lá, o Ceará.
0: Mas
1: falava lá, sobre o time do Ceará.
2: Vai lá.
1: De uma forma mais simples. Já está detectado o problema do lado direito, ele foi, de certa forma, resolvido. Brian, só tem ele. É o melhor que ele tem para aquela posição. É. Não é o que a gente esperava, ou pelo menos.
2: Mas dos que tem, é ele mesmo.
1: É ele. Tem mais. Tem mais o que fazer. Nem o Júlio César, por ali, é grande solução. O Rafael Ramos, também não. Esquece quem já foi embora e fim de papo. Lado esquerdo. Lado esquerdo é Sanches. Porque o Sanches não pode ser pior do que o Sábio. Porque o Sábio não tem tomada de decisão, é frágil na marcação, cometeu graves erros, enfim. Então já sabe que é o Sanches. No miolo de zaga, aí está essa situação. Luizão e Luiz Otávio. Já falamos bastante sobre isso. No último jogo, eles não deixaram brecha para nenhuma crítica. Não teve esse aspecto de lentidão para a gente criticar a ação dos dois. Deu certo. Pode até ser que daqui a pouco o time precise de uma agilidade maior e o Éder fica ao lado do Luizão. É a única coisa que eu ainda coloco assim em discussão. Mesmo porque eu acho que esses três têm a favor deles uma coisa chamada experiência. Saiu aquele menino, o Gabriel, né?
2: Sim.
1: Que estava jogando.
2: Zagueiro.
1: E estava com muita confiança, muita personalidade, ótimo. E teve o Ceará outras perdas por ali. Mas está resolvido que ali, brigando por duas posições, dentro do esquema do Ceará, ele tem dois jogadores. Então a defesa está resolvida. Júlio César, a melhor solução, ou a única solução, depois que o time perdeu o Sanocero. Por quê? Porque ele faz companhia ao João Gabriel.
2: Isso mesmo.
1: Então até aí está resolvido. A minha modestíssima opinião, o meu olhar sobre o time do Ceará, cria uma certa dúvida. Eu conversava até com o meu repórter, trocava ideias com o nosso Daniel ontem. É o sistema 4-3-3. Que lindo. 4-3-3 é ótimo. Três atacantes, três no meio campo. Tá bom, é isso. Tem hora que você tem que ter coragem mesmo. Rapaz, eu vou jogar com dois pontas agudos, vou botar um homem na área e vou duelar no meio campo com três. E se não for suficiente? E se o adversário agrupar ali quatro ou cinco para ter o domínio do território? É uma pergunta que você faz. E eu fico assim, raciocinando em cima disso. Eu acho que um 4-3-3 pro Melk não é bom negócio.
2: É bom ele ter um outro companheiro
1: ali. Não é bom negócio. Você tem que dar condições ao Melk de operar um pouco mais na frente. E não lhe deem a carga de voltar marcando, pisando, sabe como é que é? Na caça, capturando. Não façam isso com ele. Ele é um menino, tem 19 anos, mas o repuxo ali não é fácil. Por quê? Porque o Ceará precisa dele intacto, é lá na frente. É lá, meu filho, onde no Rudupio, sabe? Ele limpa a jogada e bate pro gol. É lá onde ele é decisivo. Aí eu pensei, não pode abrir mão o Ceará de Rian? Santana não pode.
2: Nem Enzo.
1: Não pode abrir mão de Saulo. Não pode. Embora o Saulo tenha que melhorar. Tenha que melhorar.
2: Vamos dar o desconto do que está chegando agora, né?
1: É. Do Enzo também não. E eu pensei, como esse Enzo tem energia para dar, vender e emprestar, por que não fazer um 4-4-2? Sabe, já que ele não quer colocar o Matheus, que eu acho que o Matheus Araújo não devia sair do time. Mas aí tem a questão dos três atacantes. Acho que tecnicamente, o Matheus Araújo compondo no meio campo, seria mais negócio pro Melk. Liberar um pouco o Melk. E o Matheus ser um jogador solidário aos outros do meio campo. Não que o Melk ficasse intacto lá na frente, não voltasse. Entendeu? Ele tem que ficar intacto no sentido de estar inteiro fisicamente quando a bola chegar nele. Mas se ele volta, Aí faz aquela questão da quilometragem que eu falei, 30 para lá, 30.

0: 30 para cá, ou 40 para lá, 40 para cá, ele não vai aguentar. Deixa esse menino para resolver, para dar aquele acabamento final. Ou traz o Enzo, quando o time não tiver a bola, o Enzo auxilia o setor de meio campo para que essa tarefa de fazer o ir e vir, né, não seja do jogador Mel. Como é que isso vai ser feito? Eu não ouso aqui dizer que tem uma solução, chegar aqui no quadro e tá arriscando. Não, eu não sou treinador. Treinador é o Daniel Paulista. Ele é que vai resolver. Eu estou só apenas, né, observando o que seria melhor para um jogador fundamental. Fundamental. Esse jogador, ofensivamente, é Mel. Além da velocidade do Saulo, além da presença desse garoto, né, que está chegando, esse Rian, que é danado, é esperto, mostrou que é amigo do gol. Então, acho que o Ceará é isso que está aí mesmo. É isso. O resto, perfeito, é colocar esse 11 em campo e pedir sebo de carneiro nas canelas para correr muito. Para combater. Quando eu digo correr muito, não é correr errado. É correr certo, é marcar, é ocupar o espaço, é pressionar quem está com a bola dominada, é não se encolher demasiadamente, não jogar muito perto da própria área, não chamar o adversário. Coisas que o seu Daniel tem que chegar e pedir. Olha aqui, eu quero em duplicata. O que vocês estão entregando tá bom, mas eu quero mais, eu quero o dobro. Porque se não for assim, nós não passaremos desses dois próximos desafios que são decisivos para as pretensões do Ceará.
1: Importantíssimo, até porque, WB, o Ceará pode, nessa rodada, sim, abrir 8 pontos da zona de rebaixamento.
0: E é isso aí.
1: Você já pensou?
0: E é isso que tem que ser. É aquelas contas do Dimas. Tem que ser, no mínimo, uma diferença de 7. Porque com 7, você pode perder até 2 vezes.
1: O Avaí, né? O Avaí joga o clássico contra o Criciúma. Clássico catarinense. Fora de casa, é no Heriberto Wilson. Sim. Domingo, 11 horas da manhã. O Londrina joga hoje contra o Vila Nova. Fora vai de perder. Casa. Fora de casa. Contra o líder Vila Nova. Parado de tendência de perder. É. Esses dois perdendo, independente do resultado do Botafogo de Ribeirão Preto, né, Daniel Fares? Dependendo, isso, do que acontece no jogo, exatamente, do Botafogo. Botafogo joga só na terça.
2: Contra a Ponte Preta.
1: Contra a Ponte Preta.
0: Aí ganhou.
1: Em casa.
2: Isso.
1: Aí é favoritaço. Mas independente do resultado do Botafogo, e daqui a pouco a gente vai ver os jogos da rodada, o Ceará vencendo, Avaí e Londrina perdendo, o Ceará abre 8 do Z4.
3: Pois é, e assim, André, você falou do Criciúma, o Criciúma vive uma draga medonha, né? Depois que perdeu pro Fortaleza lá no Heriberto Rios, não tinha perdido pra ninguém, depois que o Fortaleza ganhou dele, ele perdeu pra quase todo mundo.
1: Foi mesmo?
3: Agora...
1: Eduardo Batista demitido, saiu, Eduardo Batista foi, pro saiu Inter.
3: Foi pro Inter. E quem assumiu levou lá...
0: de 4 agora, né?
3: Foi. E quem assumiu lá, WB, foi o Humberto Louser. Mas o curioso é que o Humberto Louser foi uma contratação, foi um técnico emprestado. Ele é técnico do Guarani. Aí o Guarani emprestou ele até o fim do ano, né? Quando for no começo do ano, ele volta pro Guarani pra fazer o Paulistão.
1: Já pensou, tá, rapaz?
3: Técnico emprestado até o fim da série.
0: Pra caridade, pra caridade, meu filho. Tá desse jeito.
1: É muita onda. Vamos fazer uma paradinha? Parada para hidratação aqui no Jogada Segundo Tempo e a gente volta já. Tem muito Fortaleza no programa, tem mais Ceará.
0: E o povo.
1: Tem a rodada, tem o povo falando, tem o WB Shed reagindo aqui.
0: Shed.
1: Reagindo. A tier list do Tricocast ainda vai ter isso no programa de hoje.
3: Eu acho que o WB, eles erraram lá. O WB é o mais shed.
1: Ele é o mais shed.
3: Ele é o primeiro shed.
1: É o number one.
0: O que é shed?
1: O
0: number
1: one, rapaz. Eu também descobri hoje.
0: O que é
1: shed?
0: Não,
1: eu
0: quero saber explicar daqui a pouquinho.
1: Vou explicar. Porque
0: começou aqui com shade.
1: Foi a Martinha. Não, era shed.
0: Foi a Martinha que trouxe, né?
1: Foi a Martinha que trouxe. O shade.
0: Agora é shed.
1: Olha, acabei de pegar aqui. Não, shed é outra coisa.
0: Sim, eu quero saber o que é.
3: A gente diz logo ou deixa depois do intervalo pra ele?
1: Depois do intervalo.
3: Vou ter a definição de shed.
1: O Breno vai trazer a definição de shed.
0: É nome feio?
1: Não, é coisa boa.
0: É coisa boa?
1: É coisa boa.
0: Então presta atenção.
1: Daqui a pouco.
0: Hoje é sexta.

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2: Obrigado, Golden Boys. Estamos de volta. É Maílton Moraes? Igual a ele, ninguém faz. O melhor do mundo.
3: O grande
2: do
3: Maílton. Mundo. O melhor do mundo. Volta,
2: grande
3: rapaz.
2: Maílton. 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
2: Diga lá, WB.
3: Manda um abraço pro nosso querido Oscar Vitor de Holanda.
2: Grande seu Oscar.
3: Raimundo dos Queijos, sempre na nossa audiência.
2: Seba.
3: E eu tinha até anotado uma outra solicitação aqui. Eita. De abraço, rapaz. E eu vou te contar uma coisa. Eu peço até desculpas, porque muitas vezes a gente não tem o tempo devido de anotar, mas sabe perfeitamente que as pessoas... estão com a gente. Chico Lopes, doutor Chico Lopes, um abraçaço. Tá aqui, viu? Você falou a respeito do assunto que nós abordamos. Tudo bem, estamos exatamente de acordo. Doutor Chico Lopes, um abraçaço.
2: Valeu.
3: E pro pessoal bom e amigo de toda a região do Cariri, onde esse programa eu recebo comunicado todos os dias, que eu vou te contar. No mercado público de Juazeiro é total a audiência.
2: O melhor do mundo.
3: Todas as lojas.
2: Total.
3: Exatamente. Alô, Maílton.
2: Eita, audiência gigantesca. Um grande abraço para todo mundo que está nos acompanhando no interior do estado. Eu quero mandar um abraço também para a galera que está aqui no YouTube. O Zé Duário está dizendo que o WB é Shed Sigma Based. 6-7.
3: Ah, rapaz.
2: Dizendo que você tá farmando aura aqui.
3: Shed eu já sei o que é. Agora, 6-7. Já foi isso, mas que
5: é
3: isso aí?
5: Farma Aura.
3: Não, Farma Aura, pelo amor de Deus, sai.
2: Bernardo
3: é
2: Lima.
3: Olha, a Farma Aura é a idiotice em movimento.
2: Eu também acho. Entendeu? O Bernardo Lima tá aqui com a gente, o Desativado também, Madruguinha também tá ligado.
3: Madruguinha?
2: Esther Crislane Ferreira. também tá aqui na gente. Valeu, Esté, um abraço. Cláudio Nogueira, também tá aqui conosco.
6: Obrigado, meu Deus.
2: Evandro Carmo, Antônio Marcos, toda a galera ligada aqui com a gente. Carlos Moura, o Cultura Racional.
3: É Moura.
2: O Francisco Eugênio Barbosa, também tá aqui na audiência. Roosevelt Tabosa, Regis Pinto, o Diego Monteiro.
3: Certo.
2: O Antônio Marcos, toda a galera que tá aqui na audiência, Júnior Albuquerque, mandando os parabéns da Fernanda. Muita gente aqui mandando parabéns pra Fernanda Alves, que vai já trazer as informações do Fortaleza. Porque agora, o relógio marcou 18 horas. E se o relógio marca, a sanfona toca. O momento ecumênico do nosso programa, e que fazemos a conexão com o interior do estado do Ceará, com o Padre Cícero Romão Batista.
3: É o momento da iluminação deste programa, em que a gente observa esse Cariri maravilhoso, essa Serra do Horto, e isso realmente nos inspira. É um cenário que a gente observa todo dia e acha que todo dia está diferente e mais bonito. Impressionante. Padre Cícero Romão Batista, o patrono desse programa.
2: Ele é o patrono, o padroeiro do Jogada Segura o Tempo. E é por isso que todos os dias, às 18 horas, nós lembramos que o Verbo se fez carne
7: e habitou entre nós.
2: Ô, imagem do Padim Padre Cícero Romão Batista.
3: Olha o Bendinho.
2: Espetacular. Vamos chamar a Fernanda Alves. Fernanda, vamos falar sobre o Leão, vamos falar sobre o Tricolor de Aço, porque domingo tem Fortaleza na Arena Castelão e com expectativa de grande público. Fernanda Alves.
8: Oi, André, boa noite pra você, boa noite pra todo mundo que acompanha a Jogada Segundo Tempo. Mais de 21 mil torcedores confirmados. Foi a última parcial divulgada pelo Fortaleza. A expectativa é de casa cheia no domingo. Fortaleza que enfrenta o Atlético a partir das 18h30 na Arena Castelão. Com esse número, a gente hoje ainda na sexta-feira até o domingo deve aumentar e a tendência é que tenha o maior número de torcedores do Fortaleza possível. A gente vai até aguardar para ver se caso vai superar o clássico, por exemplo, mas a expectativa de ter mais torcedores é também porque o Fortaleza abriu o setor da Superior Sul e isso estimulou que a torcida comparecesse à Arena Castelão. Para esse jogo, o Autori sabe que conta com o retorno de Rodrigo e Militello. Os dois atletas estarão à disposição, já que cumpriram suspensão automática e agora ficam para estar entre os relacionados caso queira o treinador Autori. Tem a questão do meio-campo. Sasha treinou durante a semana, deve treinar até o fim de semana e aí isso acontecendo no mesmo ritmo, ele deve ser titular entre os atletas do meio-campo, junto também de Pierre e Rodriguinho. André.
2: Perfeito. O Sasha está treinando normal, né?
8: Sim. Nas imagens que foram divulgadas e também nas informações que a gente tem, treinando normalmente. Ele ficou fora no jogo passado e aí passou esse resto dos dias fazendo o tratamento aqui. Na reapresentação, ele já estava lá junto do elenco, treinando com bola.
2: Perfeito, Fernanda. Ô, Breno, o Sasha treinando normal, mesmo tendo ficado de fora, ele tem vaga nesse time?
9: Tem vaga. O Sasha é titular. O Sasha e o Pierre são titulares. Sempre que eles estiverem à disposição, seja por questão de lesão, seja por questão de voltar, né, de suspensão. O Sasha, tendo condição de jogo, vai para o jogo. Eu acho isso natural. Porque por mais que a gente entenda que o Sasha é um volante e ele, quando chegou ao Fortaleza, tinha mais uma característica de marcação, ele hoje joga muito solto, joga muito livre, pisa na grande área, consegue finalizar, ajuda ofensivamente, às vezes até com alguns passes ali antes da finalização. Então, eu acho que não tem muito o que pensar. O Sasha, estando à disposição, ele precisa ser reconduzido à titularidade no Fortaleza.
2: É isso aí. E nós temos aqui, Fernando, inclusive a provável escalação do Fortaleza para o duelo de domingo.
8: Isso, tem a questão do meio campo também, que Militello volta após suspensão, fica o questionamento se seria Militello ou Chico da Costa. A gente até aproveita, André, de trazer a provável escalação, conversar com você, torcedor. Você acha que é melhor o Militello ou o Chico da Costa? Comenta aqui com a gente, traz a sua opinião para ver quem será o titular do Fortaleza. Tem o meio campo com a questão do Sasha, que deve retornar. Por isso que a gente traz a escalação para você que está na TV Diário e no YouTube do Jogada. já visualiza por aí. Você que está no rádio, a gente traz agora. João Ricardo no gol, lateral direita com Maílton, os zagueiros Gasal e Cardona e a lateral esquerda com Caio Henrique. Meio campo com o retorno de Sacha, Pierre e Rodriguinho, que já estavam escalados desde o último jogo. E no ataque, repetindo o trio do jogo passado. Vitinho, Luiz Fernando e Chico da Costa. Isso porque tem o Pedro Henrique também, que está lesionado, ainda segue como dúvida, fazendo tratamento no quadril esquerdo após contusão, mas o Sacha é uma expectativa maior que ele já esteja dentre os titulares do Fortaleza, André.
2: Perfeito, Fernando. WB, sobre a provável escalação do Fortaleza, eu acho que a gente pode falar algo similar ao do Ceará, mas com bem menos mudanças. Assim, o Fortaleza tem uma base. João Ricardo, Sacha, Pierre, o Rodriguinho, Luiz Fernando, Vitinho, o Maílton na direita, o Gasal na zaga. Esses caras jogaram a maior parte do ano. Aí o Caio Henrique chegou há menos tempo. O Chico da Costa chegou agora também. O Cardona, quando se recuperou de lesão, se fixou. Mas o Fortaleza já tem ali também uma base de time. E o Altuori, ele parece gostar dessa repetição. Ele chegou, fez ali alterações, testou o elenco, rodou, colocou todo mundo para jogar, mas me parece que quando ele encontrou ali a base de time, a estrutura de time, ele vai com isso aí até o final, fazendo algumas alterações ali, quando necessário apenas.
3: Para a sorte dele, o jogador Maílton voltou a jogar um bom futebol. Passou a ser peça importante, seja defensivamente, quando o time precisa de uma chegada lá na frente. Eu não estou entendendo até agora a preferência dele pelo Caio Henrique no lugar do Mucuri. Que o Mucuri não é essa beleza toda pelo lado esquerdo, eu compreendo, eu aceito. Mas que o Caio Henrique tenha acrescentado alguma coisa a mais, eu sinceramente não vi. Não sei se os senhores pensam do mesmo jeito. Ainda é um jogador
2: discreto.
3: Discretíssimo. Não é nem discreto, discretíssimo. Ele não tem jogada de apoio, ele não tem sido obrigado até a trabalhar mais na marcação. Até parece que os acontecimentos pelo lado esquerdo do Fortaleza, eles tiraram férias, sabe? Bom, mas aí o Gasal, ao lado do Cardona pelo meio, tá resolvido. Vai na expectativa do Bastos, sabe? Esse Bastos é muito bom jogador.
2: Ele é bom.
3: Muito seguro. Muito seguro. Não sei se isso poderia ativar novamente a ideia até do Altuori usar três zagueiros para não ser injusto com o Gasal, para não mexer no Cardona. Mexer no Cardona de maneira nenhuma.
2: Nenhum,
3: né?
2: O Cardona é
3: o maior organizador. No setor de meio campo, eu vou repetir o que eu disse. É essencial que o Sacha esteja em campo. E ali, quando o Fortaleza tem o Rodriguinho, que se revela pela dedicação, pela aplicação, uma solução para esse meio campo, ao lado do Pierre e do Sacha, não tem mais para ninguém. Fortaleza, aí, esse tripé de sustentação, ele tem que ser mantido. Agora, aí vem a complementação. Chico da Costa tem que jogar. Tem que jogar para mostrar serviço, porque o problema da camisa 9 é sério, porque o Militeiro não resolveu, porque o Fogaça não é o ideal também, não resolveu. Tem que ser o Chico da Costa, o último investimento, mas o Chico da Costa tem que jogar. O outro jogador é o Vitinho.
2: Vagalume.
3: Dentro da esquematização de 4-4-2 do Fortaleza, eu acho que ele é o jogador ideal. Ele tem todas as ferramentas da função. Ele tem toda a dinâmica de ser, depois dos três homens de meio campo, o cara da organização. O sujeito que arruma, entendeu? Mas aí, infelizmente, o Vitinho é um negócio muito sério. O Vitinho é interessante, sabe? Ele fica em campo, muitas vezes ativo, decide, faz cada gol mais bonito. Mas tem jogo também que ele assiste o jogo sem pagar ingresso, satisfeito. Não dá para entender. A gente sempre espera que ele vai resolver. Tem habilidade, tem uma canhota poderosa, não faz o jogo de extrema. Aliás, não vou mais falar sobre isso, porque não faz. Então ele é um quarto homem no meu campo. É aquele jogador que eu sempre defino como um pêndulo. Ele é o jogador de criação. Eu estava falando nessa função para o Mel, para o Ceará. Ele é aquele jogador que, depois de Rodriguinho, Sacha e Pierre, aí ele é como se o sujeito dominasse. Está aqui, Vitinho. Dá um destino a essa bola. Resolve quais os melhores caminhos para o Fortaleza. Mas aí tem que dar um beliscão nele. Dá um choque, sabe? Vamos jogar, macho, velho. Não pode ser vagalume.
9: Tialui.
3: Ele tem, pois é, Tialui, rapaz. Aí o centroavante. E nas extremas, nós temos a irregularidade do Pedro Henrique. Pedro Henrique.
2: E também do Luiz Fernando, né?
3: E do Luiz Fernando, que não vem
2: também é
3: numa fase inspirada. E ele que é bom jogador. Ele que é bom jogador. Talvez esteja precisando de um gol, de uma coisa que faça fermentar de novo aquela sua vontade de julgar, como diz o carioca. Julgar.
2: É isso aí. Gostei, é WB. Agora tem alguns jogadores aí que você falou que não tem sido solução. Ora, mais menino, Bia. 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
6: Boa tarde, grande Milton Bezerra. Boa tarde,
10: boa tarde.
6: André Almeida e Breno Rebouças.
9: Boa tarde.
6: E aniversariante do dia, né?
10: É.
6: Fernanda Alves.
10: Opa.
6: Só lembrando que tem gente que fez aniversário há poucos dias também, né? E ficou no chinelaço, né? Ao invés de trabalhar como a Fernandinha tá fazendo hoje. Parabéns, Fernandinha. Márcio, motorista de aplicativo.
2: Ei, Márcio.
8: Valeu, Márcio. Ei, Márcio, cheio de foi complicado aí, né?
2: Oi, Márcio. Tu tava indo tão bem, Márcio.
3: Pois é. chinelinho.
2: Entrou muito e daqui a pouco é o seu, né?
3: É? É.
2: Seu aniversário é dia
3: 29? Dia 29. Somos librianos.
8: Olha
2: isso. Dia 29.
3: É isso?
2: É também conhecido como terça-feira.
3: Alto chinelão. Oh, oh, rapaz.
2: Chinelaço.
9: Capaz dele querer enforcar a segunda, viu?
2: É. Ó,
10: então, boa tarde. Parabéns pelo programa, viu?
2: Mas ele não enforca, não, porque tem ali. Tem a noite.
3: É verdade. Tem a noite.
10: Realmente, boa tarde. Parabéns pelo programa, viu?
2: E aí?
10: Eu sou o Jorge do Montes, flamenguista. Um abraço pra você, o Bezerro, o Grande Rebolso, viu?
9: Um abraço.
10: Deus já vou sorte pros nossos times também, né? Fernando, seu aniversário, viu? Que Deus Nossa Senhora lhe proteja, hoje e sempre, viu? Rapaz, Libriano é só gente boa, mano. Fernando, hoje, o Bezerro é terça-feira e sexta-feira é o meu, só Libriano.
2: Olha aí,
3: Cabalão,
2: Cabalão,
3: que é parceiro,
8: cara,
3: parceiro.
8: Fino, é parceiro nosso.
3: Sim.
8: Aí.
3: Só diferenciado.
11: Bom dia, jogado. Segundo tempo, André, Breno Rebolsa, Wilton Bezerra, meu nome é Francisco José. André, eu sou mais de assistir o Fortaleza, lá, o meu time, na primeira divisão. Sim. E que negócio de seleção brasileira.
3: Mas claro, claro.
12: Cada jogo. Boa tarde, André Almeida,
8: Wilton
12: Bezerra, de Bino Rebolso, trio parada dura da comunicação brasileira. Lendo Caioeiro, Pindoretama, compositor. 41 músicas autorais.
2: Somente.
3: Oi, somente, viu?
9: 41 músicas, rapaz.
13: Ah, você agora
3: tem instalação, a gente sabe que agora.
14: Trio parada dura. Boa noite, André Almeida, seu Hilton Bezerra, Breno Rebouça, Falcão, torcedor do Vozão. O Ceará vem se acordar agora já no final do campeonato, né? Mas o Ceará é porque tem uma picuinha dentro da diretoria, conselheiro, né? Isso de vez em todo mundo se ajuntar e resolver o problema do Ceará, não. Mas muitos deles criam problema pro Ceará. Né?
2: É, a questão política é uma grande problemática do Ceará.
8: É.
2: O torcedor tem toda a razão. Porque é o que traz mais problemas quando o clube já tá passando por dificuldade.
15: Boa noite, André. Boa tarde.
2: Boa noite.
15: Boa noite, Bezerra. Boa noite, Breno.
8: Boa tarde. Goiânia
15: Nés Mesquita. André, houve muitas contratações iniciais erradas, né? Aquele diretor de futebol que saíram, contratou aquele lateral direito, o lateral Paraná, tinha 35 anos, o lateral esquerdo, ó, foi operado, o Ceará contratou por 1.300.000, foi muito erro.
2: É, teve muito erro mesmo.
12: Boa tarde, Daniel, Wilton.
3: Oi.
12: E o nosso Breno Rebouça.
8: Boa tarde.
12: Vocês falando ontem em jogadores de base, falaram sobre o Melk, que ia ser dispensado. Sabe quem foi dispensado do Ceará?
8: Quem?
12: Com 19 anos, o Sanches. E agora trouxeram depois de 28.
8: Não tô lembrado, não.
2: Eu não sei se ele foi dispensado.
3: Acho que ele só foi clube, pra outra, né? Equipe.
2: É, ele só foi pra outra equipe, foi.
3: Não, ele não foi dispensado, não.
16: Boa noite, todo mundo da bancada. Boa noite, Luiz Bezerro. Aqui para acertar. Se eu fosse o treinador do Ceará, Daniel Paulista, eu nem mexia na zaga, não. Ficava o Luizão e o Luiz Otávio.
2: Valeu, obrigado pela sua opinião. Vamos pra parada pra hidratação?
3: Antigamente eu fazia dois meninos brincando. Hoje eu só faço um e é de barra maçã. Um pedreiro de lado e dois serventes ajudando. Vocês falaram aí num negócio que eu não quero repetir. Me lembrei da poesia. É o momento poético do violeiro.
9: Não, eu deixo pra volta, vai. Só dois abraços, mas na volta eu
3: mando. Não,
9: só que ontem, rapaz, me encontraram, foram muito simpáticas comigo, a dona Gildete e a dona Célia, lá do Santos Dumont, em Maranguape. Eu tava lá no restaurante, elas chegaram e falaram que acompanham o programa todos os dias. E que assiste a gente aqui, gosta de todo mundo. É, a gente registrou foto, inclusive. Abraçaço, então, para dona Gildete, para dona Célia, lá do Santos Dumont, em Maranguape.
2: Legal.
3: O Antônio Moraes, gente boa aqui. E tem até muitas histórias no meu livro, ou nos meus livros, do Antônio Moraes. É um cabo de vaso alegre, mas há muito tempo no crato, gerente de banco, aposentado. É o meu amigo. Ele me contou que tinha um... Ele me disse o nome do menino, mas eu me esqueci. Menino, assim, de uns 4 anos, começou a chorar, sabe?
2: Uhum.
3: Entendeu? O Breno.
2: Sim.
3: Presta atenção.
9: Certo. Começou a chorar o menino.
3: E o menino disse, eu quero minha bolinha. Eu disse, rapaz. E todo mundo procurando a bolinha do menino. E olhava debaixo da mesa e puxava a cadeira. E o menino não parava de chorar. Eu quero minha bolinha. Rapaz, e todo mundo já é paciente. Rapaz, que diabo tá na bolinha desse menino, rapaz? Que coisa mais terrível. Vê aí se não tá debaixo da geladeira. Aí procuraram em todo canto. Aí o menino disse: precisa mais procurar, não. Eu já tô fazendo outra aqui, meu ó, Deus com céu. Mão no nariz, ó, rapaz. Pegou assim e disse: você ai, procurar ai. Mais não, eu já fiz outro. Será que dá pra encontrar essa bolinha, meu amigo?
2: Ah, pá, o negócio é
3: vocês
2: sério, meu
3: amigo. Vocês ficam um absurdo,
2: absurdo, paradinha pra hidratação, a gente volta já. Ó, vou dizer, na volta do intervalo,
3: que tem?
2: Você, torcedor de Fortaleza, quer ir pro jogo contra o Atlético? A gente vai aqui fazer o lançamento, vamos fazer o desafio. Vamos fazer o desafio. Quem responder o quiz, quem responder a pergunta corretamente... vai levar a par de ingressos. São 4 pares de ingressos que nós temos aqui. 8 ingressos para distribuir aqui. Vou fazer na volta do intervalo a pergunta e quem responder, leva. Quem responder, leva. A pergunta é essa. Na volta do intervalo. Voltamos já.

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1: As urnas que serão utilizadas nas eleições de 2026 nas cidades de Várzea Alegre, Granjeiro e Farias Brito serão lacradas na próxima segunda-feira, dia 28 de setembro. O processo de urnas lacradas refere-se à etapa de preparação, testes e fechamento físico e digital das urnas eletrônicas antes das eleições, garantindo que nenhum dispositivo externo seja conectado sem que o sistema detecte a violação. Para 2026, por causa do aumento no número de eleitores, que chega a 32.642 pessoas aptas a votarem, Várzea Alegre ganhou mais 5 sessões que funcionarão nas escolas Maria Amélia, no centro, Ormicinda Siebra Leite e Zumira Siebra Leite, no bairro Vajota, Maria Anésia, no bairro Grossos, e Escola José Alves de Menezes, no sítio Bom Jesus. Tadeu Gomes para a Verdinha FM.
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1: Obrigado, Golden Boys. Estamos de volta, 6h24, na tela da TV Diário, na Verdinha FM 92.5 e também no nosso canal Jogado no YouTube. Vamos lá pro nosso desafio?
2: Bora.
1: Vamos pro nosso desafio, que depois do desafio, aí o Daniel Farias vai fazer ali a contabilização e a gente vai reagir aqui ao momento da tier list do Tricocast. É o seguinte. Olha, pessoal. Primeiro, alguns critérios. Só vale pro WhatsApp da Verdinha, não vale pro YouTube. Eu sei que o pessoal que tá acompanhando a gente no YouTube, você manda mensagem no WhatsApp da Verdinha. O número é esse aqui que tá na tela. 988871306. André, por que só vale o WhatsApp? Porque a gente vai mandar os ingressos, o QR Code, para os vencedores. E através do YouTube, a gente não tem o contato do número. E aí seria uma burocracia muito maior. Então, através do WhatsApp, a gente já tem o número da galera que manda. E você já recebe o seu ingresso daqui a pouco. Estando tudo ok, você recebe daqui a pouco. É o seguinte, tem que mandar a resposta por escrito, tá bom? Não vale áudio. WhatsApp da Verdinha e não vale áudio. Tem que ser por escrito. Os quatro primeiros ganharão. A pergunta é a seguinte, torcedor do Fortaleza, torcedor tricolor, preste atenção à pergunta, tá?
2: Isso.
1: São duas respostas na mesma pergunta, tá bom? Só vale quem manda as duas. Se você mandar uma ou outra, não vale. Em 2018, em qual jogo? Não precisa saber o número. Eu quero saber qual foi o jogo que o Fortaleza registrou o seu maior público na Série B, a campanha do título. E quem fez o único gol desse jogo? São essas as perguntas. Tá claro, né, Breno Rebouças?
2: Claríssimo.
1: Em 2018, em qual jogo o Fortaleza registrou o seu maior público na Série B, na campanha do título, e quem fez o gol desse jogo? Precisa ter as duas respostas, tá bom? Eu vou dar uma dica. O apelido do cara terminava em gol.
2: Você deu uma bela do entregado.
1: Então, mas qual foi o jogo? Qual foi o jogo? Aí você tem que saber.
3: Tem mais de uma pessoa com essa nomenclatura aí.
1: Tem que saber. E aí? Já foi?
2: Já foi. Já foram.
1: Era pra não ter dado a dica, né?
2: Era pra você não ter dado a dica. Ai, bichinho.
3: Pois vamos lá.
1: Foi antes da dica. Então pronto.
2: Foi antes da dica.
1: E aí, Daniel Farias?
2: Alô, Farias.
1: Diga aí, já temos? Filho. Quais são? Temos os nomes dos... Deixa eu ver se eles são o nome aqui. Vamos ver. Auditoria. Tantantantã.
2: Poxa, tu já tá de volta aí, é?
1: Hamilton Melo, nome de craque.
4: Hamilton Melo ganhou um. Aí os outros três, vamos lá.
2: Hamilton Melo.
1: Eugênio Ferreira.
4: Olha os primeiros.
1: Olha pela ordem. Foi? E quem?
4: Alberto
1: o quê?
2: E quem?
1: Alberto. Só Alberto.
2: Eita, negócio chato.
4: Foram esses quatro.
1: Tá.
4: Todos fixados aqui.
1: Já fixados. Todos fixados. Então tá pronto. Recapitulando?
4: Vamos lá.
5: O microfone, Marcos.
2: Não pode não. Não quer não.
1: É porque ele tá com as duas mãos.
6: Eugênio Ferreira. O Ervaldo Linhares. O Alberto e o Hamilton Melo. Pronto.
7: Quem?
6: De novo, rapaz.
2: Tá frescando. Pronto, e aí? Como é que é? Nós vamos ficar nesse suspense, é?
1: Não, aí eles ganharam.
2: Oi?
1: É isso. Aí eu já posso trazer a resposta?
7: Pode.
1: Foi a vitória sobre o Paysandu. Gol do Gustavo.
2: Ainda tá jogando, né?
8: Esse jogo do Paysandu. Eu tive a sensação...
1: 57.223 pagantes.
8: Mas assim, vou dizer um negócio. André, a sensação é que tinha mais, viu? Porque
1: era, mesmo.
8: Era um jogo da WB que tinha muita gente em pé porque não tinha de sentar. O Fortaleza, eu lembro que na época foi até questionado se não tinha superlotação, porque visualmente a galera tava em pé porque não cabia mais gente. Foram dois jogos que tiveram superlotação assim no Castelão, assim, que você olhava, você tinha a sensação que tinha mais gente. Esse Fortaleza e Paysandu... E teve um do Ceará também que bateu o recorde.
2: Ceará e América.
8: Ceará e América.
2: 1-0 pro Ceará.
8: Dois jogos em que você olhava e você dizia assim, rapaz, não tem só isso não.
2: Não.
8: Foram duas partidas que ficaram assim visualmente na memória dos torcedores, marcado Porque o Castelão tava entupido. Esse tinha Fortaleza vaga. E Paysandu. E esse Ceará e América era entupido.
2: É verdade. Você tem toda a razão. Esse Ceará e América foi impressionante. Foi. Um apoio, a gente até comentou sim, muito nessa oportunidade. Joguinho duro, hein? Eu acho que gol de pênalti, não foi?
8: Não lembro quem
2: eu
8: foi.
2: Eu acho que foi uma.
8: Saulo Mineiro
2: de pênalti, perfeitamente. Era gente demais, viu,
8: meu? Era gente demais. Duas partidas em que tava entupidaço.
2: Tá resolvido aí,
1: filho? Verdade, concordo. Tá resolvido. É, só ajustando aqui.
2: Eita, maquinizado total. Mas vamos lá, né? Vamos dar um pouco pra falar, não é bom, né?
1: Vamos fazer o seguinte, não, vamos agora aqui, ó.
2: Sim.
1: Vamos pro...
2: Ah, computador.
1: É, aconteceu. Você não, é... não é você na jogada, não. Ontem, o pessoal... ó, façam esse momento chegar ao Tricocast. Wilton Bezerra vai reagir à tier list. O Tricocast... Primeiro a gente tem que explicar o que é, né? Torcedor, hoje é sexta-feira, tá? Tricocast. É o podcast Tricolor.
2: Tricocast.
1: É. Pronto. Hoje é sexta-feira, 6:30.
2: É, dá pra...
1: Dá pra descontrair.
2: Passar uma besteirinha e tal.
1: É, vamos... O Tricocast é um podcast feito por torcedor do Fortaleza. São três torcedores. É o Mota, o meu xará, que é o André, e tem o Bocão, Matheus Bocão.
3: O André dos teclados.
1: É.
2: André dos teclados e Bocão.
1: E eu queria, inclusive, saber como é que eles chegaram a essa pauta. Eles criaram a pauta.
2: Tem a cara desses indivíduos aí?
1: Tem, vamos mostrar aqui.
2: Bota a cara desses indivíduos aí.
1: Eles chegaram pra fazer o ranking, o tier list, da beleza dos jornalistas esportivos cearenses.
2: Sim, a beleza.
1: Aí eles dividiram por categorias.
2: Beleza, tô dentro.
1: Você tá dentro.
2: Quando eu era menino, eu era mais lindo.
1: Aí,
2: era
1: mais bonito. Aí vamos aqui, ó. Aí eles botaram aqui a tier list. Aí eles fizeram WBs, dividiram por categoria.
2: Vamos lá.
1: Tá aí, ó. Essa aqui é a galera do Tricocast. Aqui é o Bocão.
2: Sim.
1: É o Matheus Bocão. Aqui é o André.
2: Sim.
1: Que é o do Firmino. Jogou no Liverpool.
2: Firmino jogou no Liverpool.
1: E dentre outros, né? Dentre outros. E esse aqui é o Mota. Esse aqui de baixo é o Mota. Eles dividiram por categorias. Aí colocaram, ó, atração de circo. Aí
2: atração
1: eles colocaram.
2: De circo? Atração de
1: categoria
2: circo.
1: É essa, rapaz? Categoria, daí você tira. A pior que tem. Aí quem tá lá, Anderson Azevedo.
2: Sim.
1: Anderson Azevedo e Matheus Moura, lá do The People. Lá do The Povo. People. É.
3: Aí outra categoria, palhaço de circo.
1: Aí outra categoria. Assusta criança.
2: Assusta criança.
1: Assusta criança é sacanagem.
2: É feio. Sai da sala, né?
1: O Vitor Barros, que também é lá do The People. O Thiago Minhoca, também. Minhoca que hoje fez a sua defesa, né? Dizendo
2: exatamente.
1: Que isso foi uma injustiça com ele.
2: Essas caras assustam tanto, pai.
1: E Mário Kempis. Também entrou nessa. Aí, WB, agora é um momento bom. Coloca o WB aí na tela também. Divide a tela, Gutierrez, com o WB.
2: Que categoria é essa?
3: Nem fede nem cheira.
1: Nem fede nem cheira.
2: Mas também não incomoda.
1: Não incomoda.
2: É, não fede, não cheira, não incomoda. Entendeu? Na média.
1: Aí tá aqui, ó.
2: Mediano.
1: Antero Neto.
2: Sim.
1: Wilton Bezerra.
2: Sim.
1: E Tom Barros estão nessa categoria. E eles mais? O definiram como velhinho fofinho.
2: Velhinho fofinho! Mas é muita frescura mesmo. Mas a lista é maior, né? A lista é maior, ela não continua, não.
1: Não, vou continuar.
2: Vamos lá.
1: Aí ainda tem aqui, ó, João Pedro Oliveira, também lá do The People, PC Noronha está aqui.
2: O Caio César. O César é fofinho?
1: É, o Caio César, o KC. O Lucas Catribe. Também tá aqui.
3: Injustiçado.
1: Catribe foi chamado de exótico.
2: Exótico?
1: Foi.
3: Exótico? Exótico. Não, ei, cara, pesado.
1: Foi chamado de... Eles, os caras falaram Catribe. Que ele era um cara exótico. Aí, Jussier Cunha, o sim. Careca. O Jussier, ele foi, acho que, o que mais flutuou. Ele saiu do arrumado e cheiroso ao assusta criança e acabou no nem fede nem cheira.
2: Deu um pinote, foi?
1: E tem também aqui o Tércio, Tércio Brilhante.
2: Tércio Brilhante.
1: Aí arrumado e cheiroso até vai.
2: Vai, se arrumar e botar perfume até
1: se
2: vai.
1: Se arrumar e botar perfume até vai. Lucas Mota, lá do The People. O bom é a foto dele aqui, sarrando, né? Caio Costa também do outro lado da rua, assim como Renato Manso, também. Caio Ricardi arrumado e cheiroso até vai. Arrumado Pedro Pinheiro, nosso Pedrinho, nosso PV. O Hanover também tá aqui, Vitor Hanover.
2: A bola é laranja, sim, vai.
1: Bruno Formiga. e Marcos Montenegro.
8: Marcos Montenegro.
1: O Marcos Montenegro foi o curioso caso que eles definiram ele como Chad e classificaram como arrumado e cheiroso.
8: Pois é, eu não entendi.
3: Justiçado também, né?
8: Define uma coisa e coloca na outra prateleira, né?
1: Também não entendi.
2: E tem a última categoria.
1: E tem a última categoria.
5: Meu Deus.
1: Que é a categoria Chad, que eu descobri hoje o que é Chad. Descobri hoje o que é Chad. Fernando Graziani foi eleito top 1.
8: Top 1
1: dos Chads. Foi eleito número 1 dos Chads. Eu fiquei em segundo lugar, honrosamente, aqui, ó. Orgulhoso.
8: Medalha de prata,
1: Brasil. Sim,
3: sim. WB, ainda falaram que já se apaixonaram pelo André só o olhar.
1: Foi mesmo. E falaram exatamente isso, não sei aonde. Mas na próxima vez que a gente se encontrar, acho que foi o Mota que falou isso, né? Mota, da próxima vez que a gente se encontrar. Aliás, na primeira vez que a gente se encontrar, porque a gente não se encontrou, né? Ele me viu.
8: Ele viu você.
3: Ele só lhe viu, ficou abismado.
1: Eu vou lhe pagar uma cerveja, Mota. Você tem uma cerveja na minha conta.
3: Não falei nada lá, não,
1: mas... Não, mas peraí. Não vai se aproveitar. Não
8: é open bar, não, Fernando. Fica completando lá.
1: Tricocash, ó. Obrigado aí, gente, pelo
8: seu nome.
1: Aí, complementando. Eduardo Trovão e Afonso Ribeiro. Afonso Ribeiro, esse foi o quarteto Shed. Mas aí, o jogar o segundo tempo, tem duas questões a comentar.
8: Sim.
1: A primeira, que WB é Shed.
8: Eu acho que sim, WB tinha que ir pra categoria de Chad.
1: Wilton Bezerra deveria estar aqui na categoria de Chad.
5: Só besteira.
1: E a segunda é sobre Breno Rebouças.
8: Você tem o um vídeo aí, inclusive, viu?
1: Que eu vou colocar aqui o vídeo. Eu vou tirar aqui, Gutierrez, só
8: eu
1: um minutinho.
8: Eu não estou na lista, mas eu fui citado.
1: Tá? Ele não está na lista porque o Breno Rebouças é outra categoria.
3: Eu gostaria de dizer que... André Almeida, eu gostaria de dizer a você que os divos estão nos acompanhando ao vivo, tá bom?
1: Ah, é? Estão nos acompanhando? Pois um abraço pra eles. Eles são bons demais, cara. São bons demais. É muito engraçado.
3: A primeira vez que eu vi o André dos Teclados lá no Lion Sports Bar, né, que é o bar dedicado ao Fortaleza, eu tinha molhado as palavras. Então, assim que eu olhei pra ele, eu dei uma gaitada. Eu olhei pra ele, fiquei
1: importante, rindo, importante. Assim. E aí, ó, eles falaram do Breno Rebouças. Vamos colocar aqui o que eles falaram. Tem palavrão não, né?
8: Tem não.
1: Porque a minha parte, ela não foi publicada aqui, porque ela é impublicável. Sim. Pelo horário.
2: Ah, desse jeito?
1: É. Aí vamos ver o que eles
9: falaram. Nunameno Remon!
1: Peraí.
3: O Breno tá uma categoria só dele.
1: Olha o que falaram de Breno Rebouças. Eu quero a opinião de WB também sobre isso. Escuta.
10: Breno Rebouças.
11: O Breno Rebouças é fofo.
12: Não, mas você foi ser repórter, né? Virou narrador.
11: É, mas o Breno Rebouças é o mais fofinho.
12: Não, o Breno já é narrador, né?
11: Mas é repórter, jornalista, pai.
12: Não, repórter é repórter.
11: Ele participa do jogado, pai.
12: É,
11: ele, a Fernanda e o André.
13: O Breno Rebouças é monstro, mano.
1: É monstro. E fofinho. Parabéns.
8: Obrigado.
1: Você ganhou uma nova categoria. WB, o que é que você tem a dizer dessa lista e dessa classificação?
5: Meu Deus!
2: Rapaz, eu vou dizer uma coisa pra você. Eu não me considero uma autoridade pra esse tipo de assunto. Entendeu? Eu agradeço a minha lembrança, fiquei numa boa posição.
1: Ficou numa boa posição. Bem.
2: Eu acho que isso é legal, né?
1: Inclusive fizeram uma menção a você, colocaram lá uma foto sua quando você era mais novo. Aí mostraram,
2: aí eu era bonito.
1: Não, ok.
2: Olha, e quando eu era criança, com 4, 5 anos, minha mãe andava comigo nas calçadas mostrando, porque eu era lindo demais.
8: Chegaram a botar...
2: Não era negócio de bebê, João.
8: Você, como era muito bonito quando criança, chegaram a botar quebrante em você, né, bebê? Chegaram a botar quebrante, porque bebê bonito era quebrante, né?
2: Olha aqui, negócio de quebrante.
8: Quebrante é sério.
2: Não, mas realmente o tempo, você sabe que o tempo é cruel, né? O tempo é arbitrário, vai fazendo certas coisas sem o nosso consentimento. Obrigado aí pela lembrança pro pessoal. Eu acho legal.
3: Mas olha,
1: pega a cancha.
3: O senhor Ivan Barros.
1: Olha aí.
2: Pensa. Não, essa fotografia é de documento.
3: Viu, WB?
1: Essa aí não vai aparecer, não. Peraí, mano.
2: Que é isso? É aí.
3: Ei, WB, eu acho que o senhor Ivan Barros merecia estar na categoria Shed, porque vocês são a nossa bússola.
2: Olha aí.
3: Vocês correram para que a gente pudesse caminhar aqui e trabalhar. Então, vocês mereciam uma categoria só, ícones do jornalismo esportivo.
2: Fernando, você me mata. Viu? Você me mata.
1: Bicho velho, não.
2: Mas como é que pode? Isso é um sentido oportuno, né?
1: E a velha? Ei, pera aí, rapaz.
2: Meu Deus do céu.
8: Não vem não, esse aí hoje.
1: Esse aí não vem hoje não. Esse aí não vem hoje.
2: Do lado direito também bate um coração, Fernando.
1: Eita.
8: Do lado direito?
2: Do lado esquerdo.
1: Ah, tá.
2: Mas coração é dois corações.
3: Imagina, viu?
2: Um é reserva. Entendeu? Esse aqui não funciona. Tá. Quando esse aqui tiver pifando, esse é a melhora. É por aí.
1: Pois
2: abraçar, tá tudo bem. Tudo ok? Muito obrigado aí pelo carinho das pessoas. Isso é que importa. Tudo numa boa, né?
1: É, não, na, na aquele, brincadeira, na shade, descontração, na resenha.
2: Isso é que é importante.
1: Não é, não é shade, não, é shade.
2: Exato, shade.
10: É diferente. Fazer, vai.
1: É diferente.
2: Mas, se meter...
1: Mas bom demais.
2: Não tem como condição, não. Pelo amor de Deus.
1: Explicamos. O que é... Ah, você nem trouxe,
2: shade,
1: né?
2: Pois
1: né?
2: É, a definição do shade. Shade, né? A definição é o seguinte, WB. É uma gíria da internet. O Glauber não deixa a gente falar.
1: O Glauber é horroroso. Não, como...
2: Fabiano, o quê? O Samuel, não me pergunte, não, que se você me perguntar, eu digo a categoria
1: de circo,
2: dele.
1: Atração de circo, Samuel, sem dúvida nenhuma.
3: Samuel, Fabiano, Fabiano. A categoria do Samuel é Demutran, entendeu? Atração AMC, de circo. A categoria
2: é ponto.
3: Dele.
2: Vamos lá, Shed é a gíria da internet usada para descrever um homem extremamente confiante, atraente, forte e bem-sucedido.
1: Aí.
2: É você, Davi.
1: É você, Davi. Você é o nosso Shed.
2: Vocês me matam do coração. Que é isso? É muita gentileza, é muita benevolência. Olha outro.
1: Você bicho, é o nosso maior Shed. Ó, e eu quero dizer que eu sou cearense, eu não sou carioca, eu não sou paulista, eu sou cearense e não sou gaúcho também. E o que foi o outro negócio que falar?
2: Galego. É galego que tá dizendo ali, ó. Galego. Aí.
1: Que diabo é isso, mano?
2: Não, se mete demais, rapaz. Se mete demais.
1: Ah, sim, sim,
2: rapaz.
1: É, não. Não, beleza, beleza. E.
2: Olho de gato ladrão.
1: Teve muita gente gente contestando aí essa lista. Mas eu assino embaixo, viu? Eu assino embaixo, concordo. O pessoal aí do Tricocast tá tudo aprovado. Valeu, galera. Um abraço. Tamo junto.
3: Não, o Catripe foi injustiçado, galera, mas... pô. O Catripe foi injustiçado.
1: Catripe foi injustiçado, verdade. Vamos pro intervalo? Paradinha na volta, futebol. Parou aqui o momento besteira. Vamos falar de Operário, vamos falar de Atlético. Tem mais Ceará, tem mais Fortaleza. Tem muita coisa aqui no programa. Não sai daí, voltamos já.
14: Só besteira.

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0: Jogada, segundo tempo. André
1: Almeida. Obrigado, Golden Boys. Estamos de volta. 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
1: 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Vamos falar mais de futebol? Vamos falar sobre o Ceará? Daniel Faria.

0: Farias, essa mudança, a suspensão das bets no futebol brasileiro, das casas de aposta, tem impacto direto no time do Ceará. O Ceará tem um patrocínio master de uma casa de aposta, Farias.
1: Exatamente, André. O Ceará é patrocinado pela Esportes da Sorte, que é uma casa de apostas. Esse contrato vai até o fim de 2026. Está bem perto de terminar, é bem verdade. Mas isso impacta, né? Porque acabou de ser definido, né, essa proibição das bets, desses jogos de aposta online, inclusive no que diz respeito à publicidade, a marketing, ou seja, estampar uniformes, né, estampar banners de outras empresas, de clubes de futebol, por exemplo, que são parceiros, tudo isso vai passar a ser proibido. A gente já está entrando em contato com pessoas ligadas ao Ceará para entender como que isso acontece, mas a preço dessa definição que saiu hoje, né, por parte ali da Presidência da República, a partir de 5 de outubro, por exemplo, o Ceará não vai poder estampar a marca da Esportes da Sorte no seu uniforme. A saber como que ficará, se o contrato já vai ser rescindido agora. Lembrando, o contrato é levado até o fim de 2026, então ele já ia terminar, mas a gente vai buscar esclarecer alguns pontos para entender se ele vai ser rescindido antes, se fica até o fim do ano, mas sem publicidade. É um assunto bem complexo, mas que vai impactar, querendo ou não, tanto o presente como o futuro do Ceará e de outras equipes do futebol brasileiro.
0: Vai sim, vai demais, viu, Daniel Farias? É realmente um assunto... Virou um assunto de saúde pública, né, Breno?
2: Oi? E como a gente tá aqui numa rádio também de All News, acho que vale a pena só contextualizar. Eu estava lendo aqui exatamente o que acontece com essa medida. Primeiro ponto, né? A partir de hoje que foi divulgada, que foi publicada a medida provisória, não se pode mais colocar, aportar dinheiro em nenhuma dessas plataformas. Então, qualquer pessoa que tenha conta nessas plataformas, ela pode retirar o que ela tem de saldo lá. Mas a partir de hoje, ela não pode, ninguém pode colocar mais nenhum valor em nenhuma bet, nenhum desses sites. Até as 11 horas da noite, 59 minutos, do dia 5 de outubro, as pessoas podem retirar o que elas já têm lá de saldo voluntariamente.
0: Perfeito.
2: No dia 6 de outubro, os sites e aplicativos vão sair do ar, todos eles. A partir do dia 7, entre os dias 7 e 8, quem não tiver conseguido tirar voluntariamente, por meio do CPF, as instituições, a Caixa, por exemplo, vai conseguir devolver para as pessoas que ainda têm. Entre 9 e 14 de outubro...
0: Não precisa fazer nada, a devolução vai ser automática.
2: Essa devolução acontece. Você pode retirar por conta própria até o dia 5 de outubro, até antes da meia-noite do dia 5 de outubro.
0: Tá.
2: No dia 6, os sites saem do ar. Entre 7 e 8 de outubro, vão ser informados os saldos por CPF. Entre os dias 9 e 14 de outubro, a devolução integral desses saldos. E a partir do dia 14 de outubro, caso tenha tido algum impedimento, a Caixa vai intermediar a devolução aos apostadores.
3: Já me referi a esse aspecto. Eu acho que vão chorar lágrimas de esguicho, mas eu acho que está correto. Está certo. Está certo. O problema não podia continuar. Os times arranjam outros patrocínios.
0: É.
3: Essa história, esse alarme, essa coisa alarmista, discordo inteiramente que vai se acabar porque acabou o patrocínio de um jogo, mais um jogo.
0: Acaba não.
3: Entendeu? Agora, eu quero dizer o seguinte. Tomara que essa medida continue. Não seja...
0: Só por agora, paliativo, né?
3: Paliativo, não é?
2: É o nome diz, é uma medida provisória.
3: Seja para... já está dizendo.
2: Tem que ser aprovada. Tem que ser
0: definitiva.
3: Nada mais permanente do que medidas provisórias de governo.
0: É verdade.
3: Já dizia Blanchot.
0: 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Última parada aqui do Jogada. Voltamos já.

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1: Obrigado, Golden Boys. Recado do Gleryson Oliveira.
2: Vai, Gleryson.
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1: Valeu, Gleryson. Fernanda Alves, chega aí pra gente trazendo a provável escalação do Atlético, que também é adversário de domingo.
4: Isso, adversário do Fortaleza, que terá baixas, como é o caso do Iago, ele que é lateral, está, aliás, volante, e estará fora, assim como o Cauã. O Cauã, que pertence ao Fortaleza, emprestado, não pode jogar. Caso o Atlético queira que o atleta esteja à disposição, tem que pagar uma multa de R$500 pro Fortaleza. Vai. E aí, por isso que a gente traz a escalação da equipe com Luan Poli, goleiro. Aí tem uma linha de três com Jonathan Silva, Beleze e Jean Paul. Meio campo com a ala direita com Douglas Pelé. Os meio campistas Iago Santos e Felipe Negrucci. E na ala esquerda, o Enzo. E o ataque com Max, Willio Aponzá e Cauã. Seria o Cauã, no caso. E aí, diante dessa questão, ele não entra em campo por pertencer ainda ao Fortaleza, André.
1: Boa, Fernanda, valeu. Daniel Farias, e a provável escalação do Operário para encarar o time do Ceará, hein?
5: Pois é, o Operário tem baixas importantes. Os dois zagueiros titulares estão suspensos e por isso vai ter que fazer mudanças ali no sistema defensivo. O Luizinho Lopes, técnico, deve levar a campo Wagner no gol, Doca na lateral direita, Miranda e Klaus na zaga e Moraes na lateral esquerda. Meio de campo com Matheus Trindade, Vinícius Diniz e Bosquilha. E o ataque com Ángel Torres, Berto e também o Caio Dantas.
1: Boa, Farias. Valeu. Um abraço. Valeu. Amanhã estaremos juntos.
5: Estaremos juntos a partir de 4 horas.
1: Fernanda, domingo você estará de folga, né?
4: Eu só volto segunda.
1: Volta segunda, aproveite a sua folga de aniversário.
4: É terminar o expediente e só me falem comigo segunda.
1: E sextou, muito bem. Valeu, Brenão.
2: Valeu, André.
1: Um abraço. Valeu, WB.
2: Um abraçaço. A paz dos sentidos.
1: A tranquilidade da carne.
2: O sono dos espíritos.
1: Encerramos mais um Jogada Segundo Tempo. Encerramos mais uma semana. Valeu, gente. Valeu, Bia. Valeu, Glauber. Valeu, Gutierre. Valeu, Jefferson. Valeu, Moraes. E a Laurindo aqui com a gente. Muito obrigado pela audiência, pela companhia. Segunda-feira nós estamos de volta às 5 horas da tarde. Fica agora com o Verdinha Notícias, sob o comando de Alânio Pereira. Valeu, gente. Bom fim de semana. Boa noite. Tchau.
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1: Agora em Fortaleza, 7:03. Muito boa noite para todos vocês. Estamos começando mais um Verdinha Notícias nesse sexto, né, meus amigos? É isso, reta final do mês de setembro e vamos juntos a partir de agora com os principais acontecimentos do dia. Entre eles, a polícia prendeu 5 suspeitos de matar e esquartejar 2 homens em um canal próximo da região ali do bairro Jacarecanga, na capital cearense. Os corpos das vítimas, gente, foram encontrados dentro de sacos plásticos no dia 7 de agosto. Os suspeitos foram capturados nesta sexta-feira no Pirambu e também no Jacarecanga. Em instantes eu trago mais detalhes dessas prisões, mas vamos a outros destaques nesta sexta-feira. Socorrista do SAMU morre em acidente na CE-187, no município de Tianguá. A vítima acabou batendo a moto, gente, contra um carro e não resistiu. A ANEEL confirma bandeira tarifária verde para as contas de luz no mês de outubro. E a gente vai explicar o motivo dessa decisão para você no nosso Verdinha Notícias de hoje. Novidade na eleição. O aplicativo É Título da Justiça Eleitoral vai poder ser baixado, né, e ativado no dia da votação. Até então, só podia ser feito esse procedimento antes da data da votação, e esse ano tem essa diferença, a gente vai explicar já já. Nova rodada da pesquisa Datafolha aponta empate técnico entre Ciro e Elmano na disputa ao governo do estado. É um assunto que nós vamos tratar com Wagner Mendes daqui a pouco. E no futebol teremos rodada cheia com os nossos 3 representantes cearenses em campo pelas séries B e C do Campeonato Brasileiro, com destaque aí para o compromisso do Floresta, né, meus amigos? Jogo decisivo contra o Santa Cruz. Essas e outras notícias a partir de agora.
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1: 7:06. Começamos com uma notícia triste na região da Ibiapaba. Um socorrista do SAMU, gente, morreu em acidente na CE-187 nesta sexta-feira, município de Tianguá. Ele acabou batendo a moto em um carro e, infelizmente, não resistiu. E traz mais detalhes dessa ocorrência o Ítalo Cosme.
2: O condutor socorrista do SAMU Ceará, Cleiton Cavalcante de Castro, morreu na manhã desta sexta-feira em um grave acidente na CE-187, em Tianguá, na Serra da Ibiapaba. O socorrista havia passado a noite trabalhando em Ubajara e seguia para Tianguá, onde assumiria outro plantão de serviço de resgate. Cleiton pilotava uma moto XRE quando chocou-se de frente a uma Saveiro. Em nota, o Serviço de Atendimento Móvel de Urgência Ceará manifestou profundo pesar pelo falecimento de Cleiton. O profissional atuava na base de Ubajara. O SAMU Ceará reconhece a importância do trabalho de Cleiton e se solidariza com amigos e familiares neste momento de luto, lamentou o SAMU. O socorrista era natural do Piauí. Amigos de profissão também lamentaram a partida. O corpo deve ser encaminhado ao Instituto Médico Legal de Sobral. Ítalo Cosme para a TV Diário e Verdinha FM.
1: Que notícia triste, né, gente? O profissional voltava do plantão e acabou tendo aí esse incidente, né? Nossos sentimentos aos familiares e amigos desse profissional. É só lamentar, né? Infelizmente. Agora, 7:07, a Polícia Civil prendeu 5 suspeitos de matar e esquartejar 2 homens e ainda jogar os corpos, gente, próximo a um canal na região do bairro Jacarecanga, aqui em Fortaleza. Os corpos das vítimas, né, foram encontrados em sacos no dia 7 de agosto. Os suspeitos foram capturados no Jacarecanga e também no Pirambu. Os nomes deles não foram divulgados, mas, de acordo com a Secretaria da Segurança Pública, um deles tem 30 anos e possui antecedentes criminais por homicídio, roubo, tráfico de drogas e crime contra a paz pública. Outro suspeito, de 40 anos, responde por tráfico e furto. O terceiro tem 48 anos, com antecedente por receptação, e mais dois investigados têm 22 e 23 anos. A Polícia Civil diz que as buscas seguem em andamento com o objetivo de capturar outros suspeitos desse crime. A investigação também procura por um homem apontado como o mandante, que estaria foragido no estado do Rio de Janeiro. Agora são 7 horas e 9 minutos, estamos ao vivo com Verdinha Notícias, trazendo para você, neste momento, os assuntos da segurança pública. E olha, motociclistas foram flagrados dirigindo, pilotando, né, deitados nas motos, em alta velocidade, meus amigos, uma rodovia na Grande Fortaleza. A Tainá Martinez traz mais detalhes para a gente desse caso.
3: Um vídeo que circula nas redes sociais mostra um grupo de motociclistas trafegando em alta velocidade enquanto estão deitados nas motos. As imagens foram filmadas pelos próprios motociclistas na região entre os bairros São Bento e Alto do São João, em Pacatuba, na região metropolitana de Fortaleza. O Departamento Estadual de Trânsito do Ceará informou que irá apurar o caso junto à Polícia Militar. Nas imagens, os motociclistas, sem capacete, deitam o corpo por todo o assento da moto como uma forma de reduzir a resistência do vento e aumentar a velocidade do veículo enquanto seguram o guidão com as mãos. O grupo acelera bastante na rodovia, que tem limite de velocidade de 60 km por hora, e desacelera em uma subida onde está um fotossensor. O vídeo começou a circular em perfis da cidade na quinta-feira, mas não foi possível confirmar a data exata da gravação. A prática de pilotar a moto deitado é conhecida como Superman e não é nova. Durante a apuração da reportagem pelo G1 Ceará, foram encontrados vários vídeos semelhantes de grupos de motociclistas realizando a mesma manobra, mas publicados em datas diferentes. As imagens estavam em perfis de motociclistas que realizam grau, uma manobra que consiste em pilotar a moto utilizando apenas a roda dianteira ou traseira, empinando o veículo. Tanto a manobra Superman quanto a manobra do grau são consideradas infração gravíssima, de acordo com o artigo 244, inciso 3, do Código Brasileiro de Trânsito, que descreve como infração gravíssima conduzir motocicleta, motoneta e ciclomotor fazendo malabarismo ou equilibrando-se apenas em uma roda. Tainá Martinez para a Verdinha FM 92.5 e TV Diário.
1: Trânsito. 7 horas e 11 minutos. A gente aproveita esse gancho, né, trazido aí pela Tainá, mas é lamentável, né, essa postura aí desses motociclistas. A gente até já noticiou em outro momento que um deles acabou se dando mal, né? Fez essa manobra aí chamada de grau, acabou morrendo, teve um traumatismo, e aí fica a situação, né, de sofrimento para a família. E esses aí, desse flagrante, né, que a gente trouxe agora há pouco, deitados em cima das motos. Nesse caso aí não é nem o grau, né? É a Superman, como costumam chamar aí no linguajar popular. Eles deitam em cima da moto e ficam aí trafegando pelas rodovias. É complicado, meus amigos. 7 horas e 12 minutos. Bora falar, trazer notícia boa, né, a respeito do trânsito. A linha leste do metrô de Fortaleza tem previsão para iniciar as operações no final do próximo ano. Demorou, né, mas tudo indica que deve sair. Nesta sexta-feira, a Avenida Santos Dumont foi reaberta após 12 anos de interdição. Quem traz as informações é a Paloma Vargas.
4: A linha leste do metrô de Fortaleza atingiu a marca de 50% de obras na primeira fase, que são as estações que ligam o centro ao Papicu, e prevê para o fim de 2027 o início de funcionamento para a população. De acordo com a Secretaria da Infraestrutura do Ceará, no final do ano de 2027, os dois túneis até o Papicu, que é o final dessa primeira fase, vão estar concluídos. A previsão para início da operação é entre o final de 2027 e o começo de 2028. A estimativa da data ainda depende da conclusão de estudos de viabilidade técnica da CEINFRA para implementar um modelo de operação faseada. Ou seja, na medida que as estações vão ficando prontas, elas vão sendo liberadas para que o trem vá e volte daquele ponto. Também nessa sexta houve a abertura da Avenida Santos Dumont no trecho entre as ruas Dona Leopoldina e Nogueira Scioli, nas proximidades do Colégio Militar de Fortaleza. O trecho estava interditado há 12 anos em razão das obras do Metrofor. Pelo projeto original, as composições só começariam a transportar passageiros após a conclusão total do empreendimento, prevista apenas para o fim de 2028. Contudo, a gestão estadual estuda antecipar a liberação dos trechos concluídos conforme as estações forem entregues. Atualmente, o canteiro de obras mobiliza cerca de 1.000 trabalhadores dedicados ao avanço dos túneis e das estruturas das estações. Paloma Vargas para Verdinha, FM 92.5 e TV Diário.
1: 7h14, bora ver como tá a movimentação no trânsito nesse momento aqui na capital. Rapaz, a Washington Soares nesse momento, viu? Complicadíssimo o trânsito parado. Se você vai passar pela região da Sapiranga, paciência, viu, meus amigos? Vou até frisar. 7h14 nesse momento. Se você tá no trânsito, tá saindo ali da região da Unifor, do Centro de Eventos do Ceará... tá vindo do Iguatemi, sentido Messejana, paciência, porque na Sapiranga o trânsito tá bem movimentado naquele sentido, todas as faixas tomadas aí pelos veículos, né, trânsito lento. Agora, pertinho do cruzamento com a Oliveira Paiva, região ali das Seis Bocas, né, da Sapiranga. Do outro lado, para você que vai sentido ao fórum, né, o centro de eventos, aí tá uma belezura, trânsito numa boa, mas... Repetindo, 7h15 agora virou o relógio, trânsito bastante complicado para o motorista, para o motociclista que vai passando aí pela Washington Soares, bem ao lado do shopping, né, na região da Sapiranga. Agora, a Avenida da Universidade, no Benfica, e a gente nota que o trânsito está muito mais tranquilo, né? É uma boa opção para você que está saindo da Parangaba, do bairro Damas, sentido centro de Fortaleza. Falar em centro, né? Vamos para Heráclito Graça. E aí a gente tem um movimento moderado, mas sem problemas para o motorista que está seguindo viagem em direção a Duque de Caxias. Vai pegar a Bezerra de Menezes, né? Na sequência. Não tem muitos problemas, né? Para quem está passando, os veículos vão até trafegando com uma certa tranquilidade. Do outro lado, a Via Livre, sentido Padre Antônio Tomás, às 7h15.
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1: Wagner Mendes está aqui nos nossos estúdios mais uma vez, sextou e mais uma vez com o número de pesquisa, né, Wagner? Boa noite.
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5: Sextou, Alânio, mais uma pesquisa nessa reta final de campanha, né, que vai dando o tom de como é que está sendo essa corrida eleitoral aqui no estado do Ceará, tudo muito acirrado.
1: E vamos começar então trazendo disputa ao governo do estado com... empate técnico, meus amigos, entre Ciro Gomes, que permanece na frente das pesquisas, mas com Elmano de Freitas ali na cola, no retrovisor, Wagner, um ponto percentual de diferença, rapaz.
5: Um ponto percentual, viu, Alânio? A gente tá vendo ali, a Quest já trouxe essa situação de empate técnico na rodada anterior da pesquisa Datafolha, né? O Ciro tinha 47% das intenções de voto, Elmano de Freitas tinha 40%. Agora, na pesquisa divulgada hoje, esse empate técnico acontece também na Datafolha, né? O Ciro acaba recuando ali 3 pontos percentuais, de 47 para 43, para 44. E Elmano de Freitas sobe ali 3 pontos, né? 3 pontos para cima, né? Oscila para cima, 43. Então, há um empate quase numérico, viu, Alânio? Em uma situação de bastante indefinição sobre essa eleição para o governo do Ceará. É claro que a gente precisa olhar também o histórico da Datafolha. A primeira rodada do Instituto apontava ali uma diferença de 19 pontos percentuais, com uma dianteira muito folgada do Ciro, né, o candidato do PSDB. E agora, faltando ali praticamente uma semana para a data da eleição, a diferença ela acaba sendo de um ponto percentual. O que é que isso quer dizer? Que há uma indefinição sobre quem está liderando de fato essa pesquisa na data de hoje, porque o Instituto traz uma margem de erro de 3 pontos percentuais para mais ou para menos. Então, tanto o Ciro pode estar na frente como o Elmano. Há uma indefinição sobre a dianteira nesse momento, mas o que a gente já sabe, o que a gente já vinha comentando desde o início da campanha eleitoral, inclusive na pré-campanha, que seria uma disputa bastante acirrada, bastante equilibrada, dados os contornos das candidaturas, com o governador já no cargo, com o apoio aí do presidente Lula, Camilo, Cid, ao mesmo tempo na oposição, a candidatura de Ciro Gomes, ela veio muito competitiva também, porque conseguiu reunir boa parte da oposição. Ciro já foi governador, é um nome bastante conhecido pelo eleitorado cearense, veio com um discurso muito contundente, com críticas principalmente à segurança pública. Então, há de fato uma competição muito disputada ali, viu, Alânio? A gente está na reta final, então os candidatos, eles vão tentar dar tudo de si, apostar as últimas estratégias nessa reta final, faltando ali 8-9 dias para o dia da votação, o dia que o eleitor vai depositar o voto na urna, mas a Datafolha ela acaba confirmando o cenário que a Quest já havia publicado, né, na quarta-feira, que é esse cenário de indefinição, esse cenário de empate técnico que a Datafolha traz hoje.
1: É isso, meus amigos. Vou até repetir para você que está nos acompanhando agora. Pesquisa Datafolha divulgada nesta sexta-feira. Ciro Gomes, do PSDB, à frente das intenções de voto com 44%, e Elmano de Freitas logo na cola com 43%. Rapaz, olha, Gutierre Madeira, nosso diretor de imagens, dando aquele show, viu, Tainá Martinez? Acompanhando o ritmo da fala. É isso, mas muita disputa, como já era de se esperar, né? E, Wagner, as movimentações aí das últimas horas, os bastidores, né? Que a gente sabe que você e a sua equipe sempre estão acompanhando. Nesse fim de semana vai ser determinante, né? Nessa reta final de campanha.
5: O último fim de semana de campanha, né, Lani? É onde tem as carreatas, tem as caminhadas, principalmente no interior. Já tem candidato com a agenda ali pelo Cariri. Então, é tradicional aqui no Ceará, né? As grandes carreatas, né? Que os candidatos, eles organizam, tomando ali as ruas do interior. E é uma semana que ainda tem, Alânio, debates, né?
1: Sim,
5: tem
1: dois debates.
5: Inclusive o da TV Verdes Mares na terça-feira. Então, os candidatos vão se organizar para esse enfrentamento final. É uma semana em que as pessoas, de fato, decidem em quem vão votar. Então, é uma estratégia muito de tete-a-tete também, caminhada de rua, olhando no olho do eleitor. E o Ciro, desde a divulgação ali da Pesquisa Quest na quarta-feira, ele tem, de fato, intensificado essas agendas pelo interior do estado. Pelo lado do governador Elmano, tem a expectativa da vinda do presidente Lula no próximo dia 29, né, na terça-feira. O presidente Lula deve fazer uma visita à Fortaleza para aquecer essa campanha do governador.
1: É isso. Vamos acompanhar, né? Como é que vai ser esse último fim de semana e a reta final, os últimos dias da campanha e das campanhas, né? Tanto de Ciro Gomes como de Elmano de Freitas nessa disputa aí acirradíssima, né, meus amigos, pelo governo do estado do Ceará. E lembrando que nós teremos programação especial, tá, aqui na Verdinha FM, na tela da TV Diário também, com uma cobertura, né, um especial Ponto Poder Eleições. No domingo, nós estaremos aqui, as nossas equipes apostos com o time de especialistas, de analistas, né, da política aqui do Sistema Verdes Mares, e vamos trazer em tempo real para você os detalhes dessa apuração, que promete ser daquele jeito, com muita emoção e muita disputa. Agora vamos falar de Senado, Wagner, porque tivemos também números divulgados, né? Referente à disputa pelo Senado Federal, onde nós temos duas vagas, né, em disputa, e também com aquela projeção de empate técnico, né, entre os três que estão aí na parte de cima da pontuação.
5: Parece que a gente não teve tanta diferença assim em relação às candidaturas para o governo do estado. A gente está falando de uma disputa acirrada entre o Elmano e o Ciro, E no Senado, o cenário também se repete. Essa é um cenário de indefinição. Os três candidatos ali que lideram as pesquisas de intenção de voto, o Cid Gomes do PSB, Capitão Wagner do União Brasil e Luiziane Lins da Rede, eles estão em cenário de empate técnico também, viu, Alânio? Só relembrando aqui, o Instituto, a margem de erro de 3 pontos percentuais para mais ou para menos, Cid Gomes aparece com 23% das intenções de voto, Capitão Wagner vem na sequência com 20% e a Luiziane vem com 19%. É bom lembrar, Alânio, que entre esses três candidatos que estão ali liderando essa pesquisa, o Cid e o Wagner, desde a primeira rodada, que foi no dia 14 de agosto, não houve tanta mudança assim. Eles seguem em um cenário
1: de instabilidade.
5: De instabilidade, exatamente. Na primeira rodada, por exemplo, o Cid tinha 26%, agora tem 23%. É uma oscilação ali dentro da margem de erro. Capitão Wagner tinha 22% lá em agosto, agora tem 20%. Então, também uma oscilação dentro da margem de erro. A Luiziane começou com 14%, agora tem 19%. Então, desse pelotão da frente, ela é a única candidata que cresce de forma sólida, cresceu 5 pontos percentuais desde a primeira pesquisa e a coloca ali em situação de empate técnico entre os líderes, né? O Alcides Fernandes começou com 7% em agosto e agora tem 9%. Também é uma situação de estabilidade ali, variando dentro da margem de erro. Alane, as pessoas não sabem ainda que são 2 votos para o Senado. Impressionante, né? As pessoas que, às vezes, que acompanham, que estão mais antenadas, né, à questão do debate político, não se lembram ou não sabem que são 2 votos. Você vai dar 2 votos para o Senado, então são essas três candidaturas ali mais competitivas estão disputando essas 2 vagas.
1: E a gente até abordava mais cedo hoje aqui na nossa programação, justamente desse assunto, né? E um projeto se dispôs a realizar uma atividade hoje aqui em Fortaleza, na região da Beira-Mar, justamente para orientar as pessoas, né, e reforçar que esse voto para senador são 2 votos, né? Para a pessoa escolher 2 candidatos. Mas tem muita gente que ainda fica realmente nessa dúvida. E isso também, de certa forma, interfere nas pesquisas, né, Wagner?
5: Certo, de certa maneira. Porque, às vezes, se o eleitor, Alanios, achar que ele vai votar só uma vez, então ele vota, dá o primeiro voto ali, aí depois, quando você termina de confirmar, aparece na urna o segundo voto para o Senado.
1: Sim.
5: Então ele não sabe o que fazer. Pode se atrapalhar, pode ali perder o resto dos votos na sequência. Então é muito importante que o eleitor saiba. Senador são 3 números, né? Então você escolhe o primeiro senador, confirma, depois vota de novo no segundo senador, confirma e depois segue a sequência de eleição. Né? É importante, o mandato de senador é de 8 anos, representa o Estado, são 3 senadores por Estado, então é uma representação muito institucional, importante. Então é importante saber as propostas, entender quem são os candidatos e escolher os seus 2 nomes aí para votar no próximo domingo, no outro, né? Passando esse no outro.
1: Wagner Mendes, editor de política aqui no nosso Verdinha Notícias. Bom fim de semana, meu amigo. E olha, na próxima, retorne daquele jeito, com gás, pra gente ir pra essa última semana de campanha, tá?
5: Com aquele restinho de energia que ficou, né?
1: É isso. Valeu, Wagner.
5: Obrigado.
1: Olha, meus amigos, agora são 7 horas e 26 minutos. Falando ainda de eleições, o aplicativo É Título da Justiça Eleitoral tem novidade, tá? Agora ele pode ser baixado e ativado no dia da votação deste ano. A informação foi repassada pelo presidente do Tribunal Superior Eleitoral, o Cássio Nunes Marques. Até o pleito anterior, não era possível, né, fazer esse download e acessar pela primeira vez o aplicativo no dia da votação. Você só podia baixar até um dia antes. Isso era uma decisão da Justiça Eleitoral por conta, né, de uma possível sobrecarga devido a muitas pessoas acessando ao mesmo tempo e aí poderia causar inconsistência. Mesmo com a mudança, a Justiça ainda recomenda que os eleitores façam o download, né, baixar e também a ativação do aplicativo com antecedência, né, para evitar qualquer tipo de transtorno. Mas a Justiça afirma que houve um aprimoramento da infraestrutura digital da plataforma e que não deve ocorrer nada aí para atrapalhar o eleitor deixar para a última hora. A gente lembra que através do aplicativo, né, do e-título, é possível consultar local de votação, situação do título, emitir certidões, justificar a ausência da votação, consultar e pagar débitos eleitorais, realizar a inscrição como mesário e receber notificações da Justiça Eleitoral. E ressaltando, ele está disponível em ambos os sistemas, né? Tanto para o Android como iOS. Agora são 7 horas e 28 minutos para mudar de assunto aqui no Verdinha Notícias.
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1: O preço do leite disparou e atingiu 6% em Fortaleza, tá, gente? Essa é, inclusive, a maior alta desde 2023. A Gabriela Custódio traz mais detalhes.
3: O preço do leite longa-vida subiu 6% em Fortaleza em agosto. Foi a maior alta mensal do produto desde janeiro de 2023, segundo o IPCA do IBGE. No acumulado do ano, o aumento já chega a 12,21%. A alta contrasta com o movimento dos alimentos em geral. Em agosto, enquanto o custo da cesta básica de Fortaleza caiu 1,86%, o valor do leite na cesta subiu 4,74%, segundo o Diese. O setor aponta entre as causas o aumento dos custos de produção, transporte e processamento, além da redução de oferta local da matéria-prima. O Sindicato das Indústrias de Laticínios do Ceará afirma que o quilo da silagem de milho, por exemplo, passou de 30 para 70 centavos. Já a Alvolar Lácteos avalia que a alta de 2026 também representa uma recuperação após a queda dos preços no ano passado. A empresa projeta uma estabilização do mercado nos próximos meses. Confira mais detalhes na reportagem publicada no site do Diário do Nordeste. Com informações de Paloma Vargas, Gabriela Custódio para Verdinha FM 92.5 e TV Diário.
1: 7 horas e 30 minutos. Finalizando esse bloco, gente, olha, notícia boa a respeito das contas de energia, tá? A ANEEL confirmou agora há pouco que a bandeira tarifária para o mês de outubro vai ser mantida a verde. Com isso, não haverá cobrança adicional na fatura do mês, né? A bandeira verde havia vigorado pela última vez em abril. E de maio a setembro, a gente teve a bandeira amarela, né? Que acrescentava aí um valor a cada 100 kW consumidos. A bandeira verde indica condições mais favoráveis de geração e elimina o adicional cobrado, né, pelo sistema de bandeiras. No entanto, é importante frisar que isso não significa que o valor da fatura vai ficar igual para todos os consumidores. A conta depende, claro, do consumo da energia e das tarifas aplicáveis, né, a cada distribuidora. No nosso caso aqui, a Enel Ceará. Mensalmente, o operador nacional do sistema elétrico avalia as condições de operação, define a estratégia de despacho das usinas e estimula os custos de geração de energia. E aí, com base nessas informações, é que são definidas as bandeiras tarifárias. Quando ela é verde, não há cobrança adicional. Já quando é amarela ou vermelha, tem aquele aumento, né, nos custos de geração e resulta em cobranças extras para os consumidores. No próximo bloco, vamos falar que chegou ao fim a greve dos Correios. Finalmente, né? Depois de 15 dias aí de muita luta, muita discussão, conseguiram chegar a um acordo. E a gente vai explicar para você como é que vai funcionar a retomada dos serviços. 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
1: Agora em Fortaleza, 7 horas e 36 minutos.
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1: Olha esse caso, gente. Um rinoceronte ameaçado de extinção foi flagrado atacando um carro com turistas num safari na Namíbia. Tainá Martinez é quem traz esse e outros destaques internacionais.
2: Funcionários da empresa de turismo assistiram chocados ao desenrolar do incidente aterrorizante no Parque Nacional de Etosha, no dia 19 de setembro. O rinoceronte investe repetidamente contra o veículo, cravando um chifre na lataria e danificando o carro. A gravação foi feita por um cliente da empresa de safari, que alertou outros visitantes sobre os perigos associados aos rinocerontes negros. A empresa informou que o rinoceronte havia dado sinais de alerta antes do ataque, mas os ocupantes do carro não os perceberam. A empresa recomendou aos visitantes que contratem guias locais experientes e sigam as normas do parque. O rinoceronte negro está classificado como criticamente ameaçado e a Namíbia abriga uma das maiores populações remanescentes da espécie. E pelo menos 6 pessoas morreram em ataques de ursos em apenas um mês na região de Krasnoyarsk, na Rússia, segundo autoridades locais. As autoridades russas abriram uma investigação para apurar possível negligência de funcionários públicos. Segundo o comitê de investigação, os responsáveis não teriam tomado medidas para controlar a população dos animais ou impedir que eles chegassem a áreas habitadas. A população de ursos pardos na Rússia mais que dobrou desde 1990 e chegou a quase 308 mil animais em 2026, de acordo com o Ministério de Recursos Naturais do país. Tainá Martinez para a Verdinha FM 92.5 e TV Diário.
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1: Agora são 7h38. Olha, demorou, mas chegou ao fim a greve dos Correios, tá? Após 15 dias, né, de movimentação envolvendo aí as negociações, né, para a categoria. O Rodrigo Miranda traz mais detalhes de como é que se deu o desfecho dessas negociações.
3: A paralisação teve início no dia 10 de setembro e durou 2 semanas. O Tribunal Superior do Trabalho não considerou a greve abusiva e determinou um reajuste salarial de 4,09% aos servidores. O TST também autorizou a compensação dos dias parados. O entendimento do TST foi contrário à posição dos Correios, que solicitou à Justiça que a greve fosse considerada abusiva, sob uma multa de R$100 mil às entidades trabalhistas. De acordo com o Sindicato dos Trabalhadores dos Correios de São Paulo, além do reajuste, houve a manutenção de 73 cláusulas do acordo coletivo de trabalho. A decisão pela greve ocorreu por conta da falta de acordo sobre a atual campanha salarial da classe. Todos os sindicatos estaduais dos Correios aderiram à greve, incluindo o Sindicato dos Trabalhadores em Correios e Telégrafos do Ceará. Rodrigo Miranda para a Verdinha FM 92.5 e TV Diário.
1: Bora falar de aviação, porque a Iberia, companhia aérea espanhola, né, pretende aumentar a quantidade de voos diretos, tá, gente, entre Fortaleza e Madrid, a capital espanhola. Essa rota foi inaugurada em janeiro de 2026 e a companhia vai passar a operar o trajeto diariamente na próxima temporada de inverno, entre o final de outubro e março de 2027. A Iberia não deu detalhes ainda sobre o dia exato do início da operação. Atualmente, o aeroporto de Fortaleza conta com 4 voos nessa rota, às terças, quintas, sextas e domingos. O reforço na oferta de voos ocorre pelo bom desempenho, né, dessa rota, superou inclusive as expectativas estabelecidas inicialmente pela companhia Iberia para a demanda ao longo do ano. Agora na capital cearense são 7 horas e 40
0: minutos. 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
1: Deixa eu trazer oportunidade para mulheres que estão em busca de aprimorar os conhecimentos em idiomas, tá? Fortaleza, gente, tá com inscrições abertas para curso em 2 idiomas voltado a motoristas mulheres. Bem interessante, né? A iniciativa oferece formação gratuita em inglês e espanhol com o objetivo de ampliar a qualificação profissional e fortalecer a autonomia econômica dessas profissionais. Ao todo, são disponibilizadas 50 vagas, sendo 25 para a turma de espanhol e 25 para a turma de inglês. A etapa número 1 vai ter início no dia 1º de outubro para a turma de espanhol. Em 5 de outubro começa a turma de inglês. As atividades seguem até o mês de dezembro. Então vai ter aí em torno de 2 meses, né? 2 a 3 meses de aulas. Essas aulas serão realizadas 2 vezes por semana, com duração de 1 hora e meia cada, na sede do INPA, aqui na capital. As inscrições são feitas por formulário digital disponível na plataforma da Prefeitura de Fortaleza. Então, você que é mulher e que atua como motorista, né, por aplicativo, presta serviço para essas plataformas, tem essa possibilidade. Se você tiver interesse aí em busca, né, de qualificação em idiomas, tem essa possibilidade. Então, 25 vagas para a turma de espanhol e 25 para a turma de inglês. Deixa eu aproveitar e passar aqui pelas mensagens de quem está nos acompanhando nessa noite de hoje, nesse sextou. A Marilina Faia está ligada conosco, desejando um bom fim de semana e, claro, da expectativa para o jogo do Ceará Sporting Clube, o Alvinegro de Porangabuçu, nesse fim de semana. É, será que vai jogar fora de casa, hein, meus amigos, contra o Operário? Boa noite, Alane, a todos do Verdinho Notícias. Ótimo fim de semana, o Nazareno de Nova Russas. Um abraço.

com vontade também, né? Boa noite, Alane, e a todos do Verdinha Notícias, professor Mota da Fonseca, lá de Madalena. Um abraço, professor. Ele disse que por lá tá muito quente, no Sertão Central. Eu imagino, né? Aqui também tá, não fica atrás, não. De Fortaleza tá daquele jeito. Quem mais tá por aqui? Boa noite, Alânio. Eu e minha família estamos desejando a todos vocês um ótimo fim de semana com as bênçãos de Deus. É o nosso querido amigo Francisco Souza, lá do Montese, com as filhas Clarinha André e a esposa Cláudia. Um abraço para vocês. Muito obrigado sempre pelo carinho, pela audiência. Deixa eu ver quem mais tá por aqui. Lá em Guanacés, o Kleber Brilhante, sempre acompanhando o nosso programa. Um abraço pro Euclides, no Eusébio também, tá ligado conosco. Aquele abraço. Milton, em Morrinhos. É isso, um abraço para você, muito obrigado pela audiência. O Raul Eduardo Moraes, em Torrinha, São Paulo. Deixa eu ver quem mais tá por aqui. David Duarte, em Baretama. Boa noite, Alane, estou na escuta. O Neguinho, a Ana e o Felipe, no Planalto Caucai, estamos na escuta. Quem mais está por aqui desejando um ótimo fim de semana para todos nós. O Arraiz, do Dionísio Torres. Um abraço também para o Gibu no Iguape, sempre ligado na nossa programação. Lá de Mossoró, rapaz, o Marcos Galdino está nos acompanhando e disse que está chegando em Fortaleza nesse fim de semana. Boa sorte aí, amigo, na viagem, tá? Olha, no próximo bloco vamos falar de futebol, porque teremos rodada cheia no fim de semana, hein? Com os nossos três representantes entrando em campo. E olha, a torcida do Fortaleza tem expectativa de grande público na Arena Castelão, viu? Já passou de 21 mil. Vamos ver se o Lion consegue lotar a Arena Esportiva para esse jogo importante, hein? Quem sabe Fortaleza assume a liderança da Série B. A gente traz os detalhes no próximo bloco Verdinha Jornalismo, que fala a nossa língua.

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1: Agora em Fortaleza, 7 horas e 49 minutos. Sim, senhor.
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1: Olha, notícia que saiu agora há pouco, viu, Glauber Souza, nosso padre. Vamos falar de bets, meus amigos, porque, olha, o governo federal anunciou as novas regras para a proibição das empresas aqui no Brasil. As novas medidas voltadas às plataformas de apostas esportivas online serão oficializadas por meio de uma medida provisória, assinada aí pelo presidente Lula. O projeto de lei estabelece penas mais rígidas para quem atuar ou divulgar as chamadas bets, né? Será enviado ao Congresso. Conforme as novas regras, os apostadores têm até o dia 5 de outubro para tirar o dinheiro das plataformas de forma voluntária. Quem não fizer essa retirada, os bancos processam pagamentos para as bets, que processam, aliás, pagamentos para as bets, terão que fazer essa devolução, tá? Entre os dias 9 e 14 de outubro. Conforme o anúncio, os sites e aplicativos de bets irão sair do ar a partir de terça-feira, dia 6. Então, meus amigos, uma notícia que mexe com os rumos de muita coisa no nosso futebol. Afinal, muitos clubes hoje em dia têm patrocinadores, né, de casas de apostas, inclusive clubes aqui do estado do Ceará. Então bora chamar o Vlad Marques para comentar esse e outros assuntos do nosso futebol. Boa noite, Vlad, tudo bem, meu amigo?
2: Boa noite, Alan, que bomba, hein?
1: E você dizia aqui nos bastidores que o time de esportes lá do Jogada tá daquele jeito, aquele alvoroço, né, Vlad, na apuração aí.
2: Tá um alvoroço porque realmente os clubes já tinham publicado uma nota, né, favorável à manutenção dos patrocínios das bets, falando que o futebol ia acabar, o futebol brasileiro ia acabar caso realmente fosse vetado pelo governo federal, o que aconteceu. E agora os clubes precisam se mexer para entender como vão ficar os contratos de patrocínio, se eles vão ser rompidos, né, porque a tendência é que realmente sejam rompidos, porque as bets, elas vão perder dinheiro, né?
1: Sim.
2: Eu acho que há contratos, tanto de competições nacionais, né? Tem 24 clubes na Série A e na Série B, né? Juntando as duas competições, que são patrocinados por bets, né? Nos últimos anos, as bets, elas têm cada vez mais dinheiro colocado nos clubes, né? Dos maiores do Brasil aos times medianos são patrocinados por bets, ou seja, é uma receita considerável em que os clubes vão ter que reformular todo o seu planejamento. Quem não é patrocinado por bet, tá tranquilo.
1: Vai seguir, né?
2: São pouquíssimos, né, no futebol brasileiro. Quem é, tá com uma grande dor de cabeça agora, porque é uma situação de saúde também, né? A gente falar de indivíduo, né? Que eu acho que é essa a preocupação do governo federal.
1: Sim.
2: É com a saúde mental das pessoas.
1: Do endividamento também, né?
2: Do endividamento que acontece quando você aposta desenfreadamente, quando você não tem esse tipo de controle. Eu, por exemplo, nunca apostei em bet, né?
1: Uhum.
2: Então, mas tem muita gente que aposta.
1: Sim.
2: Né? E não é recreação, né, Alan? É outro tipo de coisa. Então, pro futebol, vai sacolejar de verdade, né?
1: E vai exigir, certamente, das diretorias dos clubes, né, Vlad? Porque o planejamento, certamente, sem esses recursos aí de patrocínio, vai ser totalmente diferente. A gente vai seguir acompanhando, claro, né? Vamos falar de futebol, de bola rolando dentro de campo, Vlad, porque vamos começar falando Floresta hoje, porque o nosso Verdão decide a sobrevivência na Série C contra o Santa.
3: Floresta!
1: Vai ser a repetição do jogo daí da última rodada, né? O último confronto.
2: Exatamente. E é bem sobrevivência mesmo, Alânio, porque o Verdão só tem 3 pontos em 3 rodadas, né? O Santa já tem 9. O Santa, se ganhar, sobe, né? Pode até subir com empate. Por isso que tem, né, um grande número de torcedores do Santa Cruz já vindo para Fortaleza, já adquirindo 2.500 ingressos. Vai ser um jogo muito importante para o Santa, mas também é para o Floresta.
1: Sim.
2: O Verdão não pode perder o jogo, porque em caso de vitória do Maringá sobre o Botafogo, Floresta já vai ficar longe, né, do próprio Maringá e do Santa Cruz, ou seja, tem que fazer um grande jogo Você tá vendo imagens aí da Arena Pernambuco lotada, 44 mil pessoas,
1: a
2: né?
1: A torcida do Santa
2: é incrível, né? Como as nossas de Ceará, de Fortaleza, de massa. Então é o Floresta tentar vencer o Santa aqui. Claro, é difícil. O Santa, sim, nos últimos 8 jogos fora de casa, o Santa não perdeu na Série C, né? É muito difícil, mas é tentar vencer o jogo para nas últimas rodadas contra Maringá e Botafogo tentar, quem sabe, subir de divisão.
1: É isso, vamos acompanhar esse jogo do Floresta contra o Santa Cruz. Vlad, o Ceará, o Vozen, entra em campo amanhã contra o Operário. E quais as últimas do Alvinegro de Porangabuçu?
2: Olha, o Ceará ele tá se preparando para 2 jogos fora de casa, né? Contra o Operário e contra o Avaí, tentando manter esse embalo, né? Porque você vence o Novo Horizontino, que era o líder da Série B, e tem que conseguir uma sequência de vitórias para se tranquilizar, né? O Daniel Paulista conseguiu achar ali um time no segundo tempo, dá para mantê-lo, para tentar buscar vencer esse fantasma que ganhou do Criciúma na rodada passada 2-0 e tá lutando pelo acesso, tá em sexto. Mas quem já ganhou do líder pode tentar ganhar do sexto colocado também. A gente tá vendo imagens aí do embarque do vovô, né? As novidades no Ceará, o Éder está relacionado para o jogo, mas o Ceará não tem Richardson nem Zanocello, mas tem aquela base que dá para escalar um time forte para tentar pontuar em Ponta Grossa.
1: É isso. Vamos ver o que vai sair para o Ceará nessa rodada, mas certamente o torcedor espera que o time pontue, né? Mesmo jogando fora de casa, porque a situação do Ceará não está ainda resolvida, né? O time precisa ainda de pontos nessa reta final de Série B. E por falar em reta final de Série B de pontos, Lai, bora falar do Fortaleza, porque o Lion vive a expectativa de repente, ao término dessa rodada, ser líder, né? E ser a melhor campanha aí da Série B nesse segundo turno, assumir a liderança geral e tem, inclusive, a expectativa de público também, né? Que hoje eu tava dando uma lida aí nas páginas, nos portais e as últimas atualizações, se eu estiver errado, você me corrige. Já mais de 21 mil garantidos para esse jogo do Fortaleza.
2: É isso mesmo, o torcedor tá chegando junto, né, do Leão, tá empolgado com a campanha do time, não é para menos, a campanha do Fortaleza é excelente, e o Tricolor de Aço fica de olho em 2 jogos hoje. Hoje tem Novo Horizontino e São Bernardo, Vila Nova e Londrina, né, são equipes que estão lutando com Fortaleza aí pelo G2, né, o Vila Nova lidera, né? Se o Vila Nova tropeçar e o Leão ganhar do Atlético, já assume a liderança da Série B do Campeonato Brasileiro. Ou seja, Fortaleza vai fazer um jogo no domingo muito importante, a torcida vai lotar o Castelão e para tentar essa grande vitória que, quem sabe, né, coloque o Fortaleza na liderança da Série B.
1: É isso. Boa sorte ao Lion nesse fim de semana, Vlad. Muito obrigado, meu amigo, pela sua participação.
2: Valeu,
1: mais uma
2: Alenio.
1: Vez. Bom fim de semana, bom plantão aí
2: no domingo, pro nosso time de esportes. No domingo.
1: É isso, estaremos nós.
2: Depois repercutimos na segunda-feira aqui, valeu.
1: Tá certo. Olha, deixa eu mandar um abraço pra finalizar pro meu querido Roberto César, que é o nosso motorista, viu, tá na matineta aqui do Sistema Verdes Mares, e tá nos acompanhando, que a gente chama carinhosamente de seu Roberto. Um abraço, viu, tá curtindo as férias aí na reta final, ele volta segunda-feira das férias, mas tá nos acompanhando essa noite de hoje. Valeu, seu Roberto, um abraço. Ele também mandou um abraço pra Tainá e pro Glauber Souza. Diz que gosta muito do Glauber, viu? Olha, pra gente finalizar, para de notícia boa, Vlad, deixa eu trazer aqui, olha só essa notícia, essa informação, até pro Breno Rebouças também, que tá chegando aqui nos nossos estúdios. Olha, gente, vida nova para um jovem de 21 anos chamado Adrian Alves de Souza. Ele foi diagnosticado, gente, com um problema, uma cardiopatia dilatada e insuficiência cardíaca. Passou 10 meses internado no Hospital de Messejana, referência, né, em transplante cardíaco no Ceará, e foram 4 meses na UTI à espera de um novo coração, rapaz. Em abril deste ano, ele realizou um transplante e, nesta sexta-feira, recebeu alta hospitalar para começar, né, uma nova etapa da vida. E assim nós encerramos o Verdinha Notícias desta semana, desta sexta-feira, com essa notícia maravilhosa e esse registro, né, direto do hospital de Messejana. Boa sorte ao grande Adrian. Obrigado a todo mundo que esteve conosco em mais uma semana. O nosso time, Tainá Martinez, junto com o Glauber Souza, aqui hoje nos estúdios. E tem Papão no fim de semana, hein? Jogando a vida também fora de casa. Ela tá daquele jeito, segurando os nervos, viu, Breno Rebouças? Obrigado a todo o nosso time, Gutierre Madeira, o Jefferson Gomes, o PH, lá na redação, a Luana Moura e a Clara, as nossas estagiárias. A coordenação é da Karine Zaranza, a gerência da Ivla Bessa, direção-geral de esporte do Gustavo Bortoli. Na sequência vem Breno Rebouças comandando Jogada Terceiro Tempo e a gente volta na segunda, tá? Com muito mais a partir das 7 horas. Abraço, bom fim de semana. Tchau!
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2: Olá, olá, muito boa noite para você ligado na Verdinha FM 92.5. Bom demais contar com a sua companhia. Tá entrando no ar o Jogada, terceiro tempo. A sua companhia da noite, o programa que traz as últimas informações de hoje e as primeiras de amanhã. Eu sou Breno Rebouças e te faço companhia até 9 horas com informação, com análise, com um bate-papo esportivo que você tanto curte e, claro, com a sua participação. Porque aqui você fala, aqui você questiona, aqui você interage. 8887-1306 é o número para o qual você vai mandar seu áudio. 8887-1306. DDD85 para quem está fora de Fortaleza e da região metropolitana. Mande seu áudio, participe com a gente, faça o Jogar a Terceiro Tempo também. Hoje eu estou por aqui sem o Vladimir Marques. Vladimir está na nossa redação porque a noite está fervendo, viu? Muitas coisas, muitas informações nessa noite. Por exemplo, eu vou falar para vocês dessa história da medida provisória que proíbe as bets no Brasil. A gente vai tentar avançar com essas informações, até porque isso impacta diretamente um dos nossos clubes, que é o Ceará. O Ceará é patrocinado por uma bet, né? E como é que fica essa situação? Será que o clube vai, já acionou ou não acionou ainda a sua patrocinadora Master? Vamos falar também do Fortaleza, porque foi montada uma comissão para alterar o estatuto do clube naquela reunião que teve do Conselho Deliberativo na quarta-feira. E nós vamos conversar ao vivo daqui a pouquinho com um dos membros desta comissão, trazendo informação e explicando exatamente o que vai ser colocado em pauta. Vamos falar também do Ferroviário, porque hoje ocorreu uma reunião entre o presidente do Ferroviário, Roger Ranieri, e entre o CEO da SAF Coral, Pedro Roxo, o português Pedro Roxo, e a gente vai te atualizar o que vai acontecer. Será que foi pedido um distrato? Será que foi pedido um rompimento de contrato? A gente vai te contar tudo isso e muito mais. Vamos falar também do Floresta, que joga nesse fim de semana. Muita coisa para a gente conversar, portanto, fique aí que o Jogar a Terceiro Tempo de hoje está realmente recheado. Eu vou começar falando, gente, dessa situação da medida provisória que proíbe as bets no Brasil. O presidente da República anunciou nessa sexta-feira a proibição total de apostas de cota fixa no país, as chamadas bets, né? A vedação ela inclui também jogos online, cassinos virtuais, aqueles que são popularmente conhecidos como tigrinhos. Então não é só a bet, não é só coisa relacionada a apostar em futebol, em outros jogos, basquete, como as bets colocam lá. Esses tigrinhos também, esses jogos, cassinos online, né, cassinos virtuais online, eles também estão proibidos. E já existe até um cronograma, tá? Para que essas plataformas saiam do ar e para que as pessoas possam recuperar o que elas ainda têm de dinheiro guardado de saldo dentro dessas plataformas, tá? Vamos lá. O que foi dito pelo ministro da Fazenda? A gente vai trazer aqui a fala dele, né? Na verdade, a aspa dele, né? A partir da publicação dessa medida provisória, as contas onde as plataformas de apostas recebem os aportes dos apostadores não serão mais admitidos nenhum novo aporte a partir da publicação da medida provisória. Foi o que falou hoje o ministro da Fazenda, o Dário Durigan. Ele falou a respeito disso. Não se pode colocar mais dinheiro nos sites de apostas do país e eles ficarão disponíveis para as pessoas e os apostadores fazerem resgate do saldo remanescente até às 11 horas da noite e 59 minutos do dia 5 de outubro. Vamos trazer aqui o cronograma para todo mundo entender. Até o dia 5 de outubro, às 11 da noite e 59 minutos, os apostadores vão poder retirar voluntariamente o que eles têm de saldo nas plataformas. Por exemplo, você que está me ouvindo é um cara que tem conta em bet. Você tem um dinheiro lá. Às vezes você aposta, às vezes você ganha, às vezes você perde, mas tem um saldozinho lá. A partir de hoje, se você abrir o site, o aplicativo da Bet que você tem conta e você for colocar dinheiro, você não vai poder. Não pode mais colocar nenhum centavo em Bet nenhuma. Não pode. O saldo que você tem lá, se você tiver dinheiro, você tem até o dia 5 de outubro, às 11 da noite e 59 minutos, para retirar voluntariamente. No dia seguinte, meia-noite, 6 de outubro, os sites e aplicativos saem do ar. E não só os sites e aplicativos. Qualquer tipo de propaganda, de publicidade também sai do ar. Quer dizer, então, que se você vê ainda na TV, veiculação de alguns comerciais, placas de publicidade em estádios, camisas de clube, tudo isso só pode ser até meia-noite. Quando der meia-noite, virar para o dia 6 de outubro. Depois disso, nada mais pode ser veiculado e os sites e aplicativos vão sair do ar. Entre os dias 7 e 8 de outubro, as bets vão informar aos bancos que operam para eles, né, esses valores, as contas por CPF. Quem é que eles têm lá por CPF? Quem é que tem conta e que não resgatou o dinheiro? Entre os dias 7 e 8 de outubro. Eles vão informar aos bancos CPF de cada pessoa que ainda tem dinheiro lá e quanto tem. Aí, entre os dias 9 e 14 de outubro, vai ser devolvido de forma integral o saldo pelos bancos que eles operam. Se você, por acaso, até o dia 5, às 11h59, não tirou lá o que você tem, as próprias bets vão ter que informar aos bancos, e aí vai informar seu CPF, quanto você tem lá, e o banco vai te devolver se você não tirar de maneira voluntária. E a partir do dia 14 de outubro, quem teve algum impedimento, a Caixa vai intermediar a devolução aos apostadores. Então, as bets estão proibidas no Brasil por medida provisória. É claro que isso ainda vai para o Congresso, né? Para ser depois votado, apreciado, para que possa ser uma coisa definitiva. O nome da medida já diz, é provisória. Mas a partir de hoje não se pode colocar mais nenhum centavo em nenhuma plataforma de bet ou de tigrinho. Está proibido. Medida que foi publicada hoje pelo presidente da República. A gente está informando porque o Ceará ele é patrocinado de forma master por uma bet. E a gente foi atrás de informação. E o clube ainda não teve tempo, né? Foi muito rápido, foi no fim da noite. Né? Essa informação saiu ali perto das 6 da noite. São 8 horas e 9 minutos. Então não deu tempo ainda de consultar. Mas o Ceará deve fazer uma consulta a Esportes da Sorte para saber como é que fica o contrato a partir de então. Porque o Ceará tem um contrato até o final desse ano, até o fim de 2026, com essa empresa. Mas ele só vai poder veicular na sua camisa, no seu site, na sua TV, no YouTube, enfim, até o dia 6 de outubro. Meia-noite, deu meia-noite, é 6 de outubro, já não vai poder mais ter lugar nenhum. Então o clube deve consultar a empresa que é uma bet que patrocina ele de maneira master, né, aqui na frente da camisa, para saber como é que vai proceder esse contrato. Nenhum clube do Brasil ainda se manifestou com relação a isso, né? Porque, repito, é uma coisa de 2 horas atrás, gente. Não tem como você fazer nenhuma movimentação jurídica nesse espaço de tempo. E eu tava olhando aqui os clubes que possuem patrocínio por bet. Olha só, se a gente pegar aqui na Série B, que é onde estão os nossos clubes, tem bet o Vila Nova, o Avaí, o América Mineiro, Criciúma, Atlético Goianiense, CRB, Sport, Náutico, Ceará e Goiás. Todos esses têm patrocínio por bet. Não tem patrocínio por bet na Série B. Fortaleza, Novo Horizontino, Juventude, Operário, Cuiabá, Ponte Preta, São Bernardo, Atletique, Botafogo de Ribeirão e Londrina. Esses não se preocupam, mas os outros que eu citei, todos ficam aí atentos para saber como é que vai funcionar. Na Série A do Brasileiro, por curiosidade, só 6 times não têm bet, patrocínio por bet. Atlético Paranaense, Bahia, Coritiba, Red Bull Bragantino, Mirassol e Internacional. Só esses não possuem patrocínio por bet. Todos os outros possuem. Flamengo, Corinthians, Palmeiras, São Paulo, o Atlético Mineiro, Fluminense, Botafogo, Cruzeiro, Vasco, Santos, Vitória, Remo, Chapecoense e Grêmio. Então é uma coisa que impacta diretamente o futebol brasileiro, tá? Impacta diretamente. A gente vai ficar vendo desenrolar dessa história e vai atualizando, claro, não só aqui na Verdinha, mas como no diariodonordeste.com.br/jogada, nosso portal, nossas redes sociais, @jogadasvm, no Instagram, no TikTok, no Twitter, Facebook. A gente vai atualizando sobre o que foi acontecendo, porque como é muito recente, os clubes ainda precisam entrar em contato com os patrocinadores para saber como é que vai proceder. E olha, eu vou falar, é um impacto muito direto, porque é patrocínio master. É o maior valor de patrocínio. Então os clubes têm que realmente ligar para essas empresas e dizer, e aí, como é que a gente vai fazer agora? Né? Então tem um desenrolar aí dessa história da proibição das bets no Brasil, tá? Medida provisória publicada hoje pela Presidência da República, que já está em vigor. Os clubes já tinham se manifestado, né, alguns em relação a isso, porque muitos deles, obviamente, são patrocinados. Mas foi uma decisão, repito, isso ainda vai para o Congresso, vai ser discutido, se mantém, se não mantém. Mas enquanto o Congresso não discute, a medida provisória está valendo. Está valendo e os clubes vão precisar se adaptar a isso também. Foi o assunto desse final de tarde, começo de noite. Vai ter um desdobramento, obviamente, nos próximos dias. Amanhã, por exemplo, o Ceará entra em campo contra o Operário. E eu acredito que ele ainda vai estar exibindo o patrocinador. Porque, afinal de contas, como eu disse, só na meia-noite, quando der meia-noite e virarmos para o dia 6 de outubro, é que não pode mais exibir. Por enquanto, ainda pode. Então tem uma margem aí para você ir se adaptando para quem é patrocinado e resolvendo a vida. E a gente tem que acompanhar de perto toda essa situação que mexe muito com o futebol brasileiro e principalmente com as vidas das pessoas, né? Tinha uma discussão muito grande a respeito disso. É uma discussão que envolvia saúde mental, que envolvia vício e outras coisas mais. E aqui eu não estou fazendo juízo de valor, só estou falando que era uma coisa que estava em pauta faz tempo, né? Tem muita gente que defende que realmente tinha que acabar, tem outras que defendem que não, que você tem que regulamentar, criar algumas regras para tentar ajudar, mas enfim. O certo é que, até o momento, elas estão suspensas e no dia 6 de outubro, todos esses sites e aplicativos vão sair do ar. Você que está ligado com a gente, se quiser se manifestar a respeito, pode mandar seu áudio, tá? 8887-1306. 8887-1306, mande seu áudio, participe conosco e fale também de outros assuntos, né? Porque vamos falar também, claro, de bola rolando. Afinal de contas, tem mais uma rodada da Série B nesse fim de semana. Uma rodada importante para os nossos clubes. Fortaleza pode assumir a liderança da Série B. O Ceará pode criar uma gordura maior ainda para a zona de rebaixamento, que hoje é de 5 pontos. Só para a gente trazer para você a rodada, tá? A 30ª rodada. Ela, inclusive, já começou. Porque tem bola rolando para Novo Horizontino e São Bernardo. Tá 0-0. Jogo que interessa diretamente a Fortaleza, tá? O Novo Horizontino é o segundo colocado com 51 pontos. Com esse empate, ele tá tirando o Fortaleza do G2, porque ele tá empatando, tá somando mais um pontinho. Breno, mas o Fortaleza não tem 51 pontos? Tem. Mas o Novo Horizontino tem 51 pontos e um saldo de gols bem melhor que o Fortaleza. É 22 de saldo contra 9. Então esse resultado aqui interessa diretamente ao Tricolor. A bola tá rolando. e Novo Horizontino e São Bernardo estão empatando sem gols, 0-0. Partida ainda no primeiro tempo, tá? E a gente vai acompanhando aqui para você. Hoje ainda, a bola vai rolar para Vila Nova e Londrina, já já, tá? 8h30 da noite, a bola vai rolar para Vila Nova e Londrina. Aí amanhã tem Operário contra Ceará, às 4h30 da tarde, jogo que você vai acompanhar aqui na Verdinha, eu narro, André Almeida comenta, e reportagem do Daniel Farias, a partir de 4 horas a gente vai estar no ar trazendo tudo do jogo. Amanhã também tem Náutico contra Sport, clássico pernambucano, às 4h30, lá nos Aflitos. Às 6h30 a bola vai rolar para Goiás e Atlético Goianiense. E aí a gente vira pro domingo. 11 horas da manhã, Criciúma e Avaí, Heriberto Rilse. Jogo que interessa ao Ceará diretamente, ao Fortaleza também, porque o Criciúma tá no G6, mas o Criciúma tá 4 pontos atrás do Fortaleza. Então interessa mais pro Ceará, porque o Avaí é o primeiro time do Z4, tem 30 pontos, o Ceará tem 35. CRB contra Cuiabá às 4 horas do domingo, no Rei Pelé. Domingo também às 6h30 da noite, no Castelão, tem Fortaleza e Atlético. Jogo que você acompanha na Verdinha com a narração do Lio Egóis, comentários do Wilton Bezerra e reportagem também do Daniel Farias. Na segunda-feira tem América Mineiro contra Juventude às 7h30 no Independência. E na terça-feira a rodada termina com Botafogo de Ribeirão contra Ponte Preta lá no Arena Nicknet, estado de Santa Cruz. Botafogo e Ponte Preta, essa é a 30ª rodada da Série B, é reta final já, tá gente? Vou pro intervalo, na volta a gente vai conversar sobre o Fortaleza, que fez uma comissão para alterar o seu estatuto naquela possibilidade de vender uma parte majoritária da sua SAF. A gente vai entender direitinho conversando com o Eduardo Salles, ele é membro dessa comissão, vai estar ao vivo conosco, é depois do intervalo, fica aí.
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20: 8h19, de volta com Jogada Terceiro Tempo. E a gente vai conversar agora ao vivo aqui no nosso programa com o Luiz Eduardo Salles. Ele que é advogado, é conselheiro do Fortaleza e faz parte também da Comissão de Modernização Estatutária do Fortaleza Esporte Clube, que foi lançada ontem, numa portaria divulgada no site do clube, e o Eduardo está aqui para conversar conosco. Eduardo, primeiro, satisfação te receber, boa noite para você. A gente sabe que isso é um passo para aquela discussão que foi feita, né, inclusive colocada em pauta na reunião do Conselho da última quarta-feira, sobre uma possibilidade do Fortaleza vender parte majoritária de sua SAF. Óbvio que a comissão não é só para isso, né, tem outros pontos a ser debatido em relação a essa mudança estatutária, porque o estatuto em si ele já permite essa venda majoritária. Tem muita gente, inclusive, que acreditava que não permitia, achava que o estatuto vedava, e não é isso, permite. Só que a gente pode dizer que é um pouco complicado o que acontece. Primeiro tem que ter 50% de toda a Assembleia presente, 85% dos votos, então é uma configuração mais difícil. Mas eu queria que você explicasse para a gente direitinho tudo que vocês vão fazer nessa comissão, que tem 5 pessoas, você é um dos 5 escolhidos, e como vai funcionar todo o cronograma. Eduardo Salles, ao vivo conosco no Jogada Terceiro Tempo, boa noite para você.
21: Boa noite, Breno, boa noite a todos os amigos ouvintes da nossa querida Verdinha. Sempre uma satisfação poder estar conversando com vocês e, claro, conversando aqui com a Nação Tricolor, a maior que tudo do estado, que a gente possa, nesse momento, também trazer uma mensagem assim, de transparência. Eu acho que é o princípio primordial nessa missão que nos foi incumbida pelo Conselho Deliberativo, e durante todo esse processo é ter transparência, ter diálogo. E estamos aqui, então, nesse momento para, junto com você, através dessa nossa conversa, poder sanar essas dúvidas da Nação Tricolor. Então, é uma satisfação estar aqui com vocês nessa noite.
20: Eduardo, então vamos lá. Quais são os principais pontos de modernização, por exemplo? O que vocês conversaram na última reunião? O que vocês acham que precisa modificar para que o torcedor entenda o que vai mudar nesse Estatuto do Fortaleza?
21: Bom, É importante a gente primeiro separar as coisas, como você até bem fez um preâmbulo. Uhum. Como se sabe, em 2023, o Fortaleza Esporte Clube, ele criou a sua SAP dentro de um modelo onde, inicialmente, o Fortaleza ficaria como sócio, como detentor da totalidade das ações, e que, na sequência, se eventualmente o mercado correspondesse à nossa expectativa, atrairíamos um investidor de caráter minoritário.
20: Sim.
21: Então, quando desenhamos o modelo da SAF em 2023, que preparamos o estatuto do clube, nós preparamos o estatuto para dois cenários. O primeiro cenário, onde o clube seja detentor de 100% das ações, e o segundo cenário, onde o clube teria um parceiro em caráter minoritário. Era a vontade do quadro social à época, foi isso que foi expressado nas plenárias que realizamos. Então, entendemos por necessário tão somente desenhar esses dois modelos. Diante do atual cenário, o que é que foi, então, que motivou essa decisão da mesa diretora? Ora, o cenário apresentado pela diretoria da SAF nos faz colocar à disposição do torcedor se ele quer optar por algum outro modelo ou não. Mas, para ter essa opção, precisamos ter o modelo já pronto, já desenhado. Então, isso revela um planejamento do Fortaleza. Não quer dizer que, necessariamente, está se preparando uma venda obrigatoriamente, não. O que se está fazendo, eu poderia até dizer, é um complemento, certo?
20: Uhum.
21: É um complemento ao que foi feito na primeira reforma, vamos dizer assim, em 2023, e agora para esse terceiro modelo. Um modelo onde o Fortaleza possa, eventualmente, se assim o sócio entender, possa ter um investidor majoritário na sua SAF. Então, a gente faria uma alienação desse controle societário, certo? Então, uma hipótese, é uma complementação do modelo, e aproveitando também, claro, para a gente revisar o modelo vigente. A gente tem 3 anos de SAP, né, no Fortaleza. Então a gente pode também, com essa experiência acumulada nesses 3 anos, verificar, ora, o que é que deu certo, até mesmo nesse cenário de 100% das ações, e o que é que deu errado, o que é que a gente pode melhorar. Então essa comissão, ela também vai analisar esse cenário onde o Fortaleza continue com 100% das ações, o que é que a gente pode melhorar na governança. Então, é um trabalho de revisão e de aprimoramento dessas regras de governança do Fortaleza Esporte Clube.
20: Eduardo, só para a gente tentar aqui traduzir da melhor forma possível, nesse novo modelo que vocês vão tratar, porque vai ter essa possibilidade, como você falou, da venda majoritária, hoje o mecanismo para que seja vendido que seja debatido, inclusive, a venda majoritária, seria o que eu falei, né? 50% da Assembleia presente, 85% de aprovação, para que pudesse o Fortaleza não ter mais a instituição, a associação, ter o controle da SAF. Vocês pretendem, então, mexer nesse ponto, quem sabe diminuir essa porcentagem, não precisar chegar a 85%, para que possa realmente ser mais plausível, se o sócio quiser que essa venda aconteça?
21: Veja bem, acho que é hipótese, né?
20: Uhum.
21: Se for proposta alguma mudança nesse quórum, o quórum para modificar essa regra é o mesmo, você entende?
20: Entendi.
21: Então, se eu quiser, se a comissão quiser propor alguma modificação, ainda assim eu preciso que 50% do quadro social apto a votar compareça à Assembleia Geral e 85% desses presentes votem favoravelmente. Então, mesmo que se proponha alguma flexibilização, essa flexibilização está sujeita ao mesmo quórum, certo? Então, é um dos pontos que vai ser analisado no seguinte sentido: o que é que o mercado faz hoje? O que é que os principais clubes do futebol brasileiro desenharam em seus estatutos? E a gente acaba também sempre dando uma olhada no mercado internacional, olhando como que outras experiências em outros países, em outros mercados desportivos, a gente tem mecanismos similares aos das SAFs, como, por exemplo, as SADs, Sociedades Anônimas uhum. Desportivas, em Portugal, e outras espécies congêneres em outros países. Então, olhar como foi esse processo também em outros países de alienação societária, né, de venda do controle, e aplicar a melhor prática ao Fortaleza Esporte Clube a partir da decisão soberana do quadro de sócios. Nada se faz no Fortaleza sem a aprovação do quadro de sócios.
20: Perfeito. Nós estamos conversando com Eduardo Salles, conselheiro, advogado e membro da Comissão de Modernização do Estatuto do Fortaleza aqui no Jogada Terceiro Tempo. Eduardo, a comissão já foi nomeada as 5 pessoas. Qual o prazo que vocês têm? Porque como você falou, né, vocês não vão mexer só nessa parte de, ou propor pelo menos, essa parte de uma possível venda majoritária ou não. Vocês vão mexer também na parte de governança, vão ver outras situações, o que deu certo, o que não deu. Qual o prazo que vocês têm para fazer esse estudo, para apresentar essa nova proposta, se é uma coisa ainda para esse ano de 2026, porque eu digo ainda esse ano de 2026, porque a gente já está quase chegando em outubro e tem que fazer assembleia, tem que explicar para todo mundo. Eu lembro que quando foi modificado, quando foi constituída a SAF, foram várias reuniões para explicar para as pessoas como é que funcionaria. Não é uma coisa que você faz em uma, duas semanas, né? Qual o prazo que vocês têm, pelo menos, para revisar todo esse estatuto e montar essa proposta?
21: Breno, eu tive a honra de poder fazer parte também dessa comissão em 2023 e, de fato, foi um processo com amplo diálogo, com várias plenárias realizadas, e é exatamente o que queremos fazer agora nesse momento, certo? O torcedor, ele tem que ter todas as suas dúvidas esclarecidas, tem que poder contribuir também com sugestões. Então, já estamos em alguns debates preliminares. A comissão foi construída ontem, né? Então, nós tivemos já algumas conversas preliminares de verificar como o torcedor vai poder dar a sua contribuição. Queremos a ampla participação do torcedor do Fortaleza Esporte Clube. Esse processo, ele é uma construção coletiva, tem que ter o máximo de pluralidade, o máximo de diálogo, para que a gente possa efetivamente construir um modelo que represente a identidade Fortaleza. Então, nós teremos, por portaria do Conselho Deliberativo, nós temos 60 dias enquanto comissão para apresentar um anteprojeto. Então, eventualmente, pode ser que a gente tenha alguns debates no âmbito da comissão e, posteriormente, certamente, teremos também debates promovidos pelo Conselho Deliberativo junto ao quadro social. Então, esse prazo inicial de 60 dias é o da comissão. E eu penso que a mesa diretora, ela acertou quando coloca esse prazo, porque passa um recado bem claro. Veja bem, daqui a 60 dias, o Campeonato Brasileiro da Série B, ele já terá se encerrado.
20: Perfeito.
21: Então, o recado é bem claro. Durante esse período, o trabalho que estará sendo realizado é técnico, por pessoas de especialidade diferente. É uma comissão, inclusive, que não é só de juristas, como foi da outra vez. A gente aprende também com aquilo que pode ser aprimorado. Em 2023, foi uma comissão de juristas. Agora, nessa ocasião, a gente tem uma comissão com diversas especialidades, certo? Então, para trazer uma visão também mais plural, como eu tenho dito, mais coletiva. E o recado é bem claro, o trabalho nesses 60 dias é técnico, o futebol foca no futebol, o torcedor, claro que vai acompanhar o dia a dia, mas pode ter assim a consciência de que o campo vai ser a prioridade, certo? A prioridade é o nosso objetivo máximo dessa temporada, que é o retorno do clube à primeira divisão do futebol brasileiro. E passado então esse período, encerradas as competições, teremos aí o período livre, vamos dizer assim, para que a comissão tenha concluída a sua proposta e possa ocorrer então um amplo debate sem desviar o foco do futebol, sem desviar o foco do campo. Então, em síntese, 30 dias para apresentar um anteprojeto, que a partir daí terá a sua tramitação também perante o Conselho Deliberativo, com as plenárias que devem certamente acontecer a critério da mesa diretora, e eventualmente a submissão das propostas para a votação.
20: Eduardo, mas você acredita, assim, pela tua experiência, 60 dias, se hoje é dia 25, a gente vai estar falando de 25 de novembro, então já perto ali de dezembro, como você falou, o Campeonato Brasileiro terminando, mas tem que ter plenária, e essas plenárias que geralmente tem pelo menos um espaçamento de uma semana, de uma para outra, né, para tentar dar mais oportunidade para que o máximo de sócios, torcedores, proprietários e conselheiros, enfim, possam conhecer esse anteprojeto, essa proposta. E aí chegam as festas de fim de ano, muita gente viaja. Você acha que isso ainda resolve nesse ano? É muito provável que, se for resolver, seja lá para o comecinho de 27?
21: Eu ousaria dizer que assim, a gente vai ter está tendo nossas primeiras conversas, correto, como eu mencionei, e na nossa primeira reunião formal iremos aprovar um cronograma, certo? Eu ousaria dizer que a resolução dessa situação, ela deve ficar, de fato, para o começo de 2027, havendo necessidade de utilizar o mês de dezembro sem prejudicar, claro, a participação do sócio, a gente pode sim, eventualmente, colocar isso para essa discussão nesse período de final de ano, sem confundir com festas e tudo mais, porque, claro, isso prejudica a participação.
20: Sim, sim.
21: Mas essa decisão, uma vez que a comissão entregue os seus trabalhos, essa decisão vai ser da mesa diretora do Conselho Deliberativo, que tem conduzido esses processos internos do clube com maestria. É uma mesa que tem, nessa atual gestão, um caráter de discrição, mas de eficiência na sua gestão interna. E eu penso que é isso que inclusive se planeja quando a gente tem um modelo de SAF, é deixar que a empresa que cuida do futebol é que apareça e que a associação resolva suas questões regulamentares sem querer conflitar, sem querer ofuscar o campo. O campo é a prioridade. Os artistas do espetáculo, né, como a gente, uhum, como a gente sempre diz na linguagem da rádio, são os que estão em campo. Então, por trás dos bastidores do Fortaleza Esporte Clube, tem pessoas nas suas áreas trabalhando com discrição, trabalhando com competência e se dedicando para o bem do clube. E, claro, se for necessário, se a urgência da situação, por exemplo, obrigar que a gente adote um cronograma que antecipe, talvez aí para esse mês de dezembro, essa discussão, certamente a mesa diretora saberá conduzir com maestria esse cronograma.
20: Eduardo Salles, advogado, conselheiro do Fortaleza e também membro da Comissão de Modernização Estatutária do Clube, ao vivo conosco no Jogar a Terceiro Tempo. E essa modernização, ela vem muito também, acho que pensando, Eduardo, não só na questão de ter essa possibilidade, mas também na situação atual do clube, né? Na quarta-feira vocês discutiram lá, tiveram a apresentação da consultoria, eu não sei se a pronúncia deles é EXA ou se é XA, mas da empresa lá que fez a consultoria e que mostrou como é que está a situação atual do Fortaleza, e eu vejo muita gente falando assim, mas se o clube for para a Série A é uma arrecadação diferente, então será mesmo... Mas assim, é uma situação que pelo menos tem que abrir a possibilidade do clube ter essa opção de fazer essa venda majoritária ou não, né? E outra coisa, a gente tem que lembrar que só o fato de ter essa possibilidade também não garante que vá. Você precisa ter alguém que chegue para fazer essa proposta, né? Mas é estar aberto a essa possibilidade. Eu não sei até que ponto você pode falar ou não, mas se você pudesse explicar para a nossa audiência na quarta-feira com que vocês se depararam, porque eu acho que é uma coisa relevante no sentido de que abriu essa discussão. Chegou, eu acho que é uma conclusão que foi apresentada para os conselheiros que fez com que vocês pensassem, bom, a gente tem que sentar aqui e ver uma alternativa a mais. E é uma coisa impactante, né? Eu não sei o que você pode trazer pra gente, mas se você pudesse relatar um pouco do que vocês conversaram na última quarta-feira pra audiência em geral, nem todo mundo que torce Fortaleza faz parte do conselho, mas eu creio que todo torcedor gostaria de saber qual é a situação hoje e por que que isso foi colocado em pauta, acho que pro torcedor até entender. Porque sempre que se fala nessa história de venda majoritária, vem aquela coisa, o clube vai ter um dono, o clube vai ser de alguém, mas o ponto não é esse. O ponto é ter uma alternativa para a situação atual em que o clube está. E aí eu gostaria de saber se você pode, para a audiência em geral, explicar um pouco do que foi conversado na última quarta-feira na reunião.
21: Breno, primeiro eu queria fazer um destaque realmente no que você falou, que quando você puxa aqui uma frase sobre representatividade, você fala assim, nem todo torcedor do Fortaleza é conselheiro. Na verdade, nós que compomos o Conselho Deliberativo somos uma ampla minoria. Uma ampla minoria e tentamos ao máximo, nessas últimas gestões da mesa diretora, eu tive a oportunidade de ter sido eleito pelos sócios também nas duas gestões anteriores e fazer parte da mesa diretora, nós tentamos ao máximo ampliar a representatividade, mas a gente sabe que a quantitativa de conselheiros, que hoje é cerca de 300, ele não chega nem perto da massa que é a torcida do Fortaleza Esporte Clube, a maior torcida do estado, uma das maiores torcidas do Brasil. Então, a gente sabe que esse debate ele não pode ficar restrito ao conselho. É um debate que diz respeito ao nosso amor de infância, ao nosso amigo de infância, que é o Fortaleza Esporte Clube. Então, é importante a gente ter transparência, a gente ter esse diálogo. E em relação à situação financeira do Fortaleza Esporte Clube, o que eu posso trazer nesse momento é que, primeiro, parabenizar a gestão da SAP por trazer uma empresa conceituada para fazer essa análise do Fortaleza, uma empresa independente, sem prejuízo de agora a associação com essas informações trazidas pela Exa fazer a sua própria análise. Então a gente tem duas entidades, a gente tem a SAF, tem a associação. A SAF faz um autodiagnóstico e agora então a associação, enquanto proprietária única e exclusiva da SAF, vai fazer as suas análises, certo? O que a gente pode passar para o torcedor é que o clube tem mantido a operação e os salários em dia, mas existe sim um volume de compromissos acumulados e eles vão pedir o que a gente chamaria de uma solução estrutural, não apenas medidas de curto prazo, medidas de longo prazo. E é justamente por isso, Breno, que surge então essa comissão. Veja bem, o nosso trabalho aqui é deixar as alternativas prontas para serem escolhidas. Imagina se o caminho fosse reverso, imagina se a gente precisasse, vamos aqui, meramente suposição, tá certo? Sim. Se a gente tivesse que fazer uma venda imediatamente, o que não é o caso, certo? Não estamos falando do negócio de hoje para amanhã, mas tivesse que fazer uma venda imediatamente. E aí, com essa urgência, ter que desenhar modelo, ter que deixar as coisas prontas, fazer mudança de estatuto, é um processo que naturalmente ele seria mais atropelado. E a gente sabe que quando as coisas são feitas às pressas, elas perdem qualidade. Então o Fortaleza, ele inverte um pouco esse ciclo. Opa, eu vou ter que tomar uma decisão ali na frente de talvez continuar assim, 100% como detentor. Então o que é que eu preciso melhorar aqui? Será que a governança da SAF hoje está boa? Do jeito que está funcionando, do jeito que foi desenhado, está funcionando bem hoje? Ou a gente pode melhorar? Então é uma coisa que vai ser analisada. Ora, eu tentei investidor minoritário e não deu certo. Será que vale a pena tentar investir majoritário? Bom, mas esse modelo não está desenhado hoje. Então deixa eu desenhar o modelo para poder, então, quando eu tiver que tomar a decisão, eu decidir de forma mais eficiente. E, de novo, o tempo da bola, ele é muito peculiar. Então a gente não poderia esperar chegar ao final da temporada para começar a discutir se muda ou não. Nesse processo todo, a gente já está com a temporada 27 rolando.
20: Uhum.
21: Então, você deixa o modelo pronto, você deixa a estrutura preparada e na hora que o dono do clube, quem é o dono do clube? É a torcida, é o quadro de sócios, é a nação tricolor. Quando os donos do clube, que são os torcedores, decidirem o melhor caminho será, então, executado.
20: Perfeito. Eduardo, obrigado pela tua participação, esclarecendo aqui como é que vai funcionar todo o trabalho dessa comissão e é aguardar, né? Como você falou, o foco agora está 100% no campo, tanto é que vocês têm um prazo de 60 dias para apresentar esse projeto, porque daqui para lá o campeonato tem terminado e aí as discussões vão voltar-se, né, para esse debate de mudar o estatuto para ter essa opção, caso lá na frente apareça alguém com interesse de ser sócio majoritário e o Fortaleza possa fazer essa venda majoritária. Obrigado por participar aqui, por esclarecer. Microfone sempre aberto, quando tiver novidades, volte sempre aqui no Jogada Terceiro Tempo.
21: Muito obrigado, Breno. Só um último recado para a Nação Tricolor, que nesse período, enquanto estão sendo feitos os trabalhos técnicos, que a Nação Tricolor lote o Castelão, empurre o nosso clube de volta à primeira divisão, e eu tenho certeza que juntos, como sempre foi, juntos nós somos Fortaleza, e juntos, Nação Tricolor, nós conseguiremos recolocar o Fortaleza no seu lugar de direito, e a gente vai ter de novo muitas noites de Copa e muitos momentos felizes para ver. Um abraço, Breno, boa noite a todos.
20: Um abraço. Por sinal, 21.026 torcedores já confirmados para o jogo de domingo contra o Atlético. Vou para o intervalo e volto já já.
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7: Breno Rebouças. Estamos de volta com Jogada Terceiro Tempo na Verdinha. 8 horas 44 minutos. Tem mais um, Glauber, ou não? Tem mais um intervalo? É, então vou trazer a informação do Ferroviário e depois eu vou ouvir a galera, tá, gente? É o seguinte. O Ferroviário, vocês lembram que eu falei na quarta-feira que hoje haveria uma reunião entre o presidente do Tubarão, o Roger Ranieri, e o CEO da SAF, o português Pedro Roxo, para conversar sobre a manutenção ou não, ou o distrato, do atual contrato do Grupo Meix com o Tubarão da Barra. A reunião aconteceu. Para ela acontecer, o Grupo Meix teve que pagar R$300 mil ao Ferroviário de maneira antecipada. A parte associativa falou, para a gente sentar e conversar, é 300 mil para já pagar algumas dívidas existentes. E os portugueses depositaram esse dinheiro. Esse dinheiro já foi depositado na conta do Ferroviário. 300 mil para sentar e conversar. Porque a posição agora da parte associativa, do presidente do clube, é: eu não quero mais promessa, eu quero ação. Eu quero que vocês ajam. Ouvir promessa, ouvir, ah, eu vou fazer, eu vou realizar, eu vou pagar, a gente já ouviu muito. Agora a gente quer que vocês façam alguma coisa. Então, para a conversa acontecer, R$300 mil foram pagos. E já para pagar dívidas existentes. E aí, informação que a gente teve, publicada primeiro no canal nas barbas do Tubarão, lá do meu amigo Saulo, e que a gente confirmou, é que o Ferroviário fez uma série de exigências. Eu diria que o Ferroviário chegou lá e... Não vou falar a expressão porque ela é meio chula, mas colocou na mesa, Glauber. Chegou lá e colocou na mesa. Falou o seguinte, é o seguinte. Vocês querem continuar o projeto? A Meix quer continuar controlando a SAF do Ferroviário? A gente vai querer, primeiro de tudo, pagamento integral, ou seja, total, das dívidas que o clube possui e de maneira imediata. Não é negócio de, não, vou pagar daqui a tanto tempo. Não, pagamento imediato. Tem que quitar as dívidas. Ponto 2. Contratação de um executivo de futebol imediatamente, agora. Ponto 3. Reformar o Eusy Cabral. Já começar agora uma reforma para o Eusy Cabral. Ponto 4. Estruturar a SAF. Montar departamento jurídico, financeiro, administrativo. Organizar, estruturar. Esses pontos todos foram exigidos pelo presidente do Ferroviário, o Roger Ranieri. O Pedro Roxo, que é o CEO da SAF, ouviu as exigências, pediu para que tudo fosse colocado num papel documentado, levou as exigências para casa e ficou de dar uma resposta semana que vem. Se o pessoal que controla a SAF do Grupo Meix achar que não tem condição, que não dá para fazer, aí o caminho vai ser o distrato. Aí o Ferroviário vai dizer, não dá pra fazer isso aqui não? Então tudo bem. Cada um vai pro seu lado. Se eles atenderem esses pedidos todos, aí o projeto segue. Mas aí a gente tem que lembrar. Primeiro de tudo, colocar todas as dívidas em dia. Que eu acho que é fundamental, porque quem trabalhou precisa receber. Estruturar SAF, contratar executivo, reformar o Zicabra, tudo isso foi exigência. Não é pedido, não é...

0: é solicitação, não é sugestão, é exigência. Se não cumprir, o caminho vai ser o distrato. Então eu acho que foi exatamente isso que a diretoria do Ferroviário, da parte associativa, fez. Ah, vocês não querem romper não? Vocês querem seguir? Pô, vamos fazer as coisas direito. E repare no que eu falei aqui, né? Eles querem coisas imediatas, pagamento imediato, contratação do executivo de forma imediata, para agora, iniciar já as reformas do José Cabral, porque como eu tinha falado aqui no começo, o que a diretoria do Ferroviário, da parte associativa, quer, não é mais promessa, é ação. Tanto é que já recebeu 300 mil, que realmente não resolve a vida do Ferroviário. É para começar a pagar a dívida. A Mex pagou esses 300 mil. Vamos ver se eles vão ter condição de atender o restante do que foi pedido. Mas a conversa que foi realizada hoje foi exatamente essa que eu tô contando para vocês aqui no Jogada Terceiro Tempo. Eu acho que os corais, torcedores em geral, eles querem um distrato. Mas veja bem, um distrato como esse, ele também não acontece de uma forma tão simples. Tem toda uma situação jurídica para resolver. O que eu entendo, e aí a opinião minha, que a diretoria do Ferroviário fez foi o seguinte: ou paga o que deve e passa a seguir o que estava acordado a partir de então, sem atraso, fazendo os aportes que tinham sido prometidos, mas fazendo mesmo, não só dizendo que vai fazer, ou então cada um segue sua vida. Porque quando foi fechado o contrato, a promessa era de investimento de 10 milhões por ano no Ferroviário enquanto o time estivesse na Série D. E se tem salário atrasado, esse dinheiro não chegou todo lá. Se o Ferroviário tem, de fato, um investimento de 10 milhões por ano jogando uma Série D, é jogo pro clube. Agora tem que acontecer. Só no papel não resolve. Então, o que eu entendo é que a diretoria fez o seguinte: se pagar o que deve e se cumprir o que tá acordado, e não é cumprir pro ano que vem, não. É começar de agora, fica. Porque aí é interessante. Se não, parte pro distrato. A situação é essa. A reunião foi assim. Não teve ali coisa mais, como é que eu vou dizer, sem muito meias palavras. O Ferroviário falou, é exigência. Ou é isso aqui, ou a gente vai cada um pro seu lado. Então, essa é a situação. Semana que vem, o Grupo Mex vai responder se dá para atender essas exigências ou não. E aí a gente vai saber, enfim, na semana que vem, se o grupo continua atendendo tudo isso, ou se o Grupo Mex rompe com o Ferroviário. E claro que a gente vai atualizar para todos os torcedores corais aqui sempre que a gente tiver novidade sobre esse caso, tá? Você pode ler mais sobre isso no diariodonordeste.com.br/jogada. Eu vou pro intervalo comercial e eu volto já já.
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13: Jogada terceiro tempo de volta. 8h55. Vamos ouvir a galera. É você na jogada.
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14: Fala, Brenão, boa noite, boa cara. Noite. Francisco aí, motorista de ônibus. Ei, Brenão, acho. Fiquei preocupado agora, cara. Com esse negócio das bets aí, cara.
13: Por quê?
14: Sabe dizer se vão bloquear o dinheiro dos caipiras também, dos parques? Né? Não vai poder mais também não lá, os caipiras lá nos parques lá, cara, porque aí é loucura, velho.
13: O WB, como é que o WB chamou? Bozó, é? É Bozó que chama? Nunca tinha ouvido falar esse nome.
14: Francisco aí, motorista de ônibus. Cuida, Brenão.
13: Valeu, meu amigo. Vamos ouvir mais um.
15: Boa noite, Verdes Mares.
13: Boa noite.
15: Aqui é o porteiro Clodoaldo do Edson Queiroz.
13: Oi, Clodoaldo.
15: Torcedor do Fortaleza. Só passando para confirmar a audiência.
13: Obrigado.
15: E que Deus abençoe a todos vocês da rádio.
13: Abraçaço.
16: Olá, Breno, e a todos que fazem o Jogada Terceiro Tempo. É Davi Duarte, Baretama.
13: Fala, Davi.
16: Sempre na escuta desse maravilhoso programa, dessa emissora que eu amo, Verdes Mares. E no aguardo do jogo do Ceará, né? Sabemos que não é fácil. Ceará contra Operário, mas quem sabe aí um pontinho ou até três pontos tá de bom tamanho. Valeu, todos com Deus, feliz semana, boa rodada do nosso futebol.
13: Valeu.
17: elas estão suspensas.
18: Rapaz, eu só fico puto.
13: Calma,
18: porque todas as rádios, TV, jornais, agora vão ajudar os clubes.
13: Não, ajudar, não é a questão de ajudar os clubes ou não, é porque é o seguinte, vamos parar pra pensar. As bets elas anunciam em todos os lugares, em clubes, em TVs, em rádios, em jornais. Só que a partir do dia 6 não vai poder. Então assim, se tem algum anúncio sendo veiculado de bets, seja lá onde for, tem até meia-noite, quando der 0 hora do dia 6 de outubro. Aí sai. Não pode permanecer no ar. Esse é o prazo dado pela medida provisória. Só pra explicar a galera. Então assim, não é que é imediatamente. Não é que é imediatamente. O Ceará, por exemplo, amanhã ele pode jogar contra o time do Operário com o patrocínio marcha dele, sem problema. No dia 6 de outubro não vai poder mais.
19: Boa noite a todos do programa Jogado do Seu Tempo. João Bosto Crato, Breno Rebouças, Glauber Souza. Na minha opinião, o Floresta vence o Santa Cruz porque ele não vai deixar barato. Ele vai devolver a derrota que teve. O ano passado ele bateu na trave. E o Ceará, o Operário de Ponta Grossa, o Fantasma, vai se assustar com o Ceará, no Germano Kruger. Fred vai te pegar. E no domingo, o Fortaleza vence o Atlético porque a força da Tutsiza vai fazer a diferença. E o Fortaleza vai para as cabeças. Boa noite para vocês.
13: Boa noite. Aliás, eu estava até nesse debate na redação, né? Eu também chamava o estádio de Germano Kruger. Mas aí me explicaram que é um nome que eu acho que... Acho que é alemão esse nome. Como tem um trema, aqueles pontinhos em cima do U, aí o U tem som de I. Então, não é Germano Kruger, como Fred Kruger, que ele brincou aí, o João Bosco, né? É Germano Krieger, a pronúncia do estádio do Operário.
20: Alô, Brenão! Alô! Boa noite, aqui é o Tom. É ligado no primeiro tempo, fala, é ligado no amigo. Segundo tempo, é ligado no terceiro tempo. E amanhã, meu querido, é 2-0. Vozão, e eu tô ali no bater o futebolzinho, né? Porque, rapaz, se não fosse a barriga, eu era titular no ataque do Vozão, viu? Porque aqui é fazedor de gol. Um abraço, bom fim de semana.
13: Valeu, meu amigo. Olha, posso garantir a você que eu entendo o que é essa história de ter a barriga, viu? Pode deixar que eu entendo isso aí.
21: Ei, boa noite, Breno.
13: Boa noite.
21: O que é que tu acha da política de lá do clube lá do West Ham da Inglaterra?
13: Como é que é?
21: Lá os caras assinam um contrato com o jogador, tem logo uma cláusula no contrato, se o clube cair, o salário deles cai 50%. Assim, quando o time cai, como eles caíram, consegue segurar jogador bom e os caras não vão rescindir contrato, o clube tendo que pagar a rescisão de contrato, por conta que não tem dinheiro mais pra bancar. Agora 50%, metade eles conseguem vender jogador caro.
13: Olha, que é legal, agora eu acho que não pode. Eu acho que no Brasil você não pode fazer essa redução salarial. Por exemplo, você não pode chegar pro cara e dizer, vou baixar teu salário. Não é assim, tem que ter uma negociação. Depende muito da lei de cada país e de como é que isso funciona, tá? Gente, tô indo embora. Volto na segunda-feira às 8 horas no Jogada 3. Fim de semana tem futebol, tem jogo amanhã, tem jogo domingo. A gente espera você. Valeu, Glauber, valeu todo mundo. Até a próxima. Boa noite. Tchau, tchau.
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23: Está no ar a Voz do Brasil. As notícias do governo federal que movimentaram o país no dia de hoje.
24: Olá, boa noite.
25: Boa noite para você que nos acompanha em todo o país.
24: Sexta-feira, 25 de setembro de 2026.
25: Vamos aos destaques do dia.
24: Medida provisória vai proibir as bets no país.
25: A partir da publicação da medida, não será mais possível fazer apostas online.
24: Jogadores terão até 5 de outubro para retirar o dinheiro disponível nas plataformas. Luana Karen.
26: Plataformas e aplicativos de jogos vão sair do ar no dia 6 de outubro.
25: E o impacto das bets nos jovens.
24: Estudo divulgado pelo Ministério da Educação aponta que apostas online podem afetar 2 milhões de estudantes. Edinaldo Júnior.
27: Pesquisa estima que 986 mil potenciais ingressantes deixaram de se matricular em 2026 por causa dos gastos com as bets.
25: Mais experiência para quem quer ser professor.
24: Programa que prepara futuros docentes dentro das escolas agora é lei. Gabriela Noronha.
28: A bolsa é voltada para os estudantes de licenciatura que recebem um incentivo financeiro e a oportunidade de atuar na educação básica.
25: Hoje, na apresentação da Voz do Brasil, eu, Mariana Jungmann e Luciano Seixas.
24: E acompanhe a gente ao vivo, acesse radiogov.ebc.com.br ou o canal Gov na sua TV aberta.
25: O governo federal decidiu, por medida provisória, proibir as bets no Brasil.
24: Quem tem os detalhes ao vivo é a repórter Luana Karen. Boa noite, Luana.
0: Boa noite, Luciano, Mariana, e boa noite aos ouvintes da Voz do Brasil. O ministro da Fazenda, Dario Durigan, anunciou três medidas tomadas pelo governo. A primeira determina a proibição das apostas online no Brasil, as chamadas bets. Por meio de medida provisória, que passa a valer a partir da publicação no Diário Oficial da União, as bets estão definitivamente proibidas no país. A MP também prevê medidas para impedir que esse tipo de propaganda chegue às pessoas e trata da devolução de recursos dos apostadores. A segunda iniciativa anunciada pelo governo é um projeto de lei em regime de urgência que será enviado ao Congresso Nacional com tipos penais para quem explorar ou operar apostas online no país. A terceira ação é uma nova versão do programa Desenrola, de renegociação de dívidas, que vai oferecer novas oportunidades para resolver dívidas antigas dos brasileiros. Sobre o mercado de bets, o ministro da Fazenda, Dario Durigan, destacou que as medidas adotadas pelo governo nos últimos anos, como a derrubada de mais de 70 mil sites de apostas ilegais, a proibição de que beneficiários de programas sociais fizessem apostas e a autoexclusão de mais de 1,5 milhão de pessoas das